maravilha! Nosso bailão da 98, eu tenho duas aqui pra atender, vou deixá-las pra fechar e são dois pedidos. Eu tenho mesa 14 e o direto ao assunto pra fechar aqui o nosso bailão da 98 de hoje. Agradecer, isso aqui é os pedidos dos ouvintes aí, hein? Galera pedindo, galera fez a seleção hoje do nosso bailão da 98. Que bom, que maravilha. Muito obrigado por vocês estar com a 98.5. Eu volto amanhã pra fechar a semana, sexta-feira. Tem muita música, tem muitos recados por aqui. Muito obrigado a cada um de vocês pelo carinho, pela companhia. Mercosul é uma delas, mesa 14, Classio, Pablo. E tenho por aqui também o recado para trazer aqui também com a gurizada, que eu vou carimbar aqui também da banda modelo. Tinha anunciado antes, eu tinha rodado ela, viu? Vou rodar agora, direto ao assunto aqui também, né? Um abraço aos amigos, pelo carinho e pela companhia. Uma ótima noite de quinta-feira a todos. Até amanhã, sexta-feira, a partir das 22 horas. Hein? O Emerson Naná com sucessos por aqui. O melhor da noite, o melhor dos sucessos. Aqui na 98.5, a partir das 22 horas. Valeu, abraço, até sexta-feira pra fechar a semana. Valeu! Alô, mesa 14! Beijo! Boa noite a todos!

0: 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As notícias do governo federal que movimentaram o país no dia de hoje.
1: Olá, boa noite.
2: Boa noite para você que nos acompanha em todo o país.
1: Quinta-feira, 8 de outubro de 2026.
2: Vamos aos destaques do dia.
1: Falta um mês para o primeiro dia do Exame Nacional do Ensino Médio.
2: Estudantes de todo o país se preparam para conquistar uma vaga no ensino superior. Luana Karen.
3: Os inscritos devem conferir o local de prova com antecedência e organizar os itens necessários para o exame, como documento oficial com foto e caneta esferográfica preta.
1: Flagrantes de trabalho em condição análoga à escravidão atingem setores como pecuária, construção civil e serviços domésticos.
2: Ministério do Trabalho e Emprego atualiza cadastro de empregadores autuados no país. Gabriela Noronha.
4: Os 82 registros estão distribuídos por 21 unidades da federação. Minas Gerais concentra o maior número de ocorrências.
1: Proteção às mulheres.
2: Vítimas de violência doméstica têm direito ao afastamento remunerado do trabalho por até 6 meses.
1: A decisão garante estabilidade financeira para romper o ciclo de violência. Thaís de Araújo.
5: A mulher afastada não precisa cumprir período de carência. Também não há desconto de contribuição previdenciária e o período é computado como tempo de contribuição para a aposentadoria.
2: Na apresentação da Voz do Brasil, Luciano Seixas e Mariana Jungmann.
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2: Mais de 500 trabalhadores foram resgatados em situação de exploração extrema e trabalho análogo à escravidão em 21 estados brasileiros.
1: O Ministério do Trabalho atualizou a chamada Lista Suja, cadastro que reúne empregadores responsabilizados por submeter trabalhadores a condições análogas à escravidão.
2: Nesta nova atualização foram incluídos 82 nomes entre pessoas físicas e empresas. Os casos foram identificados em fiscalizações realizadas entre 2024 e 2026.
4: 82 novos nomes foram incluídos na chamada Lista Suja, cadastro que reúne empregadores flagrados submetendo trabalhadores a condições análogas à escravidão. Desse total, 54 são pessoas físicas e 28 são empresas. A atualização do documento foi publicada pelo Ministério do Trabalho e incluiu casos identificados pela Inspeção do Trabalho entre 2024 e 2026. A Coordenadora-Geral de Fiscalização para a Erradicação do Trabalho Análogo ao de Escravizado e Tráfico de Pessoas, Shakti Prates Borella, explica que os registros entram no cadastro somente após o encerramento do processo administrativo, quando existe decisão definitiva pela procedência da autuação.
6: O empregador tem direito à defesa, ele vai fazer sua defesa e tem um julgamento administrativo que vai constatar que, de fato, aquela infração existiu. Quando não tem mais recurso administrativo, essa empresa vai entrar na lista, vai entrar no cadastro de empregadores.
4: Ainda segundo o cadastro, os 82 registros estão distribuídos por 21 unidades da federação. Minas Gerais concentra o maior número de ocorrências, com 19 casos, seguido pela Bahia com 8. Entre as atividades econômicas com maior número de inclusões nesta atualização estão a criação de bovinos para corte, os serviços domésticos, a produção de carvão vegetal, a produção de café e a construção de edifícios. Os novos casos incluídos no cadastro resultaram no resgate de mais de 500 trabalhadores em situações de exploração e de trabalho análogo à escravidão. A coordenadora Shakti Prates fala sobre a importância da denúncia.
6: Nós temos dois principais canais de denúncia. Um é o sistema IP, que você encontra na internet, e o outro é o Disque 100, que você consegue via telefone. Quem faz a denúncia pode colocar seu nome, seu telefone, porque isso facilita muito para a gente conseguir mais informações, garantir que o Estado chegue a essas pessoas, garantir que essa política de Estado seja executada.
4: As ações de combate ao trabalho análogo à escravidão são coordenadas pela Auditoria Fiscal do Trabalho. As operações contam, em geral, com a participação da Polícia Federal, do Ministério Público do Trabalho, do Ministério Público Federal e da Defensoria Pública da União. Reportagem Gabriela Noronha.
1: Mulheres vítimas de violência doméstica que precisarem deixar o trabalho para se proteger agora tem direito a um afastamento remunerado por até 6 meses.
2: O governo federal seguiu o parecer da Advocacia Geral da União após o entendimento do Supremo Tribunal Federal sobre a Lei Maria da Penha.
1: A medida não exige tempo mínimo de contribuição e o período de afastamento continua contando para a aposentadoria.
5: Mulheres vítimas de violência doméstica terão direito a afastamento remunerado de até 6 meses mediante determinação judicial. A medida, prevista na Lei Maria da Penha, cumpre decisão do Supremo Tribunal Federal para garantir segurança financeira às mulheres que precisam se afastar do trabalho para preservar a própria integridade e romper o ciclo da violência doméstica. A medida protetiva judicial, que determina o afastamento, será suficiente para viabilizar o pagamento, como explica a presidente do Instituto Nacional do Seguro Social, o INSS, Ana Cristina Silveira.
7: Então, denunciando e tendo uma medida protetiva do juiz criminal, ela consegue solicitar o benefício pelo aplicativo Meu INSS, pelo 135, ou pessoalmente nas agências do INSS. Ela consegue passar 6 meses longe do trabalho para poder refazer sua vida em outro local, caso necessário.
5: A mulher afastada não precisa cumprir período de carência para receber o benefício. Também não há desconto de contribuição previdenciária sobre o valor recebido. E o período é computado como tempo de contribuição para a aposentadoria. A secretária executiva do Ministério das Mulheres, Eutália Barbosa, fala sobre a importância do benefício.
8: A principal função dele é justamente garantir segurança, né? Porque a mulher não tenha que escolher entre a segurança da sua vida e a sua autonomia financeira ou acesso ao seu salário.
5: A presidente do INSS, Ana Cristina Silveira, explica que o órgão também poderá cobrar do agressor, por meio de ação regressiva, os valores pagos à vítima.
7: O parecer determina que vai haver ação regressiva para rever do agressor os valores que foram pagos pela Previdência. Então é uma medida muito positiva, porque além de acolher as mulheres, a gente faz com que os agressores eles paguem pelos seus atos, também financeiramente.
5: Para as mulheres que não são seguradas da Previdência, o benefício tem natureza assistencial. Neste caso, o pagamento será feito pelo Estado, pelo Distrito Federal ou pelo município indicado pelo juiz. Com locução de Thaís de Araújo, reportagem Cleide Lopes.
2: Novas oportunidades para o setor industrial, estratégias de competitividade, inovação e os impactos do Acordo Mercosul-União Europeia.
1: O encontro Conexões Produtivas, promovido pela Apex Brasil, a Agência Brasileira de Promoção de Exportações e Investimentos, mostrou aos empresários a importância da abertura de novos mercados para produtos brasileiros.
2: O evento é voltado para grandes, médias e pequenas indústrias.
9: O Conexões Produtivas apresenta aos estados oportunidades para o desenvolvimento da indústria, com atenção às vocações locais para exportações a partir do Acordo Mercosul-União Europeia. Segundo a Apex Brasil, o mercado europeu reúne 27 países, com potencial de alcance de 780 milhões de consumidores. O encontro também debateu a estratégia do Brasil para expandir mercados e fortalecer a indústria diante do novo cenário internacional. O ministro do Desenvolvimento, Indústria, Comércio e Serviços, Márcio Elias Rosa, destacou a importância do país conquistar novos mercados.
10: Buscar a diversificação de mercados significa buscar oportunidades para a nossa atividade industrial comercializar fora do país, né? Para além da questão simplesmente do agronegócio, que já vende muito bem, nós estamos celebrando nesse ano a abertura de mais de 700 novos mercados para o agro, para a pecuária. Agora, para o setor industrial, para a indústria de transformação, para a indústria de manufatura, que é muito relevante, nós devemos buscar diversificação.
9: O evento também discutiu caminhos para ampliar a presença de empresas do Rio de Janeiro no mercado internacional. O presidente da Apex Brasil, Laudemir Miller, destacou o potencial do Estado nas exportações.
11: E o Estado do Rio de Janeiro tem uma diversificação da indústria muito forte, tem uma indústria de óleo e gás muito forte, tem uma indústria da moda muito forte, uma indústria metal mecânica muito forte, uma indústria automobilística muito forte. A gente está aqui para apoiar o empresário e a empresária do Estado do Rio, principalmente os pequenos e os médios empresários, também os grandes.
9: Um levantamento identificou 602 produtos no Estado com oportunidades de exportação. Em 2025, o Rio de Janeiro exportou mais de 48 bilhões de dólares para o mundo. Desse total, 20% das exportações do Estado foram para a União Europeia. Reportagem Márcia Fernandes.
1: financiadora de estudos e projetos, a FINEP, lançou a seleção pública do Programa Nacional de Incubadoras Tecnológicas de Cooperativas Populares.
2: Até 14 de janeiro, instituições de pesquisa podem apresentar projetos para desenvolver ou adaptar tecnologias voltadas à economia solidária.
1: As propostas devem ser feitas em parcerias com cooperativas, associações, organizações sociais ou redes de cooperação popular.
12: A chamada pública Proninc 2026 da FINEP, a financiadora de estudos e projetos, disponibiliza até 100 milhões de reais em recursos não reembolsáveis do FNDCT, o Fundo Nacional de Desenvolvimento Científico e Tecnológico. A proposta é transformar conhecimento e inovação em soluções para problemas concretos dos empreendimentos, como explica o secretário nacional de Economia Popular e Solidária, substituto do Ministério do Trabalho, Sérgio Godoy.
13: Tecnologias sociais que apoiam o combate à fome. São essas tecnologias que a gente está buscando.
12: As propostas devem estar diretamente ligadas à economia solidária e ser construídas de forma participativa. O gerente do Departamento de Infraestrutura e Tecnologias Sociais da FINEP, Guilherme Tulli, destaca o caráter obrigatório dessas parcerias.
13: Então precisa ter uma cooperativa, uma associação, uma organização da sociedade civil. Se não houver a inclusão dessas cooperativas populares, o projeto sequer é habilitado.
12: As propostas podem ser enviadas até 14 de janeiro de 2027. As regras completas estão no edital da chamada pública Proninc 2026, no endereço finep.gov.br. Reportagem Pablo Mundi.
2: Chegar na escola, entrar na sala de aula e estudar. Essa é a rotina diária de milhões de estudantes brasileiros.
1: Daqui a um mês, estudantes de todo o país farão a primeira prova do Exame Nacional do Ensino Médio, o Enem.
2: E cruzar os portões da escola onde vão realizar a avaliação pode representar algo bem maior, o passaporte para a entrada no ensino superior.
1: A preparação se intensifica entre os candidatos nessa reta final.
14: Há 2 anos, a estudante Isabelle Carvalho se prepara para o Exame Nacional do Ensino Médio. Ela quer fazer medicina e dedica todo o tempo que tem aos estudos, inclusive quando está no transporte público.
15: E às vezes me incomoda um pouco, porque parece que eu estou perdendo tempo no ônibus, aí eu coloco umas videoaulas para rodar, mas é a videoaula que eu já estou acostumada, eu meio que já revejo o conteúdo.
14: Com a condição rara de saúde, o estudante Miqueia José de Almeida Gomes vai buscar uma vaga em medicina. Ele quer ajudar pessoas que vivem em situação semelhante.
16: Eu tenho muito incentivo, não só da minha mãe, dos meus familiares, e também da médica, o qual faz o meu tratamento médico. É aí eu fazer esse curso de medicina, para que eu também possa alcançar outras vidas que possuem a condição rara, que é a trombastenia de Glanzmann.
14: Daqui a um mês, milhões de estudantes como Isabelle e Miqueias realizam a prova do Enem. São 2 dias de avaliação, 8 e 15 de novembro. No primeiro domingo, os estudantes respondem a 45 questões de linguagens e códigos e 45 de ciências humanas, além da redação. Já no segundo dia de prova, são 45 questões de ciência da natureza e mais 45 de matemática. Professor de cursinho preparatório há 10 anos, Rubenilson Cerqueira, dá dicas para essa reta final.
17: Estejam nesse momento de preparo, fazer muitas questões para poder fixar o conteúdo, mas é importante que tenha um momento de descanso, porque existe um equilíbrio ali entre você ter o conhecimento, mas se não tiver com a mente descansada, você não consegue colocar isso em prática.
14: Até lá, os inscritos devem ficar atentos às orientações oficiais, conferir o local de prova com antecedência e organizar os itens necessários para o exame, como documento oficial com foto e caneta esferográfica preta. Ricardo Cardoso, presidente substituto do INEP, lembra que até o fim do mês, todos os estudantes poderão conferir o cartão de inscrição.
18: Nós teremos, na última semana de outubro, a divulgação do cartão de confirmação de inscrição. A maioria dos estudantes concluídos escola pública já tiveram acesso, né, vão fazer o Enem na sua própria escola. Mas é importante acessar o sistema de inscrição para você ver com calma, com tranquilidade.
14: O Enem é uma das principais portas de entrada para a educação superior no Brasil. As notas do exame são utilizadas para a seleção de estudantes por meio do SISU e do ProUni e também servem de requisito para o Fundo de Financiamento Estudantil. Para mais informações sobre o exame, o MEC disponibiliza o Guia do Enem, que pode ser acessado em gov.br/mec. Reportagem Luana Karen.
2: E o Ministério da Educação oferece ferramentas digitais gratuitas para essa preparação. O aplicativo MEC Enem traz simulados e dicas de redação.
1: Tem também o MEC Idiomas para inglês e espanhol. E o MEC Livros com mais de 25 mil obras.
2: E estão abertas as inscrições para a edição do Enem voltada para pessoas privadas de liberdade e jovens que cumprem medidas socioeducativas.
1: As inscrições devem ser feitas de forma exclusiva pelo responsável pedagógico de cada unidade.
2: Caso o participante precise de algum tipo de atendimento especializado, o pedido deve ser feito pelo responsável pedagógico no momento da inscrição.
1: Para mais informações, acesse gov.br/inep.
2: Escolas situadas em fronteiras com outros países podem aderir ao programa Escolas Interculturais.
1: A intenção é promover o enriquecimento linguístico e cultural de estudantes que moram nessas regiões e que convivem com culturas diferentes.
19: O Brasil faz fronteira com 10 nações e as escolas situadas nessas regiões enfrentam desafios relacionados à inclusão, diversidade linguística e integração cultural. E como forma de promover a educação que atende imigrantes e refugiados, o Brasil criou o programa Escolas Interculturais e de Fronteira. A diretora da escola, Silveira Martins, em Santana do Livramento, no Rio Grande do Sul, que faz fronteira com o Uruguai, Elisângela Dornelles, fala sobre a experiência com o programa.
20: Os nossos alunos convivem com as duas culturas. A partir disso, nós realizamos visitas às escolas, intercâmbios, encontros, participando de seminários, viagens internacionais, atividades culturais.
19: A iniciativa prevê apoio financeiro para projetos pedagógicos desenvolvidos em cooperação com escolas de países vizinhos. A coordenadora-geral da Secretaria de Articulação Intersetorial do Ministério da Educação, Jesuína Leclerc, explica como as escolas podem participar.
21: A partir da indicação de suas respectivas secretarias de educação, realizar o seu plano de atendimento. A escola passará a receber R$ 25 mil para poder dar início às suas atividades ou dar continuidade.
19: As cerca de 70 escolas de fronteira interessadas em fazer adesão ao programa devem acessar a página do Ministério da Educação em gov.br/mec. Reportagem Cleide Lopes.
2: A previsão é que os programas interculturais sejam desenvolvidos a partir de novembro deste ano.
1: Professores e instituições de ensino de todo o país têm até o dia 12 de outubro para se inscreverem na primeira edição do Prêmio Brasil de Ensino de Matemática.
2: O concurso vai premiar até 20 iniciativas que se destacam por melhorar o aprendizado da disciplina nas salas de aula.
22: É a primeira edição do Prêmio Brasil de Ensino de Matemática na Educação Básica. A iniciativa busca valorizar experiências que contribuam para a aprendizagem e para a equidade na educação básica. O diretor-geral do Instituto de Matemática Pura e Aplicada, Marcelo Viana, explica que a premiação deve produzir subsídios técnicos para políticas educacionais.
23: Existem práticas que são realizadas aqui e lá por um professor, uma professora, que são exitosos e indicam caminhos. Mas para isso é preciso que esses bons exemplos sejam conhecidos e sejam divulgados.
22: O prêmio vai contemplar duas categorias, docentes e instituições. Sumaia Almeida Ramos é professora de matemática em Petrolina, Pernambuco. Para ela, mais que reconhecimento, o prêmio representa a valorização do trabalho docente.
24: A partir do momento em que eu começo a mostrar que estamos vendo, estamos buscando esses profissionais, isso pode incentivar para os professores que possivelmente estejam desestimulados a quererem desenvolver projetos também.
22: As propostas selecionadas integrarão o Caderno Nacional de Práticas Exitosas, que contribuirá para a disseminação de práticas de referência no ensino de matemática. As inscrições estão abertas até 12 de outubro pelo endereço candidaturas.impa.br. Reportagem Luciana Colares de Holanda.
1: O cultivo de flores é uma atividade que requer cuidado, experiência e atenção às condições climáticas.
2: E um projeto da Universidade Federal de Santa Maria está levando conhecimento científico e capacitação gratuita para quem quer empreender nesse ramo.
1: A iniciativa já alcançou mais de 500 famílias do Rio Grande do Sul. Confira os detalhes no quadro Ciência na Prática.
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3: Transferir conhecimento científico e técnicas de produção para aumentar a sustentabilidade e o lucro no campo. Essa é a missão do Projeto Flores para Todos, uma iniciativa da equipe Fenogled do Programa de Pós-Graduação em Agronomia da Universidade Federal de Santa Maria, no Rio Grande do Sul.
4: O Projeto Flores para Todos, ele tem por objetivo formar novos produtores profissionais de flores. Nós passamos dessa fase de as flores ser uma alternativa e sim uma fonte principal de renda dentro da propriedade.
3: As espécies cultivadas pelo projeto são adaptadas para o plantio a céu aberto durante todo o ano. Isso reduz os custos de produção e aproveita o alto potencial de lucro que o mercado de flores oferece, até mesmo para pequenas propriedades.
4: As flores são parte do setor da horticultura e a principal característica desse setor é uma alta rentabilidade por metro quadrado. E por isso que se encaixa perfeitamente na pequena propriedade, onde às vezes em 30 metros quadrados a família tira um faturamento muito bom.
3: Além de movimentar o agroturismo, a iniciativa oferece consultoria gratuita que ensina o produtor a vender o seu produto, garantindo renda e reduzindo um problema antigo das comunidades rurais, a permanência da juventude no campo.
4: A gente fornece as sementes ou as batatinhas sem custo e a partir daí dá todas as orientações, desde o plantio até a colheita, pós-colheita e orientações de venda. E isso está fazendo a diferença na sucessão familiar campo. O jovem só fica atraído se tiver renda. E a partir dali ele compra novas sementes, novas batatinhas de alta qualidade genética para dar seguimento de forma independente.
3: Acompanhe os resultados do projeto Flores para Todos na página da Universidade Federal de Santa Maria. E esse foi o Ciência na Prática. Esse episódio contou com a produção de Raquel Mariano e edição de Edinaldo Júnior. E nosso encontro com o Saber Científico volta na próxima semana. Até lá.
2: Quem trabalha na educação infantil já pode consultar os livros que poderão chegar às escolas.
1: O Guia do Programa Nacional do Livro Didático está disponível e reúne obras para o ensino e materiais de apoio aos professores.
2: Agora, escolas e professores podem se preparar para escolher os livros que vão usar nos próximos anos.
1: O Ministério da Educação divulgou o resultado final da avaliação das obras do PNLD, o Programa Nacional do Livro e do Material Didático para os Anos Iniciais do Ensino Fundamental. As obras têm o objetivo de apoiar a formação continuada e o trabalho pedagógico dos professores, principalmente em temas ligados à alfabetização. Elas fazem parte do acervo da Biblioteca do Professor e reúnem produções atualizadas sobre formação docente, além de exemplos de práticas pedagógicas em diferentes contextos. Com a divulgação do resultado final, o processo segue agora para as etapas de aquisição e distribuição, conduzidas pelo FNDE, o Fundo Nacional de Desenvolvimento da Educação. O Programa Nacional do Livro e do Material Didático é responsável pela avaliação, seleção e aquisição de livros e materiais didáticos para as escolas públicas. Após a aquisição dos materiais pelo FNDE, as obras selecionadas poderão ser disponibilizadas aos professores por meio do endereço pnlddigital.fnde.gov.br. Reportagem Thalita Albuquerque.
6: E atenção, candidatos do primeiro concurso público nacional unificado.
2: Foi publicada a terceira convocação dos aprovados em lista de espera para vagas temporárias no Ministério do Trabalho e Emprego.
6: Agora, os convocados precisam cumprir a etapa documental e acompanhar a publicação da lista definitiva, prevista para novembro.
2: A documentação deve ser apresentada pela plataforma sougov.br entre 20 e 27 de outubro.
6: O candidato que não apresentar os documentos exigidos no período estabelecido perde os efeitos da convocação.
2: Para mais informações, acesse gov.br/gestão, sem o tio.
6: E essas foram as notícias do governo federal.
2: Uma realização da Secretaria de Comunicação Social da Presidência da República.
6: Com produção da empresa Brasil de Comunicação.
2: Fique agora com as notícias do Poder Judiciário e do Congresso Nacional. Boa noite.
6: Boa noite, até amanhã.
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8: STF valida lei do Paraná que amplia gratuidade em estacionamentos para pessoas com deficiência.
10: TSE anula votos recebidos por Antony Garotinho na disputa pelo governo do Rio de Janeiro.
8: Furto de carro com chave na ignição enquanto segurada abrir a porta de casa não afasta cobertura securitária.
10: Boa noite, eu sou Marcela Luiza.
8: Eu sou Walter Lima.
10: O Supremo Tribunal Federal decidiu que é constitucional uma lei estadual que amplia a gratuidade em estacionamentos para pessoas com deficiência.
8: A decisão foi tomada na sessão plenária desta quinta-feira. Marta Ferreira.
11: No Paraná, as regras sobre estacionamento para pessoas com deficiência são regulamentadas pela Lei Estadual 18.419 de 2015. E pelas normas de trânsito nacionais. Dispositivos dessa norma asseguram às pessoas com deficiência um período de gratuidade equivalente ao dobro do concedido aos demais usuários. Nos estabelecimentos que não prevêem tempo mínimo gratuito, a norma garante ao menos 30 minutos de gratuidade, a fim de facilitar o deslocamento dessas pessoas. A Associação Brasileira de Shopping Centers entrou com ação no Supremo Tribunal Federal pedindo que a lei seja considerada inconstitucional. A alegação é de violação ao direito de propriedade e aos princípios da livre iniciativa e da livre concorrência. O relator é o ministro Nunes Marques. No voto, ele destacou que a finalidade predominante da lei é promover acessibilidade e inclusão social, matérias de competência legislativa concorrente. No mesmo sentido, votaram os demais ministros. O plenário, então, validou a lei do Paraná, entendendo que a norma promove acessibilidade ao garantir o dobro do período gratuito ou, na ausência de gratuidade, 30 minutos sem cobrança.
10: O Tribunal Superior Eleitoral anulou os votos recebidos por Antony Garotinho na disputa pelo governo do Rio de Janeiro.
8: A decisão, por maioria de 5-2, determinou a retotalização dos votos da eleição para governador, Guilherme Firmino.
25: Nessa quinta-feira, o Tribunal Superior Eleitoral rejeitou por unanimidade o pedido de desistência de recurso apresentado por Antony Garotinho. O TSE também manteve o indeferimento do registro de candidatura ao governo do Rio de Janeiro. Segundo o tribunal, Garotinho não tinha as condições de elegibilidade relacionadas à plenitude dos direitos políticos e à filiação partidária. Por 5-2, os ministros determinaram a anulação dos votos recebidos pelo candidato. Com isso, o tribunal determinou a retotalização da votação para governador do Rio de Janeiro.
10: Deixar carro aberto e com a chave na ignição apenas para abrir o portão de casa não afasta direito à indenização do seguro se veículo for furtado.
8: Esse entendimento é do STJ. Fátima Uchoa.
26: Após a seguradora negar a indenização do seguro veicular, a proprietária que teve o carro furtado nessa situação entrou com ação judicial, mas o Tribunal de Justiça de São Paulo negou o pedido. Já no STJ, os ministros entenderam que a conduta da mulher, adotada para guardar o carro em segurança o mais rápido possível, mesmo deixando a chave na ignição enquanto abria o portão de casa, não representa agravamento intencional do risco previsto em contrato que justifique a perda da cobertura do seguro. A relatoria foi do ministro Ricardo Vilas Boas Cueva.
10: O Tribunal Superior do Trabalho manteve uma indenização que uma faculdade terá de pagar a um professor e jornalista de Teresina, no Piauí.
8: A instituição de ensino usou imagens de televisão do professor sem autorização. O TST considerou o uso ilegal. Simone Moura.
27: A faculdade usou essas imagens em outdoors e nas redes sociais sem autorização. Para os ministros da 8ª turma, a campanha teve alcance apenas local e por um período limitado. Foi fixado indenização de R$30 mil por danos materiais e R$40 mil por danos morais. A decisão foi unânime.
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10: Uma boa noite.
8: E até amanhã.
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12: Eu sou Paula Groba.
13: E eu sou Humberto Pinheiro.
12: E estes são os destaques de hoje do Jornal do Senado, que começa agora.
13: Senado conclui terceira sessão de discussão sobre a proposta que acaba com a escala 6x1.
12: Carros novos poderão ter alerta para evitar que crianças sejam esquecidas no banco de trás.
13: Projeto cria incentivos para startups que desenvolvem soluções de preservação ambiental.
12: Boa noite.
13: Boa noite.
12: O Senado realizou nesta quinta-feira a terceira sessão de discussão da PEC, que acaba com a escala 6x1. São necessárias 5 sessões de discussão antes da votação em primeiro turno. Se for aprovada, a proposta ainda terá de passar por discussões e votação em segundo turno. O texto reduz de 44 para 40 horas semanais a jornada máxima de trabalho sem redução de salário e garante 2 dias de descanso por semana. A mudança, no entanto, será gradual. 2 meses após a promulgação, a jornada passaria para 42 horas semanais, já com 2 dias de descanso. 12 meses depois, o limite chegaria às 40 horas.
13: Durante a terceira sessão, o senador Paulo Paim, do PT do Rio Grande do Sul, defendeu que a redução da jornada, sem diminuição dos salários, pode fortalecer a previdência social. Segundo ele, o fim da escala 6x1 pode estimular a formalização de trabalho e, com mais trabalhadores com carteira assinada, aumentar a arrecadação previdenciária. Paim também afirmou que a mudança pode beneficiar empregadores e empreendedores e defendeu que desenvolvimento econômico, valorização do trabalho, proteção social e políticas humanitárias caminhem juntos.
14: Quando reduzimos a jornada, ampliamos o emprego formal. Mais empregos formais significam mais trabalhadores contribuindo com a Previdência. Mais contribuintes significam mais arrecadação previdenciária.
12: E o Senado deve começar a analisar um projeto que obriga empresas a oferecerem produtos e serviços digitais voltados a pessoas idosas, com linguagem mais simples e recursos que garantam mais segurança nas transações.
13: O texto também prevê a capacitação de idosos para que eles aprendam a identificar fraudes e golpes em operações pela internet. Repórter Alexandre Campos.
15: No caso de produtos financeiros ofertados por instituições bancárias, as aplicações de internet, quando destinadas a pessoas idosas, devem disponibilizar uma espécie de botão de pânico para interromper operações fraudulentas e canal de contestação rápida para minimizar os prejuízos. A autora do projeto, a senadora Damaris Alves, do Republicanos do Distrito Federal, acredita que essas medidas são essenciais para essa parcela da população.
16: Então a gente quer que os aplicativos, especialmente de banco, do INSS, os aplicativos públicos, o do SUS, os aplicativos que a pessoa não vive mais sem eles, sejam mais acessíveis para pessoas idosas.
15: O projeto ainda prevê que essa parcela da população aprenda a identificar fraudes e golpes em operações na internet e torna crime o gerenciamento sem autorização expressa de bens de pessoas idosas e a apropriação de senha, chave criptográfica, token, assinatura digital ou qualquer outra credencial de acesso ou autenticação com o objetivo de auferir vantagem econômica.
12: Uma tecnologia simples pode ajudar a evitar uma tragédia. Um alerta no carro para lembrar pais e mães de que há uma criança no banco de trás.
13: É o que prevê um projeto da senadora Tereza Leitão, que determina a instalação do dispositivo em automóveis novos. Mais informações com a repórter Raíssa Abreu.
17: Um pai ficou de deixar o filho na creche pela manhã antes de ir trabalhar. Em vez disso, ele seguiu direto para o trabalho, estacionou o carro e esqueceu que a criança estava na cadeirinha, no banco traseiro. O bebê ficou trancado no carro fechado por horas e só foi encontrado no final da tarde, em parada cardiorrespiratória e sem sinais vitais. Tragédias como essa que aconteceu em Santa Catarina em 2023, são mais frequentes do que se imagina. Não existem dados consolidados no Brasil, mas estudos feitos nos Estados Unidos indicam que cerca de 40 crianças morrem anualmente por terem sido deixadas em carros fechados sob altas temperaturas. Para a senadora Tereza Leitão, do PT de Pernambuco, uma das causas desse tipo de episódio é a exaustão. E aí, as mulheres, que precisam acumular a vida profissional com a vida doméstica, são também as que mais sofrem.
0: A carga de trabalho doméstico corresponde a 21 horas, mais de 21 horas semanais, enquanto a dos homens é de pouco mais de 11 horas. A exaustão física e mental que recai sobre essas mulheres é muito grande, porque a jornada não termina quando sai do emprego. Começa uma nova jornada.
17: Para prevenir esses acidentes, a senadora apresentou um projeto que obriga as fábricas de carros a instalarem um dispositivo de alerta contra a presença de pessoas e animais esquecidos no interior dos veículos, com sinais sonoros ou luzes de emergência. A mudança valeria apenas para veículos novos, e a indústria automotiva teria 2 anos para adaptação às novas exigências. A proposta vai ser encaminhada às comissões temáticas.
12: E ligações de números desconhecidos podem ganhar um novo filtro nos celulares vendidos no Brasil. Um projeto em análise no Senado prevê que celulares vendidos no país tenham uma função para bloquear, rejeitar ou silenciar chamadas de números que não estão na lista de contatos.
13: A proposta quer dar ao usuário mais controle sobre as ligações que recebe. A reportagem é de Yasmin Rodrigues.
18: O autor do projeto, senador Stevenson Valentim, do Podemos do Rio Grande do Norte, argumenta que as chamadas indesejadas são um problema frequente para os consumidores e podem estar associadas a práticas abusivas e tentativas de golpe. A medida valeria para aparelhos comercializados no território nacional. A ideia é permitir que o próprio usuário escolha como lidar com números desconhecidos, sem depender exclusivamente de serviços oferecidos pelas operadoras. O senador Laércio Oliveira, do PP de Sergipe, destacou o impacto desse tipo de chamada na rotina dos brasileiros.
19: A gente sofre quase todos os dias com essas empresas de telemarketing, essas companhias de telefonia importunando a vida do cidadão e da cidadã brasileira.
18: O projeto de lei foi apresentado nesta quarta-feira, dia 7 de outubro. Vai passar pelas comissões e plenário do Senado antes de seguir para a Câmara dos Deputados.
12: Um projeto pronto para votação na Comissão de Meio Ambiente do Senado pretende incentivar empresas que desenvolvem soluções para a preservação ambiental.
13: A proposta cria critérios para o reconhecimento das chamadas startups verdes e prevê prioridade no acesso a incentivos e financiamentos. Os detalhes com a repórter Marcela Cunha.
20: Empresas que desenvolvem tecnologias para reduzir a poluição, economizar energia ou reaproveitar resíduos poderão receber incentivos específicos para crescer no Brasil. É o que prevê um projeto que inclui as chamadas startups verdes na legislação brasileira. As startups são empresas jovens, geralmente ligadas à inovação, que desenvolvem novos produtos, serviços ou modelos de negócios. Pela proposta, serão consideradas verdes aquelas que oferecem soluções para problemas ambientais, como a emissão de gases que provocam o aquecimento global, o desperdício de recursos naturais e a geração de lixo. O autor da proposta, senador Fernando Dueire, do PSD de Pernambuco, explicou que a intenção é criar condições para o desenvolvimento dessas empresas.
21: Acreditamos que ao estimularmos essas startups, estamos não apenas criando novos negócios, mas investindo na qualidade de vida das futuras gerações e no fortalecimento de uma economia mais resiliente e sustentável.
20: O projeto prevê prioridade no acesso a programas de apoio técnico e financeiro, benefícios fiscais e editais públicos de inovação e sustentabilidade.
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13: Com edição de Paulo Groba e trabalhos técnicos de Eliseu Caires, o Jornal do Senado fica por aqui. Acompanhe agora as notícias da Câmara dos Deputados. Boa noite.
12: Boa noite e até amanhã.
2: Jornal Câmara dos Deputados. Projeto obriga postos a detalhar custo dos combustíveis nas notas fiscais.
3: Comissão aprova selo para premiar cidades com boas práticas no trânsito.
2: Câmara analisa dar à assinatura digital valor de reconhecimento de firma.
3: Boa noite. Projeto em debate na Câmara confere à assinatura digital o valor de reconhecimento de firma em cartório. A ideia é diminuir a burocracia e facilitar a vida do cidadão, sem perder a segurança nos documentos. Confira os detalhes na reportagem de Fabielle Pires.
4: Já pensou resolver pela internet uma burocracia que exige uma ida ao cartório? Um projeto em análise na Câmara dos Deputados quer facilitar esse processo e permitir que a assinatura digital tenha o mesmo valor do reconhecimento de firma. Antes de entender a proposta, é preciso entender como funciona a assinatura digital. Atualmente, assinaturas digitais são feitas com certificado da Infraestrutura de Chaves Públicas Brasileira, a ICP Brasil, um sistema oficial do país que garante a validade jurídica e a segurança de assinaturas e certificados digitais. Quando uma pessoa assina um documento usando um certificado digital da ICP Brasil, é possível verificar a identidade de quem assinou e a integridade daquele documento. O que ainda não acontece automaticamente, essa assinatura substitui o reconhecimento de firma em cartório nos casos em que ele é exigido. A proposta determina que os documentos assinados eletronicamente sejam equiparados aos documentos com reconhecimento de firma. Segundo o autor, deputado Rafael Prudente, do MDB do Distrito Federal, a assinatura digital diminui a burocracia no dia a dia do cidadão. O projeto que equipara a assinatura com certificado digital da ICP Brasil ao reconhecimento de firma foi aprovado pela Comissão de Ciência, Tecnologia e Inovação da Câmara e agora segue para análise da Comissão de Constituição e Justiça. Para virar lei, precisa ser aprovado pela Câmara e pelo Senado. Da Rádio Câmara de Brasília, Fabielle Pires.
2: Economia. Sóstenes Cavalcante, do PL do Rio de Janeiro, defende proposta para limitar os juros do crédito consignado de aposentados e pensionistas que recebem até 3 salários mínimos, além de beneficiários do BPC. O projeto determina que a taxa não poderá superar o IPCA, índice usado para medir a inflação oficial do país.
3: Sóstenes Cavalcante aponta que refinanciamentos feitos sem autorização aumentam a dívida de quem já tem parte da renda comprometida com os empréstimos. O texto também restringe a concessão desses descontos às instituições autorizadas e aos bancos públicos.
2: Carlos Veras, do PT de Pernambuco, defende o projeto que autoriza a União a criar uma estatal para atuar na distribuição de combustíveis, biocombustíveis e gás de cozinha. Ele explica que a ideia é recompor a presença pública no setor para assegurar a soberania energética.
3: A proposta permite a recomposição estatal por meio da compra de ativos operacionais ou participações em refinarias e bases de distribuição. Para Carlos Veras, o projeto combate aumentos abusivos de preços e garante o abastecimento em regiões remotas e de vulnerabilidade social.
2: Jefferson Campos, do PL de São Paulo, é um dos signatários da proposta de emenda à Constituição que estabelece um teto de gastos para órgãos da administração pública.
3: A proposta fixa limites orçamentários para despesas com publicidade institucional e determina um teto para os gastos do Poder Legislativo e dos Tribunais de Contas. Jefferson Campos entende que a medida contribui para garantir maior responsabilidade fiscal na administração pública.
2: Transportes. A Comissão de Viação e Transportes aprovou um selo para premiar cidades que adotem boas práticas no trânsito. Saiba mais sobre o assunto na reportagem de Agui Pontes.
6: A Câmara dos Deputados debate recompensar municípios que adotem boas práticas na gestão do trânsito. A Comissão de Viação e Transportes aprovou o projeto que institui o selo Município com Mobilidade Segura. O objetivo da medida é premiar as cidades que façam um bom trabalho na prevenção de acidentes. Menos de 40% dos municípios receberiam o selo hoje. O projeto de lei do deputado Amon Mandel, do Republicano do Amazonas, dá justamente um incentivo para as cidades que cumprem as diretrizes da Política Nacional de Mobilidade Urbana. Mas não só, ela estabelece duas exigências: que o município possua um plano de mobilidade urbana e que esteja integrado ao Sistema Nacional de Trânsito previsto no Código de Trânsito Brasileiro. No primeiro caso, que pede a existência de um plano de mobilidade, 1.910 municípios já são obrigados a elaborar e aprovar um plano, mas desses, 79,6% não cumpriram a determinação legal. Para além disso, 63,2% de todos os municípios brasileiros pecam no segundo ponto, que é estar integrado ao Sistema Nacional de Trânsito. Para conseguir o selo, também se exige que programas, ações, campanhas e metas adotadas pelo município estejam alinhadas com o Plano Nacional de Redução de Mortes e Lesões no Trânsito e ao conceito Visão Zero, que busca um contexto em que mais nenhuma morte aconteça no trânsito. Com a implementação do projeto, o Poder Executivo definirá o órgão responsável pela concessão, fiscalização e divulgação dos municípios certificados. Segundo o deputado Amon Mandel, autor do projeto, o selo municipal surge como um instrumento de incentivo e reconhecimento para gestões comprometidas com práticas modernas de segurança. O selo, ainda segundo o deputado, contribui para promover a acessibilidade e prevenir mortes e lesões graves. O projeto será analisado pelas Comissões de Desenvolvimento Urbano e de Constituição e Justiça e de Cidadania. Da Rádio Câmara de Brasília, Agui Pontes.
3: Delegado Caveira, do PL do Pará, apresentou o projeto que proíbe a exigência de vistoria veicular periódica baseada apenas no tempo de uso do automóvel. A proposta busca impedir cobranças recorrentes que penalizem motoristas e proprietários de veículos mais antigos.
2: Atualmente, a lei não estabelece a obrigação da vistoria, mas a proposta inclui a proibição de forma expressa no Código de Trânsito Brasileiro. Delegado Caveira argumenta que defeitos mecânicos representam menos de 7% dos sinistros em rodovias federais.
3: A Câmara analisa projeto que obriga a instalação de temporizadores regressivos em semáforos que tenham fiscalização eletrônica. A autora da matéria, Gleisi Hoffmann, do PT do Paraná, afirma que a medida torna o trânsito mais seguro, evitando frenagens bruscas, acelerações indevidas e decisões de risco nos cruzamentos.
2: Gleisi Hoffmann ressalta ainda que se o temporizador estiver com defeito, dessincronizado ou com baixa visibilidade, não poderá ser aplicada a multa pelo equipamento de fiscalização. A proposta dá aos órgãos de trânsito 60 dias para adequar os semáforos que já possuem fiscalização eletrônica.
7: Segurança Pública.
3: Guilherme Derrite, do PP de São Paulo, quer incluir entre os crimes hediondos as formas mais graves de homicídio, latrocínio e extorsão, cometidas por integrantes de organizações criminosas e milícias. A proposta amplia o tratamento mais rigoroso para crimes praticados nesse contexto.
2: Guilherme Derrite argumenta que esses delitos têm maior potencial de violência e intimidação e, por isso, devem receber o mesmo tratamento dado aos crimes mais graves previstos na legislação. O deputado reitera que a medida reforça o combate ao crime organizado.
3: Tornar imprescritível o crime de trabalho análogo à escravidão é o objetivo de projeto apresentado por Amanda Gentil, do PP do Maranhão. Se a mudança for aprovada, o passar do tempo não poderá impedir a responsabilização de quem cometer esse tipo de crime.
2: Amanda Gentil lembra que a Corte Interamericana de Direitos Humanos já determinou ao Brasil a adoção de medidas para impedir a prescrição desses crimes. A deputada avalia que a mudança pode reduzir a impunidade de casos em que a investigação e a responsabilização demoram a avançar.
3: O projeto de defensor Stélio Denner, do União de Roraima, inclui na Lei Maria da Penha o monitoramento eletrônico do agressor como medida protetiva de urgência em situações de alto risco à mulher. Segundo o deputado, a iniciativa visa conter a escalada do feminicídio no Brasil.
2: Pelo texto do defensor Stélio Denner, o juiz deverá observar novos critérios para conceder a medida protetiva, como casos de ameaça grave, histórico de agressões e perseguição. O texto também prevê a integração da tornozeleira eletrônica com mecanismos de alerta direto à vítima.
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3: Elmar Nascimento, do União da Bahia, defende o respeito às prerrogativas do Congresso e as garantias do devido processo legal na atuação dos órgãos de controle. O deputado reclama de interferências de outros poderes e ressalta a importância do contraditório e da ampla defesa.
2: Elmar Nascimento afirma que decisões sobre orçamento, emendas e mandatos devem respeitar o devido processo legal. Ele também afirma que os órgãos de controle precisam atuar dentro das competências definidas pela Constituição, sem criminalizar a política.
7: Saúde.
3: Fernando Monteiro, do PSD de Pernambuco, sugere a criação do Dia Nacional dos Técnicos e Auxiliares em Saúde Bucal, a ser comemorado em 20 de março. De acordo com o parlamentar, o projeto busca valorizar os mais de 230 mil profissionais da área registrados.

0: dos recursos do FNDE para bolsas e outros tipos de auxílios para estudantes com deficiência. O percentual deverá ser regulado pelo Executivo. Hoje, a legislação permite ao FNDE, o Fundo Nacional de Desenvolvimento da Educação, conceder bolsas de estudo, bolsas de permanência e ressarcimento de despesas a estudantes, mas não prevê reserva para grupos específicos. A versão original do projeto destinava o benefício apenas aos estudantes surdos, mas foi ampliada durante a avaliação pela Comissão de Educação. O relator na Comissão de Defesa dos Direitos das Pessoas com Deficiência, deputado Rodrigo Hollenberg, do PSB do Distrito Federal, fez novo ajuste no texto.
1: Entendemos, porém, que não há motivo para a redação do substitutivo mencionar diretamente apenas as pessoas surdas ou pertencentes ao transtorno do espectro autista. Por essa razão, propomos um substitutivo que unifica a aplicação do dispositivo legal em benefício de todas as pessoas com deficiência por meio de remissão simples à Lei Brasileira de Inclusão das Pessoas com Deficiência.
0: O relator citou dados do Censo da Educação Superior de 2024 que mostram que os maiores grupos de estudantes com deficiência matriculados no ensino superior são pessoas com deficiência física, 30,5%, baixa visão, 22,8% e transtorno do espectro autista, 16,7%. A proposta que reserva recursos de bolsas educacionais para pessoas com deficiência será analisada agora pelas comissões de Finanças e Tributação e de Constituição e Justiça. Da Rádio Câmara de Brasília, Silvia Minhato.
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6: Votação.
7: Os deputados analisam projeto que obriga os postos a detalhar a composição do preço dos combustíveis na nota fiscal. O texto pode ser incluído na pauta de votações, como informa o repórter Antônio Vital.
8: Está pronto para ser votado no plenário da Câmara projeto que obriga os postos de combustíveis a detalhar na nota fiscal todos os componentes do custo da gasolina, do etanol e do diesel para o consumidor. De acordo com a proposta apresentada pelo deputado licenciado Guilherme Boulos, a nota fiscal deverá conter informações como o custo inicial do combustível para o produtor ou importador, o custo do biocombustível adicionado à gasolina, o lucro da distribuidora e do dono do posto, bem como o valor dos tributos federais e estaduais. Produtores, importadores e distribuidores também ficam obrigados a fornecer as mesmas informações em suas notas fiscais. O objetivo, de acordo com o autor, é permitir identificar a composição do custo final, o que seria bom para a concorrência e para o consumidor, que poderia assim agir como fiscal em caso de abusos. O projeto ganhou regime de urgência, o que permite que seja votado diretamente no plenário da Câmara, sem passar pela análise das comissões permanentes da Casa. O regime de urgência foi aprovado de maneira simbólica, mas provocou discussão no plenário. Para o deputado Gilson Marques, do Novo de Santa Catarina, não tem como dono do posto de combustíveis saber todos os componentes do preço.
9: Transparência é sempre positiva, mas a minha preocupação aqui, entre outras, é o seguinte: informe na nota fiscal toda a composição do preço dos combustíveis e do GLP. O posto de combustível não tem essa informação, não tem como ele ter essa informação. Toda a composição do custo de cada componente, de cada pessoa, de onde vem a importação, ele não tem essa informação hoje.
8: Já a bancada aliada ao governo defendeu a proposta, como disse o deputado Tarcísio Mota, do PSOL do Rio de Janeiro.
10: Ele é singelo, ele diz, na nota fiscal da produção da compra do combustível ou do gás, deverá haver discriminado aquilo que é o custo do produto que vem, né, o custo da produção daquela mercadoria, do combustível, e também os custos de impostos e os custos, inclusive o lucro que está vindo das próprias refinarias. Há que se lembrar que o processo de privatização das refinarias no Brasil resultou num processo de encarecimento do combustível.
8: Ainda não há data para votação no plenário da Câmara do projeto que obriga os postos de combustíveis a detalhar na nota fiscal todos os componentes do custo da gasolina, do etanol e do diesel para o consumidor. Rádio Câmara de Brasília, Antônio Vital.
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1: Esporte. João Cury, do MDB de São Paulo, defende proposta que estende a imunidade tributária às entidades esportivas sem fins lucrativos. A medida equipara organizações dos movimentos olímpico, paralímpico, clubístico e educacional às instituições de educação e assistência social.
2: A iniciativa, que tem o apoio de João Cury, visa fortalecer o desenvolvimento de atletas e contribuir com a saúde pública. Ele acredita que a imunidade sobre impostos de patrimônio, renda e serviços garante a maior estabilidade financeira para as entidades formadoras.
1: O projeto de Saulo Pedroso, do PSD de São Paulo, define quem pode ser considerado representante de uma organização esportiva privada nos casos de corrupção no esporte. Entram nessa definição dirigentes, diretores, administradores e procuradores que exerçam poderes de representação.
2: Saulo Pedroso explica que a medida pretende dar mais clareza à aplicação da lei e evitar interpretações diferentes sobre quem pode responder pelo crime de corrupção privada no esporte. Ele ressalta que o projeto não institui um novo crime nem altera as penas previstas atualmente.
1: Proposta de delegado Éder Mauro, do PL do Pará, estabelece o sexo biológico registrado no nascimento como único critério para definir a categoria de atletas em competições esportivas promovidas pelo poder público.
2: O texto também inclui competições estudantis e prevê a apresentação de documentos para comprovação. Delegado Éder Mauro alerta que atletas que competirem em categoria diferente da correspondente ao sexo de nascimento poderão ser excluídos, perder premiações e sofrer suspensão de até um ano.
1: Márcio Bioc, do MDB do Rio Grande do Sul, defende a aprovação de projeto que institui 8 de novembro como Dia Nacional do Fisioterapeuta Esportivo. Autor da proposta, ele ressalta a importância dos profissionais na prevenção de lesões e na recuperação de quem pratica atividades físicas.
2: Márcio Bioc avalia que a homenagem também pode ampliar conscientização sobre a prática segura de exercícios. O deputado explica que a data escolhida marca a fundação da Sociedade Nacional de Fisioterapia Esportiva e o reconhecimento oficial da especialidade no país.
1: Termina agora o Jornal Câmara dos Deputados, produzido pela Rádio Câmara, com trabalhos técnicos de Everson Urani e apresentação de José Carlos Andrade e Márcio Aquilissardi. Uma boa noite para você.
2: Uma ótima noite. A Voz do Brasil volta amanhã.
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4: 22 horas e 20 minutos.
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1: 22 horas e 36 minutos.
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1: 22 horas e 55 minutos.
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1: 23 horas e 13 minutos.
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0: 23h31.
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1: 23 horas e 50 minutos.
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siga tranquilamente, entre a inquietude e a pressa, lembrando-se de que há sempre paz no silêncio. Tanto quanto possível, sem humilhar-se, viva em harmonia com todos os que o cercam. Fale a sua verdade mansa e claramente, e ouça dos outros, mesmo a dos insensatos e ignorantes. Eles também têm sua própria história. Evite as pessoas agressivas e transtornadas. Elas afligem o nosso espírito. Se você se comparar com os outros, você se tornará presunçoso e magoado, pois haverá sempre alguém inferior e alguém superior a você.

viva intensamente o que já pôde realizar. Mantenha-se interessado em seu trabalho, ainda que humilde. Ele é o que de real existe ao longo de todo o tempo. Seja cauteloso nos negócios, porque o mundo está cheio de astúcias. Mas não caia na descrença. A virtude existirá sempre. Muita gente luta por altos ideais. E em toda parte, a vida está cheia de heroísmo. Seja você mesmo. Principalmente, não simule afeição, nem seja descrente do amor. Porque mesmo diante de tanta aridez e desencanto, ele é tão perene quanto a relva. Aceite com carinho o conselho dos mais velhos, mas também seja compreensivo aos impulsos inovadores da juventude. Alimente a força do espírito, que o protegerá no infortúnio inesperado. Mas não se desespere com perigos imaginários. Muitos temores nascem do cansaço e da solidão. E a despeito de uma disciplina rigorosa, seja gentil para consigo mesmo. Você é filho do universo, irmão das estrelas e árvores. Você merece estar aqui. E mesmo se você não pode perceber,

portanto, esteja em paz com Deus, como quer que você o conceba. E quaisquer que sejam seus trabalhos e aspirações, na fatigante jornada pela vida, mantenha-se em paz com sua própria alma. Acima da falsidade, dos desencantos e agruras, o mundo ainda é bonito. Seja prudente. Faça tudo para ser feliz.

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0: Obrigado.
1: Bom, galera, essa próxima música a gente gostaria que vocês cantassem com a gente, porque essa música marcou muito a nossa história, tem um significado muito forte pra gente. Segura.
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1: 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E a gente está aqui para cantar para você.

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0: aqui. Vai chorar, tá tirando uma onda da minha cara. Muito obrigada, galera. É de coração mesmo. Pode ter certeza disso.
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deixar de agradecer aquele que é o único digno de todo louvor, toda honra e toda glória, porque até aqui ele tem nos sustentado. E essa alegria toda que a gente tem no coração, se não tiver Jesus Cristo, não adianta nada. Vamos louvar ao Senhor com a gente, mais ou menos assim.

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0: Obrigado, gente. Obrigado. Legal, valeu.
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siga tranquilamente, entre a inquietude e a pressa, lembrando-se de que há sempre paz no silêncio. Tanto quanto possível, sem humilhar-se, viva em harmonia com todos os que o cercam. Fale a sua verdade mansa e claramente, e ouça dos outros, mesmo a dos insensatos e ignorantes. Eles também têm sua própria história. Evite as pessoas agressivas e transtornadas. Elas afligem o nosso espírito. Se você se comparar com os outros, você se tornará presunçoso e magoado, pois haverá sempre alguém inferior e alguém superior a você.

viva intensamente o que já pôde realizar. Mantenha-se interessado em seu trabalho, ainda que humilde. Ele é o que de real existe ao longo de todo o tempo. Seja cauteloso nos negócios, porque o mundo está cheio de astúcias. Mas não caia na descrença. A virtude existirá sempre. Muita gente luta por altos ideais. E em toda parte, a vida está cheia de heroísmo. Seja você mesmo. Principalmente, não simule afeição, nem seja descrente do amor. Porque mesmo diante de tanta aridez e desencanto, ele é tão perene quanto a relva. Aceite com carinho o conselho dos mais velhos, mas também seja compreensivo aos impulsos inovadores da juventude. Alimente a força do espírito, que o protegerá no infortúnio inesperado. Mas não se desespere com perigos imaginários. Muitos temores nascem do cansaço e da solidão. E a despeito de uma disciplina rigorosa, seja gentil para consigo mesmo. Você é filho do universo, irmão das estrelas e árvores. Você merece estar aqui. E mesmo se você não pode perceber,

portanto, esteja em paz com Deus, como quer que você o conceba. E quaisquer que sejam seus trabalhos e aspirações na fatigante jornada pela vida, mantenha-se em paz com sua própria alma. Acima da falsidade, dos desencantos e agruras, o mundo ainda é bonito. Seja prudente. Faça tudo para ser feliz.

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1: 5:01. 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
1: 5 horas e 6 minutos.

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1: 5 horas e 9 minutos.
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3: 5 horas e 14 minutos.

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5h31. 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

0: 5:35. 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
4: 5 horas e 40 minutos.
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0: 5h47. 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
4: 5h49.
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4: 5 horas e 52 minutos.
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1: 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Bom dia, queridos filhos e filhas, e voltamos o nosso coração para Nossa Senhora, nossa mãe querida, amada, Nossa Senhora. Estenda teu manto, acolhe o nosso pedido no despertar deste dia. Em nome do Pai, do Filho e do Espírito Santo. Amém. Nossa Senhora da Conceição Aparecida, Mãe de Deus, Rainha dos Anjos, Advogada dos Pecadores, nesta manhã a invocamos sendo padroeira do Brasil, de todos os brasileiros. Ó refúgio e consolação dos aflitos e atribulados, Nossa Senhora Aparecida, cheia de graça e de bondade, lançai sobre nós, brasileiros, devotos, um olhar favorável, para que sejamos socorridos por vós em todas as necessidades em que nos acharmos. E de modo particular, nesta manhã, faço o meu pedido. Nossa Senhora Aparecida, padroeira do Brasil, animados e com confiança a vós recorremos, tomando-vos para sempre como nossa mãe, nossa protetora, consolação e guia, esperança e luz na hora da morte. Nossa Senhora Aparecida, padroeira do Brasil, livre o Brasil de tudo o que possa ofender ao vosso Santíssimo Filho Jesus. Nossa Senhora, Mãe Aparecida, preservai-nos de todos os perigos da alma e do corpo. Dirigi-nos, ó Mãe, em todos os assuntos espirituais e temporais. Livrai-nos da tentação do demônio. Nossa Senhora Aparecida, padroeira, fazei que, trilhando o caminho da virtude, possamos um dia ver-vos e amar-vos na eterna glória com teu Filho. Nossa Senhora Aparecida, rogai por nós. Nossa Senhora Aparecida, intercedei por nós. Nossa Senhora Aparecida, fazei-nos dignos das promessas do teu Filho. Pai nosso, que estais no céu, santificado seja o vosso nome. Venha a nós o vosso reino. Seja feita a vossa vontade, assim na terra como no céu. O pão nosso de cada dia nos dai hoje. Perdoai-nos nas nossas ofensas, assim como nós perdoamos a quem nos tem ofendido. E não nos deixeis cair em tentação, mas livrai-nos do mal. Ó Deus, por intercessão de Nossa Senhora, a Virgem Mãe Aparecida, abençoai todos os brasileiros, os que vivem ao relento, os desempregados, os doentes. Abençoai o Brasil, as crianças, os jovens, os idosos, de modo especial as crianças no dia da criança. Nossa Senhora Aparecida, peça a teu Filho que abençoe a água, a roupa dos enfermos, as fotos de família. Em nome do Pai, do Filho e do Espírito Santo. Amém. Nossa Senhora Aparecida, cuidai do Brasil, em especial de nossas crianças. Amém.
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4: 6:07.
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7: Olá, ouvintes, muito bom dia, são 6:08, estamos chegando a partir de agora no seu rádio, iniciando mais uma edição do programa Olho Vivo, aqui pela Integração de Restinga Seca, cumprimentando você, ouvinte, você que sintoniza os 98,5 FM na companhia de nossa programação, na companhia da informação que chega no seu rádio a partir de agora, quando são 6:08. Norton Ávila aqui no estúdio, Leonardo Fontana nos trabalhos de áudio. Norton, bom dia.
8: Bom dia, Rafael, bom dia, Léo, bom dia, ouvintes da Rádio Integração. Céu nublado nesta sexta-feira, presença também um pouco de sol, vai ter essa nebulosidade ainda pela parte da manhã. A temperatura neste momento aqui em Restinga Seca marcando 18 graus, não chove em Restinga Seca. Chuva somente na manhã do dia de ontem, sol ainda aparecendo no finalzinho da tarde de ontem aqui em Restinga Seca, na nossa região. Desta forma, desejando um bom dia, uma ótima sexta-feira e, claro, já desejando um excelente final de semana aos ouvintes da Rádio Integração.
7: O bom dia em nome do nosso diretor Wilson Carlos Cirolini e a equipe da Integração, que deseja um excelente amanhecer, um ótimo dia de trabalho, uma ótima sexta-feira para você que levanta, você que já está em pé, aqueles que já se deslocam pela região. É o bom dia da Integração a todos vocês que estão conosco em mais este amanhecer. 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
8: 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São 6:10, 6:10, nosso WhatsApp é o 3261-1270, o WhatsApp da sua Rádio Integração. Estamos aqui aguardando o seu contato para interagir conosco. Mande sua mensagem, seu recado, dando seu nome completo, da onde está mandando sua mensagem. Teremos o maior prazer em poder relatar a sua participação ao longo da nossa programação, ao longo desta sexta-feira. Bom dia, região, bom dia, Quarta Colônia, bom dia, Restinga Seca, os municípios do nosso entorno. Bom dia, grande Santa Maria, bom dia, Santa Maria. Sinal limpinho da Rádio Integração chegando em todos os cantos de Santa Maria, na região central do estado. Bom dia àqueles que nos levam de carona pelas rodovias da nossa região. Você que nos acompanha pela internet, no aplicativo, também no site, na Alexa, enfim. Desejo de um bom dia e uma ótima sexta-feira. Seja intenso na maneira de viver, na vontade de vencer e na disposição de fazer o bem. Coloque entusiasmo em tudo aquilo que merece a sua dedicação e não economize sorrisos, gentilezas ou palavras de incentivos. Pequenas atitudes positivas podem transformar um dia difícil, fortalecer relacionamentos e despertar esperança em quem já estava quase desistindo. A intensidade da vida não está apenas nas grandes conquistas, mas também na força dos pequenos gestos realizados com o coração. Não espere que o mundo seja melhor para começar a fazer a diferença. Seja você a mudança que deseja encontrar pelo caminho. Tenha coragem para espalhar otimismo, humildade para reconhecer seus erros e determinação para continuar evoluindo. Quando escolhemos agir com respeito, gratidão e bondade, mostramos que a verdadeira grandeza está na maneira como tratamos as pessoas e enfrentamos os desafios. Viva com intensidade, mas que a sua intensidade seja sempre positiva. Tenha paixão pelos seus objetivos, energia para superar os obstáculos e sabedoria para valorizar cada oportunidade de fazer o bem. Não permita que as dificuldades apaguem a sua essência ou que a negatividade dos outros diminua a sua luz. Afinal, a vida ganha um significado muito maior quando nossas atitudes inspiram, nossas palavras encorajam e a nossa presença deixa algo de bom por onde passamos. Com essa mensagem de intensidade, desejamos um bom dia e uma ótima sexta-feira. Hoje, dia 9 do mês de outubro, a temperatura em Restinga Seca em 18 graus, 6 horas 13 minutos. Um bom dia!
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1: Programa Ao Vivo pela Rádio Integração, são 6:16, 6:16, bom dia você ouvinte, 18 graus a temperatura, já clareou a sexta-feira, esse dia positivo é para todos os ouvintes, desejando sucesso e boa sexta-feira aos ouvintes e já destacando também a previsão do tempo para o dia de hoje, pois o Rio Grande do Sul segue sob instabilidade nesta sexta-feira em mais um dia de chuva em grande parte do estado. A precipitação será mais persistente na metade norte, onde vários municípios podem registrar volumes altos com pancadas por vezes mais fortes de chuva. O risco de temporais é menor, mas não está descartado ocorrências localizadas. Conforme a Metsu Meteorologia, o sol aparece entre nuvens em diferentes pontos no começo do dia de hoje, mas a nebulosidade aumenta e a atmosfera se instabiliza mais pela parte da tarde para a noite, com chuva e também garoa na metade sul. Os volumes, entretanto, não serão expressivos, volumes de chuva para o dia de hoje. A temperatura também fica mais amena nas áreas com maior cobertura de nuvens e chuva. Aqui para a nossa região central do estado, agora pela manhã, a previsão indica que teremos sol com aumento da nebulosidade, nuvens, no dia de hoje e pancada de chuva aí no final da manhã, próximo ao meio-dia e mais também pela parte da tarde, mas a chuva não se concentra tanto na região central do estado, mas sim na metade norte do Rio Grande do Sul. À noite aí já está marcada a mudança também do tempo, com possíveis chuvas mais fortes aqui na região central do estado pela parte da noite. A temperatura aqui em Restinga Seca nos 18 graus e a possibilidade e a previsão de chegarmos aos 26 graus nesta tarde de sexta-feira aqui na nossa região. 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
3: Agora são 6:18, 6:18 no seu rádio, Olho Vivo, Integração de Restinga Seca, desejando um excelente amanhecer a todos que estão conosco e o bom dia, Norton, também aqui os ouvintes que já se manifestam, que já participam através do 3261-1270, 3261-1270, nosso muito obrigado aqui aos que estão conosco lá em Vila Rosa, o bom dia e abençoada sexta-feira. Na sintonia, os ouvintes, os amigos aqui lá de Vila Rosa, o Lotário e a Janice Langbecker lá em Vila Rosa. Um abraço a todos vocês que estão conosco aí no dia.

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1: Nosso WhatsApp à disposição no 3261-1270. 3261-1270, o WhatsApp da sua Rádio Integração. Estamos aguardando o seu contato, a sua mensagem. E hoje, em especial, Rafael, iniciando, retomando aí as inserções políticas já na programação, né, neste segundo turno para as candidaturas, Flávio Bolsonaro e Luiz Inácio Lula da Silva, a nível nacional, e segundo turno. Você vai acompanhar, então, a partir de hoje, já está acompanhando as inserções avulsas ao longo da programação. Teremos novamente horário eleitoral gratuito iniciando hoje, logo mais às 7 horas da manhã, 10 minutos até às 7:10, e assim segue até o dia 23, as vésperas aí do pleito eleitoral. Então, até o dia 23, até uma sexta-feira, dia 23 de outubro, você vai ter acompanhado aí ao longo da nossa programação, assim como foi no primeiro turno, mas agora o tempo menor, somente 10 minutos, as inserções avulsas e também o horário eleitoral gratuito às 7 da manhã e também ao meio-dia.
0: São 6:20, 6:20 hoje. De modo especial, cumprimentamos também os formigueirenses, que celebram seu dia, celebram o aniversário do município. Hoje, Formigueiro celebrando 63 anos e uma programação que será desenvolvida de hoje até o dia 1º de novembro. Serão algumas atividades que teremos lá na Terra Fofa, e a Rádio Integração cumprimenta esse município tão especial e querido que é, que acompanha, que faz parte aqui do dia a dia, que a integração ao longo dessas 4 décadas e meia, já quase chegando a 5 décadas, está presente no dia a dia de cada um de vocês formigueirenses, né? Então, ao longo desses 47 anos de Rádio Integração, sempre presente também neste município tão querido que é em nossa região, aos moradores, aos nascidos por lá, aos que adotaram também esta terra como sua, a todos que fazem parte do dia a dia, os cumprimentos a vocês, formigueirenses.
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0: 6:21, logo a gente traz também os demais aniversariantes, Norton. E assim a gente vai cumprimentando a todos que estão conosco, participando, informando também o quanto choveu, né? Porque tivemos chuva no dia de ontem, chuva essa que ultrapassou em muitos lugares a marca aí dos 90 aos 100 milímetros, então aguardando também as manifestações dos ouvintes que chega, as mensagens que chegam aí através do 3261-1270.
1: Isso aí, estamos aguardando o seu contato. São 6:22, temperatura em Restinga Seca em 18 graus, um bom dia.
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1: Hora certa, 6 horas 26 minutos, 18 graus a temperatura. Bom dia você ouvinte, muito obrigado pela sua companhia. E destaques do programa Olho Vivo desta sexta-feira, hoje 9 de outubro, teremos a participação do Fernando Dotto, ele que é o secretário de obras do município de São João do Polesne. Vai falar das ações realizadas no município da pasta, em destaque aí para as novas residências, as novas habitações que já foram entregues, as que estão em construção, e também a relação das estradas do interior, as estradas, as ruas da cidade, as obras que são desenvolvidas no município. Então, logo aí, na próxima semana, teremos inauguração, uma nova inauguração no município polesinense. Logo mais em destaque, então, Fernando Dotto participa conosco, ele é secretário de obras do município de São João do Polesine.
0: Hoje também teremos, Norton, a presença e a participação da reportagem do Francisco Bouzan, com a manifestação do prefeito de Formigueiro, Cristiano Cassol Hubert, também estará conosco participando, assim como outros entrevistados referentes a atividades que acompanhamos no dia de ontem. E entre as atividades, uma reunião com a União, a Associação Gaúcha das Escolas Famílias Agrícolas, que foi realizada ontem em Agudo, para a implementação da escola já para o próximo ano de 2027. Importante reunião que foi realizada ontem lá no município de Agudo, e a integração esteve presente. E ainda seguindo o roteiro de ouvir os candidatos que foram eleitos no último final de semana, parlamentares ligados aqui à nossa região, ainda hoje teremos a participação do deputado reeleito Alceu Moreira, deputado federal que foi reeleito e que também fez a sua expressiva votação, não só aqui em Restinga, mas em nossa região, acompanhando também aqui o dia a dia da Quarta Colônia. Então, assim como outros já foram e serão ouvidos, também já foram ouvidos aqui durante a programação, teremos ainda hoje a manifestação dele também aqui no programa Olho Vivo.
1: Isso aí, então acompanhe, fique ligado a essas e outras informações hoje ao longo da nossa programação. Destacando também os grandes eventos que temos a partir de hoje, nesse final de semana, aqui na nossa região. Destaque hoje à noite no município de Agudo, Jantar dos Empreendedores da CISA, Associação Comercial Industrial de Serviços do município de Agudo, em parceria com o SEBRAE, vai homenagear diversas empresas, agraciar aí pelos anos de atividade, mais de 50 anos de fundação, o desenvolvimento que leva o município de Agudo. Então, algumas empresas serão agraciadas nesse jantar hoje à noite, a partir das 20 horas, no Clube Centenário. Hoje também, no município de Silveira Martins, tem a abertura oficial da Fena Riso, a Feira Nacional do Risoto Colonial, esse evento na primeira edição, movimentando o centro da cidade de Silveira Martins, o risoto em destaque, a culinária italiana em destaque. Então, abertura oficial hoje à noite, segue a programação amanhã sábado e também no domingo. E demais atividades também são CP, né, Rafael? Temos o evento que inicia hoje, a feira, e segue também até o domingo.
0: Isso, a 51ª Expofeira a programação que vai ser desenvolvida de hoje até domingo lá no Parque de Exposições Francisco Simões Pires e a presença da Rádio Integração hoje na abertura, acompanhando também as demais atrações. E entre as atrações nós teremos também no dia de amanhã a abertura do Pavilhão da Agricultura Familiar, atividades que movimentam também o município de São Cepé, e não só São Cepé, mas todo aquele entorno, a nossa região, aqueles que muitos se deslocam até São Cepé para participarem, acompanharem uma das atividades, seja hoje ainda ou amanhã ou no domingo, acompanhando também essa programação que é lá em São Cepé. E nas atividades religiosas também teremos movimento.
1: Isso aí, no domingo ali, a data de Nossa Senhora Aparecida na segunda-feira, feriado dia 12, mas as atividades, algumas são realizadas na segunda-feira, na data do feriado, mas aqui em Restinga Seca temos a procissão saindo da Igreja Matriz até a comunidade da Aparecida, quem vai para as Tunas, pela RS-149, a procissão segue até lá, onde às 10 horas da manhã tem no domingo pela manhã a Missa Campal, com transmissão aqui pela Rádio Integração, as demais atividades ao longo do dia. Então, festa de Nossa Senhora Aparecida na comunidade de Aparecida, interior aqui de Restinga Seca.
0: Agora são 6 horas, 30 minutos, 6h30, ouvintes que participam. Bom dia lá para Vale e o Rodolfo Frazzi também conosco, acompanhando lá na Várzea do Agudo, informando que o total de chuva por lá foi de 105 milímetros, o acumulado de chuva lá na Várzea do Agudo. Um abraço aí aos moradores, amigos lá em Agudo, no município, tanto na cidade quanto no interior. E um abraço também lá para Vale e o Rodolfo, que sempre estão conosco acompanhando aqui a Rádio Integração.
1: Isso aí, agora destacando então que aniversaria neste dia 9 do mês de outubro e também para o final de semana, nos contatos aqui da Rádio Integração, aniversariante do dia de hoje, o Clécio Bouzan, integrante da Bouzan Materiais de Construção aqui em Restinga Seca. Bom dia, Clécio, aniversariante de hoje. E para o final de semana, amanhã aniversaria o Oswaldir Schererbeck, lá do presidente do Sindicato Rural do município de Formigueiro. E também amanhã, sábado, a Marília Machado Oliveira, ex-colega nossa aqui da Rádio Integração, esposa aí do nosso colega Tiago Marques também. Marília, aniversariante de amanhã, sábado, dia 10 de outubro.
0: Parabéns também para a Elisa Franceschi. Bom dia aqui, os parabéns para a Claudete Turra. Felicidades aí para o Carlos Alexandre Fagundes, o Nene, bom dia Nene. Também a Luciane Moraes Severo, felicidades aí para a professora Gertrudes Moza 4, bom dia professora amiga Gertrudes, também aniversariante no dia de hoje, nos acompanha sempre, sempre sintonizado aqui na integração. A Zeladir Lima, também um abraço. Daniela Bittencourt, também vai um bom dia. E a todos os demais aniversariantes, o nosso abraço e o bom dia aqui da integração. Felicidades a todos vocês.
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0: 6h32, 6 horas 32 minutos. E a temperatura, Norton?
1: 18 graus segue a temperatura. 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
0: Agora são 6h33, 6 horas 33 minutos, no oferecimento de Ruiz Terraplanagem, que oferece os serviços com escavadeira hidráulica 22 toneladas e prancha para transporte de máquinas. 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
1: 6 horas 33 minutos, destaque do esporte do final de semana. Destaque aí é para a dupla Grenal, entra em campo no domingo, neste domingo às 5h30 da tarde na Arena do Grêmio. Temos Grenal, Grenal aí que promete casa cheia. A torcida é para as duas equipes conquistarem pontos para poderem subir e saírem da zona de rebaixamento. Mas para as duas conseguirem pontos, só se tem um empate aí, cada um ganha um ponto, mas que favorece nenhum nem outro, né? Continua irão continuar na zona de rebaixamento dependendo dos demais resultados. E se alguma das equipes ganhar, já consegue ultrapassar a outra. Na verdade, o Inter já está um ponto à frente do Grêmio, mas os dois seguem na zona de rebaixamento. É preocupação, faltando nove jogos, nove rodadas para o final do Campeonato Brasileiro. As duas equipes de técnicos novos seguem na zona de rebaixamento, precisando urgentemente sair dessa pontuação desconfortável, buscando no mínimo os 45 pontos, que pela matemática, quem atinge os 45 pontos já não corre mais o risco de ser rebaixado. Então, para o Grêmio faltam 15 pontos para atingir essa meta, e para o Internacional faltam 14 pontos, 9 partidas. Então, tem que buscar a vitória, mas é Grenal, né? Grenal, tudo pode acontecer, 5:30 da tarde na Arena do Grêmio, no domingo. Então, temos o Grenal pelo Campeonato Brasileiro no final de semana.
0: Agora são 6:35, 6:35 no seu rádio, Olho Vivo, desejando a todos um bom dia, uma ótima manhã.
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1: São 6 horas 39 minutos, 6h39, 18 graus a temperatura em Restinga Seca. Muito bom dia você ouvinte, obrigado pela sua companhia e o convite para que você continue sintonizado aqui no FM 98.5, não só aqui no programa Olho Vivo, mas ao longo da nossa programação nesta sexta-feira e também, claro, no final de semana. Agora vamos ao município de São João do Polesne, está conosco Fernando Dotto, ele que é o secretário de obras de São João do Polesne, vai trazer informações aqui aos ouvintes de Restinga Seca e, claro, né, destacando as ações em São João do Polesne, na nossa quarta colônia, Fernando, e destacar aí como é que estão os trabalhos na pasta, iniciar falando um pouco, então, como é que está a questão habitacional, a secretaria que trabalha não só na construção de novas moradias, aqueles que foram atingidos pela enchente de 2024, mas também as demais ações. Bom dia, Fernando.
18: Bom dia, Norton. Bom dia a todos os ouvintes aí da Rádio Integração. Prazer conversar com vocês e poder divulgar aí um pouco do nosso trabalho que a gente tem feito aqui na pasta e na prefeitura em geral, na nossa gestão aí. Então, né, Norton, falando sobre os programas habitacionais, desde 2024, com as enchentes, a gente teve várias famílias que ficaram sem abrigo, sem perder as próprias casas ou ficaram em áreas de risco. E aí, desde então, a prefeitura tem entrado com os aluguéis sociais, para essas pessoas ter o mínimo de dignidade, ter onde voltar, né, depois de cada dia de trabalho, ter para onde voltar. Só que isso é um custo para a prefeitura, obviamente, né? A prefeitura banca esses aluguéis e desde então a gente tem trabalhado para conseguir novas casas para essas pessoas e se livrar desse aluguel, no caso. Então, em dois programas que desde o início da gestão a gente está trabalhando, dois programas do Estado. Um se chama o Programa dos Bens Lesados, dos quais a gente já entregou 2 casas em áreas rurais, né? E as outras 6 casas estão sendo entregues agora, no final desse mês, aí a nossa pretensão é entregar mais 6 casas aqui na área central do município. As casas já estão construídas, a gente está fazendo a infraestrutura agora ao redor ali, rua, meio-fio, para a instalação de água, instalação de esgoto, enfim. E o outro programa, o programa que se chama A Casa é Sua, também Secretaria de Habitação do Estado. A gente abriu um novo loteamento na localidade de Vila Nova São Lucas, ali, aqui em Polesne. E nesse local a gente tem toda uma infraestrutura também, foram mais de 500 cargas de aterro para fazer a terraplanagem, deixar tudo ok, conforme a fiscalização do programa pedia. Fizemos infraestrutura pluvial, infraestrutura de água, esgoto, em parceria com a usina Nova Palma Energia também, a reforma da rede elétrica existente, tivemos que trocar postes de lugares, enfim, tudo isso para abrigar essas novas 18 moradias, né? Essas 18 casas novas aí que vão dar dignidade para o povo, tirar o pessoal do aluguel social. E agora a gente está em fase já de... A secretaria deu a ordem de início e a gente está em fase de construção. Já começaram a construção do radier, que é a base, né? A base das casas. E a pretensão é que até o final do ano eles entreguem aí essas 18 casas.
1: Fernando, em relação a essas moradias, como é que vai funcionar também, ou se vocês já têm a seleção dessas famílias que irão estar morando futuramente nessas novas residências?
18: Sim. Todas as famílias já foram, foi um trabalho em conjunto aí com o CRAS, né, o nosso Centro de Referência e Assistência Social, logo após as enchentes, foram feitos os levantamentos de quem realmente necessitava, e aí essas famílias vão ser direcionadas para essas casas aí, então. Já estão todas ocupadas, digamos assim, né? Aguardando a entrega.
1: E através da prefeitura como um todo, especial aí a Secretaria de Obras e Transporte também, a Vila Nova São Lucas, que anteriormente estava numa área de risco, esses moradores foram transferidos então para esse novo local, que vem recebendo aos últimos meses diversas melhorias, calçamento, paisagismo, a escola que tem lá, o ginásio tem lá também, e agora com essas novas moradias, a atenção para todo o município, em especial para a nova Vila São Lucas, que está sendo ampliada e vai receber essas novas residências.
18: Perfeito, a vila, ela está ali hoje, se eu não me engano, foi lá por 2004, 2005, que foi feita essa transferência, né, que ela estava lá na linha da lagoa, as moradias, e aí foram sendo construídas lá. E sim, a parte, digamos assim, a parte antiga da vila, ela teve problemas, né? Tem até hoje problemas de infraestrutura. Eu acredito que foi um subdimensionamento das redes pluviais. Na parte nova, a gente não vai ter esse problema, tá, Norte? A parte nova seria, eu gosto de dizer assim, que dá para dizer que é um padrão novo, sabe? Que a gente não vai ter o problema assim. Foi feito projeto, foi feito dimensionamento, e a gente não vai ter os problemas que até hoje tem na parte antiga da vila. Problemas esses que a gente acaba, como secretaria, claro, a gente acaba atacando e tentando resolver também. Há pouco tempo a gente tinha, por exemplo, uma rede de esgoto entupida, e aí ela saía, num pátio, acabava indo para a rua, né? Ficava aquela situação desagradável. A gente conseguiu, com os nossos servidores aqui, fazer o conserto. O calçamento, né? São ruas que tem, ali na vila são ruas que tem calçamento e outras que não tem. Fizemos uma reforma há pouco tempo aí, deu cerca de 400 metros quadrados, entre reparos e parques novos ali de calçamento que a gente acabou fazendo. Então, aos poucos, a gente está tentando, melhorar as condições, né? A própria pracinha, a quadra de areia e a pracinha que tem na vila próxima ao colégio ali. Também fizemos melhorias de drenagem, sempre ficava água parada ao redor. Agora a gente fez novas bocas de lobo, nova rede pluvial, para evitar essa água parada, né? Para conseguir drenar isso aí e melhorar, enfim, a circulação e a vida das pessoas ali da comunidade.
1: Fernando, destacando outras ações da tua pasta, então, em especial as estradas do interior do município, a gente sabe aí que as chuvas que vêm atingindo a nossa região, o estado, e não é diferente de São João do Polesne, a prefeitura muitas vezes arruma a estrada, então logo vem a chuva, já aparecem alguns problemas, que é normal em razão do grande volume de chuva. O que que você pode destacar aos ouvintes, como é que está o trabalho de vocês, tanto aí nas proximidades da cidade, como em Ribeirão, em Vale Vênito, enfim, os acessos às estradas aí do interior do município?
18: Perfeito. Norton, é uma alegria para mim poder falar isso, porque, sabe, meu pai é de Vale Vênito, né? Minha raiz está em Vale Vênito ali. E nós esperamos por mais de 30 anos o asfalto, né, no acesso de Vale Vênito. Então, com o PAA, né, que é esse projeto de pavimentação asfáltica, a VRS 23, que é o asfaltamento de Vale Vênito, foi um projeto de várias mãos aí, né? Vários apoiadores e parceiros aí, do governo do estado, da prefeitura, as próprias empresas que financiam esse projeto também. A gente está conseguindo finalizar a última etapa. Na VRS 823, é a empresa Continental que está fazendo. Então, ali a gente tem, esse acesso da Vale Vênito, são 5 quilômetros de asfalto, vão ser finalizados aí em breve. No mesmo projeto PAA, a gente tem o asfaltamento da Estrada da Sanga das Pedras, do Caravel até o Recanto do Maestro, está sendo feito 1,5 quilômetro ali, mais ou menos, de asfaltamento, pela empresa Plano Norte, né, da Serra Gaúcha. E também, em breve, a gente vai ter o asfaltamento de 1,4 quilômetro, se eu não me engano, que é do Ribeirão, entrando em direção a Vale Vênito ali pela linha Santana, né? Então a gente aos poucos está diminuindo a quantidade de estradas de chão, de batido no caso, né? E está trazendo pavimentação. Pavimentação traz desenvolvimento, e desenvolvimento é uma melhoria para todo mundo. Traz gente, traz turismo, né? Melhora a economia local. Então isso é para mim, assim, tá falando isso agora é uma alegria, assim, é um orgulho, sabe? Em relação às estradas rurais, a gente ainda tem cerca de 50 quilômetros de estrada de chão batido, né? Essa manutenção, ela é cíclica. Tu sabe, todo mundo sabe aí que a gente trabalha, faz a manutenção e cerca de 2 meses, né, precisa refazer, né? Porque é muita chuva. A gente tem feito um trabalho mais aprofundado em relação à drenagem, valetas, bueiros. Estamos com um novo projeto aqui também para fazer novas galerias ali na estrada da linha 2, em Vale Vênito, novas contenções na ponte do próximo ao Caravel ali, que vai em direção à linha da Glória. Tem um projeto grande que está por sair agora também, aqui no centro do município, que é a drenagem da Rua Massimiliano e da Avenida São João. Em breve a gente vai abrir essa licitação aí, são cerca de 3 milhões de investimento que vão ser feitos na drenagem da área central do município. E já está funcionando bem a sanga central, desde os trabalhos que a gente fez na sanga funda, né, que são os cursos d'água de saída, que dão saída à sanga central do município. A gente não teve mais alagamentos aqui no centro. Fizemos o trabalho de ampliação da galeria em frente à prefeitura aqui também, que eram duas alas, a gente fez mais uma, está com uma terceira via. Então isso tudo acabou ajudando nessa drenagem, né? Não tivemos mais problemas de alagamento, mesmo com 100, 150 milímetros de chuva num dia. A gente não teve problemas de transbordo, né, da sanga central do município. E não paramos por aí, né? Queremos fazer essa drenagem da Rua Massimiliano, da Avenida de São João. Certamente vão ajudar em algum momento crítico, que a gente sabe que não podemos mais dizer que não vai acontecer, porque os estudos meteorológicos e hidrológicos dizem que é questão de tempo para a gente chegar num volume de chuvas como foi em 2024, né? Então a gente tem que ir se preparando. A gente sabe que não consegue fazer tudo que precisa ser feito nesses 4 anos, mas a gente está se esforçando aí para entregar o máximo possível, porque eu falo com autoridade. Em 2024, eu vivi, né, na nossa casa também teve embaixo d'água lá no Vale Vênito, então eu sei como é o desespero de repente ter 1 metro de água dentro de casa. Então a gente não quer que ninguém passe isso novamente, e estamos trabalhando para exatamente para que isso aconteça. Mas eu acabei saindo um pouco do assunto, que eram as estradas. A gente faz essa manutenção cíclica, então, nas estradas rurais, entende a importância delas, né, principalmente para o escoamento, para o plantio e depois para o escoamento da produção aí. O nosso município, ele é basicamente ainda uma economia agrícola, né, então a gente tem que manter essas estradas minimamente suficientes, boas, para esse transporte e para o deslocamento da nossa comunidade aí. Até, graças a Deus, assim, e ao trabalho que a gente tem feito, não temos grandes reclamações das estradas, né? Então, esse é um ponto positivo, é um bom sinal, que eu acredito que o trabalho está sendo feito de forma coerente e o povo tem gostado, assim, da situação.
1: Perfeito. Fernando, antes de a gente encerrar, então, gostaria até do seu comentário, que mudou a paisagem aí, quem vai entre São João do Polesne e Faxinal do Soturno pela rodovia RS-149, é uma obra do Governo do Estado e, claro, contando com a parceria também do Poder Executivo Municipal, mas mudou quem trafega pela rodovia, tanto a melhoria asfáltica, mas a ciclovia, o gradil pintado em amarelo, a sinalização, o paisagismo, que também ficou lindo o espaço. Ganha o município, ganha a região, somos uma região de geoparque. Gostaria que comentasse também essa grande obra, e que ainda não foi inaugurada, mas já está sendo utilizada pelos motoristas e aqueles que passam a pé, de bicicleta, que usam esse trecho.
18: Perfeito, Norto, exato. Uma boa lembrança. As melhorias na RS-149 aí é um projeto grandioso do Governo do Estado. Também sabemos que foi feito e pensado a várias mãos, né, na esfera estadual, independente de partido, independente de orientação política, foi feito um agrupamento aí para que houvessem essas melhorias. E agora a gente está colhendo o fruto, né? Do Trevo do Santuário, eu falo aqui até o Posto Pileco, que é a área que eu mais acompanho, que eu passo praticamente todos os dias. A gente está vendo melhoria no asfalto, melhoria no paisagismo, melhoria na drenagem. Inclusive, a gente tem um ponto aqui próximo ao Trevo de Polesne, que a gente já conversou com o pessoal do Dyer ali, para ser feita a ampliação da galeria ali também, né, que é um ponto que sempre causa alagamento na região de cima. Então ali também vai ser feito uma melhoria nesse sentido de ampliar a drenagem. E, cara, tem a área municipalizada aqui entre o Trevo e o Posto Pileco. A gente já fez um pedaço da ciclovia ali também e pretende captar verba para fazer o restante, né? E fazer a conexão com a ciclovia que foi feita pela empresa de La Páscoa, se eu não me engano, né? Que daí a gente vai ter cerca aí de 3, 4 quilômetros ininterruptos de ciclovia, que melhoram o lazer, melhora a qualidade de vida da população, tanto de Faxinal quanto de Polesne, porque temos muitos trabalhadores que moram em Faxinal e trabalham aqui em Polesne, ou moram aqui e trabalham em Faxinal, né? Então é um deslocamento aí diário. E com essas melhorias vai ser mais seguro, vai ser mais Vai trazer uma qualidade melhor, tanto de deslocamento quanto de lazer mesmo, né? Para fazer exercício, bicicletas, enfim. Então, ótimo tudo isso que está acontecendo no nosso município. Também a gente sabe da importância do turismo para a nossa região, na Quarta Colônia, né? E aí a gente sabe que estradas. E é um atrativo, né? É um atrativo para o pessoal vir, conhecer, ficar. E a gente tem que trabalhar como região mesmo, sabe, Norton? Não tem mais espaço para briga entre os municípios da Quarta Colônia. Dizer que, ah, não, aqui é melhor, aqui é pior. A região tem que trabalhar como um todo. Ainda mais agora com a notícia que a gente teve aí, o aeroporto de Santa Maria, né? Que querem implementar até 2032. Isso aí é. São 4, 6 anos, isso aí passa voando, né? Então a gente tem certeza que o que sempre foi falado, né, que a Quarta Colônia tem um potencial para o turismo, eu tenho certeza que nos próximos 4, 5 anos a gente vai ver isso acontecendo, principalmente com essa notícia do aeroporto que está vindo para Santa Maria. Então a gente tem que entender, a população tem que entender também que nós estamos chegando em outro patamar, a gente precisa se preparar para isso, para atender esse pessoal que vai chegar na nossa região.
1: Obrigado, Fernando, aí, por atender a nossa reportagem. Tenho certeza que teríamos muitas outras informações a repassar, mas de momento aí, obrigado por atender a nossa reportagem aí, desejando um sucesso, bom trabalho, deixar o espaço aberto também para a sua mensagem final aos nossos ouvintes.
18: Norton, eu só queria lembrar mais uma coisa. Agora em outubro, a gente tem o Paleo Day no Capa, e eu queria dizer aqui, a gente vai fazer a inauguração, né? Mas a rua José Felice, que ficou por 2 anos a obra parada ali praticamente, na nossa gestão aqui a gente retomou, viu, que precisava ser feito, teve que cancelar o contrato com a empresa antiga ali e refez um novo contrato agora com uma nova licitação. A rua foi finalizada e será entregue nos próximos dias. Então, quem vier para São João do Polesne para curtir o Paleo Day ali no Capa vai poder já usufruir dessa nova pavimentação da rua José Felice ali, tá muito bonita.
1: Que é o acesso, né, Fernando? Fernando, que é o acesso ali naquela subida que dá o acesso ao estacionamento do Condesus, ao Capa, né?
18: Isso, exatamente, exatamente. Essa mesmo. Como mensagem final, então, agradecer aí o espaço aberto pela integração por ti e deixar um abraço para todos os ouvintes aí e deixar essa mensagem, que a gente tem um potencial incrível e que agora a gente está conseguindo chegar, né, onde a gente sempre quis, botar a Quarta Colônia no mapa e mostrar que somos grandes, apesar da área pequena, somos grandes.
1: Assim conversamos com o Fernando Dotto, ele que é o secretário de Obras e Transporte do município de São João do Polesne, falando aos ouvintes da Rádio Integração.
0: Quando são 6 horas, 57 minutos, 6h57, a temperatura em Restinga Seca, Norton.
1: Seguem 18 graus a temperatura.
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0: São 6h57, logo mais às 7 horas teremos o horário eleitoral. 7 horas, então, 10 minutos de horário eleitoral, que inicia hoje, segue até lá o dia 23. E assim seguimos, Norton, com as demais participações e informações nesta manhã.
1: 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Provida Restinga Seca, cuidamos de você, cuidamos da sua família. 6:59, 18 graus a temperatura, em instantes o horário eleitoral gratuito. E antes, convidando você a interagir conosco ao longo do programa de hoje, também ao longo da nossa programação, o nosso WhatsApp à disposição no 3261-1270, o WhatsApp da sua Rádio Integração. Mande seu nome aí, sua localidade de onde está falando. Quer relatar também quanto foi a precipitação, a chuva nas últimas horas, no dia de ontem, destaque a chuva. Pode também mandar o seu WhatsApp. Horário eleitoral gratuito.
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4: Agora são 7 horas, 11 minutos, 7 e 11, Integração no seu rádio nesta manhã de sexta-feira, hoje dia 9 de outubro de 2026.
5: A temperatura em Restinga Seca marcando 18 graus é o programa Olho Vivo, no oferecimento de Bolzan Materiais de Construção e Setor Agrícola em Restinga Seca.
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5: 7 horas 12 minutos, 18 graus a temperatura, conferindo agora a previsão do tempo, oferecimento da Agrícola Poço Bom Restinga Seca, Matriz, e as filiais São Cepé e Cachoeiro do Sul, quem traz as informações, Luiz Fernando Nartigal, meteorologista da Metsul. Bom dia, Luiz Fernando.
6: Muito bom dia a todos. Sistema frontal semi-estacionário associado à baixa pressão mantém um quadro de instabilidade sobre o estado. Hoje teremos muitas nuvens espalhadas por sobre o estado. Essas nuvens vão provocar chuva em alguns momentos em boa parte das regiões. Inclusive aqui na Grande Porto Alegre teremos alguns períodos de chuva durante o dia. Vai chover mais é na metade norte do estado. É onde há risco para chuva localmente forte, até com volumes elevados em alguns pontos. E também é onde tem risco de temporais localizados, com vento forte e queda de granizo, sobretudo nas áreas mais próximas à divisa com Santa Catarina. Nesse momento, tem muitas descargas elétricas concentradas sobre o estado do Paraná, no meio-oeste paranaense, no meio-oeste de Santa Catarina e na parte norte do estado, ali na região do Alto Uruguai e alguns pontos do Planalto também, onde tem instabilidade mais expressiva agora na parte da manhã. A metade sul do estado vai ter uma condição melhor de tempo hoje, o sol até aparece com nuvens, mas as nuvens aumentam e vão provocar chuva em alguns pontos da tarde para a noite, mas serão precipitações bastante localizadas, então a instabilidade realmente fica mais concentrada na metade norte do estado nesta sexta. Temperatura hoje não sobe muito, teremos marcas amenas, né? As mínimas voltaram a ficar próximas dos 15 graus em boa parte do estado. Porto Alegre ficou com a temperatura na faixa dos 17 graus, onde caiu mais, né? Nos vales tivemos pontos aí com 15 e 16 graus. Durante o dia, as maiores temperaturas por aqui, na Grande Porto Alegre, devem ficar na faixa de 21 a 23 graus. Sábado vamos ter instabilidade, volta a ganhar força a instabilidade. Vai chover na maior parte do estado no sábado e teremos chuva forte com raios e trovoadas, com risco de temporais.

0: Ao longo do dia, na metade norte do estado, as nuvens voltam a aumentar e vão provocar chuva em alguns pontos. Também pode voltar a ter chuva na Grande Porto Alegre na segunda metade da segunda-feira. As chuvas são muito irregulares, essas chuvas que aparecem na segunda-feira, mas de qualquer maneira tem um cenário favorável para alguma chuva, portanto, na metade norte do estado no feriado de 12 de outubro.
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3: Agora são 7:16, 7:16. Você ligado com a integração manhã de sexta-feira. Hoje é aniversário do município de Formigueiro. Um bom dia a todos, amigos e amigas de Formigueiro, conosco nesta manhã. São 7:16, 7:16. 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Loja Mais RS, aqui em Restinga Seca. 7:17, 7:17. Você está com a integração e o programa Olho Vivo, destacando aí as informações que teremos ainda hoje, repercutindo o assunto que foi ontem realizado uma reunião ontem em Agudo, através da EFA Centro, Escola Família Agrícola Centro, que ontem realizou um encontro entre professores, monitores, gestores da educação, representantes do poder público e a comunidade interessada para uma noite de conversa e saber um pouco mais sobre o que de fato será todo o trabalho que será desenvolvido pela Escola Família Agrícola Centro, futura escola que teremos então a partir de 2027 em nossa região, no município de Agudo. Ontem estivemos lá, reportagem da Rádio Integração presente também, acompanhando esta reunião. 7:18, 7:18, 19 graus a temperatura.
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2: Agora são 7:22, 7:22 no seu rádio, Olho Vivo, integração de Restinga Seca. Você acompanhando aqui as informações de Restinga Seca e de nossa região, acompanhando também os detalhes aqui através dos ouvintes que se manifestam, que mandam aqui seus recados, informando o acumulado de chuva, o quanto choveu aí das últimas horas. E o bom dia lá para o Vicente Guerra, participando, desejando uma ótima sexta-feira. Um abraço também aqui para o Maurício Matheus, lá na linha Patrícia, Paraíso do Sul, também na sintonia, na companhia aqui da Rádio Integração. Um abraço, um bom dia aí para o amigo Maurício. Quem mais aqui é o Bertina de Linhausen, também conosco, acompanhando, desejando uma feliz sexta-feira, com as bênçãos de Deus Todo-Poderoso a todos os ouvintes. E também aqui o bom dia lá do amigo, o ouvinte lá de Formigueiro, o Jair Machado, né, cumprimentando a Terra Fofa no dia de hoje pelo aniversário do município de Formigueiro, que celebra os seus 63 anos no dia de hoje. Agora são 7:22, 7:23, 19 graus é a temperatura. E como havíamos anunciado, seguindo o roteiro de ouvir a manifestação dos deputados eleitos, reeleitos, aqueles que também realizaram sua votação expressiva em nossa região. E para tanto, a gente conversa agora com o deputado federal reeleito Alceu Moreira, que já está conosco para falar e fazer a sua saudação aqui aos ouvintes da Rádio Integração. Deputado Alceu, bem-vindo aqui ao programa Olho Vivo, bom dia.
3: Bom dia, Norton Ávila, bom dia, Rafael Rosa, bom dia aos ouvintes da Rádio Integração no programa Olho Vivo. Estamos à disposição para conversar com você.
2: Bem, deputado, mais uma vez aí os cumprimentos então ao senhor e parabenizando por mais esta eleição, mais esta presença no parlamento, representando aqui o nosso Rio Grande do Sul entre os 31 deputados que estarão lá em Brasília. O senhor que atingiu um total de 1.241 votos, ou o mais votado aqui no município de Restinga Seca, e o quinto mais votado entre os 31, atingindo aí os 217.208 votos. O que o senhor atribui também todo esse expressivo número e essa presença também, mais uma vez, aqui no município de Restinga Seca, por conta de todo esse trabalho que o senhor vem nos últimos anos também agregando e sempre defendendo, principalmente as questões da agricultura, mas no âmbito geral, como que o senhor avalia mais esta eleição que o senhor participa?
3: Então, Norto, é preciso primeiro agradecer a cada um de vocês que nos ajudaram em Restinga Seca. A começar pelo Teuto Caio Norto, nosso prefeito, um grande líder. Esta região, na verdade, ela vai produzindo um celeiro de líderes que esta comunidade toda vai ter muito orgulho, porque esses meninos, eu tenho 72 anos, eu vi eles meninos, eles cresceram, eles com 30 e poucos anos são líderes maduros. Eles fazem gestão que entregam muita diferença à sociedade, eles têm credibilidade, o povo acredita neles, né? Diferente do governo federal, que tu vê, na verdade, a manifestação de uma quadrilha funcionando no governo, aí em Restinga Seca, cada centavo para no lugar certo, as pessoas sabem onde é que está. E eu queria agradecer ao Norte, aos vereadores que nos ajudaram, a liderança que nos ajudaram, por 1.241 votos. Eu que fazia tempo que já não tinha mais penetração política aí em Restinga Seca e agora voltei de mala e cuia, entrei pela porta da frente e pretendo durante 4 anos ter muitas conquistas juntos e cuidar junto com o Norte, os nossos secretários e vereadores da nossa população de Restinga Seca. Com relação à eleição geral, é uma dedicação de muitos anos. É tratar a política com zelo, respeitar cada pessoa, atender o telefone a qualquer hora, e buscar a solução sempre. A população precisa perceber, mesmo quando tu não consegue a solução, ela precisa perceber que tu está preocupado com ela, que tu está atrás da solução para ela, que a questão do endividamento agrícola, que hoje nós estamos sofrendo humilhado, enquanto esse nove dedos diz que nós temos que nos ajoelhar para ele, o povo está endividado e vai no banco e não consegue ter solução para nada, né? Para nada. Não tem Tem o tal do Pimenta, que graças a Deus não se reelegeu, esse mentiroso. Ele disse que ia fazer um relatório, que era uma maravilha. O relatório está pronto, mas tem que votar o relatório para que o pessoal tenha acesso ao crédito. O pessoal não tem acesso, continua completamente morrendo de sede na beira da fonte. Gente que trabalhou a vida inteira, gente decente, gente que deu riqueza para o Brasil inteiro. Aliás, Restinga Seca, para ti que está me ouvindo, de cada 100 reais que manda para Brasília, só recebe 22 de volta. Esse é o dinheiro que vocês têm de volta. Mesmo assim, o governo federal nega o direito do cidadão que teve 4 secas e um enchente de se reabilitar produtivamente, para ele começar a produzir de novo. Nós nunca pedimos um centavo dado. Nós queremos pagar cada centavinho. Queremos prazo para poder pagar, porque plantamos e não colhemos. Mas o governo Lula trata o produtor embaixo da sola do sapato. E nós não conseguimos. Essa dedicação toda, defendendo esses temas, defendendo a falta de estrutura que nós temos. Não temos trem, não temos hidrovia, rodovia uns carreiros, é pedágio caro. Nós temos um país que se inviabilizou, uma taxa Selic de 14%, spread de 6%, mais contrato, mais venda casada. O produtor, na verdade, tem um custo de produção de 40%, 42% só com esses custos aleatórios, enquanto ali no Paraguai custa 12% só. Então, tudo essa dedicação, mais o telefone celular fora da sala de aula, mais o não permitir empacamento de máquinas agrícolas, deu para o produtor rural a ideia clara de que um deputado federal, mesmo que esteja longe, é alguém que cuida deles, preocupa com eles, está na luta por eles o tempo todo, e eu tenho certeza que é isso que contribuiu para mim poder fazer esses 217 mil votos, além da dedicação e do prestígio da história de cada pessoa que foi pedir voto para mim aí em Restinga Seca aqui na região.
2: Agora são 7 horas e 28 minutos, nós estamos conversando com o deputado federal reeleito, deputado Alceu Moreira. Deputado, quem está aqui comunicando com o senhor é o Rafael, e também estamos aqui com o nosso diretor Wilson, que está aqui no estúdio, também vai lhe saudar, vai lhe dar um bom dia neste momento conosco, nesta manhã. Bom dia, Wilson.
4: Bom dia, Rafael. Bom dia, deputado. Parabéns pelo pleito, pela conquista, e isso é sinal do trabalho que você está fazendo. Parabéns. Vai em frente.
3: O Wilson não vale o que ele fala de mim, porque tudo que ele falar a meu respeito, você divide por 2. Porque ele é muito amigo. Ele é um amigo do coração de mais de 40 anos, tá? Uma pessoa que eu admiro, gosto demais, tenho prazer em ver e poder dar um abraço a ele. Então, Wilson, eu tenho muita alegria, né? Tu sabe perfeitamente da nossa relação, do nosso querido amigo falecido Pedro Farias. Aliás, o nome desse programa, Olho Vivo, foi eu que coloquei no programa aqui em Osório. E nós acabamos tendo aí também Olho Vivo. Faz mais de 40 anos que nós conversamos sobre isso. Então, eu queria deixar um abraço para vocês, Wilson. Muito obrigado. E obrigado pela possibilidade de falar com vocês aí. Estou à disposição.
2: Deputado, seguindo e aproveitando também essa sua presença conosco aqui nesta manhã, lógico, já estamos agora no período eleitoral, já estamos aí nessa jornada do segundo turno, e o MDB que anunciou esta semana também o seu apoio ao candidato Flávio Bolsonaro. Inclusive, o senhor foi um dos parlamentares e toda a bancada relacionada ao agro também estiveram já reunidos com o candidato Flávio Bolsonaro. Inclusive, o senhor já apresentou alguns dados, alguns números, o qual o senhor trouxe há pouco, e o que já circula também em relação à informação, digamos, uma informação extraoficial, se caso o candidato Flávio Bolsonaro seja eleito presidente, o senhor vem a ser o ministro da Agricultura? Isso procede ou ainda é muito nos bastidores essa conversa, deputado?
3: Não, isso não procede. Eu não tive nunca nenhum convite. Na verdade, quem está levantando essa questão é por causa da nossa atuação no agro há muito tempo, fazendo palestra em todos os cantos do país para defender. Nós viajamos o mundo inteiro abrindo novos mercados. Então, nós temos uma presença muito forte nacionalmente e isso dá um indicador de que a gente está pronto para ser ministro da Agricultura. Mas eu não tive nenhum convite. Isso não passa de uma especulação. É preciso deixar claro isso.
2: É importante esse esclarecimento. Mas, referente, deputado, também esse encontro, essa reunião que já ocorreu entre os demais deputados ligados ao setor do agro e acompanhando também toda essa realidade do que o Brasil vive nesses últimos anos, essas oscilações em relação à estiagem, às cheias, às enchentes que prejudicam não só o Rio Grande do Sul, mas outros estados. O senhor também pode apresentar alguns números e vem apresentando sempre, nesse último ano em especial, o senhor apresentando toda uma relação também com o produtor da Serra, com o produtor da nossa região, enfim, todo aquele agricultor que sofreu nesses últimos anos com as questões climáticas.
3: É que, na verdade, pessoal, questão climática sempre houve. Nós estamos aqui fazendo uma panaceia de que agora nós temos isso, temos aquele outro. Não. Nós plantamos a céu aberto, nós temos um custo enorme. O produtor de arroz desta região quebrou com o silo cheio. Você não pode esquecer que há 10, 12 anos atrás, nós estávamos com esse mundo de máquina velha na frente dos produtores. O produtor já era endividado. Não tinha seca, não tinha chuva, não tinha, era preço, tinha nada. E ele quebrou com o silo cheio. O custo de produção é mais elevado que o preço de venda. Tá? Esse é um país injusto, porque ele não trata adequadamente quem produz. Essa pessoa que é o pé de toda a economia que nós temos. O que as pessoas precisam perceber é que nós, em 1986, importávamos carne de Chernobyl, carne com radiação, porque não tinha carne no Brasil. Em 2026, 40 anos depois, nós somos o maior produtor de proteína do mundo. Nós produzimos grão para alimentar 1 bilhão e 380 mil pessoas no mundo. Entrou na porteira de uma propriedade em Restinga Seca, em Faxinal do Soturno, em Formigueiro, em Dona Francisca, em Agudo. Alguém levantou a alça de uma porteira e entrou com a tecnologia, pesquisa e inovação. E aquele produtor que vestia uma roupa larga, que ninguém dava bola para ele, que se caminhasse na Rua da Praia em Porto Alegre era motivo de gargalhada, aquele camarada abriu os braços, recebeu o que de melhor tem em pesquisa, inovação e tecnologia e acabou fazendo uma verdadeira revolução no Brasil. Nós estamos prontos para poder alimentar o dobro disso, dessas pessoas no mundo, sem derrubar uma árvore. Este é o agro, este é o Brasil que dá certo. Aí tu tem um governo de um safado, um chefe de quadrilha, aliás, tem um outro canalha petista aí numa rádio comunitária que andou mentindo no microfone de rádio. Esse sem vergonha devia abandonar uma rádio comunitária para ter um cara, um petista mentindo. É uma vergonha aí em Restinga Seca, onde tinha um padre que devia botar a batina no lixo, um sem vergonha lá de Júlio de Castilho, também mentindo em plena missa. Eles agora não têm mais o que fazer, além de ter roubado o Brasil, eles mentem em tudo que é lugar para pregar medo para todo mundo. O povo não vai acreditar coisa nenhuma. Mas nós estamos prontos para produzir o Brasil que dá certo. E o nosso apoio ao Flávio Bolsonaro é porque nós sabemos qual é o Brasil que deu errado. Se o Lula continua no governo, eles já quebraram a Previdência. Isso sim é verdade. O aposentado, a partir do ano que vem, começa a receber parte da sua aposentadoria e vai minguando até não receber mais nada, porque eles dilapidaram completamente a Previdência. Eles roubaram os aposentados e quem roubou está em Madrid, é o filho do Lula. O filho do presidente da República é um larápio que roubou o recurso dos aposentados. Gente que estava em cima de uma cama e que precisava de 1.500 pila de salário para poder comprar remédio e foi roubado sem ter autorizado nada. Será que ainda alguém quer votar no PT e defender o PT? Será que essa pessoa não tem espelho? Bota a tua cara na frente do espelho e chama de cara sem vergonha. Como é que tu pode votar numa coisa desta? E é por isso que nós vamos fazer opção pelo Flávio Bolsonaro. Nós vamos estar em São Paulo terça-feira. Nós conseguimos a assinatura de 17 diretórios do MDB do Brasil e vamos apoiar o Flávio nacionalmente também, porque o Brasil não merece continuar nessa gandaia em que o gabinete do presidente da República tem um cara que atende o telefone lá do presidente da República. Ele atende o telefone há 40 anos. Esse camarada tem uma salinha para fazer negociata com quem chega para pedir dinheiro público, desde que dê 30% para eles. O chefe de gabinete é a mesma coisa. A amante do filho do Lula tem sala dentro do gabinete do presidente da República para poder fazer negociata e tráfico de influência. O irmão do Lula tem 400 milhões
2: de... Deputado Alceu...
3: de um sindicato. O que vocês querem mais? Por amor de Deus, não... quantos escândalos precisa acontecer para alguém acreditar que não, o Brasil...
2: Deputado, são 7h35, 7 horas 35 minutos. Nós estamos conversando com o deputado Alceu Moreira. Deputado, vamos nos ater ao tema específico aqui da sua reeleição, até porque nós estamos nesse período delicado, que é já o período eleitoral, que é o período do segundo turno. Lhe questionei em relação ao MDB ter aberto, então, ao apoio ao candidato Flávio Bolsonaro, mas vamos nos ater, então, aos assuntos mais relacionados à nossa região, nosso estado. Então, essa sua recondução ao parlamento, então, à Câmara dos Deputados, até para que não sofremos nenhuma sanção em relação àquilo que estamos aqui levando ao ar também, deputado. Então, voltamos aqui ao nosso tema, discutindo aqui em relação àquilo que foi o proposto também nessa participação.
3: Tá bem, você também pode fazer as rádios todas, pode dar oportunidade igual para alguém do lado deles para eles argumentar, não tem nenhum problema. Mas eu faço, respondo as tuas perguntas. Então, o que eu estava dizendo antes é que nós estamos com o agro completamente pronto, o Brasil pode renascer. E ele simplesmente equilibrando as contas públicas, gastando menos do que arrecada. E hoje nós já temos na equipe econômica do Flávio Bolsonaro um limite claro de quantos ministérios nós vamos ter. Vamos acabar com essas penduricalhas. A pessoa que não podia nem ser secretário de município nenhum, que pega um avião sozinho, porque ele tem quase 40 ministérios para viajar para lá e para cá, e nós acabamos gastando mais do que arrecadamos. Esse super salário que nós estamos recebendo, penduricalhos, bilhões gastos em aluguel, com mais de 9 mil prédios públicos vazios, tem toda a forma de equilibrar as contas. Equilibrar as contas, que é isso que está precificado no mercado agora. Quando o Flávio ganhou no primeiro turno, imediatamente a bolsa explodiu e o juro começa a cair. Por quê? Porque os bancos sabem que quando chegar em janeiro, a arrecadação é suficiente para rolar a dívida, não vai precisar mais dinheiro emprestado, porque vai cortar a despesa desnecessária. Se não precisa mais dinheiro, empoça no banco. Se o banco tem dinheiro empoçado, ele tem que emprestar para o mercado, e o mercado não pode pegar por esse juro. Então, nós tendemos a ter uma taxa Selic menos de um dígito em 6 meses. Isso é o Brasil que se avizinha ali agora. E está bem claro isso para todos nós. Olha, o que vai acontecer? Se o juro estiver na faixa de 6%, 7%, o cidadão que faz tempo que queria comprar um trator e não compra, ele vai lá e compra o trator. Se ele compra o trator, alguém fabrica o trator. Se alguém fabrica, recebe salário. Se alguém recebe salário, compra comida. Quem produz comida somos nós. E a economia volta a rodar outra vez. É disso que nós estamos falando. Uma coisa óbvia, não é um sonho, nada, né? Nós realmente vamos fazer um país que dá certo, porque nós conhecemos o caminho do país que dá certo. Nós somos protagonista da maior segurança alimentar do mundo. Qualquer chefe de Estado que quiser saber se a sua população vai comer daqui a 20 anos, ele tem que olhar para o Brasil. Mas nós precisamos ter armazém para armazenar a nossa safra. Nós precisamos ter 200% de capacidade de armazenagem, mas nós só temos 26%, não tem armazém. Por que não tem armazém? Porque armazenar precisa juro compatível e prazo de 15, 20 anos para produzir armazém. E nós não temos condições de fazer. Nós não temos hidrovia, porque não pode dragar um palmo de rio. Não puderam dragar até agora o Guaíba, porque o Ibama da Dona Marina Cinza não deixa mexer num grão de areia. E se puder dragar, não pode vender areia. Dá uma olhada aí na volta da rádio onde tu tá, e tudo que tem na volta é mineral. Qual é o mal que tem num país que é riquíssimo em mineral não poder explorar o mineral porque um bando de ambientalóide doente não permite a exploração e nós pagamos esse preço por não ter hidrovia? Nós não temos ferrovia, mas não é que nós não temos. Nós tínhamos 5.540 quilômetros de rodovia na década de 50, 60, e agora a Rumo pegou e não apenas tirou o trem, ela roubou o trilho. O trilho não existe mais. O trilho virou parafuso, virou prego. Nós não temos mais o trem. Acabou, está apodrecendo os vagão ali em Canoas. Então, se tu não tem trem, não tem hidrovia, se a rodovia é um carreiro cheio de buraco, como é que tu vai fazer para competir? Aí tu tem uma taxa Selic de 14, um spread de 6. Se tu botar um menino paraguaio para correr com um brasileiro e os dois tiverem a mesma velocidade em 100 metros, o brasileiro carrega 40 quilos no pescoço. Ele não consegue vencer. Então, esse Brasil precisa ser resolvido. Nós temos esse mapa claro. E quando chegar 1º de janeiro, isso com certeza começará a ser reconstruído. Tenho estado lá junto com o Flávio, e não é por ele, mas pela equipe que ele tem na volta. Ele tem uma equipe de elite para fazer um grande ministério. Ele está acompanhado pelo Tarciso, e já mostrou como é que se faz governo em São Paulo, como se entrega de verdade um Estado decente. O Tarciso já mostrou isso. Então, essas pessoas que estão na volta dão a segurança de nós teremos uma seleção no Ministério e o país vai voltar a funcionar perfeitamente. Tem alguém dizendo, não, mas ele vai acabar com o Bolsa Família. Não, foi o Bolsonaro que passou o Bolsa Família de 190 para 600 reais. Não foi de lá, não é verdade isso. Mais do que isso, nós vamos ter uma janela para a pessoa poder continuar recebendo o Bolsa Família, mas receber um incentivo para entrar no emprego formal. Se ele tiver no emprego formal, ele vai receber, além do Bolsa Família, mais alguma coisa para nós colocar essas pessoas no mercado de trabalho, porque a economia funciona pela capacidade de produção e consumo. Quanto mais gente trabalhando, mais gente consumindo, melhor. Não é justo alguém precisar de uma pessoa para trabalhar em Restinga Seca e não tem. E a pessoa está ali pronta para trabalhar, mas ela não pode. Se ela trabalhar, ela perde a Bolsa Família. É o governo impedindo que o pessoal produza e viva sem dignidade. Isso tem que acabar e vai acabar. Então, por aí, tudo é o que nós imaginamos poder fazer com esse conjunto de pessoas.
2: Deputado Alceu, a gente agradece a sua disponibilidade conosco em poder também expressar aqui a sua participação e falar um pouco sobre essa expressiva votação que o senhor fez também entre os 31 eleitos, o seu número também de votos aqui em Restinga Seca e essas ações que consequentemente lhe reconduziram também novamente aí a deputado federal. A gente agradece a sua presença, desejando então um bom fim de semana, bom trabalho e até outra oportunidade também para falar e voltar conosco aqui a se manifestar aqui na Rádio Integração.
3: Eu que agradeço, eu agradeço o Wilson, agradeço o Rafaela, agradeço a ti, Norton, peço desculpa por excesso que possa ter cometido, porque eu estou na rede social e estou ouvindo barbaridades redondas, enormes, quantidade de mentiras para tudo que é lado, esteja a gente muito irritado. Se o Brasil, uma coisa que não precisa é isso. A gente tem que ganhar ou perder a eleição de maneira lisa, honesta, tranquila, falando a verdade para a população. Mas eu queria deixar um abraço para todo o pessoal de Restinga, de toda a região que está nos ouvindo agora, dizer que tenho esperança, nós estamos na luta, mas principalmente dizer que meu compromisso com a região é total. Em Brasília, vocês têm um gabinete com porta aberta para a 4ª Colônia, e vocês têm líderes regionais que certamente darão muito prazer, muita alegria para nós, como é o caso do Betinho, saiu lá da Dona Francisca e hoje é um deputado estadual brilhante, só não é deputado federal agora porque não quis ser candidato, e era um menino que estava aí na lavoura de fumo, que agora se cresceu como grande líder. Tenho muito orgulho de todos vocês, deixo um abraço e um bom dia para todos vocês, e que Deus nos permita ter um país decente para os nossos filhos e netos.
2: Um abraço, deputado. Obrigado mais uma vez pela atenção e pela participação. A presença, então, do deputado federal eleito, reeleito, Alceu Moreira, o quinto mais votado da bancada gaúcha, então 217.208 votos. Aqui em Restinga Seca, ele obteve o número de 1.241 votos. E lembramos que a integração segue com a agenda ainda aberta com os demais parlamentares, inclusive nesta semana já buscamos também ouvir outras participações, mas devido também à agenda, à própria agenda dos deputados eleitos ou reeleitos, ainda não foi possível, de amplos partidos. Sempre desta forma que trabalhamos e expressamos também, desta forma igualitária, a manifestação de todos os parlamentares, seja de A ou de B, para também expressarem o seu agradecimento, a sua presença, a sua participação aqui através de nossa programação. São 7h44, 7h44. A temperatura em Restinga Seca, Norton?
5: 19 graus a temperatura.
2: É o Olho Vivo e, em instantes, o Hospital São Francisco com a participação, também a secretária Helena Lavalmor, também as informações de Formigueiro. Em instantes, você confere aqui em nossa programação.
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12: 7 horas e 48 minutos, vamos com as informações do Hospital de Caridade São Francisco, aqui em Restinga Seca. Quem traz as informações, Luiz Eduardo.
13: Bom dia a todos da rádio e a todos os ouvintes. Vamos para as informações de hoje. Ocorreram 2 internações, ocorreram 4 altas hospitalares, permanecem internados 13. Durante as últimas 24 horas, foram registradas 89 consultas médicas, incluindo especialidades. Divulgamos que o hospital oferta exames de endoscopia e colonoscopia. Agendamentos podem ser realizados presencialmente no hospital ou através do nosso WhatsApp, 55-3261-1053. São essas as informações de hoje.
12: Obrigado, Luiz Eduardo, trazendo as informações do Hospital de Caridade São Francisco, Restinga Seca, com oferecimento da MM Farmácia.
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12: 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Hoje, feriado municipal em Formigueiro, 63 anos de emancipação. E agora, trazendo então as informações da Secretaria da Saúde aqui de Restinga Seca, com as informações da secretária Helena Lavalmor.
15: Bom dia, nossos queridos ouvintes. Hoje, no nosso último programa da semana, temos alguns comunicados a fazer. Comunidade de Jacuí e arredores, não esqueçam que neste sábado, dia 10 de outubro, o SF daquela comunidade estará com suas atividades alusivas ao Outubro Rosa. Participem das ações que foram pensadas com muito carinho para vocês, mulheres. A equipe os aguarda. E hoje, mais uma vez, temos a participação da enfermeira Paola, que tem um convite muito especial para fazer a todos. Bom dia, Paola.
16: Bom dia, Helena. Bom dia a todos os ouvintes. Venho convidar, então, toda a população para a 4ª edição do Parquinho da Vacina, que será realizado no dia 17 de outubro, das 8h30 da manhã às 16 horas, na ESF Talita Emílio Rode, ali na sala de vacinas, em frente. A rua vai estar fechada, tá, pessoal? Vamos estar trabalhando, então, em consonância com a estratégia para atualização da caderneta de vacinação das crianças e dos adolescentes menores de 15 anos, a multivacinação 2026. Será um dia muito especial para cuidar da saúde das crianças e dos adolescentes, com muita diversão e atividades para toda a família. Vamos ter brinquedos, pipoca e muito mais. Traga a caderneta de vacinação e venha manter as vacinas em dia. Vacinação em dia é proteção para toda a vida. Um grande abraço a todos e um ótimo final de semana.
17: Então é isso, pessoal. Vamos levar, então, as nossas crianças e os nossos adolescentes para atualizarem, né, as suas vacinas. Também desejo um feliz dia, um feliz final de semana, um bom descanso a todos e até terça-feira. Um grande abraço a todos.
12: 7h52, agora notícias com a Rádio Guaíba.
18: Ao menos 15 municípios reportaram danos em decorrência das chuvas que atingiram o estado entre a terça e a quarta-feira desta semana. Conforme a Defesa Civil Estadual, estima-se que 11 mil pessoas tenham sido afetadas. Destas, 62 estão desalojadas e 28 desabrigadas. Não há registro de feridos.
19: Santa Maria, na região central do estado, foi o município com maior número de pessoas atingidas, com 10 mil moradores prejudicados. Além de duas vias obstruídas, 5 quedas de árvores e um trecho de fiação danificado. Na fronteira oeste, Santana do Livramento também contabiliza estragos. Na localidade, 47 estruturas ficaram danificadas e 20 moradias destelhadas. Ainda de acordo com o balanço da Defesa Civil, 96 residências registraram prejuízos, sendo que duas ficaram destruídas, 4 danificadas, 24 alagadas e 66 destelhadas.
18: Os bairros Jardim Carvalho e Partenon poderão ficar sem água ao longo do dia. O motivo é a realização de uma manutenção realizada pelo DEMAI na estação de bombeamento de água tratada Jardim IP. A ação terá início às 9 da manhã e deverá ser concluída por volta das 6 da tarde. A previsão é de que o restabelecimento ocorra de forma gradual na parte da noite. A prefeitura pontuou ainda que a atividade pode ser alterada ou adiada por motivos técnicos ou climáticos.
19: O feriadão do Dia das Crianças deve aumentar o movimento nas principais rodovias do Rio Grande do Sul a partir desta sexta-feira. A ViaSul estima que 865 mil veículos circulem pelas BRs 386, 101, 290 e 448 entre hoje e segunda-feira. Volume 50% superior ao registrado em dias considerados neutros. Na estação rodoviária de Porto Alegre, a previsão de chuva deve limitar o aumento no movimento de passageiros no feriadão.
20: Trânsito. Vale uma atenção a mais para o motorista que vai acessar a capital pela Zaida Jarros, na região do aeroporto. A movimentação por ali é bem acentuada, começando bem próximo da estação Anchieta e segue até a saída para a Avenida Ceará, o que pede uma certa redução na velocidade, além de uma atenção a mais nesse trajeto. O motorista pode optar pela Castelo Branco, mas também tem uma circulação maior de veículos. Alguns pontos de lentidão antes mesmo da nova ponte do Guaíba e depois passando desse trecho entre o vão móvel e a região da rodoviária. Na rua da Conceição e também no túnel, tem um fluxo mais intenso. Atenção por ali. 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Com o trânsito, Érica Rames.
18: O Ministério da Educação irá acionar o Departamento de Combate a Crimes Cibernéticos da Polícia Federal após ameaças denunciadas por universidades federais. O ministro Leonardo Barchini disse que a pasta tem preocupação de que esse tipo de violência aumente. Na quarta-feira, a Universidade Federal de Pernambuco sofreu um incêndio de grandes proporções, com prejuízo estimado em 100 milhões de reais.
19: O prédio afetado pelas chamas acomodava diversos laboratórios de pesquisa em áreas como fármacos, genética e informática. A Polícia Federal foi acionada para investigar as causas do incêndio. A Universidade Federal Fluminense também informou que recebeu ameaças. As mensagens falam em incendiar a universidade e agredir estudantes em atos políticos. A PF também foi acionada para investigar esse caso.
18: A jurista sul-africana Navanetenem Pillay foi anunciada nesta sexta-feira como vencedora do Prêmio Nobel da Paz de 2026. A escolha foi divulgada pelo Comitê Norueguês do Nobel durante uma cerimônia realizada em Oslo, na Noruega. Segundo o anúncio divulgado pela organização, Pillay recebeu o reconhecimento por seus esforços para promover a paz e o direito internacional. A premiação destaca uma trajetória marcada pela defesa dos direitos humanos, pelo combate à discriminação racial e pela atuação em instituições internacionais de justiça.
1: Previsão do tempo.
21: Hoje, muitas nuvens provocam chuva em alguns momentos na maior parte do estado ao longo do dia. Chove mais na metade norte, onde há risco de chuva localmente forte com volumes elevados, e não se descarta temporais localizados, com vento forte e queda de granizo. Na metade sul, o sol até aparece com nuvens, mas as nuvens aumentam e provocam chuva em alguns pontos da tarde para a noite. A temperatura na madrugada voltou a ficar próxima dos 15 graus em grande parte do estado. Na capital chegou a 17 graus. Durante o dia não esquenta muito e as máximas na Grande Porto Alegre devem ficar entre 21 e 23 graus. Da Metsul, Luiz Fernando Nartigal.
22: Em Porto Alegre, tempo nublado. Agora, na rua Caldas Júnior, 19 graus.
18: O ministro Luiz Fux pediu à área técnica do STF acesso às investigações sob sigilo que estão sob a relatoria de Alexandre de Moraes. Os processos solicitados atingem Jair Bolsonaro e aliados. Entre eles, estão o inquérito das fake news, o inquérito que apura a atuação de milícias digitais e processos sobre a trama golpista que levaram à condenação do ex-presidente.
22: A decisão foi tomada 2 dias após integrantes da cúpula da Polícia Federal terem se reunido com Moraes no STF. Na terça-feira, estiveram no gabinete do ministro o diretor da corporação, Andrei Rodrigues, o diretor da Divisão de Crime Organizado, Denis Cali, e o diretor de inteligência, Leandro Almada. Nem a PF, nem o Supremo informaram o motivo do encontro.
18: A decisão de Fux foi tomada em uma ação de progressistas PP que apoia a candidatura de Flávio Bolsonaro. A ação chegou ao tribunal em 2024 e questiona a legalidade de investigações sobre a tentativa de golpe por parte do ex-presidente.
22: Os senadores da oposição preparam emendas em conjunto para mudar a proposta de emenda à Constituição que prevê o fim da escala 6-1 no plenário, depois de todas as 36 propostas de alteração apresentadas na Comissão de Constituição e Justiça terem sido rejeitadas. As emendas da CCJ reuniam demandas diferentes. Entre elas estavam ampliar o prazo de adaptação das empresas, permitir maior flexibilidade por negociação coletiva, criar contratos por hora trabalhada e estabelecer regras específicas para determinadas atividades.
18: O texto reduz a jornada máxima de 44 para 40 horas semanais, garante 2 dias de descanso remunerado e mantém os salários. A terceira sessão de discussão foi encerrada nesta quinta-feira. Ainda faltam 2 sessões previstas para a próxima semana, antes da primeira votação. Para ser aprovada, a PEC precisa de pelo menos 49 votos favoráveis dos 81 senadores em cada um dos 2 turnos. A votação será nominal, com registro da posição de cada parlamentar.
22: Se passar no primeiro turno, o rito prevê mais 3 sessões de discussões antes da segunda votação. Um calendário especial pode acelerar essa etapa desde que aprovado pelo plenário. O presidente do Senado, Davi Alcolumbre, do União Brasil, afirmou que submeterá aos senadores eventual requerimento para encurtar os prazos. A decisão sobre acelerar a tramitação, no entanto, caberá à direção da casa.
18: Ouça a segunda edição do Correspondente Guaíba a 1 hora.
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12: Estão abertas as inscrições para o processo seletivo simplificado no número 1 de 2026 em Restinga Seca, destinado à formação de cadastro reserva para professores da rede municipal de ensino. As oportunidades contemplam áreas da educação infantil, anos iniciais, educação especial, artes, geografia, história, ensino religioso, língua portuguesa, língua inglesa, língua espanhola, ciências, matemática e educação física. As inscrições iniciam no dia de hoje e podem ser realizadas até o dia 16 de outubro, presencialmente na Prefeitura de Restinga Seca. A taxa de inscrição é de R$ 157,27. A seleção se dará por meio de análise do currículo. O edital completo pode ser acessado no site restingaseca.rs.gov.br. A Secretaria de Agricultura e Meio Ambiente de Formigueiro recebeu dois novos veículos que passam a integrar a frota do município e serão utilizados nas atividades e serviços desenvolvidos pela pasta. Os veículos, dois automóveis Renault Kwid, foram recebidos pelo prefeito Cristiano Cassol, pelo secretário municipal da Agricultura e Meio Ambiente, Oselvo Cardoso Oshiru. Também estiveram presentes a equipe da Secretaria Municipal da Agricultura e Meio Ambiente e demais secretários municipais. A aquisição contou com R$ 129 mil em recursos da Consulta Popular 2023-2024, além de R$ 19 mil de contrapartida do município de Formigueiro, totalizando R$ 148 mil investido na aquisição dos dois veículos. Nesta semana, estudantes da Escola Municipal de Educação Infantil Gaspar Silveira Martins participaram do momento Mala de Leitura, realizado no Marco 50, na comunidade da Linha Base Interior de Silveira Martins. A atividade levou livros e histórias para um espaço fora do ambiente escolar, ampliando a experiência de leitura e a aprendizagem. A Mala de Leitura é uma iniciativa que busca aproximar as crianças dos livros desde os primeiros anos escolares, estimulando a imaginação, a linguagem e a escuta. Com foco em tornar os processos de abertura, alteração e fechamento de empresas mais simples e eficientes, a Prefeitura de Paraíso do Sul realizou na última terça-feira um workshop técnico sobre módulo de licenciamento e tudo fácil empresas. A atividade, realizada em parceria com a Junta Comercial, Industrial e Serviços do Rio Grande do Sul, sobre a Rede Nacional para a Simplificação do Registro e da Legalização de Empresas e Negócios, a Rede Sim, ocorreu na Câmara de Vereadores, integra as ações do programa Cidade Empreendedora. O encontro reuniu profissionais da área contábil, funcionários públicos e demais interessados no processo de abertura, regularização e licenciamento de empresas. Nesta semana, o município de Faxinal do Soturno, por meio da Secretaria Municipal da Agricultura e Meio Ambiente, realizou a recarga de botijões de nitrogênio líquido para armazenamento de sêmen bovino. Ofertado de forma gratuita aos produtores, o insumo é essencial para a conservação de material genético bovino, utilizado para inseminação artificial, visando o melhoramento genético do rebanho e o fortalecimento da agricultura familiar. De acordo com a Secretaria, por meio do programa de incentivo, são distribuídos anualmente 1.100 litros de nitrogênio líquido, 700 doses de sêmen bovino de leite, 400 doses de sêmen bovino de corte e 30 pacotes de luvas e banha para inseminação. O melhoramento genético permite selecionar touros com características superiores, aumentando a produtividade, com redução de custos e maior segurança sanitária. Está agendada para o dia 17 de outubro a inauguração do calçamento de trecho da rua José Felice, em São João do Polesne. Depois de cerca de 2 anos parada, a obra foi retomada após rompimento de contrato com a empresa anterior, quando uma nova assumiu os trabalhos. O trecho é o principal acesso para o Centro de Apoio à Pesquisa Paleontológica, o CAPA, ao Consórcio de Desenvolvimento Sustentável da Quarta Colônia, o CONDESUS, e para a sede do Quarta Colônia Geoparque Mundial da Unesco. A obra de calçamento com blocos de concreto intertravados compreende uma área de 1.910 metros quadrados, além de 764 metros quadrados de passeio público. No local, é realizada atualmente as obras de acabamento nas calçadas e, por fim, a limpeza de todo o trecho antes da inauguração. Os recursos financeiros para execução foram viabilizados por meio de emenda parlamentar do senador Paulo Paim, com contrapartida do município de São João do Polesne, totalizando um investimento de R$ 285 mil. Pela Rádio Integração, você acompanhou a primeira edição desta sexta-feira do Integração Informa. Um bom dia a todos! Oito horas, sete minutos, temperatura em Restinga Seca em 19 graus.
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1: Agora são 8:12, 8 horas mais 12 minutos. Você está com a Integração, 19 graus e meio é a temperatura em Restinga Seca. 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São 8:12, 8 horas mais 12 minutos, 19 graus é a temperatura. 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São 8:13, 8 horas 13 minutos. 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São 8:14, 8 horas 14 minutos, temperatura em 19 graus, você ligado com a Integração nesta manhã.

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2: Agora são 8h18, 8 horas 18 minutos. Wilson Carlos conosco aqui no programa. Bom dia, Wilson.
3: Bom dia, Rafael. Bom dia, Leonardo e também o Norto. Enfim, a equipe toda, um bom dia. E os avisos, vamos lá agora com os recados, pois hoje estamos aí com vários eventos para esse final de semana que a partir de hoje acontece.
2: Isso, Wilson. 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E os avisos e comunicados aqui no programa.
3: Temos aí o seguinte, gente amiga. Convite para a festa de São Rafael. A comunidade de São Rafael, no município de Restinga, convida para a festa do seu padroeiro, São Rafael Arcanjo, a realizar-se neste domingo, dia 11 de outubro, programação 10 horas missa festiva, às 12 horas almoço, com risoto, churrasco de gado, porco, galeto, maionese, saladas, pão e cuca, ao valor de R$ 55. Temos aí informações e reserva pelo 999-532786. Também haverá variada tenda de doces e tortas. Participe da festa em oração Rafael Arcanjo, padroeiro da comunidade de São Rafael, neste domingo, dia 11.
2: 8 horas, 19 minutos, 8:19. E a comunidade de Santuário, aqui em Restinga Seca, convidando para a festa em honra a Nossa Senhora Aparecida, neste domingo. A programação às 10 horas, a missa festiva, meio-dia almoço com churrasco de gado e porco, galeto, risoto, maionese, saladas, pão e cuca ao valor de R$ 60. Também haverá venda de porções de risoto, maionese, galeto e churrasco de gado e porco. Reservas pelo 999-64-7041 e à tarde segue a programação com a domingueira que teremos lá com a banda ou a dupla. Duplo Desejo é lá no Santuário, comunidade de Santuário, convidando para este domingo a festa em honra a Nossa Senhora Aparecida, neste domingo, dia 11 de outubro.
3: Festa em honra Nossa Senhora Aparecida, domingo, dia 11 de outubro, na comunidade Aparecida, aqui em Restinga Seca. 7 horas, saída da procissão em frente à Igreja Matriz Sagrado Coração de Jesus até o local. É, lá na Aparecida. 10 horas, chegando.

0: Olá, a missa campal na comunidade de Aparecida com transmissão da Rádio Integração 98.5. 12 horas almoço com churrasco, galeto, risoto, salada, cucas, ao valor de R$ 50 adulto, 25 crianças de 6 a 12 anos. À tarde, tenda de doces, salgados, escolha da boneca viva e a apresentação do grupo Feliz Idade. Prestigie a festa em honra à Senhora Aparecida, Restinga Seca, neste domingo, dia 11.
1: 8 horas, 21 minutos, 8 e 21, 19 graus é a temperatura. E o grupo de terceira idade, Longa Vida de Polesine, convida para o seu tradicional baile da melhor idade. Será neste domingo, agora dia 11, no Centro de Eventos lá em Polesine, iniciando 14 horas. Os ingressos ao valor de R$ 20 e a animação do quarteto musical. Haverá também sortida a copa de doces, salgados e bebidas. É hora de dançar, sorrir e se divertir no baile do grupo da terceira idade, Longa Vida, de São João do Polesine, neste domingo, dia 11, programação que teremos lá em São João do Polesine.
0: Hoje é feriado em Formigueiro? Mas então, que legal, hein? Um abraço, Formigueiro. Quantos anos? 63?
1: Isso, 63. E hoje,
0: 63.
1: então, dia 9, agora às 9 horas da manhã, teremos a missa em ação de graças pelos 63 anos de Formigueiro. E à tardinha, a partir das 18 horas, no Complexo Esportivo Municipal, a abertura e momento comemorativo, mateada de aniversário, atrações culturais, apresentação de patinação. E a partir das 20 horas, a semifinal do Campeonato Série Bronze, programado para hoje. Para amanhã, sábado, amanhã teremos o sexto trilhão do grupo Cabo Enrolado. Então é amanhã, sábado, e segue domingo aí a programação do torneio do AVF. E ainda domingo, sexto trilhão do grupo Cabo Enrolado, atividades que serão realizadas lá em Formigueiro. E no Dia das Crianças, agora segunda-feira, teremos a quinta Cavalgada do Futuro. A abertura às 8 horas da manhã, lá em Formigueiro, a programação que será desenvolvida então, agora, neste final de semana, até o dia 1º de novembro, a programação de outubro, mês de aniversário de Formigueiro, nossa história se constrói com as nossas pessoas. É o convite aí especial para Formigueiro nesses 63 anos.
0: Muito bem, vamos a São Cepé, Rafael, pois lá temos grandes atrações a partir de hoje, da 51ª Expofeira. E temos muita movimentação também da pecuária, pois o Santa Rita, paralelamente, vai aproveitar, isso como de costume, sempre com leilões e tudo mais. Então, temos aí, hoje começa a 51ª.
1: Esses 3 dias de muitas atividades que serão lá desenvolvidas, com os remates, as feiras ou a feira de terneiros, o pavilhão da agroindústria e agricultura familiar, exposição feira do comércio, praça de alimentação e shows. Então, estas atividades serão desenvolvidas de hoje a domingo lá em São Cepé. Mais uma edição da Expofeira Agropecuária, hoje, amanhã e domingo.
0: Tem mais na feira ainda, na Expofeira, como você falou, a leilão de touros vai ter amanhã, dia 10. Amanhã, portanto, dentro das comemorações aí, irão à venda, aliás, quem está convidando é Santa Rita Remates, Sindicato Rural, que convida, né, para esse leilão de touros reprodutores de dia 10, sábado, amanhã, às 15 horas. Irão à venda 70 touros das raças Angus, Braford, Devon, Hereford e Ultraban. 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Portanto, é amanhã esse baita leilão de touros.
1: E depois na terça nós teremos lá a feira de terneiros, terneiras e vaquilhonas. 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
0: Olha, meus amigos, a comunidade evangélica de confissão luterana de Restinga Seca convida para a tradicional festa do Matinho, domingo, dia 18 de outubro. Programação 10 horas, culto festivo, com homenagens aos confirmandos jubilares, com a transmissão da Rádio Integração, né? Temos aí também, ao meio-dia, o almoço com churrasco, bolinho de carne, galeto, arroz, suflê de mandioca, maionese, cuca e saladas, ao valor de R$50. E no dia 55, adultos, é claro, crianças, 25. Também terá venda de porções de bolinho de carne, galeto, arroz e maionese. À tarde, copa com doces, salgados, chope gelado, animado baile. A partir do dia 15 de outubro, venda de pães, cucas e tortas. Encomenda pela reserva pelo 999715653. Prestigia a tradicional festa do Matinho, comunidade evangélica com sua luterana, neste dia 18.
1: Agora são 8h27, 8 horas 27 minutos, e hoje começa lá em Silveira Martins a Fena Riso. É a primeira feira, a Feira Nacional do Risoto, que será, né, realizada hoje, a partir de hoje, lá em Silveira Martins. E o recado e convite para você que deseja prestigiar de hoje a domingo lá em Silveira Martins.
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1: Agora são 8h28, 8 horas 28 minutos. E o bom dia também, comunidade do Barro Vermelho, lá do Salão Comunitário, que está sob nova direção e promovendo também o primeiro baile do chope, da cuca e da linguiça. É lá em novembro, dia 14. Programação que será desenvolvida lá no dia 14, às 20 horas. Animação da banda Portal do Bailão. E os ingressos antecipados, R$50, na hora 60, somente o baile 30. Haverá apresentação do grupo de danças folclóricas alemãs, o Jugendfreund, aqui de Restinga Seca. E as informações e reservas pelo 99603-0252. 99603-0252. Prestigie, é o primeiro baile do chope, da cuca e da linguiça, dia 14, Salão Comunitário do Barro Vermelho, agora sob nova direção.
0: A Nova Palma Energia comunica aos consumidores do município de Restinga Seca que haverá desligamento de energia elétrica dias 12, segunda-feira, e os desligamentos serão 2 minutos cada, um sendo o primeiro desligamento às 6h15 da matina e às
1: Entre 6 e 15 e 7.
0: Ah, 6 e 15 é isso, entre nessa, as 6 e 15.
1: Nessa
0: e 7.
1: Faixa de horário aí.
0: Tá. E outro desligamento também em 2 minutos será entre 11h30 às 16h30. Motivo: melhoria da rede de distribuição. O religamento poderá ser efetuado antes do prazo estabelecido, sem prévio aviso. Por motivo de segurança, solicitamos os órgãos considerem instalações energizadas durante o período de desligamento. Unir Luiz Montanier, engenheiro responsável.
1: Agora são 7h30 e ainda também para o dia 12, agora dia 12, segunda-feira, teremos interrupção do fornecimento de energia elétrica na faixa dos horários, então, aí das 6h15 às 16h30, atingindo as comunidades de Várzea do Meio, Campo Bonito, Vila Ceolim, São Miguel do Centro e São Miguel Novo. O motivo, melhoria no sistema de distribuição. Tá aí o comunicado da Nova Palma Energia. 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São 7h30, aliás, 8h30, 8 horas 30 minutos, 19 graus é a temperatura.
0: E o feriado hoje em
1: Formigueiro.
0: Formigueiro. Foram os recados e avisos para a Cibrama.
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4: Agora são 8h34, 8 horas 34 minutos e a temperatura nos 19 graus e meio. 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Agora, 8h35, 8 horas 35 minutos e meio. A temperatura, estamos aí na marca dos 19 graus. 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São 8h36. Francisco Bolzan, conosco aqui no programa. Chico, bom dia.
5: Bom dia, Rafael, bom dia, Wilson, bom dia, Leonardo. E logo mais começa às 9 da manhã, lá em São Cepé, no Parque de Exposições do Sindicato Rural, Seminário Propriedade, Resiliente, Clima, Finanças e Gestão para um Agro Mais Forte. Vai ser realizado e organizado através do Senar. Então, Gilmar Desconze está convidando a todos que queiram participar, diretor regional do Senar, logo mais lá no parque em São Cepé. Parabéns, município de Formigueiro, hoje completando o seu aniversário, 63 anos de história, 63 anos de trabalho, de luta, e por parte da comunidade formigueirense. Vamos saber aí da menina que faz parte, ela que é assessora de cultura do município de Formigueiro, a Fabielle Ritter, que está conosco para dar aí a programação, o que temos aí hoje, amanhã e nos próximos dias em Formigueiro. Fabielle, tudo bem?
6: Quero passar a nossa programação especial de aniversário de Formigueiro, né? 63 anos da nossa terra. Hoje, dia 8 do 10, tem a final do Campeonato Municipal de Bocha, o segundo jogo. Amanhã, 9 do 10, muito especial, um dia para a nossa cidade. Às 9 horas tem a missa em ação de graças pelo nosso aniversário na Igreja São João Batista. E a partir das 6 horas teremos um evento no Complexo Esportivo Municipal Seu Zeca, com abertura e um momento comemorativo, uma mateada de aniversário, uma atração cultural com o palhaço Capituri. Também temos uma apresentação de patinação. Às 8 horas tem a grande semifinal do Campeonato Série Bronze. Também muito importante, o dia 10, sábado, o trilhão do Cabo Enrolado, tá? Às 2 horas tem a recepção, às 10 horas teremos um baile com a banda Tchê Sanfona. Domingo também, né, tem o torneio do AFV-F, Associação Veteranos de Formigueiro, no campo municipal. No dia 11 também, né, continua o trilhão, a largada do trilhão de Formigueiro. Dia 12, a cavalgada especial do Dia das Crianças, que é a quinta cavalgada do futuro. Dia 12 também, às 2 horas, tem Brincando com a Ação, que é em frente à Igreja São João Batista, né? Teremos alguns brinquedos ali para a criançada aproveitar o dia deles. Dia 24/10, no Ginásio Municipal Seu Zeca também, tem um evento de patinação. E, não menos importante, dia 1/11, né, temos a primeira corrida de rua de Formigueiro a partir das 7 horas da manhã. As inscrições já estão liberadas, né, no perfil da prefeitura, um link ali. E também temos o primeiro pedal verde, um apoio da Corsã, a partir das 8 horas, com saída da Praça Vovó Alice também, Chico. Esse é o nosso calendário, a nossa programação especial do aniversário de Formigueiro. Espero contar com a presença de todos, será um momento muito especial para nós. E é isso, Chico, agradeço.
5: Que bom, um abraço, Fabiana, e sucesso para ti, viu?
6: Um abraço, obrigada, Chico.
5: Tá, importante, a Fabielle Ritter, assessora de cultura, dando um relato da programação alusiva, né, ao aniversário do município, que é hoje, portanto, lá no município de Formigueiro. Vamos relatar aí o Campeonato Brasileiro de Futebol. Tivemos ontem 4 jogos. O Atlético Paranaense, o Atlético do Paraná, jogando em casa, empatou com o Atlético Mineiro. O placar foi 2-2. O Palmeiras encosta no time do Flamengo. Palmeiras 1, Bahia 0. Fluminense 4, Curitiba 0. E o Santos, né, que perdi para o Flamengo. O Flamengo estava vencendo por 2-0. O Santos empatou, portanto, lá na Vila Belmiro, 2-2. O Flamengo lidera o Campeonato Brasileiro ainda com 1 ponto de vantagem em relação à equipe do Palmeiras. Vamos conversar agora com o nosso prefeito de Formigueiro, prefeito Cristiano Cassol, ele que é o mandatário formigueirense nessa data dos 63 anos e está conosco esta manhã. Prefeito Cristiano, parabéns, bom dia.
7: Bom dia, Chico, a ti e a todos os ouvintes da Rádio Integração. Chico, um momento muito especial, o aniversário do município de Formigueiro, nessa sexta-feira aí, comemorando 63 anos de emancipação política. Então, é um dia de celebrar a nossa terra, né? A nossa história e principalmente a nossa gente. São 63 anos de Formigueiros, construído com trabalho, coragem, união e o orgulho de quem chama esse lugar de lar. Que possamos continuar avançando, cuidando da nossa cidade e construindo juntos um futuro ainda melhor. Parabéns, Formigueiro. São 63 anos de gente forte, de gente honesta e séria. Então, fica aqui a minha parabenização ao nosso município de Formigueiro, enquanto prefeito municipal. Então, sinto-se todos abraçados aí por fazer parte da história desses 63 anos de Formigueiro.
5: Temos já atividades festivas nesta sexta, mas principalmente neste sábado, né? Temos aí, inclusive, a presença de várias pessoas que vêm de outros locais, de outras cidades, que é o trilhão, né?
7: Exatamente, Chico. As atividades já se iniciaram, né? Desde o dia primeiro, então, está tendo algumas atividades em comemoração ao aniversário do município de Formigueiro, mas em especial e neste sábado aí o sexto trilhão do grupo Cabo Enrolado, que irá iniciar a partir das 14 horas a recepção do pessoal. Às 22 horas terá o baile também, então um apoio da administração municipal. No domingo terão atividades aí, vai ser a largada do trilhão e a partir das 12 horas aí almoço. Também teremos o torneio da Associação de Veteranos de Formigueiro, futebol de campo, né? Estendendo dia 12, Chico, será a quinta cavalgada do futuro, que se iniciará a partir das 8 horas da manhã no CTG Carreteiros do Pago, onde irá se deslocar até o CTG Coxilha Verde, já é a tradicional cavalgada do futuro. Então, isso será dia 12. Dia 12, ainda a partir das 14 horas, terá um evento promovido pela Associação Mãos da Esperança, né? Em conjunto com a PAI de Formigueiro e Casa Paroquial, será em frente à Igreja Católica. Então, durante o mês de outubro, a gente terá várias outras atividades aí, em comemoração ao aniversário do município de Formigueiro. Uma programação um pouco enxuta, né, Chico? Dentro das nossas condições, dentro da realidade que a gente vem vivenciando aí. Então, a gente fazendo um pouco de cada coisa aí para comemorar aí os 63 anos de Formigueiro, em especial algo um pouco diferente do normal, para trazer mais alegria, felicidade para o nosso povo, que eles merecem, né?
5: Muito bem, nós temos aí, prefeito, a inauguração da Sala do Empreendedor. Onde vai ser localizada a Sala do Empreendedor? E é dia 27 de outubro, né?
7: Exatamente, será inaugurada a Sala do Empreendedor. É um trabalho que a administração municipal assumiu quando a gente assumiu, um trabalho em conjunto com a Secretaria de Planejamento do secretário Pablo Milani. Então, ela será localizada em anexo juntamente com a Emater, onde terá um espaço para aguardar o pessoal que quiser ir lá tirar suas dúvidas, para a gente auxiliar de alguma forma. Terá um funcionário lá exclusivo para essa finalidade.
5: Muito bem. Por outro lado, também temos aí o futebol, né? A equipe está na semifinal de uma competição a nível estadual. E esse evento é na Série Bronze, né, prefeito?
7: Exatamente. Será na sexta-feira, então, uma grande semifinal aí. E certamente a equipe irá sim passar para a grande final, algo histórico para o nosso município. Quero destacar o trabalho aí do professor Edson Montes, que é o treinador dessa equipe, então, pela história que vem fazendo aí com a seleção do município de Formigueiro. Então, parabenizar ele, e certamente aí vai lotar o ginásio na sexta-feira, e a gente sabe que eles vão se empenhar ao máximo aí para a gente conseguir chegar à final.
5: Prefeito, também eu sei que está preocupado, porque tanto as estradas como o agricultor. Temos um mês de outubro de muita chuva aí pela frente, né? E já choveu bastante, né?
7: Exatamente, Chico. Tu sabe que isso é uma preocupação que a gente tem, e o pessoal já está começando a movimentar as terras, mexer para começar o plantio. Semana passada, Chico, em 2 dias aí choveram 240 milímetros. Então é algo que a gente se preocupa, não somente com as estradas, mas sim com nossos agricultores que já está em época de plantio, o pessoal não está conseguindo trabalhar, mexer as terras para deixar apropriada para o plantio. Então, é uma preocupação, sim, da administração municipal. A agricultura, que já vem 5, 6 anos aí com prejuízos significativos, que não estão conseguindo mais, Chico, ter uma produção adequada para honrar com seus compromissos. Então, a gente tem essa grande preocupação com nossos agricultores. As estradas, Chico, em modo geral, estão todas elas em condições. A gente sabe que tem trechos que é um pouco melhor, outros nem tantos, mas a gente vem dando aquela manutenção adequada, não somente para nossos agricultores, mas para a comunidade que reside lá no interior. Então, a gente tem que deixar no mínimo de condições para eles poderem trafegar tranquilamente. Então, a gente sabe, agora na última quinta-feira, choveu 58 milímetros em menos de 6 horas. O terreno já estava úmido, e com essa chuva que deu aí, então todas as estradas estão com bastante barro, mas todas elas transitáveis, né?
5: Para encerrar, recentemente as eleições do primeiro turno, os candidatos favoráveis por parte do MDB aí, os que foram apoiados por você, prefeito, elegeram todos aqui?
7: Sim, sim, Chico. A gente, até eu quero fazer um destaque especial aí. A população de Formigueiro está de parabéns pela votação que os candidatos representantes do município de Formigueiro, não somente os representantes dos candidatos do prefeito Cristiano, mas sim da população formigueirense, e sim a sigla do MDB, a sigla do Progressista, a sigla do PDT, a sigla do PT, todas as siglas, porque a gente tem representantes, deputados estaduais que se reelegeram, de deputados estaduais que concorreram à federal, que também conseguiram sua eleição, e os deputados federais que foram reeleitos. Então, em modo especial, em meu nome, quero agradecer a votação que o meu deputado federal teve, que foi o deputado Alceu Moreira, foram 703 votos, o deputado federal mais votado do município de Formigueira nessa última eleição. Então, fica aqui o meu agradecimento e o meu reconhecimento pela população ter votado nesses candidatos que realmente ajudam o município de Formigueiro, independente de sigla partidária. Então, meu muito obrigado. Tenho plena certeza que esses deputados eleitos ou reeleitos irão continuar ajudando o município de Formigueiro para o desenvolvimento.
5: Quantos votos fez Betinho Fantinel no município?
7: O Beto Fantinel foi deputado estadual mais votado, foram 1.158 votos.
5: Prefeito, grande abraço para o amigo, sucesso aí.
7: Obrigado, Chico, agradeço a ti, a Rádio Integração, e desejo a todos aí um excelente final de semana.
5: Tudo bem, prefeito Cristiano Cassol participando e falando dos ouvintes desta manhã. Valeu, valeu, prefeito Cristiano, parabéns população formigueirense que hoje está de aniversário completando 63 anos de história. Logo mais à tarde tem o sorteio da moto zero quilômetro lá na Farmácia Sanar a partir das 16h. E o clássico Grenal, valendo pelo Campeonato Brasileiro, é domingo às 17h30 da tarde na Arena. Portanto, quem já perde vai ficar em situação muito dramática no Campeonato Brasileiro. O Inter é um ponto à frente em relação ao Grêmio, o Inter tem 31, o Grêmio tem 30, mas se mantém os dois na zona de rebaixamento. Rafael Silveira Rosa, então, um grande abraço aí a todos, um bom final de semana, muitos eventos. Hoje também temos o jantar, né? O oferecimento aí da Cisa de Agudo, onde vai homenagear a 50 a mais os empreendedores agudenses lá no Clube Centenário de Integração, vai estar presente também, como vai estar em São Cepé, vai estar lá em Silveira Martins, né? Hoje, então, os eventos aí. 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
4: Agora são 8h50, logo logo, previsão do tempo.
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4: Vamos aí com as informações do tempo. A previsão chegando com ele, Luiz Fernando Nartigal. Bom dia, Luiz Fernando.
15: Muito bom dia, Rafael. Muito bom dia a todos. Bem, nós temos um sistema frontal semi-estacionário associado à baixa pressão, mantendo a instabilidade sobre o estado. Seguiremos com muitas nuvens na região central, né, porque a instabilidade ocorre especialmente do centro para o norte do estado. O oeste e o sul terão até aberturas de sol. Nessa parte central, as nuvens vão predominar. Pode ter até alguma eventual abertura, mas as nuvens predominam e voltam a provocar chuva no decorrer do dia. As precipitações para a região central são predominantemente fracas agora, na primeira metade do dia. Em alguns locais talvez nem chegue a chover, mas no decorrer da tarde para a noite, aí volta a ter chuva forte, inclusive chuva forte com volumes expressivos e até com risco de temporais da tarde para a noite de hoje, né? Em especial até durante o período noturno. No sábado, nós teremos o dia começando com instabilidade forte, porque entre a madrugada e manhã de sábado ainda tem risco para chuva forte, né, com raios, trovoadas. Só que ao longo do sábado, essa instabilidade enfraquece bastante e até teremos o tempo melhorando gradativamente no decorrer da tarde até a noite, né, inclusive com aberturas na região central do estado. Para o domingo, vamos ter aí o sol aparecendo com nuvens, vão ocorrer alguns períodos de maior nebulosidade, especialmente de manhã, e pode ter aí algum chuvisco, alguma garoa, pode ter neblina em algumas áreas, mas depois o sol aparece com nuvens no restante do dia. Segunda-feira, que é feriado, nós vamos ter o sol aparecendo com nuvens, mas da tarde para a noite nós teremos um aumento de nuvens, vai ter uma variação de nuvens da tarde em direção à noite, e pode ter alguma precipitação na região, uma precipitação irregular, mal distribuída, os volumes não são altos, mas pode ter alguma chuva passageira no decorrer da tarde para a noite da segunda-feira, feriado. Rafael.
4: Muito bem, Luiz Fernando. Então, agradecemos aí as informações e te desejando um ótimo final de semana, um bom dia, um bom trabalho e até segunda-feira.
15: Da mesma forma, um excelente final de semana, excelente feriado. Na realidade, quem estará com vocês na segunda-feira é meu colega Leandro Puchalski. Eu mais tarde vou confirmar, mas a princípio, na semana que vem, eu vou tirar alguns dias de descanso. Um grande abraço, excelente final de semana a todos.
4: E um bom Grenal também, Luiz Fernando.
15: Ah, exatamente, tem o Grenal, tem mais essa, tem Grenal domingo ainda. Né?
4: Tempo bom em Porto Alegre, domingo?
15: Então, no domingo também pode ter alguma precipitação aqui na região metropolitana durante a tarde, mas uma precipitação breve, predominantemente fraca, com baixos acumulados, mas pode ter precipitação no decorrer da tarde para a noite do domingo.
4: Tá bem. Valeu, Luiz Fernando. Um abração para ti e retornamos aí no teu retorno, então voltamos a ter tua presença então conosco aqui. Um bom descanso também.
15: Obrigado, igualmente. Um excelente final de semana.
4: Aí o Luiz Fernando Nartigal e a previsão do tempo, as informações do tempo aqui na Rádio Integração, aqui no Olho Vivo. 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
2: 8h59, integração no seu rádio, desejando um bom dia.
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1: Programa Olho Vivo pela Rádio Integração, 9:03, temperatura em 19 graus, trazendo informações da área policial. Nós contatamos com os órgãos de segurança pública aqui na região. Felizmente, aí, sem ocorrências de destaque, se houver alguma novidade, a gente volta ao longo da programação e também traz as informações nas nossas redes sociais.
2: Norton Ávila conosco, agora são 9:03. Norton, e ainda hoje teremos a participação, ainda hoje aqui no programa, quem estará conosco aqui no estúdio?
1: O Thiago Liana, empresário de Nova Palma e presidente da CISA, Associação Comercial, Industrial e de Serviços do município de Nova Palma, trazendo as informações, as atividades desenvolvidas lá no município de Nova Palma, logo mais aqui no programa Olho Vivo.
2: E agora nós vamos até Silveira Martins. Nós vamos para lá porque teremos, a partir de hoje, a primeira Festa Nacional do Risoto Colonial, a Fena Riso, que inicia hoje. E conosco o prefeito Sadi Tolfo. Prefeito Sadi, sempre bem-vindo aqui à Rádio Integração. Satisfação em conversar comigo. Ainda mais em um dia que teremos este início, essa festividade nacional aí em Silveira Martins. Bom dia!
3: Bom dia, Rafael. Bom dia, ouvintes da Rádio Integração. Bom dia, público de Silveira Martins. Bom dia, público da região central. Bom dia, público da Quarta Colônia.
2: Bem, prefeito, então, expectativa e aquela expectativa não só do senhor e de toda a equipe, mas de toda a comunidade silveirense para este evento, essa primeira edição, o que o senhor já aguarda e já tem de expectativa para logo mais iniciar essa programação que segue até domingo, prefeito Sadi?
3: Exatamente, estamos nessa expectativa aí e aguardando aí um evento que seja bastante satisfatório. Nessa nossa primeira Fena Riso, primeira Festa Nacional do Risoto Colonial, esse resgate importante que a gente está fazendo aqui em Silveira Martins, já que Silveira Martins tem o risoto colonial e a cuca como patrimônio do município. Então inicia hoje, né, 19:30 a abertura, e aí teremos durante o dia de hoje, a partir da abertura e no sábado das 10 às 22 e domingo também das 10 horas às 22 horas, o nosso risoto colonial com várias atrações, com não apenas no risoto, teremos outras alimentações, praça de alimentação, expositores, carros antigos, teremos uma série de atrações durante esse período. E temos aí uma perspectiva de tempo bom, né? Ainda bem que o tempo mudou. Então nós convidamos aí o público da região que compareça, que venha a Silveira Martins, uma cidade hospitaleira, uma cidade bonita, uma cidade que é o berço da quarta colônia de imigração italiana, e que estamos aí fazendo esse resgate importantíssimo, essa Fena Riso, uma festa extremamente importante, tendo o risoto aqui, como sempre foi, o carro-chefe da nossa região. Desde 1893, Rafael, quando nós tivemos aí a edificação e a inauguração da Igreja Matriz Santo Antônio de Pádua, a partir daí as festas e depois as capelas sempre tiveram como carro-chefe o risoto. Então, o nosso risoto colonial, essa iguaria saborosa aqui que nós temos na Quarta Colônia, e Silveira Martins sempre teve o risoto como seu carro-chefe, né? Então, convidamos a todos que participem, que venham até o município de Silveira Martins.
2: Prefeito Sadi, até para fim de esclarecer também, e lógico, o senhor já aí realizando esse convite especial e com certeza aqueles que nos acompanham já ficando com aquele gostinho de saborear então esse risoto, saborear aquele tempero, enfim, aquela forma diferenciada que lá se vão mais de 130 anos que essa iguaria ela é preparada aí em Silveira Martins e depois espalhada por toda a nossa região. Como que vai funcionar, prefeito, dentro desses horários que serão servidos, porções, enfim? O senhor falava que também teremos outras atrações e atrações musicais também que farão parte aí dessa programação.
3: Perfeito. Nós teremos 40 expositores, Rafael, entre comércio e agroindústria familiar. E as atrações são gratuitas, a entrada é franca. É só entrar, participar da feira e, é claro, aí consumir. Nós teremos as refeições padrões, como se faz nas capelas, nas igrejas, nas festas religiosas. que é o risoto colonial com galeto, cuca e saladas servido na mesa. Então, hoje, sexta-feira, no jantar, e no sábado e domingo, almoço e janta também servido na mesa. O nosso risoto colonial tradicional, mas depois, de hora em hora, nós teremos o risoto servido em porções. Então, teremos outras variedades de risoto também, a não ser só o risoto colonial. Vão ter o risoto de costela, vão ter o risoto de salame e outras coisas mais. E temos a praça de alimentação. Então, assim, a oferta é boa, a oferta é ótima. O carro-chefe é o risoto colonial, mas temos muitas outras ofertas para fazer as pessoas que vêm aqui participar da nossa Fena Riso.
2: E o que chama atenção, prefeito Sadi, também é em relação a isso que o senhor mencionou, né? Essas porções, tradicionalmente a gente observa aí em centros maiores também já trabalhando muito isso em relação a caixinha, o risoto na caixinha, mas também
3: Isso.
2: transformando esse nosso tradicional também desta forma para chegar a todos, né? Então quem chega, digamos, fora desse horário do servir à mesa, vai ter essa possibilidade de saborear na caixinha também.
3: Também, inclusive, o risoto colonial também nas porções, exatamente isso. E hoje, no sábado, nós teremos o Radite aqui, né? Que é um evento importante, é aguardado por todos. Então, dentro das nossas atrações, nós teremos o Radite aqui, o iate que vai se apresentar aqui. E no dia 9, falando nas atrações, na abertura oficial, teremos a apresentação da banda municipal da brigada da banda da brigada municipal e depois um show com Júlio Pereira e sua gaita. No dia 10 nós temos a participação às 12 horas do Cláudio Espanhol. Às 19 horas nós teremos o Coro Nono Modesto e o Coral Voce della Montagna às 19h30. Às 20, Egon Lengler, da Itália, o Rock de Elvis, e às 21h30, o Iote, em conversa com o Radice. E no dia 11, no domingo, também o Espanhol, voz e violão, às 12 horas. Às 15 horas, Invernadas Artísticas, Gritos de Liberdade, ou seja, Liberdade para a apresentação aqui. Às 17 horas, teremos o Nando Rodrigues. Às 18, a banda municipal aqui do município. E às 19 horas, Patrick e Aline. Então, essas são as nossas atrações para essa Fenariso.
2: Olha então, muitas e muitas
3: E tudo de
2: atrações.
3: graça, viu, Rafael? Tudo gratuito, ninguém paga nada.
2: Olha aí, mais interessante ainda, né? Atrações é só subir o cerro, só subir a Silveira Martins. Quem vai daqui da região tem a possibilidade de ir para o Vale Vênito, prefeito. Ali tudo tranquilo, ali o acesso.
3: Tudo tranquilo, Vale Vênito, perfeitamente. Nós temos, Rafael, aproveitando o ensejo. Silveira Martins é uma cidade que investiu nas pavimentações, então nós temos as nossas saídas para os demais municípios praticamente todas elas pavimentadas, ou asfalto, ou concreto, ou paralelepípedo. Então esse acesso aqui por Vale Vênito, perfeito, está funcionando muito bem. Então, o pessoal não tem dificuldade nenhuma para chegar até Silveira Martins. Os acessos são perfeitos, a nossa estrutura de pavimentação é muito boa. Estamos trabalhando agora para pavimentar também o interior, já avançamos bastante. Então, podem vir que o acesso é tranquilo, ninguém vai sujar o carro, ninguém vai botar o carro na estrada com barro, com poeira.
2: É, isso é importante ressaltar, prefeito Sadi, porque mesmo com todo aí a climática que tivemos, e sabe que estrada de chão, passado aí o período da chuva, sempre fica um pouco complicado, né? Então, esses acessos são muito importantes, todos eles pavimentados. Como o senhor bem ressaltava aí, quem vai aqui da nossa região, Restinga, essa região sul aqui, mais em direção aí a Silveira, quiser ir por Vale Vênito, tem essa possibilidade. Quem vem de Santa Maria, ou enfim, quer ir pelo asfalto também, não tem problema nenhum. Então, todos os caminhos levam para Silveira Martins hoje, ou amanhã, ou até mesmo domingo, né? Então, 3 dias aí de muitos eventos, de muitas atividades, aliás, e muitas atrações nesta que é a primeira festa nacional do risoto colonial. E certamente vai ficar marcado aí, prefeito, no calendário, e o público que aí prestigiar não ficará arrependido de ter ido a Silveira Martins pelas atrações que já se tem aí a cada final de semana, mas em especial para esse final de semana também.
3: Ah, sem dúvidas. A Silveira Martins se destaca nesse sentido, né, Rafael? É uma cidade, como eu já falei, uma cidade hospitaleira, uma cidade bonita. Vale a pena o pessoal nos visitar e desfrutar desses pratos saborosos que nós temos aqui. A alimentação aqui ela é farta e ela é bem variada. E o simples fato de vir a Silveira Martins já é um passeio turístico, né, para desfrutar das belezas aqui da nossa, da serra, da subida do cerro e aqui no alto de Silveira Martins. Silveira fica no alto, né, mas é uma cidade muito bonita, arborizada, com um trabalho paisagístico interessante. Então, assim, com certeza quem vem aqui sempre se impressiona com a beleza de Silveira Martins, o berço da quarta colônia de imigração italiana.
2: E já nesse clima aí também para os 150 anos, né?
3: Ah, sem dúvida, já estamos trabalhando nisso, Rafael. Passado agora a Fenariso, nós vamos trabalhar os 150 anos, destacando aí a importância, mais um resgate importante e a valorização. E nós temos a obrigação de fazer essa homenagem aos 150 anos de imigração italiana na Quarta Colônia, esses bravos imigrantes que aqui chegaram, desbravaram essa região, trouxeram o progresso. E se hoje nós temos uma qualidade de vida melhor, qualidade de vida boa, é graças a esses bravos imigrantes que saíram lá da sua terra, abandonando os seus parentes, a sua morada, a sua terra natal. Isso não é fácil, né? Tem que ter muita coragem. E o italiano é um povo corajoso, um povo trabalhador, de fé, e de família, de valorização da família. Chegaram aqui, desbravaram, trouxeram o progresso, e hoje a gente tem, no mínimo, a obrigação de fazer esse resgate e essa homenagem.
2: Prefeito Sadi, a gente agradece a sua disponibilidade em também poder estender esse convite e trazer um pouco mais do que será a Fenariso. Também estaremos acompanhando aí hoje à tarde, à tardinha, à noite com vocês, nas imagens, enfim, divulgando e ampliando cada vez mais todo esse trabalho que, sem dúvida, veio para ficar e que assim siga, né? Que essa seja a primeira de tantas outras festas que aí teremos pela frente, nessa ideia que Silveira Martins apostou, acreditou, e o senhor está aí à frente também, assim como toda a grande equipe aí que o senhor trabalha, apostando também nesse grande evento que teremos a partir de hoje. Então, um bom evento e até logo mais à noite.
3: Até logo mais, Rafael. Aproveito a oportunidade aí para agradecer a

0: abraço, muito obrigado.
1: Valeu, prefeito Sadi Tolfo, prefeito de Silveira Martins, participando conosco. São 9:16, 9:16. Primeira Festa Nacional do Risoto Colonial, a Fena Riso. Logo, logo, Lotérica Santa Rita. E nós vamos aqui com um recado, porque hoje encontra-se aqui em Restinga Seca um técnico em máquinas e costura em geral, com peças e reposição. Não cobramos visitas para orçamentos. E também temos uma máquina Singer à venda pelo valor de R$ 350. 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Hoje, então, este técnico em máquinas e costura, em consertos, ele está hoje aqui em Restinga Seca, ali em frente ao Bar do Malk, ali junto à Praça Domingos Mostardeiro. Inclusive, ali a rua está em obras, né, em função ali das obras de drenagem pluvial aqui da cidade, aqui em Restinga Seca. Então, se tem ali hoje este técnico em máquinas e costura. Hoje, então, um abraço a ele, que sempre nos acompanha e sempre vem a Restinga Seca, faz aí todo um trabalho de reparos em máquinas, peças e reposição, não só aqui em Restinga, mas também em outros municípios da região que ele também participa. Agora são 9:17. Rita de Cássia chegando aí com as informações, as loterias da Caixa. Bom dia, Rita!
2: Bom dia, Rafael. Bom dia, ouvintes. Nilson deve estar por aí também. Estamos aqui com os resultados de ontem. Começamos com o time Mania, concurso 2.452. Números sorteados: 39, 40, 60, 62, 64, 68 e 72. O time do coração sorteado, deu confiança de Sergipe. Está acumulada. Time Mania, teremos novo sorteio no próximo domingo, né? 19.300.000 reais. Dia de sorte, concurso 1.318. Números sorteados: 01, 02, 03, 11, 20, 25 e 27. O mês de sorte é setembro e está acumulado dia de sorte. Novo sorteio hoje. Teremos uma previsão de prêmio de 4.100.000 reais para os 7 acertos. Loto fácil, concurso 3.800. Números sorteados: 01, 02, 03, 04, 05, 07, 08, 09, 10, 12, 13, 14, 15, 19 e 21. Três acertadores do Loto Fácil de ontem. Cada um levará um prêmio de R$ 1.805.183. Quina, concurso 7.138. Números sorteados: 14, 16, 27, 34 e 52. E a quina permanece acumulada. E temos hoje uma previsão de prêmio de R$ 30 milhões para grana. E nós já estamos com o nosso bolão pronto aqui na Lotérica Santa Rita. Então, bolão da quina para esta sexta-feira, R$ 30 milhões. Mega Sena, concurso 3.068. Números sorteados: 07, 10, 39, 40, 43 e 57. E a Mega Sena permanece acumulada. E o prêmio é de R$ 112 milhões para o próximo domingo. Sorteio, então, de R$ 112 milhões. 6 acertos leva essa baita grana. 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

0: 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Amanhã, sábado, até as 12 horas, estamos aqui com Mega Sena, 112 milhões de reais. E hoje nós temos as loterias da sexta-feira. Temos Super 7, 10 milhões e 800. Temos Dia de Sorte, 4 milhões e 100 mil reais. Temos também Dupla Sena, 7 milhões e 500 mil reais. Loto Mania, 10 milhões e 300 mil reais. Não falamos mais agora em mil, né? Nós estamos falando nesta sexta-feira só em milhões. Então temos também a Quina em 30 milhões de reais e Loto Fácil 2 milhões de reais. Então estamos aí com as apostas abertas nestas loterias para hoje à noite e também estamos com apostas abertas para as loterias aí do final de semana. Nós temos para o sorteio de domingo a Loteria Federal pagando 500, extração especial da Loteria Federal vai pagar 1.350.000. Temos também as demais loterias, né? Mega Sena, 112 milhões. Teremos Mais Milionária, 103 milhões de reais. Temos também Time Mania, 19 milhões e 300 mil reais. E teremos também Dia de Sorte, Loto Fácil e Quina sendo sorteadas no domingo. E estaremos aí, então, até amanhã, meio-dia, recebendo apostas para todas essas loterias. Aliás, de hoje até amanhã, né? Nós temos todas as loterias com apostas abertas. Hoje para as loterias da sexta-feira e até amanhã meio-dia para as loterias que serão sorteadas no domingo. Então, estaremos aí também com oferta dos nossos bolões. Hoje para a Quina e amanhã também para Mega Sena. E até amanhã para Mega Sena. Né? Já estamos com os bolões prontos aqui na Lotérica Santa Rita. Também gostaria já de dar uma cutucada nos nossos apostadores aí e aquelas pessoas que têm expectativa sobre a Mega Sena da virada. Nós já temos valores, minha gente, e já estamos recebendo material, logicamente, para a Mega Sena da virada. A Mega Sena da virada vai pagar 2 bilhões de reais para o final do ano. Então, lá no dia, vamos confirmar. Temos a primeira informação que será dia 1º. Um bilhão. Estou enlouquecida, né? Estou querendo mais. Mas enfim, primeira informação aí sobre Mega Sena da virada. E estamos aí já na expectativa, já estamos tendo aí algumas informações e trabalhos sobre isso. E estaremos aí ao longo de 2 meses, temos pela frente ainda, né? 3 meses, praticamente. Então, para hoje, são as loterias da sexta-feira, para o final de semana, as loterias, as demais loterias, todas as loterias de hoje até o domingo sendo sorteadas. Inclusive, temos Loteca, né? A Loteca 14 Acertos, Campeonato Brasileiro, 600 mil reais, tá? 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São essas informações, desejo a todos um bom final de semana, estaremos de volta na terça-feira, lembramos, dia de Nossa Senhora Aparecida. Estaremos aí então com esse feriado e também dia da criança. Estaremos aí dando essa paradinha na segunda-feira, retornamos terça-feira então com as atividades normais aqui da Lotérica Santa Rita. 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Estaremos de volta, então, às 9h15 da manhã, na terça-feira, aqui na Rádio Integração, com mais informações da Lotérica Santa Rita. Bom dia, Rafael, bom dia aos ouvintes e até terça-feira, se Deus quiser.
1: Um abraço, Rita, bom trabalho, um bom dia e até terça.
0: Até terça.
1: Valeu, tá aí a Rita, as informações da lotérica, as loterias da Caixa. Agora são 9h28, 9h28. 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Logo, logo teremos a participação do Thiago Uliana. O Thiago, que é presidente da Associação Comercial, Industrial e de Serviços de Nova Palma, a CISA. Logo, logo participando conosco. Bom dia também aqui os ouvintes que se manifestam, ouvintes que estão conosco. Bom dia aqui a amiga Nilce da Silva Silveira, acompanhando aqui a Rádio Integração, desejando um bom dia, um bom fim de semana. Bom dia amigo Ariluca, também na sintonia aqui da Integração, informando que o acumulado foi de 70 milímetros. Valeu Ari, um abraço. O Ivan Machado também na sintonia, um abraço Ivan, obrigado aí pela companhia. 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São 9h30, 9 horas mais 30 minutos. 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São 9h31, 9h31. É a integração de Restinga Seca no seu rádio, desejando a todos um excelente dia. 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
6: Pois bem, meus amigos, 9:40, estamos aqui com Olho Vivo no seu rádio. E hoje, um dia especial, é sexta-feira, dia 9. Vários eventos acontecendo, entre eles, São Cepé, Silveira Martins, também Agudo, um abraço a vocês todos. Cumprimentando a todos e desejamos um belo dia, porque vamos ver como é que anda a temperatura para esse pessoal que sai para a rua. Estamos com 21 graus. 21 graus, 9:40, e estamos com o senhor Tiago Uliana aqui para bater um papo da nossa Nova Palma. Nova Palma, que é da Gringuinha, que é do Caimborá, que é do lá do Pinhalzinho, da Salete, e vai girando. Um abraço, meus amigos, e da grande Vila Cruz, né?
7: Também.
6: É, que era Linha 7 e Vila Cruz. Conheço um pouco a geografia, graças a Deus, que tive a oportunidade de conhecer. Isso é gratificante. Os últimos lugares que conheci foi o Comércio. Então, lá além do Gramado, divisa com o Pinhal Grande. E nós estamos aqui com o Gustavo Uliana para falar, e eu não vou falar só eu, não, é ele que vai falar, sobre Nova Palma. Ele é presidente da ACIS de Nova Palma, Associação do Comércio, Indústria e Serviços e Trabalhos, enfim. Lá eles trabalham bem ainda, bem a turma toda de Nova Palma. Um abraço lá para Jucimara Rossato, a grande professora e prefeita da comunidade, e o doutor
7: Benete.
6: Benete, o seu vice, e todos os vereadores também, e secretários que fazem andar e aguentar o soco dessas intempéries e tudo mais, mas dando qualidade de vida. E Nova Palma, hoje tu chega, tá aquelas ruas asfaltadas, bonitas, e vamos preservar e acolhedor sempre. Um abraço a vocês lá. E um bom dia, então, para o seu senhor Tiago Uliana, que vem com a família toda aqui, né? Nos dá o prazer.
7: Falta uma, hein?
6: É, falta uma, então tá. Então cuidou a casa, arruma, tá. Isto.
7: Essa já pegou outro rumo, já tá na faculdade, já. Olha, tá morando aí, fora.
6: E a temporonazinha tá aqui com nós hoje. Um abraço pro teu pai, seu Uliana, seu Leopoldo, grande treinador do Guarani, e que várias jornadas fomos juntos transmitir o Guarani nos amadores pelo estrada, estado afora, né? Então, boas recordações sempre restam boas com o trabalho. Bom dia, seu Tiago, tudo bem?
7: Bom dia, Wilson. Bom dia aos ouvintes da Rádio Integração. Tudo bem, graças a Deus. Agradecer a oportunidade, o convite da rádio para a gente estar aqui presencialmente pela primeira vez. Já agradecer a acolhida de toda a equipe da Rádio Integração também. Cheguei um bom tempo antes, melhor do que estava fazendo correria, né, Wilson? E tive a oportunidade de conhecer essa belíssima estrutura que vocês têm aqui. Então, fica o nosso agradecimento, enquanto presidente da ACIS da Nova Palma, em nome da nossa diretoria também, essa oportunidade da gente estar conversando um pouquinho nessa manhã e poder compartilhar com os ouvintes da Rádio Integração os trabalhos que a gente vem desenvolvendo no município de Nova Palma, mais especificamente voltados ao nosso associado, aos empreendedores, enfim, aos empresários do nosso município.
6: Muito bem. Como estamos aí com contato com Nova Palma, o seu Pedro Barquete, um abraço, grande ouvinte, né? E mandou uma cria dele pro Agudo, faz um sucesso, o seu...
7: Maurício,
6: um abraço, que tem um evento hoje à noite lá, né?
7: Estaremos lá prestigiando.
6: Muito bem. Mas aí, a Núcleo de Mulheres Empreendedoras. Essa parte notei quando foi o lançamento da primeira feira que estava resgatada agora há tempo, o ano passado, né?
7: Isso.
6: Tinha bastante mulheres no lançamento e achei legal isso aí. Digo, olha, eu fui lá para ver, né? E prestigiar também o seu envolvimento e a prefeita envolvida também com a comunidade, todas, vereadores e tudo mais lá presente e essa comunidade. Como é que está esse mundo das mulheres em Nova Palma?
7: Nós temos no nosso grupo de associados, né, um número expressivo de mulheres que empreendem no município de Nova Palma. E se elas não são empreendedoras diretamente, elas fazem parte de empresas associadas. E nós, através da Federação, né, estamos constituindo vários núcleos capitaneados pelo Júlio Batistella, que é conselheiro da Federação, pelo Ayrton, que é o nosso vice-presidente da Federação também aqui na nossa região. A Federação, através da vice-presidente Simone, né, tem propagado os núcleos de mulheres empreendedoras pelas mais diversas regiões do estado do Rio Grande do Sul. Hoje aqui na nossa região a gente tem consolidado Agudo, consolidado Polese, Nitara, Júlia Castilhos, e nós colocamos como um dos nossos objetivos no nosso planejamento de 2026, né, a gente formar o núcleo da mulher empreendedora dentro do município de Nova Palma. Para quê? Para que elas tenham ações específicas, né, para o empreendedorismo feminino. E na noite de ontem...
6: Isso é importante, né? Já que elas estão tomando parte em muitos segmentos, entre o empreendedorismo, ela tem também de avançar nessa...
7: Com certeza, né? Então, hoje tem N alternativas que pode dar esse empoderamento às mulheres empreendedoras, mais empoderamento. E na noite de ontem, nós tivemos reunidos na sede da nossa associação comercial para tratar desse assunto. Nós já havíamos feito uma reunião previamente, alguns meses atrás, e ontem trouxemos a consultora de Júlio de Castilhos, a Lise, né, que veio falar que ela presta esse serviço para a Federação, né, para falar um pouco mais de como funciona. Então, na noite de ontem saiu uma diretoria que a gente vai anunciar no dia 21 de outubro, Wilson, tá? Quem é essa diretoria, aí nós vamos fazer o lançamento oficial do Núcleo das Mulheres Empreendedoras de Nova Palma. Vai ser um evento dentro da Semana da Câmara de Vereadores, tá? E anuncio aqui em primeira mão, né, a palestrante da noite será a renomada Elisa, dona da Lisa Ruth, de Santa Cruz do Sul. Né, uma...
6: É que eles gostam de chegar lá e
7: todo mundo gosta.
6: Olha lá, o Rafael tá rindo.
7: Mas pela história, né, que a Elisa construiu no Lisa Ruth, né, todos nós aqui, ouvintes que estão nos ouvindo nesse momento, com certeza são consumidores, são clientes, né, e surgiu essa possibilidade, uma mulher de sucesso, uma mulher empreendedora. Então nós vamos lançar o nosso núcleo, né, no dia 21, já com a palestra de bastante impacto. Então, de antemão, já estou fazendo um convite aqui.
6: Que hora é esse lançamento?
7: Às 18h30 está marcado para começar. Nós não fizemos lançamento oficial ainda, mas essas informações vocês estão sendo privilegiados em receber elas, né? Porque a gente está só aguardando alguma coisa da própria palestrante para a gente confeccionar os convites. Mas é um evento não só para a comunidade de Nova Palma, para as nossas mulheres, e também o convite ele é extensivo aos homens, porque teremos lá um case de sucesso, que é o Lisa Ruth, né? E aí vamos fazer o lançamento. Então, no dia 21, apresenta a diretoria do Núcleo das Mulheres Empreendedoras para a comunidade, né? Vamos ter uma solenidade de apresentação, e posteriormente a gente tem a palestra e depois um coquetel. Então vai ser um evento marcante para a comunidade de Nova Palma. E a partir desse momento começará a ser desenvolvidas ações, então, por esse núcleo específico para as mulheres empreendedoras do município de Nova Palma.
6: E os homens que querem aprender podem ir lá também.
7: Mas com certeza, o convite é extensivo a todo mundo. É uma noite, né, para a gente, como eu disse, escutar esse case de sucesso, que é o Lisa Uti. Então, vai ser o lançamento do núcleo, mas é aberto a toda a comunidade, inclusive aos homens.
6: E essa reunião foi ontem?
7: Ontem à noite.
6: E como é que foi?
7: Foi muito boa, né? Obviamente a gente esperava um pouco mais de adesão por parte dos nossos associados, mas a gente entende também, todo mundo, né, tem as suas atividades. Mas tivemos lá um grupo de mulheres, né, que demonstraram interesse em tocar o núcleo a partir de agora. Ele vai ser liderado pela Eleni da Lanora. A Eleni foi secretária municipal, né, foi servidora pública por cerca de 30 anos no município de Nova Palma, foi secretária de saúde, secretária de finanças, e hoje ela participa da Assis porque ela é artesã, e os artesãs de Nova Palma são nossas associadas. E a Eleni, a gente fez um trabalho muito importante assim no Outlet que a gente teve esse ano, e eu pude dar uma entrevista para vocês, né, sobre esse evento. Ela me ajudou muito na organização, né, ajudou a Assis na organização do nosso primeiro Outlet lá de Nova Palma, e organizou todo o desfile que nós tivemos no sábado de noite. Então é uma mulher que tem um entrosamento muito forte com a comunidade, muito benquista. Então a Eleni vai coordenar o núcleo das mulheres empreendedoras, né, juntamente com uma diretoria.
6: Acordada para o empreendimento e para acesa sempre em qualquer momento, como diz o outro, né?
7: Com certeza.
6: Isso é importante, ter pessoas assim, né? Muito bem, Tiago Uriana. E agora, Nova Palma num todo. Estamos aí, superados sempre aqueles problemas da cidade com água e tudo mais, mas agora está tudo sob controle. E esperamos que o tempo não venha a dar surpresa de novo e possa andar tranquilamente. E o comércio em si, como é que está hoje? Estamos em outubro lá, né? Porque o pessoal, alguns reflexos sempre tem, porque o povo também está... Sempre algo mais, né?
7: É, nós não vivemos um momento muito confortável na economia do nosso país. Nosso estado, principalmente, né, Vilso, vem assolado por enchentes, vem assolado por secas. E isso reflete diretamente no comércio da nossa cidade, das nossas cidades, não só lá em Nova Palma. Então, óbvio que a gente percebe alguns momentos, algum desânimo dos nossos varejistas do nosso associado, enfim, dos empreendedores, mas também a gente tem que procurar alternativas. Os impactos dessas tragédias, esses desastres, eles acontecem, né? Mas também a gente não pode ficar remoendo só o passado. Nós precisamos ficar batendo, mas esse ano de novo seca, de novo enchente, agora vem então, esse El Niño que vem acontecendo. Tudo bem, a gente lamenta.
6: Não comprar a dor antes.
7: É, mas viramos a chave. Isso aí, nós precisamos virar a chave. O que que nós precisamos e o que que nós podemos fazer de diferente para suprir esses momentos de dificuldade? Então, por exemplo, em Nova Palma, vamos lá, vamos formar o núcleo das mulheres empreendedoras. O que que a gente pode fazer dentro desse núcleo que possa levar alento para o nosso comércio? Então, vamos tentar buscar alternativas de venda pela internet, um exemplo. Não ficar só esperando que o cliente entre dentro da nossa loja. Então a gente precisa criar alternativas.
6: As coisas vão mudando, né? A tecnologia está aí.
7: Com certeza. A gente tem o advento da internet, que sim, ele atrapalha o comércio das cidades pequenas. Às vezes ele é a questão preço, facilidade de compra, tu compra pelo celular, os preços são mais atrativos. Tudo isso a gente entende. Mas que mecanismo nós vamos criar para competir com isso? Então eu falo muito para o nosso associado. Não adianta simplesmente a gente lamentar que tem a competição da internet e achar que isso... Agora vou me acomodar, não? O que que nós podemos fazer? Então, eu sou muito assim, passamos por momentos difíceis, sim, nossos municípios precisam ainda fazer reconstruções, nossas estradas, nossa logística da nossa região, embora muito já foi feito, tem muito por fazer e as obras estão acontecendo, né? E bola para frente, nós não podemos ficar lamentando a enchente de 2004, as secas, não, precisamos nos unir, né, em prol do nosso agricultor, que ele tenha políticas públicas também para continuar plantando, né, continuar sobrevivendo com todas essas dificuldades. E eu sei porque o meu negócio depende diretamente, né, do agronegócio, mas precisamos virar essa chave. né, virar essa chave. Agora, o momento que ele não é fácil, não é nem para a agricultura. Né? Nós temos uma população extremamente endividada, o poder de compra da população diminuiu e o reflexo vem diretamente no comércio. Isso é natural.
6: Mas temos aí uma população com famílias muito bem legais, sempre buscando vencer as dificuldades, superando.
7: É o que precisamos.
6: Né? Isso já é um dom do imigrante que desde atravessar o mar para encontrar lugares melhores que iam buscar, né?
7: Com certeza.
6: Então vamos transformar e aproveitar esse DNA dos imigrantes que estamos revivendo e comemorando já os 150 anos ano que vem.
7: Isso aí.
6: E em qual estão fazendo eventos na região. Silveira Martins já está aceso porque é o berço da Quarta Colônia, né? 150 anos. Tanta coisa boa. A gente entra em Nova Palma. Quem não é de muito rezar, cada pedaço de cerro ou de estrada tem um capitel.
7: Isso.
6: É de um santo, né? E aí vai, né? Então, toda essa formação que temos aí e de muito trabalho, então, porque a gente olha o pessoal superando aqueles cerros e isso e aquilo para fazer. E tudo isso que estão feitos, foram feitos. E nós não podemos agora esmorecer. Qual é a nossa geração? O que nós vamos deixar de importante? Temos que superar com tecnologia, quem tem condições, superar, porque ela veio para isso, auxiliar também, né?
7: É, com certeza, como
6: porque
7: eu digo.
6: Porque a questão do, como é que é, via internet fazer as vendas. Tem essa tecnologia, se tu não entra...
7: Alguém ocupa espaço.
6: É, o barco vai e tu fica, né?
7: É. E falou bem, né? Se a gente tem um povo trabalhador, a gente superou tantas crises. Eu, talvez, um pouco mais novo, mas pegar pessoas de mais idade superaram dificuldades. E a gente tem um povo trabalhador, né? Um povo que se doa, um povo que se entrega, que quer ver as coisas acontecer. E como eu disse, nós precisamos fazer essa virada de chave. Né, superar aquelas dificuldades que vemos. E a tecnologia está aí para auxiliar todo mundo tem acesso, ela é universal. Então a gente precisa às vezes quebrar essas barreiras de somente lamentar, mas eu estou vendendo menos que a internet. Tá, mas e nós? O que, que nós estamos fazendo? Então, a gente está sempre em movimento, a nossa associação comercial, viu? Eu tenho uma premissa comigo, a associação comercial precisa estar em movimento. Sempre está fazendo alguma coisa. Essa semana mesmo, nós tivemos um workshop sobre arte de encantar clientes, segunda-feira passada, agora, com praticamente 40 participantes associados, preparando um pouco para o final de ano.
6: Que legal isso aí, como é que é?
7: É um workshop em parceria com o Sebrae. Na verdade, um curso de uma noite, né, com a arte de encantar clientes. Foi o tema. Então, a gente, enquanto associação comercial, cria esses mecanismos de melhorar cada dia mais o nosso associado, seja no atendimento, seja num processo de venda. Então, a gente cria situações em parceria, por exemplo, com o Sebrae, que está sempre disponível em nos ajudar, né, para capacitar cada vez mais o nosso associado. Quem quer, assiste, cria essas situações. Nem todo mundo, às vezes, aproveita, mas o associado que quer se transformar num empreendedor melhor tem muitas ferramentas. Então, a gente, como eu disse, está sempre em movimento. Segunda foi o workshop, ontem foi a reunião sobre o núcleo das mulheres empreendedoras.
6: Então, ativamente está a CISA de Nova Palma.
7: Quarta-feira, nós temos uma palestra sobre reforma tributária com um dos maiores escritórios tributaristas do estado, que é o escritório do Marcelo Zampieri, ali de Santa Maria. Uma expectativa muito grande, que a reforma vem vindo, vem chegando na nossa porta, já houve mudanças, há muitas incertezas do que vai acontecer para frente. Então, o que, que nós vamos fazer enquanto associação comercial? Trazer especialistas para falar sobre o assunto. E vai englobar o agronegócio, embora não seja um foco tanto nosso enquanto associação comercial. Então, vai ser CNPJs e pessoas físicas, o pessoal do agronegócio. Então, a gente está construindo uma parceria com os escritórios de contabilidade, com a Campal, com a Multirural, com o Sindicato dos Trabalhadores Rurais, para falar uma palestra sobre reforma tributária por mais diversos setores da nossa sociedade.
6: Estamos aqui com o Tiago Uliana, presidente da CISA de Nova Palma, acompanhado com a sua família. Que legal, ficamos honrados com a senhora Aline, esposa. A Nicole não está, mas está em Santa Maria, preparando para a vida. E a pequena está aí com a gente, conhecendo todo o ambiente. A Lívia está aqui, né? Muito esperto. Nós vamos fazer um intervalo comercial e depois retornaremos para dar a parte, na outra, segunda parte.
7: Perfeito.
6: 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Um bom final de semana e um belo dia. Vamos aí, lembrando que nossos âncoras estão com a gente, né? 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Logo mais voltamos para chegarmos mais recados e informações e o bate-papo com Thiago Liana.
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1: Muito bem, meus amigos, 10 horas, 5 minutos, 10 e 5, nós estamos aí conversando com Tiago Liana, presidente da CISA de Nova Palma, que nos dá a honra da presença aqui nos estúdios. Nesta sexta-feira, estamos aí com 21 graus, né? E focamos aí, um abraço lá para o Núcleo de Mulheres Empreendedoras, Nova Palma, formando. Esperamos também que a Restinga também crie, sempre que tem muitas empreendedoras dinâmicas aqui, e vamos começar a mexer para ver se nossos amigos aqui façam algo mais com as mulheres, que elas têm muita criatividade e muitos talentos, da vez adormecidos, que podem ser aproveitados mais. Tá bom? E quem diz que não precisa de mulher tá mentindo. Uhum. Então, na verdade, em todos os sentidos, a mulher faz parte do contexto. Ela sempre tem um olho mágico e uma observação bem mais aguçada do que nós homens, né? E a gente acompanhou 47 anos a Diva, e a gente tinha essa busca de parceria sempre, e para melhorar os trabalhos da gente, ela também somava muito. Além de ela fazer comida, ela fazer isso, fazer aquilo, ainda te apoiava essa parte. A mulher faz muito mais atividade que o homem, e por isso nosso respeito, nossa admiração, tá bom? E aí o seu Tiago Liana disse para sua esposa Aline e para a pequena Lívia: vamos dar um chego até a Restinga, já vocês não conhecem a rádio, nem eu, vamos lá conhecer. Então aqui juntos, nos dando prazer aqui, e a turma também está gostando, pois o Rafael agora está encarregado com a Lívia para dar um giro mais, e ela está atenta. Logo mais, antes de encerrar, elas vão dar seu bom dia também para as famílias de Nova Palma e os amigos e os demais que estão nos ouvindo, né, Tiago? E o que temos mais a acrescentar daquilo que a CISA está realizando em Nova Palma? Eu gostei de ouvir que estão bastante acelerados em termos de aguçar mais o conhecimento em cima dos empreendedores e dos servidores. A gente, eu estou numa fase dos meus 84, digo com muito orgulho, em andar por aí quando posso e observar como é que a gente é atendido num estabelecimento. E vejo a diferença da vez incrível. Num próprio abrir a porta do estabelecimento, bom dia, ah, que bom. E outros ficam lá sentados. Tinha um lugar que chegava aí, eu disse: vou cumprimentar o chefe do restaurante aqui, lá sentado olhando o celular. Bom dia, nem da vez se levantava a cabeça para dizer bom dia para gente. Coisa horrível. Esse aí, cara, devia ir lá para o fundo do pátio, escondido, nem para os passarinhos ver. Porque, na verdade, hoje o empreendedor que está aí com a sua equipe recebendo clientes tem que estar aceso, né? E tem um exemplo bem legal, que um deles que eu digo com orgulho, que é o Claudério da Colina Produtos Coloniais, o rei do pastel e a laminuta lá no Rincão do Pinhal, na 207. Está sempre disposto. Ele passa, conduz e vai e coisa. Então, esses são exemplos maravilhosos que nós devemos aprender. Quando é bom, cada um no seu estabelecimento, ter um pouco mais dessa recepção, que isso marca muito.
2: É, são diferenciais, né?
1: É. E que faz a diferença.
2: Claro, por exemplo, nós comentávamos na recém questão da concorrência da internet. Mas se nós tiver um ambiente dentro do nosso próprio negócio favorável à compra do nosso consumidor...
1: Vamos dar uma chegada, o cara é legal.
2: É isso aí, né? Às vezes a pessoa... até posso comprar pela internet, mas a diferença de preço está tão pequena, mas eu vou lá no determinado estabelecimento, eu sei que eu vou ser bem recebido, bem tratado, vou ter a atenção que eu preciso, vou poder experimentar o meu produto, que a internet não te favorece esse tipo de situação. Então, a gente tem que procurar diferenciais dentro do nosso próprio negócio. O que que eu vou fazer diferente em relação à nossa concorrência? O que que eu vou fazer de diferente para atrair esse cliente que poderia estar comprando na internet? Então, isso vem de cada um, mas às vezes tu pode se moldar e evoluir, e nós criamos, enquanto associação comercial, mecanismos de melhora dentro do nosso associado. Porque a gente precisa de um aprendizado constante. Quanta coisa que mudou na rádio desde que o senhor começou até agora, mandava por aí, olhando equipamentos e nos negócios, não é diferente. Talvez o jeito de atender o cliente hoje não é o mesmo de 15, 20, 30 anos atrás. Nem de um ano. O público não é o mesmo. Antes a gente tinha um público mais tradicional, que aquele público talvez automaticamente o consumidor ia até a tua loja comprar. Hoje é a juventude que tem um modelo de compra diferente. Talvez o atendimento que o meu pai recebeu no passado não é o mesmo que eu recebi, e que a minha filha de 9 anos que está aqui vai receber quando vai até um estabelecimento. Então, a mudança, ela é muito rápida, ela é muito dinâmica, e nós precisamos estar preparados. Nós, que eu digo, porque eu tenho meu negócio também. Quando eu comecei lá há quase 20 anos atrás, né, para hoje, tudo mudou. Então, a gente precisa estar antenado, tudo tem mudado com uma rapidez muito grande. E nós estamos preparados para isso? Né, nossas empresas, nós estamos evoluindo ou estamos simplesmente reclamando que o cliente não entra no nosso estabelecimento comercial? E se ele não está indo, ou por quê? Então, precisamos fazer essa reflexão e procurar nos moldar conforme o consumidor de 2026.
1: Muito bem. Tiago Liena, presidente Assisa de Nova Palma, nos estúdios hoje, aqui nesta sexta-feira, dia 9. E ontem nós estávamos dia 8, comemorávamos 8 anos da passagem da AM para FM a 98.5. Então, ontem estávamos relembrando esse fato, que nos ajudou também a superação de muitos sinais na região, sem ruído, né? Então, tudo isso. E todos que fizeram parte desse contexto, nossa gratidão. Mas qual é a sua mensagem final? Ah, não, chama a pequena aqui, nós vamos dar o bom dia da senhora que está aqui com a gente, a esposa do seu Tiago, que é importante já que valorizar essa parte também da família, que nós devemos prezar e preservar a família, porque sem família não tem nação que cresça e desenvolva harmonicamente.
2: Eu só posso rapidamente comentar então, sobre alguns eventos que nós temos de final de ano agora?
1: Mas, claro, é tudo isso que eu não sabia que estava, mas... Agora, depois, espera aí que tu vai falar depois, tá?
2: Então, viu, Sassinho, a gente tem, enquanto associação comercial, auxiliado e abraçado alguns eventos que vão acontecer em Nova Palma. Estamos
1: chegando o fim de ano, né?
2: Nós fizemos o nosso Outlet esse ano, em março, e concomitante a gente fez a nossa primeira rústica com mais de 500 inscritos. Agora, nós fizemos um passeio ciclístico, ajudamos a organizar a Associação Comercial um passeio ciclístico lá no município da Nova Palma. Foi o primeiro. Sempre com o objetivo de atrair pessoas para o nosso município, para conhecer Nova Palma, conhecer os nossos pontos turísticos, conhecer as nossas belezas. E a Assis tem se envolvido muito nesses eventos. E também dá oportunidade dos nossos empreendedores, dos nossos associados, estar comercializando seus produtos, mostrando seus empreendimentos. E a gente tem agora dois eventos esportivos, um no dia 14, que era para ser no dia 10 agora, mas por uma questão de logística foi transferido para o dia 14 de novembro, viu? Que é um GP Quarta Colônia de Ciclismo, tá? Em parceria com a Prefeitura Municipal e também com a empresa do Américo Batistella, né? Nós estávamos já com 110 inscritos, um evento que vai acontecer, ele vai partir da Rua Coberta de Nova Palma, vai haver toda a concentração no dia 14 a partir das 13 horas.
1: De novembro,
2: né? E vai passar pelo município de Faxinal do Suturno, São João do Polesine, Restinga Seca lá no Recanto, Dona Francisca, e retorna a Faxinal Nova Palma. A expectativa de 150 a 200 competidores, né? Isso vai trazer um movimento não só dos competidores, mas de todas as famílias desses competidores no município de Nova Palma no dia 14 de novembro. Então a gente compra essas ideias, eu me envolvo com isso junto com a minha diretoria, mas com esse objetivo, trazer gente para Nova Palma conhecer o nosso município. E no dia 5 de dezembro, Wilson, também a gente está trazendo um evento esportivo, né, que é a final do Campeonato Gaúcho de Regularidade de Motos. Vai ser o primeiro Enduro dos Capitães acontecendo lá em Nova Palma. Então vai ter a final do Campeonato Gaúcho e uma etapa em Nova Palma, dentro do mesmo evento, que é o Enduro dos Capitães, assim nós denominamos, em função dessa pegada que a própria prefeita, a administração municipal, né, vem dando importância a essa, esse histórico que nós temos de todos os capitéis. No dia 5 de dezembro,
1: a parte religiosa um pouco junto, né?
2: Também é o que nós temos de muito bom para mostrar. E esse no dia 5, né, o evento começa às 9 horas da manhã com a largada das motos, vai até meia tarde e de noite nós temos um show com o Sandro Coelho, um show nacional. Então aproveito para fazer esse convite para a comunidade. Quem gosta de moto pode ir a Nova Palma no sábado, aproveitar.

0: encontro depois de anos também, e agora, por acaso, encontro aqui no o evento Show de Prêmios da ACI e da CDL de Restinga Seca, né? Uma campanha também de prêmios de final de ano, em parceria com a administração municipal. A RACIS está tomando frente disso, né? Para nós falamos agora há pouco, né? Esse um pouco do desânimo dos nossos comerciantes. Então, nós vamos criar um mecanismo, né, que ajude as pessoas da nossa cidade, do nosso município e, por que não, da nossa região, comprar no nosso comércio. Então, a gente está montando uma campanha que será lançada oficialmente. Nós vamos fazer um evento ali, se eu não me engano, no dia 26 de outubro, com todas as empresas que querem aderir à campanha, e o lançamento para a comunidade, nas redes sociais, enfim, no dia 3 de novembro. Então, como forma também de buscar que os nossos associados, empreendimentos da Nova Palma, no final de ano tenham um gás, tenham um plus, né, concomitante ao Natal. Então, nós vamos distribuir, vou ter um sorteio de prêmios, terei toda uma premiação, e com o um sorteio no dia do Natal da Prefeitura, que é dia 22 de dezembro. Então, a comunidade espera que é mais uma ação da nossa associação comercial, em parceria com o Poder Público, que será lançado nos próximos dias uma campanha de prêmios. Ainda a gente não tem o nome oficial, né, da campanha, mas é uma campanha que serão sorteados prêmios para quem comprar empresas que se credenciarem a participar da campanha. E para encerrar, Wilson, rapidinho, né, a gente já vai começar no mês que vem trabalhar em cima da nossa Expo Nova Palma 2027. Nós já temos uma data, 6, 7, 8 de agosto de 2027, né? Nós vamos formar uma comissão que vai começar antecipadamente a organizar a nossa Expo. Ano passado foi tudo muito em cima do laço, né? Deu
1: Não
0: uma.
1: tinha tempo mesmo, né?
0: Não tinha tempo, mas esse ano vai ser diferente. Vamos
1: Preparar
0: começar a preparar tudo isso, e com uma
1: recursos
0: pegada
1: e tudo.
0: muito recursos, já encaminhamos patrocínios, solicitação de patrocínios, e com uma pegada, viu, muito forte na questão cultural. O senhor citou os 150 anos da imigração italiana, né, o ano que vem na Quarta Colônia, e a gente vai ter uma pegada cultural muito forte, valorizar o comércio, a indústria, prestador de serviço, mas vai ser uma feira muito diferente daquilo tudo que a comunidade viu o ano passado, né? Vai ter setores de inovação, setores de cultura, nós vamos envolver a comunidade muito mais na nossa Expo. Mas, enfim, só quero dizer que a gente já tem essa data, e que nos próximos, provavelmente no mês de novembro, a gente começa esse trabalho com muito afinco, com muita intensidade, de fazer uma grande Expo o ano que vem.
1: E vai
0: Porque
1: ser no
0: esse
1: mesmo
0: ano,
1: local?
0: no mesmo local, não vamos mudar, né? Vamos ter que ampliar a questão um pouco, talvez, de estruturas, mas deu certo ali. Nós não temos também um local apropriado, um centro de eventos, mas se consolidou a Expo ali. E nós optamos, algumas pessoas às vezes me perguntam: ah, mas esse ano não tem a Expo? Não, foi uma decisão da ACIS, junto com a administração municipal, de deixar ela de 2 em 2 anos. Então, um ano a gente faz a Expo, esse ano a gente fez um outlet lá com mais de 30 expositores somente de Nova Palma, então faz algo mais municipal, e deixa a Expo de 2 em 2 anos, e vai alternando os eventos, um ano um e o outro ano o outro.
1: Tiago Liana, presidente da CISA, para nós, desfecho final agora, né? Vamos ouvir as palavras importantes daquelas que te vieram te dar apoio e estão aí nos ouvindo. Primeiramente, vamos chamar a Lívia. Ela está bem disposta a levar um recado para toda a região. A Lívia está aqui no microfone. Legal. Prazer em receber aqui juntamente com o pai e com a mãe, Lívia, 9 anos, que legal. Bom dia.
2: Bom dia a todos que estão assistindo. Então, hoje a gente veio acompanhar aqui o pai. Eu vim pela primeira vez, estou muito feliz de estar aqui ouvindo o pai, porque tenho muito orgulho do meu pai, muito mesmo.
1: Que legal! E gostou de conhecer a integração?
2: Muito, gostei muito
1: E
2: mesmo.
1: nós gostamos de receber você junto com o pai, com a mãe também aí, tá? Você é muito importante para nós motivarmos as crianças também a ouvir o rádio e saber que as coisas boas também.

0: Nós divulgamos aqui, viu? Queremos que todo. Tem uma mensagenzinha para dizer para todos os coleguinhas lá em Nova Paula?
1: Bom, eu tenho.
0: Diz.
1: Então, tenho também que agradecer pelos meus colegas que são muito queridos comigo. Que meus colegas eu tenho que agradecer por ter eles na minha vida, que eles fazem minha vida mais feliz. Que eu adoro meus colegas muito mesmo.
0: Muito bem, minha jovem. E aí tem um detalhe, ela é de Nova Palma, né? Isso não é Nova Palmense, é Nova Palma. Ela confunde a pessoa.
2: Não, pode
1: É
2: dar polêmica.
1: Guarani.
2: Pode dar polêmica nessa. Vamos deixar aqui.
0: Guarani. Mas é, quem nasce em Nova Palma é Nova Palmense. Mas não quer dizer que seja do futebol Nova Palmense, né? Tem o Guarani, que é um grande. Bom. Um abraço para ti, então. Foi um
1: Muito
0: prazer. Agora eu quero
1: obrigada,
0: ouvir a sua mãe
1: igualmente.
0: também, a senhora Aline, levar o seu recado. Ela que está aqui acompanhando o seu Tiago e tudo mais.
3: Bom dia, eu sou um pouco mais tímida, né? Mas vou deixar meu agradecimento pela recepção. Nós adoramos estar aqui, fomos muito bem recebidos. E é um prazer ter estado aqui e ver o papai, né, Lívia, dando entrevista, que é o nosso orgulho. Está sempre movimentando a cidade com seu trabalho e movimentando a nossa vida também. A gente tenta estar do lado, acompanhando e incentivando.
0: Que coisa boa! Nas próximos já aos 80, aliás, dos 48 anos, que a integração vai fazer dia 2 de dezembro, 48 anos que estamos aí, né? E a gente sabe toda essa história desde o início, né? Então, isso é legal receber vocês lá de Nova Palma e todo o povo nova palmense. Muitos participam nos programas da rádio durante o dia, até no viajando, muitos viajam com a gente à tarde. Tem um programa à tarde
2: Eu tô falando
0: das
2: contigo.
0: 4h45 até às 6h45. O programa se chama Viajando com o Wilson, tá? E a gente faz aqui, atende música de bem longe de todo mundo, tá na estrada, manda um recado no WhatsApp, a gente atende com muito prazer. E hoje, no Olho Vivo, tivemos esse momento especial de receber o Tiago, Liana, presidente da CISA, acompanhados pela esposa Aline e a filha, a caçula, a Lívia, né? Queremos cumprimentar. E tem algum recado aí?
2: Veio o Cremilson aqui, parceirão, grande irmão e membro aí da SIC Quarto Colônia também. Ele perguntou se eu trouxe a carne que ele vai fazer o fogo. Pelo fato a gente ser representante do frigorífico Gassen, né? Trabalhar com carnes. E aí, mas hoje eu não trouxe, Cremilson, mas
0: Dá um jeito, né?
2: vamos marcar esse churrasco. Mas tem bastante carne do Gassen aí nos mercados. A gente vende bem aqui em Restinga Seca. É uma comunidade que acolhe muito bem a nossa empresa. Então, numa dessas, vão marcar. Obrigado, meu irmão. Um abraço.
0: Grandes amigos da gente, empreendedor de destaque, o jovem Cremilson, e a homenagem também prestamos sempre à audiência e dos maiores amigos que da família, a senhora, o seu Luiz Francisco e a Maria de Lourdes Bisoninho, os pais dele. Estão sempre ligados, um abraço a ele. E eu vou dar uma chance também para o Tocaio Wilson, que é o irmão do Cremilson, né? Então, meus amigos, vamos aqui deixando nosso muito obrigado, Tiago, por ter vindo aqui, trazido a família junto, a senhora esposa Aline e a filhota Lívia. E se tivesse em casa a Nicole, ela estaria aqui conosco, mas ela está em Santa Maria se preparando para a vida, né? Está estudando.
2: Ingressou na agronomia esse ano.
0: Olha aí. Então, um abraço. E sua despedida.
2: Wilson, obrigado pela oportunidade, toda a equipe pela acolhida, né, aqui na Rádio Integração, primeira vez que eu venho, né, aqui fisicamente, presencialmente dar uma entrevista. Agradecer a parceria, né, a emissora de vocês está sempre à disposição da nossa entidade para divulgação dos nossos trabalhos, do nosso dia a dia. Eu quero aqui deixar um agradecimento a toda a minha diretoria, né, a nossa colaboradora Carol, também que toca o dia a dia da CIS junto comigo, a diretoria sempre muito parceira, muito presente. Ao Poder Público Municipal, à prefeita Jucemara, né, a gente constrói muitas parcerias, esses eventos todos que a gente promove todos eles têm a parceria do Poder Público Municipal e a prefeita tem esse entendimento que o turismo, trazer gente para Nova Palma é importante, então a gente constrói tudo isso junto. O público e o privado têm que andar de mãos dadas. Não tem como eu querer fazer uma ação sozinho sem o poder público, e às vezes a gente faz alguma coisa que o poder público não consegue alcançar. Então essa construção ela existe no município de Nova Palma. E colocar sempre a nossa entidade à disposição também, tá? Da Rádio Integração, enfim, da comunidade que nos ouve nesse momento. A gente está trabalhando muito lá em Nova Palma, entregando resultados para a nossa comunidade, né? É a missão que foi nos dada pelo associado, pela nossa comunidade, e a gente tem procurado atender essas expectativas. Então, muito obrigado, Wilson, mais uma vez pela acolhida e pela oportunidade. E desejar a todos os ouvintes, né, um bom dia, né, que tenham um ótimo final de semana. E um grande abraço a todos e gratidão a quem esteve nos ouvindo.
0: Esperamos mais vezes aqui para falar o que está sendo feito de coisas boas. E nós temos o prazer de levar coisas positivas, construtivas, para dar mais qualidade de vida ao nosso povo, à nossa região. Isso faz jus da integração, que vamos rumando aos 48 anos. Então tá, obrigado, bom retorno. Não se recebeia, como diz o outro. E vem a Aline e a Lívia, acompanhando o pai, o Tiago Liana. Um abraço, bom retorno, meu presidente da CISA de Nova Palma.
2: Obrigado,
0: um abraço à prefeita lá, sempre, sempre solícito também, quando a gente entra em contato, já responde sempre pra gente. Isso é uma coisa positiva, muito boa. Valeu, Jusemara Rossato. Boa sorte com seu povo todo Nova Palmense.
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2: Não é agora são 10:33, 10 horas 33 minutos. Agradecendo aos amigos e amigas que sempre sintonizam e que acompanham aqui a integração. O nosso muito obrigado a todos que estiveram conosco aqui no Olho Vivo. Fim de semana e já a partir de hoje, amanhã e domingo, muitos eventos, muitas atividades que ainda teremos a repercussão no dia de hoje. Obrigado aos colegas Francisco Bolzan, Norton Ávila, Leonardo Fontana conosco nos trabalhos de áudio, Wilson Carlos, que retorna logo mais à tardinha no Viajando, e o Martini, que já vem na sequência com o Integração Regional. 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
2: 10:34, Martini, na sequência, um bom dia a todos, excelente final de semana.
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Opa, bom dia, com alegria voltando da 98.5 FM, Rádio Integração de Restinga Seca na sexta-feira. Por hora, por enquanto, o tempo está firme. São 10h35, este é o programa que traz a boa música, bandas e bandinhas, tocando para você até as 12 horas, com os trabalhos técnicos do Leonardo Fontana, apresentação de Luiz Carlos Martini, WhatsApp 3261-1270, e uma super seleção musical é que você merece ouvir aqui no rádio. Começando com a banda Mistura Fina, participe!

0: Muito bem, 10h40, hora certa, 98.5 FM, Integração Restinga Seca. Bom final de semana, quem tá viajando, boa viagem.
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4: Sequência do nosso programa, agradecendo a audiência, o carinho de todos para com a Rádio Integração, que está no ar desde 1978, né, levando a mensagem para todos os lugares. Agora aí com o avanço da tecnologia, da cibernética, então a gente vai pelo mundo todo, né? Tem ouvintes espalhados pelo planeta. Um abraço pro Beto e a Sandra, que estão ouvindo o programa em São Paulo. Alô, Beto. Sandra, bom final de semana. 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Um abraço aqui para localidade de Campo Novo, Dona Terezinha Gonçalves. Como é que tá, jovem? Tudo de bom? À esquerda quem vai, à direita quem vem, depois da curva, né, Dona Tereza? Um abraço também os demais moradores daí, né, do nosso Campo Novo. Ainda Pinheiro, um abraço também para vocês aí. Bom final de semana. O Valdirico Maceto, de Santa Maria Pasta Capivara, enviou a mensagem filosófica para hoje, que diz o seguinte: a gente pode até ser substituído no que faz, mas nunca no que é. Porque tarefas qualquer um aprende. Agora a nossa essência, o nosso jeito, o coração que a gente carrega, isso ninguém consegue copiar. É isso mesmo. A sua essência sempre aflora, né? Qualquer momento aí, se você é bom, né, tem atitudes boas, isso aparece. Se é ruim, tem atitudes ruins, também aparece. E agora vamos com a música 98.5 FM, com os atuais, às 10h47. Obrigado, gente. Um abraço pro Thiago Uliana, sua esposa é a Liv, né, que tá voltando pra Nova Palma, né? Tu viu a entrevista da Liv, né? Que legal essa menina que conhecemos hoje pela manhã. E o casal, né? Então, bom retorno à Nova Palma e a família Uliana. E para vocês, para todo mundo, então, os atuais 10h47 e meio.

0: Maravilha, 10h50, programa Integração Regional.
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11: Vamos em frente, agradecendo aí pela audiência, compadre e comadre. 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O Sindicato Rural São Cepé convidando para a Expo Feira Agropecuária neste final de semana, 9, 10 e 11, né, de outubro. Festa de Nossa Senhora Aparecida em Aparecida, Restinga Seca, neste domingo. A Integração transmite a Missa Campaula a partir das 10 horas e segue a programação. Todo mundo convidado aí. Na comunidade Aparecida, vamos à nossa audiência, participando do programa, Terezinha Meregais, como é que tá, jovem? Aí no Pedregulho, um abraço pra ti, pra todo o pessoal aí do nosso querido Pedregulho. Bom final de semana, excelente final de semana, Terezinha, pra ti e pros teus 18 gatos, né? O Agnaldo de Itaguajé, Paraná, e informando que o tempo lá deu uma mudada, né? Muita chuva no norte do Paraná, sul de São Paulo e Mato Grosso do Sul, no famoso Pontal do Paranapanema. E manda abraço para todo mundo que está na audiência do programa. E obrigado aí, amigão. Bom final de semana. E a previsão, segundo ele, é que tem muita chuva, né, programada para a semana que vem toda. É isso aí, fazer o quê, né? Efeito El Niño. Hoje é aniversário, sabe de quem? Formigueiro. Sabe qual é o município que eu nasci? Formigueiro. Isso. Vim de Formigueiro e viemos ao mundo aí através de Formigueiro, e que pertencia a São Cepé, depois conseguiu sua independência, sua emancipação. Então quero mandar um abraço aos conterrâneos de Formigueiro, parabenizar aí a esse maravilhoso município aí, com muito orgulho aí a região central, seu povo, sua gente, vai um abraço. Falando em Formigueiro, a Cleci Bender, né, que tá lá no Formigueiro, e a formigueirense também. Tem um recado, vou colocar no ar aí, porque hoje é feriado lá, então o pessoal tá na folga aí curtindo o rádio, né? Cleci, bom dia.
12: Bom dia, meu amigo Martini, tudo bem? Hoje nós estamos de aniversário aqui, Formigueiro Martini, 63 anos, nossa querida terra fofa. E temos esse lançamento desse livro aí do Sargento Everaldo, hoje aí tem no Salão Evangélico, acho que às 18 horas... A partir das 18 horas, acho que é. Lê aí o cartazinho que tu vai ver toda a programação. E o lucro desse livro é um valor simbólico, R$25 cada unidade do livro dele. Vai ser autografado lá na hora. E o resultado do dinheiro vai ser dividido entre a APAE e a Ação Social Mãos na Esperança. Então aí, um grande evento hoje, comemorando o nosso aniversário, lançamento do livro do Everaldo, né? Então, Salão Evangélico, hoje à tardinha. Todo mundo convidado aí, Martini. Quer dar um presente para alguém aí? Dá um livro. Fazer uma boa leitura.

0: é muito bom.
1: Realmente. Obrigado aí, Cleci, parabéns também pelo Everaldo Oliveira, pela iniciativa do livro, né? Arcos e Alba, lançamento oficial, é o Código Oculto do Tempo. Então tá aí, um abraço, boa ideia essa, no feriado, pessoal aí aproveita e vai adquirir o livro já colaborando aí com as entidades, conforme ela falou aí, a Cleci. Bom, agora a gente vai com a música, né? 98.5 FM, homenageando aí Formigueiro. Essa gente maravilhosa, ele é formigueiro, com a música que dá sequência ao nosso programa, com a banda Chopão. Olha aí, a banda Chopão, acho que a música é nova aí, 10h58.

0: 11 e 1, é 11 horas, 1 minuto, Banda Chopão, Rádio Integração 98.5 FM.
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8: Onze horas e 5 minutos, manhã da sexta-feira, e seguimos com o programa que lembra, dia 14 de novembro acontece a festa, né, o baile do Shopping da Cuca da Linguiça, na comunidade de Barro Vermelho. A direção lá do salão está convidando às 20 horas de animação da banda Portal do Bailão. Ingressos antecipados, R$50 na hora 60, somente baile 30. Também haverá apresentação do grupo de danças alemãs Jugendfrog. Informações e reservas pelo 996030252. É o primeiro baile do Shopping da Cuca e da Linguiça, dia 14 de novembro, Salão Comunitário do Barro Vermelho, agora com nova direção. No dia 18 de outubro acontece o baile, aliás, baile não, a festa do Matinho aqui na comunidade evangélica de confissão luterana. Então marque a data, 18 de outubro, com todas aquelas atrações aí na programação. 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Agora, no dia 11, domingo, tem o baile da melhor idade lá em Polesne, o grupo da terceira idade Longa Vida, convidando para o baile dominical, a domingueira, às 14 horas, ingresso a R$20, no Centro de Eventos de São João do Polesne. Animação, quarteto musical. Haverá também sortida copa de doces, salgados e bebidas. Muita diversão, dança, sorrisos. É isso aí, o baile do grupo Longa Vida, Polês de domingo, dia 11. Dona Terezinha do Campo Novo agradeceu a homenagem, o alô. Tudo certo, minha amiga. O Luiz Gringos também nos mandou um abraço lá do IP, Cachorro do Sul, final de semana chegando, tá lá em dúvida, coçando a cabeça, ele é a gringa, o que vão fazer, se vão sair, se vão dar uma volta ou não. Enquanto isso, o rádio fica ligado aqui no programa, muito obrigado. Giovanni de Oliveira, de Linha Teotônio Agudo, tá lá ele com os três cachorros, ouvindo o programa, e a esposa Fábida, né, preparando comida daqui a pouco, né, o almoço. Um abraço, Giovanni, bom final de semana pra todo mundo aí, da família, os amigos aí da localidade. E agora a gente vai movimentar a parte musical aqui na Integração Regional com a música do Sangue Latino, Mala, 11 horas 8 minutos, 11 e 8.

0: Muito bem, 11 horas 11 minutos. Já já a informação com outro céu.
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0: Agora chegando Gabriel Moza 4 da Cotricel Restinga. Bom dia, jovem.
2: Bom dia, Martini. Bom dia, ouvintes. Vamos chegando com o informativo Cotricel nesta sexta-feira, no qual hoje teremos um dia nublado a parte da manhã. De tarde, os institutos de meteorologia estão prevendo uma redução de chuva, um volume aí, podendo atingir uns 20 milímetros para o nosso município. Essa chuva pode se estender até sábado de manhã e a parte do sábado de tarde e domingo, um tempo mais firme, estável, sem previsão de chuva para o final de semana aqui para o nosso município. De recados gerais eram esses e a cotação dos produtos. Arroz tipo 1, rendimento 62 por 8, R$ 79. Arroz tipo 2, rendimento 62 por 8, R$ 73,70. E a soja, preço do dia para a venda até o meio-dia, R$ 136. Eram essas informações para hoje, Martini. Um grande abraço a todos e um ótimo final de semana.
0: Igualmente aos amigos da Contricel, 11 horas 12 minutos.

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3: Onze e quinze, hora certa, aqui na Integração, você confere, hora certa, 11:15. 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Vai faltar luz aí segunda-feira, atingindo Várzea do Meio, Campo Bonito, Vila São Lins, São Miguel do Centro e São Miguel Novo, das 6h15 às 16h30, informa Nova Palma Energia. Também aqui no município, dois desligamentos previstos para segunda-feira, um das 6h15 às 7h e outro das 11h30 às 16h.

0: 11h20, hoje é aniversário de Formigueiro. Daqui a pouco vou dar umas pinceladas aí, algumas curiosidades que a gente tem a respeito do município de Formigueiro, a quem dedicamos a nossa programação. E vamos em frente, né? Lembrando que no dia 11 de outubro, domingo, tem a festa em São Rafael aí do Padroeiro. Tem missa às 10 horas, meio-dia, o almoço com risoto, churrasco de gado e porco, galeto, maionese, saladas, pão e cuca, valor R$55. Informações e reservas pelo 999-53-2786. Também haverá avaliada tenda de doces e tortas. Festa de São Rafael, padroeiro da comunidade, domingo, São Rafael. Jaci Rorato prometendo que vai lá. Mirimundo Bortoluzzi, Jader Marcuso, Dona Matilde, Iracido Luzan, todo mundo aí, família Giacomini e os demais, aí vai um abraço, São Rafael. 11h21.
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7: Um abraço a quem está na cozinha e lidando com as panelas e ouvindo a Rádio Integração. Um abraço, cozinheiros e cozinheiras. 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Tá bom? Lá no Parque do Sindicato Rural. Bom, hoje é aniversário de formigueiro. Como eu gosto das pesquisas, né? Da história. Achei informação de 1889, né? Muito tempo atrás, né? Quando o presidente da província aqui do Rio Grande determinou em orçamento para melhoria, né, de um trecho. Ou seja, orçamento para melhoramentos para a picada existente à margem direita do arroio, Vaca Caí Grande, do Pasto Verde, e fazer abertura para trânsito de veículos pelos matos denominados de Formigueiro. Viu isso em 1889. Já em 1890, a Diretoria de Obras Públicas do Estado recebeu proposta, né, para melhoramento da estrada de Estiva a São Cepé, passando por Potreiro Grande, no Rincão do Formigueiro, atravessando os matos que dividem aquele potreiro dos campos da antiga denominada do Fundo, e por esta estrada de Santa Maria, e constará então de dois bueiros, de sangradores, de uma e de outra margem do Vaca Caí, no Passo das Tunas, e abertura de uma picada de 4.656 metros de comprimento e 30 de largura, sendo o desmatamento feito de modo que os tocos sejam cortados. Detalhes então da história, esse 1890, né? Uma estrada aí de Rexinga, São Cepé, Poteiro Grande. Parabéns, Formigueiro. Detalhes da história que eu retirei aí para compartilhar com os ouvintes. E agora a gente vai trazer música na 98.5 FM. Musical Flamboyant, 11:28.

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11:35, 11:35, Santuário Comunidade convidando para a festa em honra a Nossa Senhora Aparecida, domingo, dia 11, 10 horas de missa festiva, meio-dia, almoço com churrasco de gado e porco, galeto, risoto, maionese, saladas, pão e cuca, valor R$60. Também haverá venda de porções de risoto, maionese, galeto e churrasco de gado e porco. Reservas pelo 999-64-7041, à tarde domingueira, com duplo desejo. Prestigia a festa em honra a Nossa Senhora Aparecida, Santuário Restinga Seca, domingo, dia 11. Encontra-se em Restinga Seca um técnico em máquinas de costura, em geral com peças de reposição. Não cobramos visitas para orçamentos. Também temos uma máquina Singer à venda por R$ 350. Interessados, procurar no Bar do Malque, em frente à Praça Domingos Mostardeiro, ou pelo telefone 55-999-967332. Repetindo, 55-999-967332. Somente hoje, sexta-feira, somente hoje, dia 9 de outubro. Dona Albertina Denihausen, tá curtindo o feriadão? Um abraço. Se estiver viajando, boa viagem. Obrigado pela carona. Tudo de bom. A Sirlei Carvalho, de Tijuca, Santa Catarina, preparando a comida aí, né? A saborosa comida aí. E ligados no programa. E peço uma música bem bonita. Então, um abraço pra ti. Também pro tal de Jorge, seu namorado. Amigos aí de Tijuca, né? Grande Sirlei Carvalho. E a Elga Huckenbach de Agudo também, ligada no programa, preparando o almoço e ouvindo rádio. E aqui a sequência musical do programa. É o Vanderlei Rodrigo. Nosso amor é lindo. 11:37.

0: Isso, Vanderlei Rodrigo. 11 horas 41 minutos. Seguimos com o programa das Bandas e Bandinhas da 98.5 FM.
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2: Muito bem, é isso aí, bom chimarrão pra turma do Mate. Aqui tá preparando o almoço aqui, eu recebi o recado da dona Giselda Vargas, da localidade do Bom Retiro, que lá na cozinha, onde ela está nesse momento, com o gato deitado ali na caixa de lenha, tá preparando frango, né? Tá preparando frango, caipira e mandioca. Muito bem, por isso que o Deli é forte, né? Ela também é forte, se alimentam bem. Cheia das proteínas, né, dona Giselda? Um abraço, Deli, povo amigo aí de Bom Retiro. No Palácio do Sul, o Charles Beck tá guardando música no programa dos atuais. Bom final de semana, amigão. E vamos seguindo aqui. 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Faltam 14 minutos agora para o meio-dia. E sem mais delongas, vamos à música, a banda Cidade Pérola, 11h46.

0: Muito bem, 11h48. Agora a gente vai aos comerciais, depois na volta a gente vai trazer uma música dos atuais, como sempre, aí na reta final do nosso programa. Aguardem!
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Muito bom, é isso aí, bom final de semana, gratidão a todos pelo carinho, pela companhia, né? Te respeita, admira a todos, e procura fazer o melhor, né? Um abraço pro Marcelo Kriegel, que esteve aqui há pouco nos mandando um abraço, na verdade ele vem nos cumprimentar aqui, ele que trabalha com as energias solares aí, né? Faz sucesso aí na região, o pessoal procura ele, né? E descasquei uma moranga, acabou o tchau com a motosserra. É bem isso que eu falo, viu, Aguinaldo, aí do Paraná. Isso. Fazendo uma carinha de porco. Carninha de porco, né? Ah, tá, botou a carinha de porco aqui, né? Carninha de porco. E ó, motosserra pegando, acabou o tchau. Bom final de semana, família Mainardi. E bom feriado aí no Formigueiro, né? E tudo de bom. De repente aproveitando pra passear, que nem a Albertina, que tá 392 viajando aí, mandou foto aqui, né, da paisagem. Achei que a gente tivesse indo pro fundo do Formigueiro, não, tá na 392. Bom, vamos à música então, na sequência do nosso programa, 11h54. Que tal os atuais, a garota do baile, tchê?

Muito bem, encerrando o programa e agradecendo a todos pela audiência, pelo carinho, carinho pela amizade, né? Na central técnica o Léo Leonardo Fontana e a apresentação de Luiz Carlos Martini. Nós estamos aí encerrando o programa e desejando que você tenha um final de semana bastante abençoado, né? Que Deus seja seu guia, né? Te direcione, né, pelo caminho das bênçãos e restaure em você a vontade de ser feliz, para que esse final de semana, de hoje até o final de semana, se torne lindo e ainda mais especial, é o nosso desejo. Então a gente retorna segunda-feira com o programa Após Olho Vivo. Tanksen, alvidezen, e daqui a pouco a gente volta aí com a programação normal aqui da 98.5 FM. Lembrando que começa hoje o segundo turno, né, do horário político obrigatório no rádio, 10 minutos. Até mais, então!

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2: Meio-dia, 11 minutos, programa que traz variedade de informações de segunda a sexta-feira nesse horário. Hoje é sexta, 9 de outubro de 2026. É o Dia Mundial dos Correios no Brasil, é o Dia do Atletismo, Dia do Analista de Suporte, Dia do Profissional do Consórcio, aniversário de municípios gaúchos, Campina das Missões, Cândido Godói, Salvador do Sul, Butiá e também Formigueiro aqui na região central. Na técnica de áudio, o Leonardo Fontana, edição é do Norton Ávila, reportagens, integração, equipe de rádio, apresentação Luiz Carlos Martini. Hoje chegamos à marca de 2.502 programas. Na edição desta sexta-feira, destaques para uma entrevista concedida pelo deputado federal reeleito Alceu Moreira. Também as entregas e construções de casas populares em São João do Polesne. Silveira Martins e a primeira festa nacional do risoto colonial. Visita hoje aqui nos estúdios o Thiago Uliana, falando como presidente da Assis de Nova Palma. E a criação do Núcleo de Mulheres Empreendedoras daquele município. E Formigueiro, hoje comemorando 63 anos de emancipação. Então fique ligados à Integração. Informação no ar nesta sexta-feira.
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2: Informando a temperatura de momento na rua Augusto Ross 316, 22 graus Celsius. Agora, o Luiz Fernando Latigal, da Metsu.
3: Bem, nós temos um sistema frontal semi-estacionário associado à baixa pressão, mantendo a instabilidade sobre o estado. Seguiremos com muitas nuvens na região central, né, porque a instabilidade ocorre especialmente do centro para o norte do estado. O oeste e o sul terão até aberturas de sol. Nessa parte central, as nuvens vão predominar. Pode ter até alguma eventual abertura, mas as nuvens predominam e voltam a provocar chuva no decorrer do dia. As precipitações para a região central são predominantemente fracas agora, na primeira metade do dia. Em alguns locais talvez nem chegue a chover, mas no decorrer da tarde para a noite, aí volta a ter chuva forte, inclusive é chuva forte com volumes expressivos e até com risco de temporais da tarde para a noite de hoje, né? Em especial até durante o período noturno. No sábado, nós teremos o dia começando com instabilidade forte, porque entre a madrugada e manhã de sábado ainda tem risco para chuva forte, né, com raios, trovoadas. Só que ao longo do sábado essa instabilidade enfraquece bastante e até teremos o tempo melhorando gradativamente no decorrer da tarde até a noite, né, inclusive com aberturas na região central do estado. Para o domingo, vamos ter aí o sol aparecendo com nuvens, vão ocorrer alguns períodos de maior nebulosidade, especialmente de manhã, e pode ter algum chuvisco, alguma garoa, pode ter neblina em algumas áreas, mas depois o sol aparece com nuvens no restante do dia. Segunda-feira, que é feriado, nós vamos ter o sol aparecendo com nuvens, mas da tarde para a noite nós teremos um aumento de nuvens, vai ter uma variação de nuvens da tarde em direção à noite, e pode ter alguma precipitação na região, uma precipitação irregular, mal distribuída, os volumes não são altos, mas pode ter alguma chuva passageira no decorrer da tarde para a noite da segunda-feira, feriado.
2: Ok, o Luiz Fernando Natural da Metsu. E a informação com relação à meteorologia. Agora 12 horas mais 15 minutos. Hoje não temos aí registro de ocorrências policiais e também não temos o espaço de esporte, mas temos aí o rádio jornalismo de Alceu Moreira, do MDB, deputado federal reeleito, concedeu entrevista na manhã de hoje no programa Olho Vivo.
4: Primeiro, agradecer a cada um de vocês que nos ajudaram em Restinga Seca. A começar, Norto, nosso prefeito, um grande líder. Esta região, na verdade, ela vai produzindo um celeiro de líderes. E eu queria agradecer ao Norto, os vereadores que nos ajudaram, a liderança que nos ajudaram por 1.241 votos. Eu que fazia tempo que já não tinha mais penetração política aí em Restinga Seca. E agora voltei de mala e cuia, entrei pela porta da frente e pretendo durante 4 anos ter muitas conquistas juntos e cuidar junto com o Norto, nossos secretários e vereadores da nossa população de Restinga Seca. Com relação à eleição geral, é uma dedicação de muitos anos. É tratar a política com zelo, respeitar cada pessoa, atender o telefone a qualquer hora e buscar a solução sempre. A população precisa perceber, mesmo quando tu não consegue a solução, ela precisa perceber que tu está preocupado com ela, que tu está atrás da solução para ela, que a questão do endividamento agrícola, que hoje nós estamos sofrendo humilhado, enquanto esse nove dedos diz que nós temos que nos ajoelhar para ele, o povo está endividado.

0: para o cidadão que teve quatro secas e um enchente de se reabilitar produtivamente, para ele começar a produzir de novo. Nós nunca pedimos um centavo dado. Nós queremos pagar cada centavinho. Queremos prazo para poder pagar, porque plantamos e não colhemos. Mas o governo Lula trata o produtor embaixo da sola do sapato. Nós não conseguimos. Essa dedicação toda, defendendo esses temas, defendendo a falta de estrutura que nós temos, não temos trem, não temos hidrovia, rodovia uns carreiros, é pedágio caro. Nós temos um país que se inviabilizou, uma taxa Selic de 14%, spread de 6%, mais contrato, mais venda casada. O produtor, na verdade, tem um custo de produção de 40%, 42% só com esses custos aleatórios, enquanto ali no Paraguai custa 12% só. Então, toda essa dedicação, mais o telefone celular fora da sala de aula, mais o não permitir empacamento de máquinas agrícolas, deu para o produtor rural a ideia clara de que um deputado federal, mesmo que seja longe, é alguém que cuida deles, preocupa com eles, está na luta por eles o tempo todo, e eu tenho certeza que é isso que contribuiu para mim poder fazer esses 217 mil votos, além da dedicação e do prestígio da história de cada pessoa que foi pedir voto para mim aí em Restinga Seca na região.
1: Tá, é o deputado reeleito, deputado federal, MDB, Alceu Moreira. Segue entregas e construção de casas populares em São João do Polesne, como explica Fernando Dotto, que é o secretário municipal de Obras e Transporte.
2: Falando sobre os programas habitacionais, desde 2024, com as enchentes, a gente teve várias famílias que ficaram sem abrigo, sem perder as próprias casas ou ficaram em áreas de risco. E aí, desde então, a prefeitura tem entrado com os aluguéis sociais, para essas pessoas ter o mínimo de dignidade, ter onde voltar, né? Depois de cada dia de trabalho, ter para onde voltar. Só que isso é um custo para a prefeitura, obviamente, né? A prefeitura banca esses aluguéis e desde então a gente tem trabalhado para conseguir novas casas para essas pessoas e se livrar desse aluguel, no caso. Então, em dois programas que desde o início da gestão a gente está trabalhando, dois programas do Estado. Um se chama o Programa dos Bens Lesados, dos quais a gente já entregou duas casas em áreas rurais, né? E as outras seis casas estão sendo entregues agora, no final desse mês, aí a nossa pretensão é entregar mais seis casas aqui na área central do município. As casas já estão construídas, a gente está fazendo a infraestrutura agora ao redor ali, rua, meio fio, faz instalação de água, instalação de esgoto, enfim. E o outro programa é o programa que se chama A Casa é Sua, também a Secretaria de Habitação do Estado. A gente abriu um novo loteamento na localidade de Vila Nova São Lucas, ali, aqui em Polesne, e nesse local a gente tem toda uma infraestrutura também, foram mais de 500 cargas de aterro para fazer a terraplanagem, deixar tudo ok, conforme a fiscalização do programa pedia. Fizemos infraestrutura pluvial, infraestrutura de água, esgoto, em parceria com a usina Nova Palma Energia também, a reforma da rede elétrica existente, tivemos que trocar postes de lugares, enfim, tudo isso para abrigar essas novas 18 moradias, né? Essas 18 casas novas aí que vão dar dignidade para o povo, tirar o pessoal do aluguel social. E agora a gente está em fase já de. A secretaria deu a ordem de início e a gente está em fase de construção. Já começaram a construção do radier, que é a base, né? A base das casas. E a pretensão é que até o final do ano eles entreguem aí essas 18 casas. Todas as famílias já foram. Foi um trabalho em conjunto aí com o CRAS, né, o nosso Centro de Referência e Assistência Social, logo após as enchentes, foram feitos os levantamentos de quem realmente necessitava, e aí essas famílias vão ser direcionadas para essas casas aí, então. Já estão todas ocupadas, digamos assim, né, aguardando a entrega.
1: Tá, secretário municipal de Obras e Transporte de São João do Polesne, Fernando Dotto, em entrevista à Rádio Granção. Iniciou hoje, segue até domingo, a primeira festa nacional do risoto colonial Fenarriso, em Silveira Martins. Para divulgar a programação, Sadi Tolfo, prefeito de Silveira Martins, concedeu entrevista ao vivo da manhã de hoje.

0: Estamos nessa expectativa aí e aguardando aí um evento que seja bastante satisfatório. Nessa nossa primeira Fena Riso, primeira festa nacional do risoto colonial, esse resgate importante que a gente está fazendo aqui em Silveira Martins, já que Silveira Martins tem o risoto colonial e a cuca como patrimônio do município. Então inicia hoje, né, 19h30, a abertura, e aí teremos durante o dia de hoje, a partir da abertura, e no sábado das 10 às 22 e domingo também das 10 horas às 22 horas, o nosso risoto colonial com várias atrações, com não apenas o risoto, teremos outras alimentações, praça de alimentação, expositores, carros antigos. Teremos uma série de atrações durante esse período. E temos aí uma perspectiva de tempo bom, né? Ainda bem que o tempo mudou. Então, nós convidamos aí o público da região que compareça, que venha a Silveira Martins, uma cidade hospitaleira, uma cidade bonita, uma cidade que é o berço da quarta colônia de imigração italiana, e que estamos aí fazendo esse resgate importantíssimo, essa Fena Riso, uma festa extremamente importante, tendo o risoto aqui, como sempre foi, o carro-chefe da nossa região. Desde 1893, quando nós tivemos aí a edificação e a inauguração da Igreja Matriz Santo Antônio de Pádua, a partir daí as festas e depois as capelas sempre tiveram como carro-chefe o risoto. Então, o nosso risoto colonial, essa iguaria saborosa aqui que nós temos na Quarta Colônia, e Silveira Martins sempre teve o risoto como seu carro-chefe, né? Então, convidamos a todos que participem, que venham até o município de Silveira Martins. Nós teremos 40 expositores entre comércio e agroindústria familiar, e as atrações são gratuitas, a entrada é franca, é só entrar, participar da feira e, é claro, aí consumir. Nós teremos as refeições padrões, como se faz nas capelas, nas igrejas, nas festas religiosas, que é o risoto colonial com galeto, cuca e saladas servido na mesa. Então, hoje, sexta-feira, no jantar, e no sábado e domingo, almoço e janta também servido na mesa. O nosso risoto colonial tradicional, mas depois, de hora em hora, nós teremos o risoto servido em porções. Então, teremos outras variedades de risoto também, a não ser só o risoto colonial. Vão ter o risoto de costela, vão ter o risoto de salame e outras coisas mais. E temos a praça de alimentação. Então, assim, a oferta é boa, a oferta é ótima. O carro-chefe é o risoto colonial, mas temos muitas outras ofertas para fazer as pessoas que vêm aqui participar da nossa Fena Riso. No sábado nós teremos o Radite aqui, né? Que é um evento importante, é aguardado por todos. Então, dentro das nossas atrações, nós teremos o Radite aqui, o Iotti, que vai se apresentar aqui, falando nas atrações. Na abertura oficial, teremos a apresentação da banda municipal, da Brigada Municipal, e depois um show com Júlio Pereira em sua gaita. No dia 10, nós temos a participação às 12 horas do Cláudio Espanhol. Às 19 horas, nós teremos o Coro Nono Modesto e o Coral Vote della Montagna, às 19h30. Às 20, Egon Lengler, da Itália, o Rock de Elvis. E às 21h30, o Iotti, em conversa com o Radice. E no dia 11, no domingo, também o Espanhol, voz e violão, às 12 horas. Às 15 horas, Invernadas Artísticas, Gritos de Liberdade, ou seja, Liberdade para a apresentação aqui. Às 17 horas, teremos o Nando Rodrigues. Às 18, a banda municipal aqui do município. E às 19 horas, Patrick e Aline. Então, essas são as nossas atrações para essa Fena Riso.
1: Meio-dia, 27 minutos, está aí então o prefeito de Silveira Martins, Sadi Tofo, destacando a primeira festa nacional do risoto colonial, o Fena Riso.
2: As cotações do mercado agropecuário, aqui no meio-dia, na integração.
1: Hoje, a informação que vem da Controicel é através do Gabriel Bouzá 4.
3: cotação dos produtos. Arroz tipo 1, rendimento 62 por 8, R$ 79. Arroz tipo 2, rendimento 62 por 8, R$ 73,70. E a soja, preço do dia para a venda até o meio-dia, R$ 136. Eram essas informações para hoje, Martini. Um grande abraço a todos e um ótimo final de semana.
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1: 12:29.
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1: Rádio Integração e a hora dos avisos, comunicados, hoje é sexta-feira. Começamos com o Formigueiro, que hoje completa 63 anos e celebrando a data... A prefeitura preparou uma programação especial ao longo do mês de outubro. A programação conta com campeonatos esportivos, missa e ação de graças, momento comemorativo, atrações culturais, patinação, trilha, torneio de futebol, cavalgada no futuro, atividades para as crianças, evento de patinação, inauguração da sala do empreendedor e muito mais. Hoje, dia 9... foi marcada em missa e ação de graças e às 18 horas está marcado aí no Complexo Esportivo Municipal, abertura e momento comemorativo, batida de aniversário, atração cultural e apresentação de patinação e 20 horas, semifinal do campeonato Série Bronze. Já para amanhã, sábado, sexto trilhão do grupo Cabo Enrolado. No domingo, dia 11, 9 horas, torneio da Associação Veteranos de Formigueiro no Campo Municipal. E domingo, dia 11, sexto trilhão do grupo Cabo Enrolado. E dia 12, que é o dia das crianças, segunda-feira, a sétima cavalgada do futuro, saindo do CTG Carreteiros do Pago, que é uma realização da prefeitura por meio da Secretaria de Cultura e comissão organizadora. Também no dia 12, segunda-feira, 14 horas, brincando com a ação em frente à igreja São João Batista. Depois segue a programação que a integração vai divulgando aí. Venha comemorar com a gente 63 anos de Formigueiro, o convite da Prefeitura Municipal. Encontra-se Restinga Seca, um técnico em máquinas de costura, em geral com peças de reposição. Não cobramos visitas para orçamentos. Também temos uma máquina Singer à venda por R$ 350. Interessados, procurar no Bar do Malque, em frente à Prefeitura, ou em frente a Praça Domingos Mostardeiro, ou pelo telefone 55999967332. Repetindo, interessados, procurar no Bar do Mal, que em frente à Praça Domingos Mostardeiro. E o telefone 999967332. Somente hoje, sexta-feira, dia 9 de outubro. Nene Ferreira de Restinga Seca comunica que realiza serviço de corte de grama, limpeza de pátio, poda de árvores e jardinagem em geral. Interessados podem chamar pelo telefone WhatsApp 55999614227. 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Não esqueça, a Expofeira de São Sepé começa hoje, vai até domingo. 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Meio-dia, 35 minutos. 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A Nova Palma Energia comunica aos consumidores de Restinga Seca que haverá desligamento de energia segunda-feira, dia 12. Desligamentos de 2 minutos cada, sendo o primeiro entre 6h15 e 7 horas. E o outro, também de 2 minutos, entre 11h30 e 16h30. Motivo, melhoria na rede de distribuição. O outro comunicado da Nova Palma Energia. Atenção, consumidores localizados na Várzea do Meio, Campo Bonito, Vila Ciolim, São Miguel do Centro e São Miguel Novo. Interrupção do fornecimento de energia elétrica, segunda-feira, das 6h15 às 16h30. Motivo, melhoria no sistema de distribuição. Alerta Nova Palma Energia que em todas as situações de desligamento, o religamento pode ser efetuado antes do prazo estabelecido sem prévio aviso. E por motivo de segurança, solicitamos aos usuários que considerem as instalações energizadas durante todo o período de desligamento. Assina os comunicados Oni Luiz Monteiro, engenheiro responsável. Meio-dia, 36 minutos, esta é a Rádio Integração de Restinga Seca. Comunidade de Santuário, Restinga Seca convida para a festa em honra a Nossa Senhora Aparecida, domingo, dia 11. 10 horas, missa festiva, meio-dia, almoço com churrasco de gado e porco, galeto, risoto, maionese, saladas, pão e cuca, valor R$60. Também haverá venda de porções de risoto, maionese, galeto e churrasco de gado e porco. Reservas pelo fone 999-64-7041. À tarde, domingueira com duplo desejo. Prestigia a festa e honra a Nossa Senhora Aparecida da Comunidade Santuário Restinga Seca, domingo, dia 11 de outubro. Sindicato Rural de São Sepé convidando para a 51ª Expofeira Agropecuária de São Sepé de hoje a domingo, de 9 a 11 de outubro. No Parque de Exposições Francisco Simões Pires. 3 dias de ampla programação, com cobertura da Rádio Integração, Remates, Feira de Terneiros, Exposição de Animais, Agricultura Familiar, Exposição Feira do Comércio, Praça de Alimentação e Shows. Sexta-feira, hoje, Banda Penélope e Tchê Sanfona. Amanhã, Samba Pros Mestres e Zizi Machado. E domingo, Banda Sonora e Jairo Lambari Fernandes. Expofeira Agropecuária de São Sepé, de hoje até domingo. O grupo da terceira idade Longa Vida de São João do Polesne convida para o seu tradicional baile da melhor idade. É domingo, dia 11, no Centro de Eventos de São João do Polesne. Início 14 horas. Ingresso a R$20. Animação quarteto musical. Haverá também uma surtida copa de doces, salgados e bebidas. É hora de dançar, sorrir e se divertir no baile do grupo de terceira idade Longa Vida de São João do Polesne, domingo, dia 11. Sindicato Rural de SACP convidando para a 51ª Expofeira Agropecuária, de hoje até domingo em SACP. 3 dias de negócios, oportunidades, entretenimento e valorização de quem produz e faz a região crescer. O evento conta com rebates, feira de terneiros, pavilhão da agroindústria e agricultura familiar, exposição, feira do comércio, praça de alimentação e shows. Então, de hoje até domingo, de sexta a domingo, SACP te espera para a 51ª Expofeira Agropecuária no Parque do Sindicato Rural da SACP. Festa em honra à Nossa Senhora Aparecida, domingo, na comunidade Aparecida, Restinga Seca. Programação 7 horas, saída da procissão em frente à Igreja Matriz. 10 horas, missa campal, com transmissão da Rádio Integração. Meio-dia, almoço com churrasco, galeto, risoto, saladas e cucas ao valor de R$50 adultos e R$25 crianças de 6 a 12 anos. À tarde, tenda de doces e salgados. Escolha da boneca viva e apresentação do grupo Feliz Idade. Prestigia a festa em honra à Nossa Senhora Aparecida, domingo, dia 11, na comunidade de Aparecida, em Restinga Seca. A comunidade evangélica de confissão luterana de Restinga Seca convida para a tradicional festa do Batinho, do dia 18 de outubro, 10 horas, culto festivo, com homenagens aos confirmandos jubilares e transmissão da Rádio Integração. Meio-dia, almoço com churrasco, bolinho de carne, galeto, arroz, suflê de mandioca, maionese e cucas instaladas. Valor adulto R$50. No dia 55, crianças R$25. Também venda de porções de bolinho de carne, galeto, arroz e maionese. À tarde, copa com doces e salgados, chope gelado e animado baile. A partir de 15 de outubro, venda de pães, cucas e tortas. Encomendas e reservas pelo 999-715-653. Prestigie a festa tradicional do Batinho na comunidade evangélica de confissão luterana, Restinga Seca, dia 18 de outubro. E a Casa Vitória informando que domingo pela manhã e segunda-feira, das 9 às 11h30, estará aberta com promoções e novidades. 12 horas 41 minutos. 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
1: 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Seguimos com o meio-dia da integração, sexta-feira, 9 de outubro. Hoje, programa de número 2502.
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1: Ok, então vamos ao programa de hoje da Imater Restinga Seca.
5: Ouvintes da Rádio Integração, estamos iniciando um programa informativo da Emater e hoje o programa será apresentado por mim, Mariane Menegon, extensionista rural social. No programa de hoje, eu quero falar sobre o Outubro Rosa. É preciso saber para viver. O câncer de mama faz parte da realidade de milhares de pessoas no Brasil. Segundo o Instituto Nacional do Câncer, o INCA, o Brasil deve registrar mais de 78 mil novos casos de câncer de mama por ano até 2028. Ter acesso à informação de qualidade pode mudar os números de incidência, ajudar a compreender a jornada e buscar o apoio correto quando necessário no decorrer da jornada. Conhecer os fatores de risco adotar hábitos saudáveis, estar atento aos sinais de alerta e saber quando procurar atendimento são iniciativas que salvam vida. O tema da campanha este ano é Preciso Saber para Viver. Até 50% dos casos de câncer podem ser prevenidos por meio de medidas de prevenção e hábitos saudáveis. Embora nem todos os fatores relacionados ao desenvolvimento da doença podem ser modificados, algumas escolhas contribuem para a prevenção. E informação é o primeiro passo para fazer escolhas conscientes. O que podemos fazer? Não fumar. O tabagismo, inclusive o cigarro eletrônico, favorece o surgimento de diferentes tipos de câncer. Não consumir álcool. Não existe dose segura de álcool em relação ao risco de câncer. Praticar atividade física, manter uma alimentação equilibrada e um peso saudável. Estes hábitos contribuem para a redução do risco de câncer. Vacinar-se. A vacinação contra hepatite B e HPV é uma forma eficaz de ter prevenção contra alguns tipos de câncer. O diagnóstico precoce salva vidas. Quando descoberto em estágios iniciais, as chances de sucesso no tratamento e de cura do câncer de mama são muito maiores. Por isso, conhecer o próprio corpo, estar atento aos sinais de alerta e realizar os exames indicados são atitudes fundamentais. No entanto, o diagnóstico do câncer de mama no Brasil ainda é tardio, em cerca de 40% dos casos. Ter acesso à informação pode ajudar a reconhecer a importância de não ignorar sinais e buscar atendimento sempre que for necessário. O câncer de mama não atinge apenas mulheres mais velhas ou pessoas com histórico familiar da doença. Cerca de 1 em cada 10 casos de câncer de mama no Brasil ocorrem em mulheres com menos de 40 anos. Além disso, cerca de 80% dos casos ocorrem em mulheres sem histórico familiar da doença. Esses dados reforçam a importância de ampliar o conhecimento sobre a doença e não ignorar os sinais de alterações no corpo. Informação também acompanha a jornada. Receber um diagnóstico de câncer de mama pode trazer dúvidas, inseguranças e muitas decisões. Por isso, informação de qualidade é uma forma de cuidado. Conhecer a doença, compreender as etapas do tratamento, conversar com a equipe de saúde e buscar apoio podem ajudar a paciente a enfrentar sua jornada de forma mais informada. É preciso saber para viver. Então, este foi o programa de hoje. Um bom dia a todos e até o próximo programa.
1: Daí a Marília Merigon, em Baterra, Restinga Seca, 12 horas 46 minutos. O Thiago Uliana, presidente da Associação Comercial, Industrial e de Serviços Assis, de Nova Palma, participando do programa Olho Vivo na manhã de hoje. Entre os assuntos, falou sobre a criação do Núcleo de Mulheres Empreendedoras de Nova Palma.
6: No nosso grupo de associados, número expressivo de mulheres que empreendem no município de Nova Palma. E se elas não são empreendedoras diretamente, elas fazem parte de empresas associadas. E nós, através da Federação, né, estamos constituindo vários núcleos capitaneados pelo Júlio Batistella, que é conselheiro da Federação, pelo Ayrton, que é o nosso vice-presidente da Federação também aqui na nossa região. A Federação, através da vice-presidente Simone, né, tem propagado os núcleos de mulheres empreendedoras pelas mais diversas regiões do estado do Rio Grande do Sul. Hoje aqui na nossa região a gente tem consolidado Agudo, consolidado Polese, Nitara, Júlia Castilhos, e nós colocamos como um dos nossos objetivos no nosso planejamento de 2026, né, a gente formar o núcleo da mulher empreendedora dentro do município de Nova Palma. Para quê? Para que elas tenham ações específicas né, para o empreendedorismo feminino. E na noite de ontem nós tivemos reunidos na sede da nossa associação comercial para tratar desse assunto. Nós já havíamos feito uma reunião previamente alguns meses atrás, e ontem trouxemos a consultora de Júlio de Castilhos, a Lise, né, que veio falar que ela presta esse serviço para a Federação, né, para falar um pouco mais de como funciona. Então, na noite de ontem saiu uma diretoria que a gente vai anunciar no dia 21 de outubro, tá? Quem é essa diretoria, e nós vamos fazer o lançamento oficial do Núcleo das Mulheres Empreendedoras de Nova Palma. Vai ser um evento dentro da Semana da Câmara de Vereadores, tá? E anuncio aqui em primeira mão, né, a palestrante da noite será a renomada Elisa, dona da Elisa Ruth, de Santa Cruz do Sul. Pela história, né, que a Elisa construiu, Elisa Ruth, né, todos nós aqui, ouvintes que estão nos ouvindo nesse momento, com certeza são consumidores, são clientes, né, e surgiu essa possibilidade, é uma mulher de sucesso, uma mulher empreendedora. Então nós vamos lançar o nosso núcleo, né, no dia 21, já com a palestra de bastante impacto. Então, de antemão, já estou fazendo um convite aqui. Os 18h30 estão marcados para começar. Nós não fizemos lançamento oficial ainda, mas essas informações vocês, uhum, estão sendo privilegiados em receber elas, né? Porque a gente está só aguardando alguma coisa da própria palestrante para a gente confeccionar os convites. Mas é um evento não só para a comunidade de Nova Palma, para as nossas mulheres, e também o convite ele é extensivo aos homens, porque teremos lá um case de sucesso, que é o Elisa Ruth, né? E aí vão fazer o lançamento. Então, no dia 21, apresenta a diretoria do Núcleo das Mulheres Empreendedoras para a comunidade, né? Vão ter uma solenidade de apresentação, e posteriormente a gente tem a palestra e depois um coquetel. Então vai ser um evento marcante para a comunidade de Nova Palma, e a partir desse momento começará a ser desenvolvidas ações, então, por esse núcleo específico para as mulheres empreendedoras do município de Nova Palma.
1: Tá, eu, Thiago Iana, de Nova Palma, ele que é nascido hoje no Olho Vivo. Também hoje, destaque para Formigueiro, comemorando 63 anos, e manifestação do primeiro mandatário, prefeito Cristiano Cassol.
7: Um momento muito especial, o aniversário do município de Formigueiro, nessa sexta-feira aí, comemorando 63 anos de emancipação política. Então, é um dia de celebrar a nossa terra, né? A nossa história e principalmente a nossa gente. São 63 anos de Formigueiros, construído com trabalho, coragem, união e o orgulho de quem chama esse lugar de lar. Que possamos continuar avançando, cuidando da nossa cidade e construindo juntos um futuro ainda melhor. Parabéns, Formigueiro. São 63 anos de gente forte, de gente honesta e séria. Então, fica aqui a minha parabenização ao nosso município de Formigueiro, enquanto prefeito municipal. Então, sinto-se todos abraçados aí por fazer parte da história desses 63 anos de Formigueiro. As atividades já se iniciaram, né? Desde o dia 1º, então, está tendo algumas atividades em comemoração ao aniversário do município de Formigueiro, mas especial nesse sábado aí o 6º trilhão do grupo Cabo Enrolado, que irá iniciar a partir das 14 horas a recepção do pessoal. Às 22 horas terá o baile também, então um apoio da administração municipal. No domingo terão atividades aí, vai ser a largada do trilhão, e a partir das 12 horas aí almoço. Também teremos o torneio da Associação de Veteranos de Formigueiro, futebol de campo, né? Estendendo dia 12, será a quinta cavalgada do futuro, que se iniciará a partir das 8 horas da manhã no CTG Carreteiros do Pago, onde irá se deslocar até o CTG Coxilha Verde, já é a tradicional cavalgada do futuro. Então, isso será dia 12. Dia 12, ainda a partir das 14 horas, terá um evento promovido pela Associação Mãos da Esperança, né? Em conjunto com a PAI de Formigueiro e Casa Paroquial, será em frente à Igreja Católica. Então, durante o mês de outubro, a gente terá várias outras atividades aí, em comemoração ao aniversário do município de Formigueiro, uma programação um pouco enxuta dentro das nossas condições, dentro da realidade que a gente vem vivenciando aí. Então, a gente fazendo um pouco de cada coisa aí para comemorar aí os 63 anos de Formigueiro, em especial algo um pouco diferente do normal, para trazer mais alegria, felicidade para o nosso povo, que eles merecem, né?
1: Tá aí palavras do prefeito Cristiano Cassol de Formigueiro, hoje aniversário do município vizinho, 63 anos de emancipação. Programa de hoje, edição 2502, na Central Técnica Léo Fontana, edição Norto Ávila, reportagens, integração equipe de rádio, apresentação Luiz Carlos Martini. Vem notícias, o Integração Informa, segunda edição, e o correspondente Rádio Guaíba.
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1: Estão abertas as inscrições para o processo seletivo simplificado número 1 de 2026, destinado à formação de cadastro reserva para professores da Rede Municipal de Ensino de Restinga Seca. As oportunidades contemplam as áreas da educação infantil, anos iniciais, educação especial, artes, geografia, história, ensino religioso, língua portuguesa, língua inglesa, língua espanhola, ciências, matemática e educação física. As inscrições iniciaram no dia de hoje e podem ser realizadas até o dia 16 de outubro, presencialmente na Prefeitura de Restinga Seca. A taxa de inscrição é de R$ 157,27. A seleção se dará por meio de análise de currículo. O edital completo pode ser acessado no site restingaseca.rs.gov.br. A Secretaria de Agricultura e Meio Ambiente de Formigueiro recebeu dois novos veículos que passam a integrar a frota do município e serão utilizados nas atividades e serviços desenvolvidos pela pasta. Os veículos, dois automóveis Renault Kwid, foram recebidos pelo prefeito Cristiano Cassol e pelo secretário municipal da Agricultura e Meio Ambiente, Josélvio Cardoso Oxiru. Também estiveram presentes no ato a equipe da Secretaria Municipal da Agricultura e Meio Ambiente e demais secretários municipais. A aquisição contou com R$ 129 mil com recursos da Consulta Popular 2023-2024, além de R$ 19 mil de contrapartida do município, totalizando R$ 148 mil em investimento. Os novos veículos irão contribuir para o deslocamento das equipes, realização de visitas, acompanhamento de ações, entre outras atividades da secretaria. Nesta semana, estudantes da Escola Municipal de Educação Infantil Gaspar Silveira Martins participaram do momento Mala de Leitura, realizado no Marco 50, na comunidade da Linha Base, interior de Silveira Martins. A atividade levou livros e histórias para um espaço fora do ambiente escolar, ampliando a experiência de leitura e aprendizagem. A Mala de Leitura é uma iniciativa que busca aproximar as crianças dos livros desde os primeiros anos escolares, estimulando a imaginação, a linguagem, a escuta e o interesse pela leitura. Com foco em tornar os processos de abertura, alteração e fechamento de empresas mais simples e eficientes, a Prefeitura de Paraíso do Sul realizou na última terça-feira um workshop técnico sobre módulo de licenciamento e Tudo Fácil Empresas. A atividade, realizada em parceria com a Junta Comercial, Industrial e Serviços do Rio Grande do Sul, sobre a Rede Nacional para a Simplificação do Registro e da Legalização de Empresas e Negócios, a Rede Sim, ocorreu na Câmara de Vereadores e integram as ações do programa Cidade Empreendedora. O encontro reuniu profissionais da área contábil, funcionários públicos e demais interessados nos processos de abertura, regularização e licenciamento de empresas. A Rede Sim busca padronizar processos, ampliar a transparência e reduzir custos e prazos. Nesta semana, o município de Faxinal do Soturno, por meio da Secretaria da Agricultura e Meio Ambiente, realizou a recarga de botijões de nitrogênio líquido para armazenamento de sêmen bovino. Ofertado gratuitamente aos produtores, o insumo é essencial para a conservação de material genético bovino, utilizado para inseminação artificial, visando o melhoramento genético do rebanho e o fortalecimento da agricultura familiar. De acordo com a Secretaria, por meio do programa de incentivo são distribuídos anualmente 1.100 litros de nitrogênio líquido, 700 doses de sêmen bovino de leite, 400 doses de sêmen bovino de corte e 30 pacotes de luvas e bainha de inseminação. Segunda edição desta sexta-feira do Integração Informa. Uma boa tarde a todos.
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6: Nesta edição.
7: Na volta da propaganda eleitoral, Flávio exalta apoios enquanto Lula arrisca riscos do adversário.
8: Flávio Dino publica relatório com ameaças contra ministros do STF.
7: Transurbe interrompe circulação de trens em três estações de Porto Alegre.
8: Processo de transição no Piratini começa no dia 19 com reuniões temáticas.
7: Este é o correspondente Guaíba, editado pelo jornalista Luiz Tosca.
8: A Transurb interrompeu desde o meio-dia a circulação dos trens nas estações Mercado, Rodoviária e São Pedro, por medida de segurança para o conserto da rede aérea de energia. Nesse trecho, a estatal informou que haverá serviço de ônibus gratuito no trajeto de ida e volta, parando em todas as estações até a estação Farrapos. No restante da composição, da Farrapos até Novo Hamburgo, o serviço será prestado normalmente. A previsão de normalização do serviço é às 14h.
7: Mais cedo nesta sexta-feira, a Transurb apresentou uma falha na rede aérea de energia. Com isso, os trens circulam em via única em ambos os sentidos na estação São Pedro, em Porto Alegre. O intervalo, normalmente de 12 minutos entre as viagens, está sendo feito em intervalos de 18 minutos. A Transurb não informou o motivo da falha.
8: O governador Eduardo Leite e o governador eleito Luciano Zucco se reuniram nesta sexta-feira no Palácio Piratini para dar início oficial à transição de governo no Rio Grande do Sul. O encontro durou cerca de uma hora e marcou a primeira reunião presencial entre os dois desde a eleição. A transição prevê o compartilhamento de informações sobre a situação administrativa e financeira do Estado.
7: As reuniões por áreas temáticas começam no dia 19 e a entrega do livro de transição está prevista para 26 de outubro. Após o encontro, os dois destacaram o compromisso com uma transição transparente. A posse do novo governador ocorre em janeiro de 2027.
8: E o Ministério Público do Rio Grande do Sul prendeu 5 pessoas nesta sexta-feira durante a Operação Multiplicação, que investiga um grupo suspeito de praticar agiotagem, extorsão e lavagem de dinheiro na Serra Gaúcha. A ação foi realizada pelo Grupo de Atuação Especial de Combate ao Crime Organizado em Bento Gonçalves e Carlos Barbosa, com o cumprimento de mandados em 13 locais. 3 prisões foram preventivas e as outras 2 ocorreram em flagrante por posse irregular de arma.
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6: Nessa tarde de sexta-feira, a informação é para o motorista que vem da região metropolitana para a capital e acessa a capital pela Avenida Assis Brasil. Diversos pontos com trânsito mais intenso, mas o destaque é principalmente o cruzamento com a Avenida Sertório, conhecido dos motoristas, mas que tem esse movimento nas duas vias. Então, a atenção deve ser tanto na Sertório quanto na Assis Brasil. Para quem segue pela Assis Brasil sentido centro, outro ponto de atenção é perto da rua Joaquim Silveira. 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Com o trânsito, Dani Pita.
7: O Índice Nacional de Preços ao Consumidor Amplo subiu 0,82% em setembro, depois de recuar 0,32% em agosto, informou o IBGE. No ano, o índice acumula alta de 3,95%. E os últimos 12 meses, chega a 4,58%, acima dos 4,22% do período anterior. Com o fim da incorporação do bônus de Itaipu, creditado nas faturas emitidas no mês de agosto, a energia elétrica residencial subiu quase 8% em setembro, sendo o principal impacto individual no índice do mês.
8: Em Porto Alegre, o IPCA subiu 0,96% em setembro, acima da média nacional. A variação ficou em quarto lugar entre as 16 regiões pesquisadas pelo IBGE, atrás de Vitória, Goiânia e Belo Horizonte. Em agosto, a capital dos gaúchos havia registrado uma queda de 0,27%, próxima do recuo nacional de 0,32%. Todos os grupos de produtos e serviços pesquisados registraram alta. Habitação liderou com 2,3%, seguida por transportes, alimentação e bebidas.
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9: Desta sexta-feira, a instabilidade aumenta em partes da metade norte do estado por conta da formação de uma área de baixa pressão atmosférica. A chuva pode atingir praticamente todas as áreas do estado, mas a situação de alerta para alguns temporais e chuva que ainda pode ter acumulados altos é para a faixa norte, noroeste e também em parte da divisa com Santa Catarina. Esses episódios de chuva forte cruzam a região metropolitana em direção ao litoral, sobretudo entre o final da sexta e ao longo da madrugada de sábado. Da Metsu Meteorologia, Estel Cias.
7: Em Porto Alegre, tempo nublado, agora na rua Caldajuda, 23 graus.
8: O ministro Flávio Dino, do Supremo Tribunal Federal, expôs nesta sexta-feira um relatório de segurança contendo milhares de mensagens publicadas na internet com ameaças de agressões físicas e assassinato contra ministros da corte. As imagens das mensagens, extraídas de um relatório produzido pelo próprio STF, foram publicadas por Dino em seu perfil no Instagram.
7: Para Dino, o ódio exposto nas mensagens deriva da repetição de mentiras visando causar violência. Na legenda da imagem do relatório, o ministro acrescentou que se as pessoas não concordam com decisões judiciais, elas podem recorrer aos colegiados competentes. A rede social X do bilionário americano Elon Musk concentra o maior volume e a maior proporção de publicações hostis e criminosas. As postagens de maior gravidade reúnem menções de fuzilamento, explosões, enforcamento e esquartejamento.
8: Desde 2019, os ministros do STF têm sido alvo de ameaças de agressões físicas e assassinatos, incluindo de familiares, em razão de decisões judiciais. Naquele ano, o então presidente da corte, ministro Dias Toffoli, determinou a abertura de ofício de uma investigação para apurar tais ameaças. Esse processo ficou conhecido como o inquérito das fake news, que segue em andamento.
7: A propaganda eleitoral gratuita no rádio e na TV voltou a ser exibida nesta sexta-feira para os candidatos que disputam o segundo turno das eleições para a presidência da República e aos governos estaduais e do Distrito Federal. Nos programas de rádio da manhã, o candidato do PL, Flávio Bolsonaro, exaltou os apoios que vem angariando de adversários do primeiro turno nessa etapa final da campanha. Enquanto o presidente Lula, que é candidato à reeleição pelo PT, apontou os riscos de uma eventual vitória do rival.
8: Ao defender que é hora de virar voto nesse segundo turno, Lula afirmou na propaganda que o senador do PL, caso eleito, poderá fazer em cortes em programas sociais como farmácia popular e no orçamento da educação. No início do programa, o petista trouxe notícias de cortes de programas sociais na gestão Bolsonaro e disse que é um erro eleger quem vai cortar benefícios da população.
7: Flávio negou supostos cortes e reiterou que vai acabar com a reeleição, falou da promessa de um tesouraço nos impostos e gastos públicos e destacou ainda que construirá 5 mega presídios do país. Flávio citou o apoio do governador reeleito de São Paulo, Tarcísio de Freitas, do Republicanos, e disse que o segundo turno é o passo final de uma mudança que já começou.
8: Os programas eleitorais no rádio e na TV vão até o dia 23 de outubro. Nessa sexta-feira ainda marca também o início dos atos de campanha nesse segundo turno. Lula e Flávio Bolsonaro terão 5 minutos na propaganda, cada um nos blocos exibidos no rádio e na TV. Nos estados em que haverá segundo turno para o governo, a propaganda começa em seguida dos presidenciáveis e cada concorrente terá também 5 minutos por bloco.
7: Ouça a terceira edição do Correspondente Guaíba, às 6:50.
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Olá, olá, boa tarde para você ligado aqui na Rádio Integração de Restinga Seca, 98.5 FM. Estamos chegando na sua tarde legal aqui na 98.5 com mais um programa Show da Tarde. Edição hoje de sexta-feira, sextou, 9 de outubro. Obrigado pela sua companhia, vamos juntos, esta é a Integração 98.5 FM. E você participa da programação, concorre a prêmios. Hoje, sexta-feira, tem brindes aqui no programa. Participando do programa, mandando o teu nomezinho de onde você é, informando que quer participar do sorteio, você vai concorrer a 1 quilo de erva mate nativo, que é da mesma linha da Amor Gaúcho, que é uma erva mate especial para o teu chimarrão, e também a um pendente com luminária, né? Uma luminária com pendente da Eletrotécnica de Dique. Então aproveite, manda teu nomezinho completo e onde você é, informando que quer participar da promoção, e às 16 horas nós vamos ter o sorteio aqui na programação da 98.5. Agora 13 horas 17 minutos, às 15 horas tem variedades e muito mais para você.

Integração 98.5 FM, uma excelente tarde de sexta-feira para você. Hoje, dia 9 de outubro. Olha aí os amigos participando. Hoje você concorre a 1 quilo de erva mate nativo e também a um pendente com lâmpada para deixar bonita aí a sua sala da Dedique Eletrotécnica e Energia Solar. Agora 13 horas 23 minutos. É o show da tarde que leva o recado, a música para você nesse ritmo legal de sexta-feira. Hoje que começam muitos eventos aqui na nossa região e, claro, a Integração presente. São CPE aí tem a Expofeira Regional. Também temos aí a Fena Riso em Silveira Martins, né? O Festival do Risoto e muito mais. Claro, tem outros eventos e a Integração vai estar juntinho de você. 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

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Vai participando com a gente, mandando seu recado no 5532611270 e você vai concorrer aos prêmios especiais de hoje, meu amigo. Isso mesmo, a 1 quilo de erva mate nativo. E também você vai concorrer a um pendente com lâmpada da Eletrotécnica de Dick, que é especial para que você possa aproveitar e deixar sua sala aí, da sua casa, ainda mais estilosa. 13:26, boa tarde, mas tem que mandar um nome completo de onde você é, informando que quer participar do sorteio. Boa tarde, Kellen Bittencourt, lá do Barro Vermelho, ou melhor, do Bom Retiro, tá participando aqui, um abraço, Kellen. A Dalva Carvalho, da Fazenda do Sobrado, uma ótima tarde, Dalva, obrigado pela tua companhia, pediu os atuais. Boa tarde, Mike, a Áurea Munhoz, lá de Formigueiro, também pediu os atuais. O pessoal tá nos atuais, né, já rodou os atuais nessa primeira música, então no outro bloco a gente traz os atuais, tá bom? Agora 13:26. Olha aí, tá cantando Panda, que vai estar na festa do Moranguinho da Cuca em Agudo neste mês.

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5: 13 horas e 30 minutos.
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Vamos juntos, música, um embalo legal aqui na sua Rádio Integração de Restinga Seca, 98.5. Hoje que nós estamos na sexta-feira, dia 9 de outubro, feriado em Formigueiro, né? 63 anos da Terra Fofa. 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Vinte e dois minutos para as duas da tarde. 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E você, aonde está nos ouvindo nessa tarde boa de sexta-feira, dia 9 de outubro? Em Restinga Seca, o tempo é nublado, né? Tá nublado e a temperatura na Rua Augusto Rossi tá aí na casa dos... quantos graus? Vamos atualizar para você a temperatura aqui na Rua Augusto Rossi. Até agora à tarde tá uma sensação assim um pouco de abafamento. Estamos com 24 graus. 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Lembrando que você participa da promoção, hoje você concorre a 1 kg de erva mate nativo e também a um pendente com lâmpada da Eletrotécnica de Dick. Então você vai concorrer a esses brindes. Você pode mandar o nome completo, informando de onde você é, no nosso WhatsApp, que é o 5532-611270. Ou liga para cá, não por ligação de WhatsApp, mas por ligação telefônica, pelo 5532-611270. Lembrando que você liga durante as músicas. Se você liga enquanto a gente está falando aqui, ninguém vai te atender, viu? Tem que ligar durante as músicas. Ou nos comerciais, né? 20 minutos para as duas.
Chegando música, é um popurrí, né, dos atuais. Vai lá pra amiga Dalva Carvalho, da Fazenda do Sobrado. Também pra Áurea Munhoz, lá de Formigueiro também. Vai ouvir o recado no programa com os atuais. A Áurea vai participar do sorteio? Acho que não, né? Não botou aqui. Isso, mas os outros sim. Maravilha. Então continue com a gente, mandando o teu recado e participando aqui da programação da Rádio Integração de Restinga Seca. Uma excelente sexta-feira para você.

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Integração 98.5 FM, faltando 7 minutinhos para as 2 da tarde. Olha aí você que está aproveitando essa tarde legal, curtindo a integração de Restinga Seca, 98.5 FM, hoje sexta-feira, 9 de outubro. Vai participando, mandando o teu recado. Hoje você concorre a 1 quilo de erva mate nativo e também a um pendente com lâmpada super elegante aí para tua sala. Fica muito bonita, moderna, com esse pendente com lâmpada da Dedique Eletrotécnica e Energia Solar. Agora 6 minutos para as duas, esta é a sua Rádio Integração. Um abraço, acho que foi a Tamires Pauleto que ganhou da outra vez, né, um pendente com lâmpada. Ela pode falar até como é bonito, né, é muito bonito esse pendente com lâmpada, especial aí para você personalizar a sua sala. E a erva mate nativo é uma delícia, aquela erva mate que deixa o teu chimarrão ainda mais especial. Olha aí, lembrando que a Nova Palma Energia tem comunicado importante para os consumidores de Restinga Seca, localizados na Várzea do Meio, Campo Bonito, Vila Ciolim, São Miguel do Centro e São Miguel Novo, que haverá interrupção do fornecimento de energia elétrica na segunda-feira, dia 12 de outubro, feriado, das 6h15 até as 16h30, portanto, vai faltar luz nessas localidades. E tem outro comunicado de desligamento, só que daí atingindo todo o município de Restinga Seca, mas são 2 desligamentos bem curtinhos. Segunda-feira, dia 12 de outubro, em Restinga Seca, toda a área de concessão. Os desligamentos serão de 2 minutos cada um, sendo o primeiro desligamento entre 6h15 e 7 da manhã, e o outro desligamento, também de 2 minutos, entre as 11h30 e as 16h30, para melhoria no sistema de distribuição. O religamento poderá ser efetuado antes do prazo estabelecido, sem prévio aviso, e por motivo de segurança, solicitamos que considerem as instalações energizadas durante todo o período de desligamento. Assina Uni Luiz Montanher, engenheiro responsável da Nova Palma Energia. Agora faltando 4 minutos para as 2. É um ritmo legal, integração de Restinga Seca, 4 minutos para as 2 da tarde, já já tem Guaíba Notícias. Vai participando, mandando teu recado aqui na 98.5 FM. A Tamires Pauleto também já está participando aqui. Boa sorte, Tamires, obrigado pela tua participação. Pessoal concorrendo aqui aos brindes de hoje. Boa tarde, Fabiano Vieira de Formigueiro, Pitangueira, ele pede música do Gavin James, Always. Ofereço para todos os ouvintes da rádio mais tocada da região. Olha aí, um abraço, Fabiano. Obrigado pela tua companhia, uma ótima tarde. Vamos com a música, então, pedido dele no programa. 3 minutinhos para as 2.

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1: Em 24 graus. A Fecomércio RS realizou hoje um encontro com deputados eleitos para a próxima legislatura. O evento teve como proposta aproximar a federação dos representantes eleitos e apresentar as principais pautas de interesse do setor. A agenda integra a iniciativa promovida pela Confederação Nacional do Comércio de Bens, Serviços e Turismo, em parceria com as federações do comércio de todo o Brasil. O encontro marcou uma nova etapa do diálogo institucional desenvolvido pelo sistema comércio ao longo do processo eleitoral. Usuários enfrentam fila em ônibus da Transurb após fechamento temporário de 3 estações em Porto Alegre. Repórter Geandro Michael.
2: 3 estações da Transurb estão temporariamente fechadas nesta sexta-feira em Porto Alegre para reparos na rede aérea de energia. São elas Mercado, Rodoviária e São Pedro. A falha foi registrada pouco antes das 11 horas da manhã. Para atender os passageiros, a empresa disponibilizou ônibus gratuitos com paradas nas 3 estações e também em Farrapos, nos 2 sentidos. Os coletivos começaram a chegar por volta do meio-dia e meia. Segundo a Transurb, a previsão é de que as estações sejam reabertas às 2 horas da tarde. Entre Novo Hamburgo e Farrapos, os trens circulam normalmente com intervalos de 12 minutos entre as viagens. Com informações da Transurb, Geandro Michael.
3: Trânsito. Chamando a atenção dos motoristas que estão na capital para um caminhão parado sobre a faixa da esquerda na Salvador França com a Ipiranga, para quem segue em direção a Bento Gonçalves, ou seja, o motorista que está vindo da zona norte da capital para a zona leste pela Salvador França, vai ter que ficar atento porque tem lentidão nesse trecho por conta deste caminhão parado sobre a faixa da esquerda na Salvador França. 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Com o trânsito, Dani Pita.
1: Tempo bom em Porto Alegre, agora na Rua Caldas Júnior, 24 graus. Os Estados Unidos impuseram sanções contra o Tribunal Penal Internacional nesta sexta-feira e prometeram paralisar as atividades desse tribunal pouco depois de o Prêmio Nobel da Paz ter sido concedido à ex-juíza do TPI, Navi Pillay. O secretário de Estado, Marco Rubio, disse que Washington proibiria transações com o TPI, ao qual qualificou como desonesto em meio à campanha de Donald Trump contra esse tribunal com sede em Haia. No mês passado, o mandatário pediu que todos os países que integram o TPI abandonassem a instituição, que, segundo ele, estaria fora de controle. Guaíba Notícias, próxima edição às 3 horas.
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Integração de Restinga Seca, 98.5 FM, são 14 horas e 9 minutos. Tempo nublado em Restinga Seca, 24 graus. Aqui na Rua Augusto Rossi, obrigado pela sua parceria, fiel companhia na integração de Restinga Seca. É o desejo de uma ótima tarde, uma excelente tarde, um bom trabalho para você que está aí nas estradas também, né, amigo motorista? É você que nos leva de carona. Você que está aí na 287, na 392, enfim, na 149, na 348, enfim, não importa. Nas rodovias aqui da nossa região, obrigado pela sua parceria. Boa viagem, atenção no trânsito. Agora, 14:10. 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

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O clima vai mudando na sua sexta-feira. Estamos com 24 graus aqui na rua Augusto Rossi, tempo nublado. Ainda não chove por aqui, né? Mas tá com cara que vai vir. Então vamos. Você que saiu com guarda-chuva hoje para ir pro seu trabalho, né? Então já te previne aí. É o recado especial aí para que você possa se proteger da chuva. Vamos juntos, agora 14 horas 14 minutos. Olha aí, boa tarde para você que já mandou o recado para cá, o Luciano Gomes, a Nilce Silveira, lá de Formigueiro. Um abração, Nilce, também está com a gente, mandando o recado, concorrendo aqui aos brindes de hoje. Você concorre a 1 quilo de erva mate nativo e também a 1 pendente com lâmpada da Eletrotécnica de Dick. Abraço, Nilce. Também um abraço especial para o Luciano Gomes aqui de Restinga Seca, a Marinês Pauleto, o pessoal lá do Buraco Fundo. Um recadinho também para Kellen Vargas do Bom Retiro, lá para Tamires, também para o Fabiano Vieira lá do Formigueiro. São muitos amigos ligados à integração. Boa tarde para o Valdemar Saquete de Boca do Monte, a dona Carmen Ivone e o filho Charles. Eles pedem música pro Variedades, né? Maravilha! Já vou deixar anotado aqui o teu recado pro Variedades, tá bom, seu Valdemar? Uma ótima tarde pro senhor, pra dona Carmen Vone e pro Charles. Boa tarde, Michael. Também a nossa amiga Claudéria Costa, da Lomba Alta, pediu Rick Renner, Filha. E você ouve agora no Show da Tarde.

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Integração 98.5 FM, agora são 14 horas e 25 minutos. 24 graus a temperatura na rua Augusto Rossi. 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

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Vamos juntos. 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Olha aí, deixa eu mandar um abraço. Faz muito tempo que eu falei com o seu Marcos, ele que trabalha lá na TV Câmara de Santa Maria, né? Na TV da Câmara de Vereadores de Santa Maria. O Marcos, um abraço pra ele. E ele tem os sogros dele em São Marcos, Arroio Grande, aquela região ali, que é o Chico e a Niliane, que é o pessoal do armazém do Chico, né? Eu não sabia que eram sogros aqui do Marcos. Um abraço pra o Chico e a Niliane. Eu anotei aqui Niliane, eu acredito que seja esse o nome correto dela, né? O Chico e a Niliane lá em São Marcos, pessoal do armazém do Chico, né? Que legal, são os sogros do Marcos da TV Câmara, lá de Santa Maria. Um abração, obrigado pela companhia de sempre desse povo de São Marcos, de Arroio Grande, da Palma, enfim, Três Barras, são muito parceiros aqui da 98.5, sempre ligados na integração. So boa tarde, Clayton Taglia Pietra, no Barro Vermelho. Deve ser capinando fumo. Um abraço, Clayton Taglia Pietra e o Paulo Beck. Antes da chuva, né? Tá aproveitando aí. Um abraço, obrigado pela parceria. Tá participando aqui do sorteio, pessoal, lá no Passo da Serraria. E Barro Vermelho, né? Boa tarde, Josi Becker, lá do Faxinal de Eugênia. Um abraço, Josi. Quem mais manda o recado? Boa tarde, Michael. Rosane Schott, de Paraíso do Sul.
Ela pediu uma música aqui que eu vou ter que procurar, né? Pra ver se temos esta música. Um abraço especial pra você, minha amiga, ligada em Paraíso do Sul. Ah, tem mesmo. É Vestido Colado, do grupo G4. Essa eu não conhecia. Vamos conhecer agora, então. Um abraço especial pra você. Obrigado pela companhia. Esta música vai especialmente pra ti, Rosane Schott, aí de Paraíso do Sul. Não tá participando do sorteio, né? Ela só pediu a música. Maravilha. Então tá anotadinho aqui.

Vamos juntos com a música, o recado na integração. Dalva Carvalho da Fazenda do Sobrado também está faxinando e escutando o programa. Um abração, obrigado pela companhia, Dalva. A Cibele Martins Machado da Bela Vista também participando do programa, do sorteio também, né, minha amiga? Olha aí, a Elga Hockenbach, de Agudo. Um abraço, Elga. Uma ótima tarde para ti. Obrigado pela tua sintonia em Agudo. Boa tarde, Michael, na escuta na Fazenda do Sobrado. Olha aí, é só mandar o teu para concorrer aqui ao pendente com lâmpada da Eletrotécnica de Dick. É só mandar o teu nome completo, de onde você é e que quer participar do sorteio ali no nosso WhatsApp, tá bom? Já mandou tudo certinho, já tá concorrendo Lisiandra. Pessoal ali da Fazenda do Sobrado, Fernanda Souza de Restinga Seca também. Obrigado pela... Ah, não é Fernanda, é Ana Souza. Um abraço, Ana. Boa tarde, Michael. Peço música Coração Bandido. Leonardo, e também vai participar do sorteio Igor Dalk, maravilha, vamos ter neste bloco. Agora, 14 horas e 33 minutos.

0: Essa é a 98.5 FM, você ouviu o Coração Bandido do Leonardo, foi o pedido. Também essa música legal que a amiga lá de Paraíso pediu, o grupo G4, Vestido Colorado. Agora faltando 18 minutos para as 3.
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Tarde legal, hoje dia 9 de outubro, 12 minutos, faltando para as 3. Lembrando que hoje começa a 51ª Expofeira Agropecuária de São Cepé, vai até domingo, dia 11 de outubro. A integração vai trazer para você muitas informações ao longo da programação. E domingo também estaremos na festa de Nossa Senhora Aparecida, na comunidade de Aparecida, aqui em Restinga Seca, trazendo já as informações da procissão, que sai às 7 da manhã aqui da cidade, vai até a comunidade da Aparecida, quando teremos a missa campal às 10 horas, também transmitida aqui na integração. 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Olha aí, vai participando do sorteio. Hoje você concorre a um quilo de erva mate nativo e um pendente com lâmpada da Dedique Eletrotécnica e Energia Solar.

É a Integração, a sua parceira, 9 minutos faltando para as 3 da tarde. É, tá cantando, musical São Francisco.

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17: Integração 98.5 FM, obrigado pela sua companhia, continue no Show da Tarde. Aliás, o Show da Tarde tá chegando ao fim, né? Mas você segue na integração porque tem Guaíba Notícias, depois a gente tá de volta no Variedades trazendo apenas as músicas que marcaram época, mas segue participando do sorteio. Hoje você concorre a 1 kg de erva mate nativo e um pendente com lâmpada da Dedique Eletrotécnica e Energia Solar. Mande seu nomezinho completo e de onde você é, informando o que quer participar do sorteio. Um abraço para Jaqueline Abic, lá do Bom Retiro. Já saiu até um rocambole de morango hoje. Que delícia! Dalva Schneider, da Várzea do Meio, já fez pão caseiro novinho pro café da tarde. Que delícia! E o amigo Clayton Tagliapietra, ele tá capando fumo mesmo, né? Ele tá tirando a flor, né, dos pés de fumo. Maravilha! Bom trabalho para ti e pro Paulo Beck. Renan e Raí. Daqui a pouco tem Variedades.

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1: 3 horas. Em Porto Alegre, 24 graus. O ministro Flávio Dino, do Supremo Tribunal Federal, usou as redes sociais para expor relatório de segurança contendo milhares de mensagens publicadas na internet com ameaças de agressões físicas e assassinatos contra ministros da corte. As imagens das mensagens foram extraídas de documentos produzidos pelo próprio STF. Para o magistrado, o ódio deriva da repetição de mentiras a fim de gerar violência. Dino ressaltou, no entanto, que as ameaças não afetaram o trabalho no Supremo. Bombeiros trabalham no rescaldo de incêndio na zona norte de Porto Alegre. Repórter Marcel Orovitz.
2: As equipes ainda não definiram a causa do fogo que destruiu uma revenda automotiva na rua Augusto Severo, no bairro São João, na zona norte da capital. Dois caminhões e equipes da Brigada Militar atuaram na ocorrência. Ninguém ficou ferido, uma mulher inalou fumaça e recebeu atendimento médico e passa bem. Com informações da área policial, Marcel Orovitz.
3: Trânsito. Boa tarde, nessa sexta-feira, o movimento é carregado agora na perimetral para quem segue em direção à Zona Norte. Avenida Carlos Gomes tem alguns pontos de retenção que já iniciam no cruzamento com a Protásio Alves e seguem assim até a altura da Plínio Brasil Milano. Enquanto isso, o motorista que pega a perimetral em direção à Zona Sul não encontra grandes pontos de retenção nesse momento. Eu chamo atenção também para o motorista utilizando o túnel da Conceição em direção à rodoviária. Tem um ponto de lentidão que já inicia na altura da Oswaldo Aranha e segue assim até o acesso a Castelo Branco. 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Com o trânsito, Fernanda Feltes.
1: Tempo nublado em Porto Alegre, agora na Rua Caldas Júnior, 24 graus. O ministro da Fazenda afirmou que o governo vai ampliar e prorrogar a desoneração da gasolina, desonerar o etanol hidratado, além de estender a subvenção ao etanol e ao diesel. O anúncio de Dario Durigan foi feito nesta sexta-feira. De acordo com o ministro, a previsão é de que as medidas tenham duração de um mês. Durigan reiterou que as ações implementadas com recursos extras da União devem conter a escalada de preços dos combustíveis com a guerra no Irã. Guaíba Notícias, próximo informativo às 6h50, com a terceira edição do Correspondente Guaíba.
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Agora são 15 horas e 9 minutos. Esta é a 98.5 FM e a partir de agora você ouve mais um programa Variedades. Vamos ouvir apenas as músicas que marcaram época, somente os grandes clássicos na integração. Tarde de tempo nublado, estamos com 24 graus e são os últimos minutos para você participar da promoção hoje, sorteio aqui no programa. Hoje você concorre, cadê aqui, né? Você concorre a 1 quilo de erva mate nativo, que é a mesma erva mate da linha do Amor Gaúcho, que é uma erva especial para o teu chimarrão, ou também você pode levar um pendente com lâmpada da Dedique Eletrotécnica e Energia Solar para embelezar ainda mais a sua sala, deixar aí o ambiente moderno na sua casa. É com o pendente com lâmpada da Dedique Eletrotécnica e Energia Solar. Um abraço para o Jonathan, os amigos da Eletrotécnica Dedique. E a partir de agora está no ar o programa Variedades, trazendo para você os grandes clássicos na integração. Um abraço para Regina Figueiredo Mor, também está com a gente. A Eva Pedroso, lá em São Miguel, um abraço, Eva. A Dalva Schneider, já saiu até aquele pãozinho novo, alto, bem crescido, especial para o café da tarde. Um abraço, Dalva. Olha aí, lá tá legal a coisa também, lá pro Bom Retiro, né? A Jaqueline fez um rocambole de morango, olha aí, né? A família vai se deliciar saboreando um rocambole, coisa boa. Agora vamos com música. E o povo que tá curtindo a integração, você que tá no trabalho, você que tá por casa, você que tá no trânsito, uma ótima tarde. Lembrando que às 16 horas tem o sorteio, né? Então antes das 16 a gente encerra as participações. Vamos juntos, este é o programa Variedades no seu rádio. Olha aí, vamos trazer o recado. Essa música é o pedido lá do seu Valdemar Saque. Ele é de Boca do Monte. E a sua esposa é a dona Carmen Ivone. Maravilha! E o filho Charles, ele pediu uma aqui meio sofrida, né? Que é o Evaldo Braga Cruz que carrega. Mas daí nós vamos trazer outra desse álbum aí do Evaldo Braga, né? Pra não deprimir muito na sexta-feira, vamos trazer uma que é a música Tudo Fizeram Para Me Derrotar. É quem canta, o Evaldo Braga, o ídolo negro dos anos 70, né? Que tinha uma voz linda, 1972.

Olha aí, seguimos juntinhos de você nesta sexta-feira legal, hoje dia 9 de outubro. Daqui a pouquinho tem os fatos do dia. 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

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Agora 15h20. 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Agora, 15:23.

Integração 98.5, olha aí o pedido no programa Variedades. Nós temos o recado, a música para Vilma Prats, de Restinga Seca. Ela pede Ouve Joy cantando Touch by Touch.

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0: 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Olha, tem um convite especial para você que gosta de dançar. O grupo de terceira idade Longa Vida de São João do Polesne convida para o tradicional Baile da Melhor Idade. Acontece neste domingo, dia 11 de outubro, no Centro de Eventos de São João do Polesne, a partir das 14 horas. Os ingressos a R$ 20,00, animação do quarteto musical. Também vai ter sortida Copa de Doces, Salgados e Bebidas. Então vamos dançar, sorrir e se divertir no baile do grupo de terceira idade Longa Vida de São João do Polesne, agora domingo, dia 11 de outubro. Agora 24 minutos para as 16 horas. 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Vamos de imediato para os fatos que marcam o dia de hoje.
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Agora são 15 horas e 38 minutos. Vamos de imediato para os fatos do dia. Hoje, dia 9 de outubro. É o dia de número 282 do ano no calendário gregoriano. Faltam 83 dias para acabar o ano de 2026. Nesta sexta-feira, dia 9, a Lua está na fase minguante, com 3% de visibilidade no céu. Essa fase segue até amanhã, dia 10, quando teremos o início da Lua Nova. Como amanhã não tem programa Variedades, já lembramos para você que a partir de amanhã vamos estar sob a influência da Lua Nova e nessa fase o Sol, a Terra e a Lua estão completamente alinhados, somando forças gravitacionais. Isso faz com que a seiva dos alimentos plantados seja puxada para cima em direção ao caule. Essa fase é boa para o plantio de árvores com o intuito da produção de madeira. Exemplos de alimentos ideais para se plantar durante a fase da Lua Nova é couve, almeirão, cebolinha, espinafre, plantas medicinais e banana. Nos cuidados com os cabelos, cortar os cabelos na Lua Nova ajuda a renovar os fios, fortalece o bulbo capilar e favorece o surgimento de novos fios. Isso beneficia quem tem cabelos ralos, finos ou com queda, que precisam ser fortalecidos para crescer fortes. Também é uma ótima fase para cortes e mudanças radicais e para fazer tratamentos para queda ou reconstrução dos fios. Tratamentos capilares recomendados é a reconstrução detox capilar e equilíbrio para quem tem cabelos oleosos. Hoje, dia 9 de outubro, é o Dia Mundial da Visão. Ou melhor, Dia de Eventos Curiosos. Dia Mundial dos Correios. Dia do Açougueiro. Um abraço a todos os amigos açougueiros que desempenham o seu trabalho com muito vigor, com muita disposição, entendem tudo aí dos cortes de carne, né? Sabe, tem que ser amigo do açougueiro, né? É importante você ser amigo do açougueiro para ele te escolher uma carne bem especial aí pro teu churrasco. Então, um abraço pro seu Nélio lá no Tradição, também o Abel, né? Essa turma boa e tantos outros aqui dos supermercados da nossa cidade e que são amigos aqui da Rádio Integração, que acompanham a programação da Rádio Integração. Vai o nosso abraço a todos os amigos açougueiros, né? Tem vários amigos aí que são dessa área de trabalho, dos açougues. Obrigado pela companhia. O nosso abraço. Tem o nosso amigo ali do Ponto Alto também, né? Obrigado pela companhia. Não tem o nome dele aqui agora, mas um abraço para todos os açougueiros. Hoje também é o Dia Mundial do Ovo. Você gosta de ovo? Saborear um ovinho mexido pela manhã, ou cozido, enfim, né? Ao longo do dia, sempre bem-vindo. Essa comemoração é anual. Sempre na segunda sexta-feira de outubro é celebrado o Dia Mundial do Ovo. Foi instituído em 1996 na Áustria, para promover os benefícios nutricionais do alimento. A projeção da Associação Brasileira de Proteína Animal indica que no Brasil temos um consumo recorde de 301 ovos por habitantes. É a estimativa, né, que nesse ano de 2026 sejam consumidos 301 ovos por habitante. Meu Deus, é muito ovo, hein? E o Brasil deve produzir cerca de 64,8 bilhões de unidades neste ano, sendo um dos maiores produtores mundiais de ovos. Também temos, meu amigo, na história alguns fatos que marcam essa data. Vamos destacar as personalidades que nasceram nesse dia. Mário de Andrade, escritor e idealizador da Semana de Arte Moderna, nasceu em 1893. Também temos que em 1940 nasce o ator brasileiro Cláudio Mamberti. Em 1945, o cantor e compositor Taiguara.
Em 1951, a empresária brasileira Luiza Helena Trajano. Em 1953, o ator Pascoal da Conceição. Em 1957, cantor e político Marcelo Crivella. Em 1971, ator e apresentador Mário Frias. E também nós temos um músico muito conhecido do cenário internacional, que é do dia 9 de outubro.

Se estivesse vivo, John Winston Ono Lennon estaria completando 86 anos. Cantor, compositor, ativista britânico que foi um dos fundadores dos Beatles, a banda de maior sucesso comercial da história da música popular. John Lennon nasceu em 9 de outubro de 1940 em Liverpool, na Inglaterra. Faleceu no dia 8 de dezembro de 1980 em Nova York. Ele que fez aquela parceria histórica com Paul McCartney, George Harrison e Ringo Starr, fundando os Beatles em 1960. Depois, quando ele saiu dos Beatles, no ano de 1970, seguiu em carreira solo e teve aí inúmeros sucessos, como Imagine, de 1971. Hoje, então, lembrando aí os 86 anos do nascimento do John Lennon.

E fechando os fatos do dia, além do John Lennon, temos um município conhecido aqui da nossa região que está de aniversário hoje. E não é só Formigueiro, viu? Tem mais municípios no Rio Grande do Sul que estão completando mais um ano de emancipação hoje, que é o caso de Campina das Missões, Cândido Godói, Salvador do Sul e Butiá. Também são do dia 9 de outubro.

Formigueiro, esse nome tem origem em tempos remotos, passando pelo lugar uma comissão de engenheiros, um deles, ao ver tantas carretas juntos no lugar, que era um ponto de pousada dos carreteiros que se dirigiam para a fronteira, ele teria dito que isso parece um formigueiro. E a partir dali se deu, então, esse nome, Formigueiro das Carretas. O município que foi emancipado em 9 de outubro de 1963, através de lei estadual assinada pelo governador Hildo Meneghetti, criando assim o município de Formigueiro.

nosso abraço aos amigos de Formigueiro, este município tão importante aí da nossa região central e que é muito parceiro, o povo de Formigueiro com Restinga Seca, Restinga com o pessoal de Formigueiro. Então vai o nosso abraço. Hoje então, 63 anos de Formigueiro.

Tá aí os fatos do dia 9 de outubro. E o Variedade segue no seu rádio. Obrigado pela sintonia, aos amigos que estão com a gente, também o Kleber Cardoso aqui da cidade, a nossa amiga Dirlane Carvalho lá de São Miguel, a Vilma Prates também está com a gente mandando recado, a Rosane Campos lá da Colônia da Arueira. Obrigado pela sintonia. A Regina Figueiredo Mora aqui diz que tá atacada das lombrigas, né? Com a foto do Rocambole aqui que mandou a Jaqueline Abic, né? Bonitaço o Rocambole pro café da tarde, né? Mas só veio a foto, né, Regina? E Cuca também. Hoje ela tá inspirada. Olha aí, que coisa boa. Ontem era a... A Silvia, né, Machado lá de Formigueiro, que tinha feito ambrosia, pudim, mumu, né, tinha feito de tudo. Hoje é a amiga lá do Bom Retiro, né. Olha aí, as donas de casas inspiradas hoje. 11 minutos para as 4 e o programa segue. Música ABBA vem para cantar para você essa música que é de 1979.

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0: Olha aí, meio minuto faltando para as 16h. Boa tarde, Carlos Alexandre. Depois tem o bailão, né, da 98.5. Abraço, Alexandre. É, tá ligado aqui que hoje é o Dia Mundial do Ovo, né? Tava falando aqui que o ovo cozido é bom de manhã. Exatamente, né? Logo cedo aí. Muito legal. Um abraço aos amigos que estão ligados aqui na 98.5. A tarde é de tempo nublado em Restinga Seca, 24 graus. Este é o programa Variedades. Agora tem informação no programa e logo depois tem o sorteio do quilo de erva, da erva mate nativo e ainda o pendente com lâmpada da Dedique Eletrotécnica e Energia Solar. Agora vamos a São Cepé, porque hoje começa a 51ª edição da Expofeira Agropecuária e, claro, a equipe da integração acompanha e traz as informações para você. E vamos chegando com o recado do colega Marcelo Rodrigues. Boa tarde, Marcelo.
1: Muito boa tarde, Maico e ouvintes da Rádio Integração. Nesta oportunidade, já nos encontramos no município de São Cepé, juntamente com o colega Thiago Marques. Estamos aqui com a Rádio Integração 98.5, já na sede do Sindicato Rural, no qual a gente vai conversar com o presidente, seu José Aurélio Saldanha Silveira, que é o presidente do sindicato, e vai falar da expectativa que está nesse momento vivendo para mais uma abertura da 51ª Expofeira Agropecuária. Seu José Aurélio, boa tarde.
2: Boa tarde, Marcelo. Boa tarde, Tiago. É uma alegria aí recebê-los hoje novamente, né? Sempre estão presentes conosco e é muito bom essa parceria, né? Poder estar falando para todos da Rádio Integração. Nós estamos até agora contentes, uma que a previsão do tempo falhou e ficou tempo bom até agora para nós, né? Uhum. A organização está pronta, tanto dos pavilhões internos, que são do sindicato, uhum, nossos, né, como as que precisavam ser montadas, todas montadas, já tem um bom movimento no parque. Então, de agora em diante, é só receber aqueles que queiram estar aqui conosco, né? Já tivemos uma série de oficinas na unidade demonstrativa da Emater, que é nos fundos do parque, na parte de trás, junto aos estacionamentos, que esse ano estão muito bons, foram todos encascalhados e tem um amplo estacionamento, né? E tivemos o seminário agora, que terminou agora há pouco, aqui do Juntos pelo Agro, né? Que vem o SEBRAE, a FARSU, o SENAR e o Sindicato Rural. Um evento muito bom, teve bom de público aqui, né? Tratou sobre clima, sobre gestão rural, né? Enfim, uma série de temas que foram discutidos, conversados com os produtores rurais, né? E uma palestra e um evento muito bom, né? Estamos agora na expectativa da abertura oficial, que será às 15 horas no pórtico de entrada. Às 17 horas, perdão. 17 horas ali, já com o núcleo das produtoras rurais, que é quem é responsável aqui do sindicato por a cobrança, uhum, por o controle de todas essas entradas aqui. Então, a expectativa é muito boa até agora. Os animais reprodutores, tanto bovinos como ovinos, estão chegando ao parque, inclusive alguns já sendo negociados na chegada, né? A pecuária está num bom momento, né? Tanto bovinos como ovinos, né? Amanhã nós teremos alguns eventos do cavalo crioulo também, na pista de provas do cavalo, né? E então nos remete aí a bons negócios. O pavilhão do comércio são 42 espaços, estão todos preenchidos por os mais diferentes, né, empresários, pessoas que tratam do comércio. Agricultura familiar também, toda ela preenchida, que é o Sindicato dos Trabalhadores Rurais que organiza essa parte, né? Externo aqui, como vocês viram, está tomado o parque externo, que é de máquinas, implementos, implementos para pecuária, enfim, os mais diversos, está todo tomado. até há bastante tempo e ficou com fila de espera ou com possibilidades de nós tratarmos o ano que vem, ver um espaço um pouco mais amplo, né, para vir. Então, tudo isso nos traz a certeza que o rumo está certo, que é esse o rumo, né? Uma oportunidade de negócios e de diversões. Hoje à noite já teremos uma praça de alimentação que está fantástica aqui. E junto à praça de alimentação nós teremos shows, duas bandas na sexta, no sábado e no domingo. Então, tudo programado aí, só esperando o público, né? E os negócios, aqueles que estejam e tenham a disponibilidade de estar aqui conosco, vão ser todos muito bem recebidos.
1: Enfim, tem para todos os gostos, né? Desde do agro até o pessoal que queira vir visitar os estandes dentro do pavilhão, né, presidente?
2: Sim, pavilhão do comércio, pavilhão da agricultura familiar, que sempre é muito procurado, né? Uhum. É direto com o produtor, aquele que produz, com a comunidade, com os urbanos, né? Enfim, quem estiver aqui no parque, é um grande momento. E lá na unidade, hoje vai ter, durante todos os dias, né, até domingo, a Emater também demonstrando experimentos, que é uma parceria dentro do nosso parque, com a Emater fazer experimentos e demonstrações direto aos produtores rurais. Então, é também uma grande chamada, né, uma grande oportunidade dos produtores ver novas forrageiras, novos plantios. Está implementando agora aqui no parque uma plantação de nogueira com espaço para criação de ovinos, né? Então tudo isso está se construindo aí para agregar cada vez mais aí os nossos produtores rurais.
1: Enfim, a oportunidade está aí, é só o pessoal chegar aqui nesses dias, hoje a abertura, tem amanhã o dia todo e sábado também durante todo o dia, né, presidente?
2: Sim, sábado e domingo, né, com um evento, com toda a programação, sábado com um remate de touros, ovinos é vendido em brete, já estão sendo comercializados também, né, e os shows, enfim, toda essa programação que vai decorrer no sábado e no domingo, e na terça-feira uma grande feira de terneiros, que já está próximo dos 1.000 terneiros, na terça-feira, às 14 horas, às 15 horas, perdão, para encerrar esse evento da 51ª Exposição Feira. É uma responsabilidade muito grande, mas nós acreditamos por todos os parceiros que nós temos, né? Conquistamos e construímos nesse período, cada um deles nos ajuda aí a fazer um grande evento que é voltado a toda a região central, e com certeza nós teremos aí bons resultados.
1: Com certeza, a gente traz um abraço também do nosso diretor Wilson, certamente amanhã ou no domingo estará presente aqui também participando. Estamos aqui hoje para fazer a abertura e também já levar o que está acontecendo aqui no município de São Cepé. Parabéns ao senhor por estar à frente do Sindicato Rural e fazer acontecer mais uma expofeira.
2: Eu agradeço a Rádio Integração, que está sempre conosco, né? Mando também um abraço ao seu Wilson. Eu digo sempre que foi uma amizade que se construiu aí ao longo desses anos, esteve sempre presente conosco, né? Então, desejo a ele muita saúde e espero que ele amanhã esteja aqui conosco, vai ser bem recebido e bem-vindo em São Cepé.
1: Tá certo. Obrigado ao presidente do Sindicato Rural, seu José Aurélio Saldanha Silveira, que falou aos ouvintes da Integração nessa tarde aqui diretamente de São Cepé, onde acontece aqui em Cajués a primeira expofeira aqui no município.
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0: Agora 16:09, tá? Então as informações direto de São Cepé, colega Marcelo Rodrigues, também o Thiago Marques estão por lá e você vai acompanhando também a nossa cobertura através das nossas redes sociais. É a 51ª Expofeira Agropecuária de São Cepé. Agora 16:10, um pouquinho atrasado em virtude da informação, vamos agora com o sorteio dos prêmios. É o sorteio especial desta sexta-feira, para você que participou, você que esteve ligado aqui junto com a gente ao longo do programa Show da Tarde e também aqui no programa Variedades. Hoje você estava concorrendo a uma erva mate, um quilo, né, de erva mate nativo, que é da mesma linha da erva mate Amor Gaúcho, aquela erva especial, gostosa para o teu chimarrão, é uma delícia, erva mate nativo. E também concorrendo a um pendente com lâmpada da Dedique Eletrotécnica e Energia Solar. O pendente com lâmpada, então, um brinde muito especial para você decorar a sua sala, né? Um design especial moderno aí para sua casa com esse pendente com lâmpada da Dedique Eletrotécnica e Energia Solar. Agradecendo a todos que participaram, que concorreram nesta tarde de sexta-feira, dia 9 de outubro. Hoje é aniversário de Formigueiro e aqui no estúdio a nossa colega Elisana Praza, nossa auditora dos sorteios da Rádio Integração. Boa tarde, Elisana.
6: Boa tarde ao colega Maico, boa tarde a você que nos acompanha nesta tarde de sexta-feira, mais um sorteio aqui na Rádio Integração.
0: Exatamente, agora sim, estou regulando o microfone certo aqui, muito bem. E Elisana, hoje então, erva mate nativo, erva mate boa para o chimarrão e o pendente com lâmpada da Dedique Eletrotécnica. Vamos então começar pela erva mate. Números sendo embaralhados. E a nossa auditora dos sorteios da Rádio Integração vai trazer para você o número...
6: Número 15.
0: Número 15. Sai para número 15, Luciano Gomes, Restinga Seca. Luciano Gomes, Restinga Seca. Você foi contemplado, então, com erva mate nativo. Boa para o chimarrão, para aquela hora especial do mate, né? Erva mate nativo, Luciano Gomes, Restinga Seca. E agora, então, o pendente com lâmpada, que é um oferecimento da Eletrotécnica Dedique, Elisana Praz. Olha aí os números sendo embaralhados. Vamos ter para qual número?
6: Número 21.
0: Número 21. Sai para Lisiandra Pietro de Vargas, Fazenda do Sobrado. Repetindo então, Lisiandra Pietro de Vargas, Fazenda do Sobrado. Parabéns, você foi a contemplada com o pendente com lâmpada da Dedique Eletrotécnica. Então vamos recapitular os ganhadores de hoje.
6: Primeiro, número sorteado, número 15. O contemplado foi o Luciano Gomes, aqui de Restinga Seca, que leva então a erva mate. O segundo número sorteado, o número 21, a contemplada Lisiandra Pietro de Vargas, da Fazenda do Sobrado, que vai levou como brinde o pendente com lâmpada da Eletrotécnica Dedique.
0: A gente fala sala, mas ela pode colocar onde quiser, né? Um pendente pode ser até num quarto, né? Fica
6: sim,
0: bonito.
6: Sim, claro.
0: Vai do gosto aí da pessoa, cada um vai escolher o lugar especial. Então, foi esses os contemplados. O que é que eles precisam fazer, Elisandra?
6: O Luciano Gomes, aqui de Restinga, então ele pode vir aqui na Rádio Integração para tirar a erva mate que está aqui na emissora.
0: Na emissora.
6: E a Lisiandra, então, nos passe certinho ou o seu número do documento ou da pessoa que vai retirar e retira o brinde direto lá na Eletrotécnica Dedique.
0: Que fica lá na 149,
6: na,
0: né?
6: Na RS149 aqui em Restinga Seca.
0: É bem pertinho ali daquele o restaurante que tem novo, que agora abriu, em frente ao Vargas, né? Em frente ao Vargas Materiais de Construção,
6: isso,
0: do outro lado.
6: Isso, naquelas imediações ali.
0: É isso mesmo. É ali mesmo que fica a dedique eletrotécnica. Então, tem que ir lá buscar a Lisiandra. E o Luciano vem na Rádio Integração. Mas a Lisiandra tem que mandar o documento, né?
6: Exatamente.
0: Feito, então, algum recado especial nessa sexta-feira, Elisana?
6: Lembrar os nossos ouvintes, então, a Rádio Integração, nesse final de semana, bastante eventos para acompanhar.
0: Exato.
6: Em Silveira Martins tem a Festa Nacional do Risoto, a Fenariso. Em São Cepé, o colega Marcelo e o colega Thiago Praia estão lá em São Cepé para acompanhar a realização da Expofeira São Cepé. No domingo tem a Festa da Aparecida, que a Rádio Integração também transmite, então, a missa festiva. Entre muitos outros eventos que acontecem aqui na região, então, esses que terão, então, a cobertura especial da Rádio Integração.
0: Maravilha. Valeu, Elisana Praz. Bom final de semana.
6: Para todos que nos acompanham, um abençoado final de semana.
0: Maravilha. Valeu, Elisana Praz, a nossa auditora dos sorteios aqui da Rádio Integração. Tá aí, parabéns, Luciano Gomes, Restinga Seca, contemplado com erva mate nativo, e também a Lisiandra Pietro de Vargas, Fazenda do Sobrado, contemplada então com pendente com lâmpada da Dedique Eletrotécnica. Agora 16 horas e 15 minutos.

0: 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Vamos ouvir o recado do seu Valdoir Comaceto. Casa Vitória deu o recado e agora então o Valdoir Comaceto vai dar o recado dele lá do Passo da Capivara ou outro lugar, né? Eu percebi que ele tá girando aí pela nossa região. Vai lá, Valdoir Comaceto, boa tarde.
1: Buenas tardes, Michael. Buenas tardes, integração pessoal, ligadinho na rádio. Estamos se deslocando do Passo da Capivara para o Arroio do Só, escutando essa grande rádio, essa rádio Integração 98.5. E na escuta aqui pedimos um alô e uma música boa. Se der para tocar Sandra Rosa Madalena, eu agradeço. Valdoir Comaceto.
0: Vamos trazer então para ti, Valdoir Comaceto, que tá aí rumo, né, o Arroio do Sol. Vai ouvir então de 1978, Sidney Magal canta Sandra Rosa Madalena.

0: Aí você ouviu o pedido do Valder Comaceto, Sandra Rosa Madalena, 1978, Sidney Magal. Olha, um abraço pro Delano Casbor, também tá na estrada, ele e o filho na audiência, o Eric, né? Obrigado pela companhia, Delano Casbor e o Eric. Boa viagem, o pessoal que tá na 287, na 392, aí obrigado pela companhia, boa viagem. Pessoal lá na 290 também, na Estrada da Produção, ou você que está aqui nas rodovias dos municípios da nossa região, obrigado pela sua sintonia. Excelente sexta-feira, hoje Formigueiro 63 anos, e Formigueiro está em festa. Também aí no aniversário do Formigueiro, mas também com a super promoção da Farmácia Sanar, que hoje chega ao fim, hoje tem o sorteio do prêmio, que é bom demais, e o Francisco conta tudo pra você a partir de agora. Francisco Bouzan, direto de Formigueiro, vai lá, Chico.
1: Boa tarde, Mike, boa tarde, ouvintes, né? Estamos aqui no município de Formigueiro, hoje é feriado, hoje o município está completando 63 anos de emancipação política e administrativa, e nós temos propriamente aqui junto à Farmácia Sanar, que realizou minutos atrás o sorteio da moto zero quilômetro. Uma promoção exclusiva da Farmácia Sanar, com a presença de toda a equipe da Farmácia Sanar, com a presença também do Rafael, representante aí da Sanar. Rafael, foi boa na promoção, movimentou a farmácia. Não, e o cliente está levando a moto zero quilômetro aí, Rafael. Tudo bem, prazer, boa tarde.
2: Bom, boa tarde ao pessoal de Formigueiro aqui. A rede fica bem feliz, né, com uma campanha assim que movimenta a cidade, né, ajuda bastante a comunidade aí, né, então a gente fica muito feliz e que ganhou uma pessoa que precisava, né, humilde, né, então que seja muito feliz com o prêmio aí.
1: Tá certo.
2: Faça um bom proveito.
1: Um abraço, Rafael.
2: Abraço.
1: Tudo bem, Rafael, representando a rede Sanar, traga aqui para nós aqui, vai dizer quem é que é o ganhador, Fernanda Ritter, farmacêutica, proprietária, com o Robson, com a equipe aí. Saiu agora o ganhador da moto aí, Fernanda. Boa tarde, isso. Tudo bem? Parabéns.
3: Boa tarde a todos os ouvintes. Ah, o ganhador da moto, então, da promoção compra premiada foi o Onei Penteado da Silva, lá do fundo do Formigueiro.
1: Inclusive, já entrou em contato com a esposa dele, que trabalha para fora, né?
3: Isso, dona Giane nos atendeu, o seu Onei tá na lavoura, ela nos disse que conversei com ela, já dei a notícia para ela, ficou muito feliz.
1: Foi boa promoção, valeu a promoção aí por esses meses que aconteceu, né?
3: Sim, a nossa promoção, então, teve início lá em outubro, quando começamos com a divulgação, e excelente serviço das gurias, de toda a equipe, uma ótima promoção.
1: Tudo bem, tem alguma coisa pela frente aí? Hoje é aniversário do município também, né, Fernanda?
3: Isso, quero desejar, então, mais uma vez aí os parabéns para o nosso município de Formigueiro. Essa data foi escolhida para homenagear a todos, né, e de alguma forma homenagear alguém aqui de Formigueiro com essa moto zero quilômetro.
1: Tudo bem, repete o nome, Onei?
3: Onei Penteado da Silva foi o ganhador. Inclusive, eles estiveram aqui na farmácia essa semana.
1: Tudo bem, lá do fundo do Formigueiro.
3: Lá do fundo do Formigueiro.
1: Tá certo, valeu, Fernanda, Ritter, Robson, tudo bem com o amigo aí? Certo aí, hoje é aniversário do município de Formigueiro, 63 anos, e a moto tá indo pro fundo do Formigueiro aí.
2: É verdade, Chico, olha, uma alegria. Nosso cliente Onei aí, contemplado com a moto, tomara que, com certeza, ele vai fazer um excelente uso, né? Um prêmio maravilhoso e que sirva, né, Chico? É muito bom, assim, os nossos clientes que abraçaram, que vieram participar da promoção, muito obrigado a todos. É, também quero parabenizar toda a população de Formigueiro hoje pelo aniversário da cidade, né, Chico? 63 anos. Então é um dia muito especial, especial para a farmácia por esse sorteio maravilhoso, né, que ocorreu. E um dia especial para o nosso município, né? Então vai ficar na história da Farmácia Sanar esse primeiro sorteio, que seja o primeiro de muitos, né? É, a gente viu que dá certo. É uma parceria que a

0: gente tem com a empresa Labogan, que é a nossa empresa que fabrica a nossa marca própria, né? Então, futuramente a gente pretende continuar, procurar algum prêmio que o pessoal goste para trazer para a população de novo de formigueiro.
1: Que bom. Abraço, sucesso, Robson.
0: Feito, Chico, muito obrigado. Bom final de semana a todos.
1: Tá aí, Robson, aqui da Farmácia Sanar. Ivan, tudo bem com o amigo aí? Tudo certo, né? Tem que fazer esse tipo de coisa, motivar para trazer o cliente, para manter o meu cliente ativo junto à farmácia também, junto ao comércio de formigueiro aí, Ivan. Boa tarde.
2: Boa tarde, Chico. Boa tarde, os ouvintes da Rádio Integração. É isso aí, é uma satisfação muito grande aí da iniciativa aí que teve a Farmácia Sanar para o município. Isso aí faz mais de ano que está rodando aí na compra premiada. Isso aí para o município é muito importante, incentiva o comércio e é muito importante isso aí fazer esse sorteio. E a Fernanda resolveu de fazer o sorteio no aniversário do município de Formigueiro, que é uma cidade que é onde a gente veio de outras cidades e a gente foi bem acolhido aqui, né? E graças a Deus estamos fazendo um trabalho bem bom, hein?
1: Que bom. Obrigado, Ivan Adotto, também que é o pai da Fernanda, vereador, presidente da Câmara, Gilson Brito Severo está aqui também. E que bom, né, Gilson, ver que as empresas, né, estão tentando fazer atividades, fazer eventos, fazer sorteio, trazer o cliente para dentro do comércio e também premiar esse cliente aí, Gilson. Tudo bem? Boa tarde. Parabéns pelo aniversário hoje, né?
3: Boa tarde, Chico. Boa tarde, ouvintes da nossa querida Rádio Integração. Eu estava preocupado que não te enxergava aqui na frente, mas como sempre, né, Chico? Sempre nos melhores eventos do município, está o Chico presente em todos. Rádio essa que tem um compromisso com a nossa cidade. Quero parabenizar a Sanar, a sua equipe, a gerente Talice, pelo belíssimo evento hoje aqui. Que eu estou desde manhã envolvido aqui com o almoço para o pessoal. E agora esse sorteio maravilhoso dessa moto. Sorteio esse programado já há um ano, para que fosse hoje, Chico, no dia do aniversário do nosso município. Esse ganhador foi contemplado com esta moto. Eu conheço o ganhador, conheço a sua esposa, sei da utilidade que vai ter para eles esta moto. Parabenizar a Fernanda, o Robson, por essa ideia, junto com essa empresa. Que estão sempre apoiando eles também em tudo, para que venham novas promoções como essa, Chico, porque o povo formigueiro, eles gostam desse tipo de coisa. Principalmente um comércio que está sempre atendendo bem as pessoas, chega no aniversário do município e promove um evento como esse, com sorteio de uma moto. Isso é muito legal para quem ganha, sabe? E também muito satisfatório para elas que venderam os produtos um ano para que hoje acontecesse esse evento. Então fica mais uma vez a minha gratidão, meu agradecimento a todos de Formigueiro, a todo o comércio de Formigueiro, que sempre tem um que faz uma promoção e outra, né? Então, meu parabéns não é só para a Sanar, é para todo o comércio de Formigueiro. Então fica o meu agradecimento geral e daqui a pouco já temos que ir lá para o ginásio, né, Chico? Que vai, a gente vai ter uma programação legal lá da abertura da semana do município. Meu muito obrigado mais uma vez pela tua presença aqui em Formigueiro.
1: Tá certo. Gilson Brito Severo, ele que é presidente da Câmara, vereador, falando dos ouvintes da Rádio Interação, Michael, olha aí. Então, o Ney Penteado da Silva, do fundo formigueiro, tá levando uma moto zero quilômetro. Sorteio realizado minutos atrás aqui na Farmácia Sanar, que fica bem de fronte aqui à Praça da Vovó Alice. Nosso agradecimento, portanto, aí o ganhador e parabéns à farmácia por essa realização. Tá certo? Nossa participação aqui no programa Integração nesta tarde de sexta-feira.
4: Valeu, Chico. Francisco Bouzé, direto de Formigueiro, trazendo a informação então e o resultado desse sorteio que era esperado aí na farmácia Sanara, moto zero quilômetro. Que coisa boa, né? O pessoal de Formigueiro feliz aí nesta sexta-feira, dia em que o município celebra os seus 63 anos.
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4: 16 horas 30 minutos.
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4: Olha aí, daqui a pouco já tem informação no programa, agora 16 horas 34 minutos. Vamos com a música de 1967, especialmente também lá para amiga Ana Souza de Santa Flora, ligada aqui na programação da Integração. Canta Eduardo Araújo, O Bom. 1967.

0: De 1967, você ouviu Eduardo Araújo cantando O Bom aqui no Variedades, na sua Rádio Integração. Quatro graus, se mantém a temperatura na rua Augusto Rossi, tempo nublado, sexta-feira, 9 de outubro. E temos informação aqui no programa, antes de fechar o Variedades, ainda temos o recado do Marcelo Rodrigues, que traz a informação para você agora, ele que já deu informações direto de São Cepé, a Expofeira Agropecuária, e agora também falando sobre o trabalho da Itaimbé Máquinas, Marcelo Rodrigues.
1: Muito bem, Maico, voltamos a falar diretamente de São Cepé, a 51ª Expofeira Agropecuária aqui no município de São Cepé, do Sindicato Rural, e nesta oportunidade converso com o Rômulo Pedroso, ele que é da Itaimbé Máquinas, já estava a posto aqui com o maquinário também, e a expectativa de uma grande feira, certamente, Rômulo, e a expectativa de vocês nesse final de semana aqui no município de São Cepé. Boa tarde.
2: Boa tarde, fico agradecido pelo pessoal da integração estar aqui prestigiando nós nesse grande evento. Estamos apostando bastante na Expofeira, estamos no período praticamente do plantio já do arroz acontecendo, do soja prestes a acontecer, trouxemos equipamentos voltados justamente para esse trabalho, tratores, plantadeiras, trouxemos agora também retroescavadeira, que é um equipamento que está novo no nosso portfólio, linha amarela, e estamos aí para receber o pessoal, tirar as dúvidas, fazer orçamentos. A gente também tem recebimento de trator usado, fizemos avaliação sem compromisso. Pessoal que estiver interessado, querendo fazer algum negócio, pode nos procurar aqui, que com certeza a gente vai encaixar alguma maneira de negociar.
1: Até mesmo por causa que com a chuva que deu, o pessoal não vai poder plantar nesse final de semana. Então é uma oportunidade de chegar até aqui, conversar com vocês, tirar dúvidas. Né? Vocês estão aqui para isso, né?
2: Isso mesmo. Temos agentes financeiros credenciados diretamente com nós. 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Então não tem motivo para não negociarmos. É só vir nos procurar que nós vamos achar um meio.
1: Vamos ficar aqui até domingo à tardinha.
2: Até domingo, final do dia, estaremos aqui, presente.
1: Quem é que tá junto com você aí?
2: Tá eu e meu colega Éder, responsável da região de Restinga Seca lá.
1: Tá certo. Boa sorte para vocês, bom trabalho, sucesso e boas vendas aí no município de São Cepé para toda a nossa região.
2: Muito obrigado. E reforço então o convite pro pessoal aí da região que venha nos prestigiar.
1: Tá certo, obrigado ao Rômulo Pedroso, ele que é da Itaimbé Máquinas, que já está presente aqui no município de São Cepé.
0: Tá aí o Marcelo Rodrigues, direto de São Cepé, Expofeira Agropecuária, informação para você aqui na 98.5.

Olha aí, tá na hora de dar tchau. Tivemos muitas informações no programa, também o sorteio. O pessoal da Erva Mate aqui já retirou na integração, né? O Luciano Gomes e a Lisandra de Pietro de Vargas, né? Da Fazenda do Sobrado, que ganhou o pendente da com lâmpada da Dedique Eletrotécnica. Também já passou a documentação, tudo certo. E na semana que vem, se Deus assim o permitir, retorna o programa Variedades, trazendo o ritmo legal para você. Amanhã eu tô de volta no programa Paraíso em Destaque, à tarde, com as bandinhas aqui na sua rádio Integração. Na sequência já vem o programa Viajando com Wilson. Deixa eu só registrar aqui umas últimas participações, como a Albertina de Linhausen, de Formigueiro, curtindo a 98.5. Um abraço, amiga Albertina de Linhausen, lá no Formigueiro. Não vai dar tempo de rodar o teu pedido, mas vai um abraço especial para ti e agradecendo também a sua participação. Assim como a Ângela Burman. Um abraço para você, Ângela Burman. Ela que está em Santa Maria, na casa do filho. Por isso que ela não está conseguindo participar com frequência aqui da programação da Rádio Integração. Ela avisou aqui. Mas vai um abraço para ti e a todos os familiares da Ângela Burman. Ela que está lá em Santa Maria. E a você que esteve com a gente, obrigado pela sua companhia. Continue na Rádio Integração, que na sequência já tenho Viajando com Wilson. Fechando o programa de hoje, já que estamos no ritmo da Jovem Guarda. Antes rodamos de 1967, agora vamos fechar com o ano de 1965. Renato e seus Blue Caps, feche os olhos.

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Beleza, meus amigos, 16 horas, 46 minutos, temperatura 24 graus. Este é o programa que estamos iniciando, o Viajando com Wilson. Juntamente com Michael, levar o recado, a música, a descontração. Povo amigo de toda a região, um abraço sincero e um aperto de mão aqui da sua integração. Queremos cumprimentar a todos, as equipes da integração, uns já estão em São Cepé, outros estão indo a Silveira Martins, outros em Agudo. Queremos cumprimentar e também temos aí no momento, ainda em Formigueiro, que está lá o Chico fazendo essas reportagens. Hoje, 63 anos de Formigueiro, um abraço, gente amiga. 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Queremos cumprimentar e desejar tudo de bom, gente amiga. 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Jax, Silvana, seu Ari, a turma bacana. E Feira Pampa, Sabores do Campo, amanhã é dia, né? 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Meus amigos, vamos lascar a música, que logo mais temos recado da rapaziada que estão na estrada, né? E nós não podemos perder o nosso agora chamando Tchaloiara, quilômetro 11. Vamos lá, aqui o Viajando, aqui integração 47 para 48 anos, com vocês, com muito respeito e carinho. Boa tarde.

Beleza, meus amigos, 16:55, esta é a sua Rádio Integração, 47/48, dia 2 de dezembro, 48, nessa trajetória, e você sempre com a gente, é a nossa gratidão eterna. Queremos cumprimentar a equipe que estão se deslocando para os eventos na região, trazendo sempre mais informações, né? Isto mesmo, um abraço aí para os amigos de todo. Logo mais vamos citar os eventos. 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
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E pois, boa viagem. Meus amigos, a gurizada já está na estrada com o Lisoto. É, já temos aí em São Cepé, já com boletins que saíram no decorrer do programa do Michael. E agora temos mais, logo mais. Mas tem outros se deslocando para lá, outro para cá. Pois temos evento em Silveira, né? Silveira, que vai. E a primeira festa nacional, risoto nacional. E isto começa hoje, vai até domingo. Temos em São Cepé a grande expofeira agropecuária, aqui em 41ª edição. E muita coisa vai rolar lá, porque temos a pecuária em função, com baitas programas e touros e tudo mais, remate e leilão e tudo. E o comércio participando, com a cultura, com palestra e tudo mais. Isto mesmo. Depois nós vamos aí prosseguindo. Olha aí, compadre. Tá bem? Guantanamera, claro, 17 horas, 1 minuto e pouco, né? E a temperatura, estamos aí nos 24 graus. Rapaziada, como é que tá a estrada? Tudo bem? Cuidado, não facilite na corrida, hein? Isto mesmo. Queremos enviar um abraço para toda a Sendiada Buenacha. Olha, meu amigo, vamos aí de imediato mais um toque. Já atendendo a Ângela Burma de Atimbaúva, boa tarde, queridos amigos da Rádio Integração. Estou participando há pouco porque estou na casa do filho em Santa Maria. Que Deus abençoe você. Um feliz final de semana, Ângela Burma. Queremos aí cumprimentar o Renísio Vicente Fontana, o Índio Folgado, lá no Arroio do Sol. Deixou o Camobi, foi para lá descansar, temperar aquela pele naquela água salgada, o mar que agora tá boa, com toda a vitalidade, né, seu Renísio? E Ilma Silva Penteado de Formigueiro está com a gente. E a música próxima vem aí, Beto Caetano Bugio Safado. Lasca fogo, meu irmão. Isso aí, lasca de qualquer lado.

0: Oi, gente, 17 horas com 6 minutos.
1: Confira a temperatura.
0: Estamos aí com 24 graus.
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0: Meus amigos, 17 horas 11 minutos, estamos aí com 24 graus. 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Bem, meu amigo, minha amiga, nós batemos bastante papo. No outro espaço, vamos botar um chá esquisito. Então tá, meus amigos. E o Rafael tá indo lá pra comer risoto. É, grande abertura logo mais à tardinha, que vai até domingo. Primeira festa nacional Risoto Colonial Silveira Martins, berço da Qual, preparando espírito já pra ano que vem, 150 anos da migração italiana na Quarta Colônia. Companheirada, queremos aí, e temos já boletim do Marcelo lá em São Cepé. Mas vamos chamar o toque, porque temos aí várias pessoas mandando recado. Eli Lorena de Porto Alegre, um bom fim de semana, abraço para vocês também. Reinaldo Rode, Dom Pedrito, boa tarde, um final de semana feliz para ti também, seu Reinaldo. Everaldo Rodrigues de São Miguel, Chicão, um abraço, meu irmão. Roda Milionários é rico, sonhei com você e oferece para a esposa Jocelaine. Estamos ligados na integração, Chico, um abraço. Nadir Fachini de Passo da Capivara, terra do seu Comaceto, e ela também está. Um abraço para Nadir e Delmar Passos da Capivara. E vamos oferecer a mesma música da Nadir, a mesma do Milionário Zé Rico. Sonhei com você. Fala daí, vamos em frente.

0: Hoje pela manhã, entrevista às 9h30 com até 10h30 do senhor Tiago Uliana, presidente da CISA, trazendo boas notícias de Nova Palma, que estão formando o núcleo de mulheres empreendedoras. Ele veio acompanhado, bater esse papo, conhecer a rádio, porque nunca tinha dado muita entrevista, mas sem vir aqui, mas veio e trouxe junto a Aline, sua esposa, e a Piquiruxa, que tem 9 anos, muito esperta, né? A Lívia, que tomou conta aqui da turma, muito legal, deram seu recado. Parabéns aí à família, incentivando a esposa, o marido, e ela feliz da vida, porque veio bater o papo, aí o Mike bateu o papo com ela, o Rafael, enquanto nós fazíamos entrevista com o pai, depois dei a chance pro microfone para ela, saiu muito bem a Nicole, aliás, a Lívia, né? Um abraço, Lívia. E a mana dela, Nicole, está em Santa Maria estudando, né? Um abraço. Obrigado. Olho Vivo foi hoje pela manhã. Agora volta a segunda, né? Olha, meus amigos, a comunidade de Santuário convida para a festa da Nossa Senhora Aparecida, agora dia 11, domingo. A programação é o seguinte: 10 horas, missa, 12 almoço com churrasco de gado, porco galeto, risoto, maionese, salada, pão e cuca, ao valor de R$60. Também haverá venda de porções de risoto, maionese, galeto, churrasco de gado e porco. Reserva pelo fone 999-647041. Na tarde, domingueira, com a dupla sertaneja, aliás, duplo desejo. Prestigia a festa em honra da Senhora Aparecida, lá do Santuário. Um abraço para essa turma toda, o seu Angelim, o seu Luciano, né? Um abraço aí. Um abraço a toda a equipe dos Grigoletos do Santuário. Olha, compadre, temos mais eventos. Domingo tem a festa em honra da Senhora Aparecida, daqui de Restinga Seca, da Aparecida. Às 7 horas, saída da procissão em frente à Igreja Matriz. Às 10 horas, missa campal na comunidade Aparecida, com transmissão da Rádio Integração 98.5, diretamente da Aparecida, aí, no trajeto da 149. Às 12 horas, almoço com churrasco, galeto, risoto, salada, cuca, valor de 50. Adultos, 25. Crianças de 6... 25 crianças de 6 a 12 anos. À tarde, tenda de doces, salgados, escolha da boneca viva e apresentação do grupo Felicidade. Prestigia a festa em Nossa Aparecida e Arena Aparecida, domingo. Que categoria! Um abraço para vocês, amigos, desse dia, né? Isto mesmo, temos aí muita coisa bem legal, pois estamos aí lembrando que logo mais começa lá em Silveira Martins, a Fenariso, né? A primeira festa nacional Risoto Colonial. Logo mais tem o Rafael de lá dando recado. Isto, e agora vamos até São Cepé, pois o Marcelo está lá com o Tiago, já deu vários boletins durante o programa do Mike. Agora vamos para mais um, Marcelo Rodrigues e Tiago, desde São Cepé, 51ª Expofeira. Buenas!
1: Muito boa tarde, Vilso e ouvintes do programa da Rádio Integração nessa tardinha de sexta-feira. A gente continua aqui no Parque de Exposição em São Cepé, na 50ª Expofeira Agropecuária. E nessa oportunidade converso com a presidente do Sindicato dos Trabalhadores Rurais, que amanhã, pela parte da manhã, a partir das 10 horas, terá a abertura então do Pavilhão da Agricultura Familiar. Converso com ela, com a Niura Moraes da Rosa. A expectativa de vocês para essa feira e principalmente para amanhã, a abertura desse espaço que é tão valorizado, né? E tão procurado também durante a feira. Boa tarde.

0: tarde a todos. Então, a nossa expectativa é grande, né? É positiva, que nós estamos aqui hoje, sexta-feira, o pessoal já está. Vários já trouxeram seus produtos, já estão organizando, né, as estandes. E amanhã, a partir das 8 horas, já vai estar aberto para comercialização. E às 10 horas da manhã é a abertura ali oficial do pavilhão com as autoridades que estarão presentes. A gente trabalha então nesse espaço cedido pelo Sindicato Rural. Estamos fazendo 15 anos esse ano, então é uma expectativa grande. E estamos ali com um pavilhão lotado de expositores, né? A gente teve que adequar os espaços porque já estava ficando apertadinho. Então tivemos que diminuir o espaço de alguns para poder colocar outros, porque a gente precisa da oportunidade para todos. Então a gente está aguardando, né? E convidando a todos para vir, os municípios vizinhos, que venham prestigiar essa feira. É a 51ª Expofeira de São Cepé. Então a gente espera o público, né, que venham prestigiar a Expofeira e o Pavilhão da Agricultura Familiar.
1: Enfim, todos que estão expondo ali são produtos gerados, né, pela agricultura familiar, né? São produtos que são feitos pela família no interior que trazem para ser exposto nesse evento, né?
0: Sim, a gente dá prioridade para agricultura familiar, né, o pessoal que tá lá no interior produzindo, para ele continuar lá, e é uma alternativa para ele, né, as feiras. Ele produzir um produto e trazer para as feiras. Temos aqui as feiras do município, eles já estão indo para feira em outros municípios também, já está começando a se expandir, né? Nós temos também a FUBRA, que o pessoal é uma coisa que a gente visita também, uma feira que a gente visita. Participamos visitando também, conhecendo o pavilhão na Expo Inter, tivemos esse ano também. Então, assim, vai abrindo os horizontes, o pessoal vai vendo que é possível ter uma renda, ficar no meio rural, produzir um alimento e ter renda e permanecer no meio rural, tendo qualidade de vida, que é o que a gente sempre, o que a gente pensa que temos que ter, né? Para estar no meio rural, né? Que está gostando de estar ali e produzir e ter a renda para ele permanecer.
1: E tem procurado, o pessoal tem procurado espaço para participar?
0: Sim, esse ano foi. O pessoal tá chegando pessoas que estão expondo pela primeira
1: Pois
0: vez.
1: é.
0: Então a gente está incentivando, né? E com esse trabalho, né, dessa parceria, desse incentivo que a gente tem dado, tem aumentado então a procura.
1: Tá certo. Então amanhã a partir das 8 horas vai estar aberto, mas a abertura oficial a partir das 10 horas, é isso?
0: Exatamente, às 10 horas esperamos vocês.
1: Tá certo. A Rádio Integração vai estar presente também, mas vocês, além da abertura, mas participam também dos demais eventos que acontecem aqui dentro do parque, né?
0: Com certeza, a gente está sempre do lado, né, do pessoal.
1: Tá certo. Parabéns pelo trabalho e sucesso para vocês aí também.
0: Obrigada.
1: Tá bem, a gente conversou com a presidente do Sindicato de Trabalhadores Rurais, a senhora Niura Moraes da Rosa, que falou aos ouvintes da integração nessa tardinha de sexta-feira, logo mais, a abertura da 51ª Expofeira de Agropecuária aqui no município de São Cepé.
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5: Já que estamos em São Cepé, vamos lembrando que a 51ª está aí. E dentro dessas programações tem agora acentuados os negócios da pecuária, né? 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Mas tem mais na pecuária ainda, né? 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E os touros é amanhã, né? E muita coisa boa está acontecendo na 51ª Expofeira de São Cepé. Um abraço lá para o José Aurélio, presidente, para a turma da Santa Rita, que legal. Todo que envolve essa comunidade. Nós estamos lembrando aí que a comunidade evangélica de Confissão Luterana de Rexinga Seca convida para a tradicional Festa do Matinho, dia 18, às 10 horas, culto festivo em homenagem aos confirmandos jubilares, com transmissão da integração. Às 12 horas, almoço com churrasco, bolinho de carne, galeto, arroz, suflê de mandioca, maionese, cucas e saladas. Valor adulto, 50. E no dia, 55. Crianças, 25. Também terá venda de porções de bolinho de carne, galeto, arroz e maionese. À tarde, copa com doces salgados, chope gelado e animado baile. A partir do dia 15, venda de pães, cucas e tortas. Encomendas e reserva pelo 999715653. Não esqueça, prestigie a tradicional festa do Matinho, Grande Evangelho com Sul Literana, dia 18, aqui na Rexinga. Que legal. Vamos em frente, pessoal. E o Viajando continua. Continua porque temos muito recado, informações, e a equipe começaram a se movimentar nos eventos, trazendo informações, né? Isto mesmo. Vamos aí, mais um toque para distrair essa turma toda, né? Que tal? 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Vamos aí em frente, Michael. Pois o pessoal botar uma música agora, queremos cumprimentar e desejar tudo de bom essa turma toda, né? Olha, meus amigos, Janes Maria Carvalho de Rexinga, boa tarde. Adalberto Lima, o pé, o grande homem do táxi, vizinho, um abraço sempre aí, tira o chapéu por ele. Noeli Yanner, olha aí, de Manuel Viana, como é que tá o Manuel Viana? Noeli, a família toda, um abraço, saúde pra vocês, obrigado pela participação e audiência. James Pizarro, olha aí, Santa Maria, meu jovem, este foi muitos anos da universidade, mandar boletim para a integração, logo que abriu, muito importante, o Jaime e o, é o Jaime Pizarro e Jaime Pizarro e o outro, era outro colega dele, juntos faziam umas críticas bem severas sobre o cultivo do solo, preservação. É, queremos aí enviar um abraço, seu Jaime. Queremos cumprimentar e obrigado. Yolanda Cardoso de São Cepé também está com a gente. E o Comaceto está escutando, Wilson. Essa é a famosa coxilha de homem laço. Onde o homem laçou o avião, no arroz, passou ali a corda no avião, estava se fresqueando e botou. Mas vamos lá com a música então, a próxima. Chamando aí um toque gostoso. Queremos chamar aí. Ah, meu santo. Irmãs Freitas e Freitas, amor explosivo, é isso? Vamos lá, compadre.

Então eu completei a Paulo Musenec e o James Pizarro, né? Um abraço. Essa dupla fez fazer um programa muito atrativo aqui para a integração no final de semana. Um abraço.

0: Muito bem, hora certa, 17h41.
1: Confira a temperatura.
0: As temperaturas estamos aí com 23 graus.
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12: Meus amigos, vamos em frente com Viajando Integração, participando na região, como sempre o faz, né? Um abraço lá pro Kika, que ontem teve aí a escola e família. Aquele projeto todo especial vai começar em o ano que vem, se Deus quiser, estão tudo ajeitado. As autoridades dão um presente lá no Colégio Franciscano, Seminário Franciscano, onde vai ser o local dessa escola, né? Um abraço, meus amigos de Agudo. Vamos, logo mais temos notícias de Cerveira. Primeira festa nacional risoto colonial começa hoje, bem legal, vai até domingo. E nós estamos para a Feira Pampa Sabores do Campo, Jalete Orvino, que amanhã é dia, né? Isto mesmo, Jalete Orvino, sempre com a proteção do Divino São Francisco de Assis, que vai fazer a festa dele dia 18 lá na São Paulo. Isto mesmo, pessoal, vai ser agregar São Paulo e São Francisco de Assis. São Paulo acolhe São Francisco, o peregrino sempre defensor da natureza. E a Jalete, a partir das 7 horas, e o Orvino estão aí na frente do sindicato. Telefone é 992-100331. 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Vamos chamando aí o Rafael, que está lá na primeira festa nacional do risoto, que começa logo mais a abertura, pois já começou lá o evento, a abertura oficial é logo mais. Rafael da Silveira Rosa Integração, com Cepé, Silveira, depois temos Agudo, tivemos Formigueiro, e vamos em frente com o mundo inteiro. Vamos lá, Rafa, boa tarde.
13: Muito boa tarde, Wilson. Boa tarde a todos que estão nos acompanhando aí no Viajando. Nós falamos aqui de Silveira Martins nesta tarde de sexta-feira, porque hoje começa hoje, vai até domingo, a Fena Riso, Feira Nacional do Risoto Colonial. Evento este que já tem todo um clima especial aqui em Silveira Martins. Nós estamos aqui em frente ao Salão Paroquial, aqui de frente também na lateral da Igreja Matriz, onde que aqui tem o Pavilhão da Agricultura Familiar Sabor Gaúcho. Pavilhão este que está montado bem aqui na rua, bem ao meio aqui da rua, entre o salão e a igreja. Aqui são vários expositores que estarão aqui também com seus produtos coloniais. Ao lado do Salão Paroquial, que ao lado também tem outro espaço para os que estão aqui vendendo seus produtos, o artesanato, enfim, são muitos itens, são muitos produtos que serão comercializados nesses três dias, além de todo o espaço gastronômico. O espaço aqui de dentro do Salão Paroquial é o espaço gastronômico, que aqui teremos a parte aqui para que as pessoas saboreiem o risoto, né? Então serão vários tipos de risotos que serão aqui servidos nessa oportunidade da primeira Fena Riso, a Festa Nacional do Risoto Colonial, que será realizado então aqui no Salão Santo Antônio de Pádua, aqui em Silveira Martins. E a Rádio Integração já marcando presença, inclusive aqui o pessoal já está passando o som, já estão aqui na organização para logo mais ser realizado também a abertura oficial. Padre Dalvino Dalmolin Júnior também participando conosco, aqui os ouvintes da Rádio Integração. Padre Dalvino, especial momento para se ter aqui esse grande encontro de público, de visitantes em Silveira Martins. Seu boa tarde aqui aos ouvintes.
14: Boa tarde, os amigos da Rádio Integração. De fato, é um marco histórico para Silveira Martins, para a paróquia, para a prefeitura, para as cidades, os empresários. É um grande marco importante, essa unidade. Fizemos juntos, foi construída junto. Então, todo mundo sai ganhando. Eu creio que isso vai ser muito importante para toda a quarta colônia, já que nós vamos ter aqui a capital nacional do risoto. O risoto colonial, claro. Risoto italiano colonial. Até eu estava brincando ali que o pessoal às vezes não sabe. O risoto, o principal ingrediente do arroz, o risoto colonial, tem que ter a galinha crioula, aquela galinha que vai lá no potreiro, que cisca lá no chiqueiro de porco. Claro, depois eles deixam fechado uns 10 dias para se limpar. Mas a galinha, ela tem que ter a carne, não pode ser galinha de mercado. Aquela galinha de granja, até dá para fazer, mas não fica o mesmo sabor. Porque tem que ter os gringos dizem o brodo, o caldo, tem que ser um caldo consistente, que dá o sabor no risoto.
13: Inclusive, aqui sopraram para mim, disse que era para perguntar para o senhor em relação à galinha. Então, era sobre essa explicação que o senhor saberia dar aqui certinho, então.
14: Isso, a galinha, claro. Eu me criei isso, me criei para fora. E eu vejo, a maioria das famílias tem a galinha criada solta. Uhum. E essa que dá, porque a galinha, ela precisa. Então, vê que ela pasta também, ela come grama. Ela come capim, claro, depois o dono dá milho, dá, enfim. Mas ela, a carne fica mais rígida, mais consistente. Não é como a galinha de mercado, que ela fica 3 meses. Claro, nem tem como Sim. criar essa rigidez. Mas é aí que está o segredo. Claro que não é porque ela vive lá na sujeira. Depois eles fecham a galinha uns 10 dias para ela se limpar. Uhum. Né? Mas a gente estava brincando que não tem nada que o sal e o fogo não mate, né? Depois que vai para o fogo. Mas a galinha crioula é muito importante, talvez aquele caldo, aquele brodo que sai da galinha, aí que fazem para a sopa de inhuline, né? Uhum. Aquele brodo e também o risoto, que dá o sabor para a sopa de inhuline e também para o risoto.
13: Então, tudo isso teremos hoje, amanhã e domingo aqui em Silveira Martins.
14: Isso, tudo isso vamos ter. É importante isso, porque o risoto, ele não pode faltar nas festas da quarta colônia. Dificilmente falta o risoto. Tem o churrasco, claro, no inverno tem o aioline, tem a salada, mas o risoto é um prato muito importante. Muitas pessoas vêm de longe para saborear o risoto da quarta. Eu sou natural daqui de Nova Palma e morei, tenho 27 anos de Pado, acho que eu morei 24 fora da quarta colônia. Mas a gente não come o risoto como aqui da quarta colônia.
13: Isso que eu ia questionar, o senhor que já tem essa vivência fora da região e praticamente todo o estado sempre vai ter o prato ou o risoto, mas a quarta colônia tem um diferencial.
14: Tem o diferencial, tem justamente o diferencial, claro, o tempero. Muitas mulheres têm o seu segredo do risoto e aí elas dizem que é um segredo profissional, que elas não contam. Mas cada um tem o seu, às vezes um tempero a mais, um tempero a menos, mas a galinha precisa ter a galinha, claro, o arroz, o tipo de arroz, também tem um arroz, não é qualquer arroz que cria essa liga pro risoto. Mas a galinha é muito importante porque dá todo o sabor para o risoto.
13: Que bom. Padre Dalvino, muito obrigado pela atenção. E em meio a toda essa programação também cultural, atividades que serão desenvolvidas, também tem os momentos religiosos que certamente o senhor estará participando.
14: Sim, ontem começou com a missa com a bênção da saúde, agora logo mais às 19 horas. Temos a missa crioula, já convidamos todos que está escutando, põe a bota, a bombacha, o lenço, prenda seu vestido e venha às 19 horas aqui na matriz. E amanhã nós temos a missa italiana, também às 19 horas, a missa italiana. A missa italiana é importante para a gente conservar o palavreado, porque os nossos avós, nossos pais falavam o vêneto e também o italiano. E se nós não... A missa é uma maneira de atiçar, incentivar, para que o pessoal possa também criar o gosto e querer aprender. Depois que comecei a rezar a missa crioula, muitas pessoas, aliás, missa italiana, muitas pessoas dizem, padre, eu quero fazer um curso para entender mais a missa italiana. É importante isso. Aqui, não sei se nós temos curso, lá em Formigueiro tinha, Jaguari também tinha o curso de italiano para as pessoas participarem. E domingo, então, a festa do primeiro Fenarriso e também para comemorar a nossa copadroeira, que é Nossa Senhora do Rosário. Essa devoção que veio com os italianos. A região de Italiano quase toda tem uma capela antiguíssima. Aqui tem lá em cima no cerro a Nossa Senhora do Rosário, a primeira capela aqui talvez da quarta colônia.
13: Padre Dalvino, um abraço do Wilson, um abraço de toda a equipe aqui da integração. Bom evento aí nesses 3 dias.
14: Muito obrigado e que Deus abençoe todos os amigos radiovintes.
13: Valeu, muito obrigado. Padre Dalvino Del Molin Júnior, também conosco, Wilson, participando nessa nossa primeira presença, primeira participação aqui direto de Silveira Martins, na Fenarriso. Este evento que inicia hoje, já iniciou, né? Já se tem aqui a movimentação e segue até domingo, presença aqui da Rádio Integração, Wilson.
12: Muito bem, Rafael, parabéns, Silveira, a integração prestigiando, trazendo cedo para o pessoal sempre estar atento aos acontecimentos. Olha, meus amigos, depois temos mais de São Cepé e mais tarde também de Agudo, né? 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Ao nosso amigo Maurício Marchetti, presidente da CISA, fazendo um evento acontecer com muita propriedade lá. 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Toma seu lanche e abasteça e vamos em frente. 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Bom, meus amigos, vamos aí. Em seguida temos o Padre Manzotti. Mas vamos um toquezinho para essa turma toda que está aí nos acompanhando, né? Michael, trazendo toque para essa indiada toda. Enquanto isso, toda a equipe da integração mobilizada. O Iraí Raiban de Candelária, um abraço a você. E o Vicente Guerra da Palma, demais amigos da integração, um abraço, Wilson, demais amigos. Já chegando a hora fora, chegando das lidas, né? Da hora das lidas, campeira, ouvindo, viajando, se der, o velho milongueiro, é, tanto a pé como a cavalo. E vou ir aí também, lá na Candelária. Vamos rodar um pouquinho aí.
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1: 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Boa tarde, queridos filhos, boa tarde. Todos aqueles que, em virtude do feriado de segunda-feira, dia de Nossa Senhora Aparecida, vão viajar, desde já incluo, e peço que Deus os proteja na ida e na volta. Que Deus os livre de todo acidente, de todo perigo. Nossa Senhora Aparecida, rogai pelos viandantes. Em nome do Pai, do Filho e do Espírito Santo. Amém. Nossa Senhora Aparecida, o sol se põe, a tarde chega. E nesta tarde, Mãe Aparecida, eu quero renovar a minha consagração total e plena a Jesus. Entregar-me, Mãe, sobre os teus cuidados. Porque bem sei, Mãe, padroeira do Brasil, que se me colocar sob os teus cuidados, não me perderei. Eu consagro os meus trabalhos, sofrimentos e alegrias. Eu vos consagro, Mãe, o meu corpo, a minha alma e toda a minha vida. Eu vos consagro, Nossa Senhora Aparecida, minha família. E peço, Mãe, livrai-nos de todo mal, das doenças e do pecado. Nossa Senhora Aparecida, abençoai nossas famílias. Protegei os doentes, as criancinhas. Abençoai a Igreja. Abençoai o povo de Deus. Nossa Senhora Aparecida, lembrai-vos que sois a nossa padroeira, poderosa padroeira de nossa pátria. Abençoai todos os governantes. Cessai a corrupção, a mentira. De modo especial, Mãe, olhai pelos desvalidos, excluídos e empobrecidos. Dai-nos a vossa bênção, Mãe. Ave Maria, cheia de graça, o Senhor é convosco. Bendita sois vós entre as mulheres, e bendito é o fruto do vosso ventre, Jesus. Santa Maria, Mãe de Deus, rogai por nós, pecadores, agora e na hora de nossa morte. Amém. Nossa Senhora, fazei-nos dignos das promessas de teu Filho Jesus. Amém.
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0: Olha, gente, estamos aí com Viajando. Tivemos uma mensagem bacana e a prece do Padre Reginaldo Manzotti. Hoje está bastante competitivo, ou bastante participação em cima dos eventos que temos, né? Os repórteres estão atuando nos eventos e tem mais pra frente. Agora eu estava falando com o Dilson Gasparetto, pois o Dilson Gasparetto tem uma promoção muito legal da comunidade lá, junto à comunidade de Arroio Grande, né? E isso começa há 36 anos, jantar, baile, 36 anos, Veterano Esporte Clube Arroio Grande. E o Gasparetto aí comandando esse evento, que será agora no dia, vamos ver a data, 24 de outubro, isto mesmo, 24 de outubro, sábado, isto mesmo, rapaziada. E quem vai animar é Companhia do Bailão. Então vai ser aquela animação. E tem um baile cardápio, né? Churrasco de gado, galeto, risoto, salada de maionese, salada verde, pão e cuca, 60 pila e 30 para crianças até 12 anos. Dia 24. Um abraço a vocês. E o baile, né, com esse grupo maravilhoso. Mas a gente vai dar mais convites aí. Agora apenas um lembrete, um abraço lá pro nosso amigo Gasparetto. Mas o Mano também, o Del Fabro, um abraço, Mano. E vamos de imediato. A música eu já vou ao São Cepé, pois o Rafael Marcelo tá lá com mais um boletim, né? E hoje então vai ser algumas músicas são de coisa, mas é que estamos prestigiando esses eventos. E aqui em 41ª Expofeira Agropecuária de São Cepé, um abraço lá para o José Aurélio e a toda a turma aí, um abraço. Vamos lá, Marcelo Rodrigues.
1: Também converso nessa oportunidade com o vereador e também faz parte do Sindicato de Trabalhadores Rurais, o Giovanni Moreira. Como é que está sendo para você, né, participar de mais um grande evento aqui no município de São Cepé, que é a Expofeira, você também que é ligado ao agronegócio também, né? Abertura hoje, mas tem ainda sábado e domingo com um grande evento, certamente o pessoal se fará presente. E na manhã, no sábado de manhã, vocês têm a grande abertura de vocês aí, que é da agricultura familiar, né? Que também acontece aqui todos os anos e pelo que a presidente já me falou, esse ano bastante grande, né? Certamente a contenda de vocês. Boa tarde.
2: Boa tarde, Marcelo. Boa tarde aos nossos ouvintes da Rádio Integração. Um orgulho poder falar com nossos conterrâneos. Pega muito Restinga Seca, Formigueiro, São Cepé, o pessoal aí. Então a gente está muito feliz. É mais um momento importante que a gente traz os produtos da agricultura familiar, falando do nosso pavilhão da agricultura familiar, que vai ter abertura amanhã às 10 horas da manhã. Trazer os produtos de exposição aí da agricultura familiar, tanto panifício, questão também do artesanato da agricultura familiar, os trabalhos da nossa agricultura familiar para a feira. Né? E é um momento que a gente pode dizer, a própria abertura, o Gedeon aqui da Farsul falou, o que nós temos enfrentado ultimamente, tanto nas questões das políticas públicas voltado para o segmento do meio rural, como também a questão climática também, que tem afetado drasticamente as nossas atividades. Né? Com isso, então, a gente fica nessa perspectiva que a feira traga novos momentos para nós, traga novo momento para a agricultura. E a gente, o prefeito mesmo, São Cepé, falou no desespero que a prefeitura tem até de atender os 2.200 quilômetros de estrada que o município de São Cepé tem e pela crise financeira que tanto a prefeitura como as nossas propriedades, como as nossas famílias estão sofrendo, né? Trazer fé para frente, né? Nós temos que tentar, o produtor rural tem aquele a situação de estar sempre pensando que o dia de amanhã vai ser melhor. Nós temos que botar a semente no solo, cuidemos da semente, esperemos que ela prospere, que ela cresça e que ela dê bons frutos, né? E assim nós vamos seguir nosso trabalho da agricultura familiar, também do agronegócio, né? Vamos seguir cultivando os campos aí, cultivando as nossas propriedades, para que nós possamos gerar alimento para a população, né? E torcer para que os governos olhem com bons olhos para essa classe que vem sofrida do sol, vem sofrida da chuva, da intempérie, da chuvarada, da falta de chuva. São situações que vem agravando a permanência do povo no campo, né? Mas se não tiver o povo no campo, vai faltar alimento para o povo da cidade, vai faltar alimento para a população. E aí nós podemos deixar de pensar que nós sempre pautemos e sempre seguremos a bandeira de ter a segurança e a soberania alimentar do povo brasileiro. Então, valorize o povo do campo, prestigie esse momento, que é um momento importante, que é a feira aqui do agronegócio e da agricultura familiar no município de São Cepé.
1: Como é que está sendo o ano para você como vereador no município de São Cepé?
2: Tá, a gente está enfrentando algumas dificuldades. A questão do nosso vereador, tanto as questões que a gente enfrenta lá no campo, isso sofre reflexo na administração pública. Então a administração pública não consegue reverter os serviços que gostaria de estar prestando para a comunidade. Entre essas, vem as demandas do vereador. E principalmente para mim, que sou um vereador que muito ligado ao meio rural. Você imagina 2.200 km de estrada. Por exemplo, a prefeitura tem 6 patrolas para atender 2.200 km, dá em torno de mais de 400 quilômetros por cada patrola dessa, é mais do que ir a Porto Alegre e voltar com uma patrola. E você imagina sair daqui a Porto Alegre e voltar tendo 6 horas de trabalho, e quanto tempo tu volta para ir a Porto Alegre, né? De patrola, né? Imagina, tu faz uma estrada hoje, vem um temporal de chuva, perdeu aquele trabalho, né? Então, infelizmente, a gente está sofrendo, mas a gente tem confiança aí que daqui a pouco a prefeitura está fazendo umas estruturas administrativas que se faz necessário, principalmente algumas discussões quanto à questão do plano do RPPS, da previdência do servidor público, para que nós possamos, enfim, enxugar essa máquina, reorganizar ela, para que nós podemos fazer o que é a função da prefeitura, que é prestar serviço à população, é prestar serviço à população, dar um bom serviço de qualidade na nossa população. E nós, como vereador, a gente tem sofrido isso aí na pele. A gente fica entristecido de fazer alguns pedidos para a comunidade aí, e muitas vezes a prefeitura não ter conseguido atender, mas a gente compreende que a situação é delicada, né? E também vê também na nossa população muita pessoa que é consciente, sabe que está faltando recurso na família, está faltando recurso na sua propriedade, ali no grupo familiar, é o mesmo enfrentamento que a prefeitura enfrenta também, falta recurso e tu fazendo serviço não consegue fazer investimento, tu acaba retraindo, né? Então a gente torce aí que o ano que vem seja um novo ano, um novo modelo, inclusive de cenário político, tudo mais aí, que as coisas comecem a acontecer de fato nos municípios, porque é nos municípios que as coisas acontecem. As prefeituras são as que ficam com apenas 15% do orçamento, 30% para o Estado, 70% para a União, 60%, 70% para a União, né? E a prefeitura é onde as coisas acontecem, então as coisas têm que ser municipalizadas, os recursos precisam ser mais municipalizados para que as coisas aconteçam aqui no município e a prefeitura tenha condição de prestar o serviço que a comunidade, ofertar aquela política pública que a nossa comunidade precisa.
1: Vereador, amanhã a gente vai estar presente com vocês aí na abertura da agricultura familiar, mas o pessoal que está em casa nos ouvindo pode vir, né? Pode vir participar durante a manhã, desde cedo, tem domingo também, o dia inteiro, visitar o parque de eventos de vocês aqui do Sindicato Rural e também visitar a sede do Sindicato de Trabalhadores Rurais lá no centro da cidade também, né?
2: É, a gente coloca a nossa sede ali, o sindicato, sempre à disposição da comunidade, e até os sindicatos têm sido uma referência da agricultura familiar. Qualquer problema que acontece no meio rural, o pessoal tem a tendência de procurar o sindicato, né? Mas agora é um momento importante como a feira. A gente sempre diz que a feira é algo importantíssimo, é um momento de vitrine dos produtos. E também é um momento que a comunidade, por mais daqui a pouco, eu não vou comprar, mas vem valorizar aquele agricultor, vem dar um aperto de mão com o agricultor que está ali, vem trocar uma conversa, tomar uma cuia de chimarrão aí com a turma aí e prestigiar esse momento importante que ocorre agora esse final de semana. Sábado e domingo o pavilhão da agricultura familiar vai estar aberto ali das 8 da manhã até umas 5, 6 horas da tarde ali, ou se estendendo até um pouco mais dependendo das vendas, né? Vem valorizar o pavilhão da agricultura familiar e todo esse complexo, toda essa estrutura que foi montada aqui pelo Sindicato Rural através das empresas, as indústrias que estão aqui também dispondo. Vem valorizar esse momento importante para o meio rural.
1: Tá certo. Parabéns pelo seu trabalho e colocamos sempre a Rádio Integração à disposição também.
2: Obrigado também. Agradeço a cobertura da Rádio Integração. A Rádio Integração sempre está presente em São Cepé, né? Já tem a grande... O Chico sempre estava por aqui, né? Então, um grande abraço a todos os ouvintes da Rádio Quadricel. Parabenizar a direção aí da nossa Rádio Integração aí e agradecer pela participação de vocês.
1: Ele só não está aqui hoje porque hoje ele tem um evento também no município de Agudo e também temos outros eventos no município de Silveira Martins e também em Restinga. Então a gente teve que repartir aqui para dar o suporte a todos os eventos da nossa região.
2: É, o Chico está ausente, mas o Marcelo chegou com a equipe aqui para fazer a cobertura. Obrigado aí, parabéns à nossa Rádio Integração.
1: Tá certo. Obrigado ao vereador e também faz parte do Sindicato Trabalhadores Rurais, o Gilvan Moreira, que falou aos ouvintes da Rádio Integração diretamente aqui do município de São Cepé.
0: Que categoria! Homens, mulheres e guria ligado na sintonia da integração e o Viajando com Wilson. Temos mais. Obrigado, São Cepé. Valeu, Marcelo Rodrigues e o Thiago, que estão lá cobrindo essa abertura da 51ª Expofeira lá do Sindicato Rural. Toda aquela movimentação. E parabéns, vereador, pelas suas palavras também e participando aqui com o nosso Viajando com a Wilson, rapaziada. Queremos dizer muito obrigado às empresas que estão com a gente, né? A todas as empresas que estão aí participando sempre no Viajando e oportunizando, e estamos aqui. Deixei de ir para São Cepé para ficar aqui para dar junto com o Mike essa força no Viajando e me poupando um pouco da minha saúde também, né? Um abraço. Essa turma aí, o José Aurélio, grande parceiro, presidente do sindicato. Lá pro prefeito Saditolfo de Silveira. Lá pro Maurício Barquete de Agudo, mano. Teu pai tava aniversariando ontem, que legal, o Pedro, lá na Nova Palma. Turma amiga, lá de Nova Palma, lá da padaria São Miguel também. Nosso abraço, essa turma toda lá, o Carlinhos e a sua esposa. 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Um abraço. 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Feira Pampa, Sabores do Campo, Janete Orvina, amanhã é dia, né? Segundas, quintas e sábados. Só lembrando, aproveite amanhã, porque agora, depois de amanhã, só terça, porque segunda é feriado, eu vim terça, né, Janete? Um abraço para vocês. E vamos ao toque, então. Temos um toque depois desse papo bastante aí, que é importante para nós também a presença de valorizar esse trabalho maravilhoso que fazem esses eventos acontecer, né? Vamos chamando um toquezinho para animar essa festa toda. Isto mesmo. A Mococa e Moraci Igaraí, para sacudir um pouco essa música vibrante. Tarde. E você, como é que tá? Tá triste? Vamos levantar o astral. Um abraço e um aperto de mão. Aqui é a integração e Viajando com toda a emoção.

0: 18 horas 23 minutos.
1: Confira a temperatura.
0: 22 graus, mano.
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2: Meus amigos, 18 horas 29 minutos, temperatura em 22 graus, tarde e noite. Noite de sexta-feira, dia 9. E temos aí já a equipe lá em Silver Martins, o Rafael. Temos aí o Thiago e o Marcelo em São Cepé, já desde a tarde, de meia-tarde, já estava dando informações de lá. Da 51ª Expo Feira Agropecuária, um abraço a toda aquela comunidade. Mas agora, eu, Silver, então, o Rafael, logo mais também o Norton e o Francisco em Agudo, naquela homenagem e aquela programação tão especial, homenageando as empresas acima de 50 anos e mais. Um abraço lá para o Maurício Marchetti e toda a turma que envolve todo esse momento. O José da Rosa de Porto Agudo, boa tarde. Mas agora, Leomar Dunk da Vila Rosa, ele estava morando uma vez em Rincão da Porta, né? Um abraço, né? Desde a época do Rincão da Porta, né? Agora mora em Vila Rosa. Mas vamos chamando o Rafael lá da Expofeira, aqui com a 51ª em São Cepé. Vá lá, Marcelo Rodrigues.
3: Dando sequência ao nosso trabalho da Rádio Integração aqui no município de São Cepé, converso agora com o Alisson, ele que é proprietário da Plugnet Internet, que está fornecendo a internet aqui no Parque de Eventos do Sindicato Rural, né? E como é que está sendo esse trabalho para você, né? Você que é de São Cepé, colocando o seu trabalho, a sua empresa à disposição aqui desse grande evento dessa feira. Boa tarde.
4: Boa tarde, Marcelo. Boa tarde, é um prazer, uma satisfação estar aqui nessa feira, né? Mais uma expofeira. A Plugnet sempre é parceiro do Sindicato Rural de São Cepé, disponibilizando internet gratuita a todos os visitantes, né? E expositores da feira. Hoje em dia, né, não é novidade para ninguém que a internet é fundamental para negócios, comunicação e do dia a dia do ser humano, né? Então a gente tem que estar presente nesse momento, né? Uma parceria que a gente tem com o sindicato aqui já de longa data, e estamos muito contentes com o resultado aqui da nossa rede internet.
3: Quanto tempo existe a empresa já?
4: A empresa já está há 27 anos no mercado, temos internet fibra ótica na cidade, também temos plano de TV por assinatura, telefonia móvel, agora começamos esse ano, né, com telefone móvel também, telefonia fixa, e temos internet rural também, né, em algumas localidades do município aí.
3: Isso que eu ia te perguntar, porque hoje a diferença, a dificuldade maior às vezes é o acesso até o interior, né, de conseguir um sinal de internet bom, mas vocês consegue chegar até a comunidade do interior também?
4: Sim, chegamos em várias localidades do interior. Hoje em dia o homem do campo precisa cada vez mais da internet. Terminou o talão de produtor, aquele antigo que existia, né? O produtor hoje tem que se adaptar e tirar a nota na internet. Então a gente tem que levar essa conexão ao homem do campo. Como tu falaste, a internet móvel ainda é limitada na área rural, né? Então a gente procura, com as nossas torres aí pelo município, várias localidades, levar essa conexão, que é tão fundamental hoje em dia, né?
3: O pessoal queira chegar até vocês, como é que faz para chegar?
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3: E vão estar presentes aqui nos três dias aqui na feira, né?
4: Sim, estamos presentes aqui, estamos com a nossa rede Wi-Fi aqui, os clientes aqui das lojas com máquina de cartão, disponibilizamos links dedicados para as rádios, para as TVs transmitirem, né? Então a gente procura sempre prestar um bom serviço, como eu falei no início, né? É fundamental hoje a internet para tudo, né?
3: Tá certo, a gente deseja sucesso para você, a empresa toda aí. 27 anos no mercado não é 27 dias, já tem uma referência, já tem um nome a zelar, né? E com certeza muito sucesso para fazer também. E novos clientes vão chegar até vocês também pelas ondas da Rádio Integração.
4: Muito obrigado, agradeço a oportunidade. Agradeço a Rádio Integração também por estar presente, por fazer essa cobertura aí. Estamos sempre às ordens, quando, sempre que precisarem.
3: Tá certo, a gente conversou então com o Alisson, ele é o proprietário e também é cliente da Rádio Integração, nos proporcionando também a internet aqui nos 3 dias que a Rádio Integração vai estar presente aqui no município de São Cepé.
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rapaziada, fim de tarde e noite chegando, 9 de outubro. Queremos cumprimentar e um abraço lá, parabéns, o trabalho está realizando lá o Marcelo Rodrigues. Isso também, agora a gente vai mandar mais matérias ainda, vai trazer, e amanhã está lá e domingo também, né? A equipe da integração se revisando e participando, né? E logo mais temos também lá de Silveira Martins, o seu Rafael da Silveira Rosa, e Agudo Francisco Bolzan e o Norton, né? Trazendo também informações de lá. E nós vamos aqui com o último toque, hein, Mago? O que tu acha? Dá para ir mais? Isto mesmo. Mas só lembrando que você é nosso convidado. E amanhã, meus amigos pecuaristas, tem aquele leilão dos touros reprodutores, dia 10, amanhã, sábado, às 15 horas. Precisa touro no seu rebanho? Lá tem. Irão a 70 touros das raças Angus, Braford, Devon, Hereford e Ultra Black. É, durante a expofeira irão também ofertados 30 carneiros de multirraças, mais renomadas cabanhas da região. E todo aquele processo amanhã será às 15 horas. Né? E no dia 13 temos outro remate de 1000. Aí é animais novos. Novilhos e tudo mais que nós estamos divulgando também. Um abraço, meus amigos. Vamos ao toque. 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E a vocês que participaram, nosso Buenas Tarde, ou aliás, Buenas Noite, a Gilda Leal. A Gilda Leal em Porto Alegre, aliás, perdão, Santa Maria, Gilda, perdão. Boa tarde, Wilson, boa noite já. Um excelente fim de semana e feriado para todos nós. Certo, Gilda? Tudo é bom, saúde acima de tudo. Todos os demais que nos acompanham em Santa Maria, aquele abraço. Tchau, amor, e tchau, né? Vamos deixando o toque final para essa turma toda, que tem vários eventos. E agora fica aí Milionários é Rico, lá pro Porto Agudo, também pro Rosa, né? Toda essa turma, Águas da Saudade. Tchau para vocês, obrigado, Mike, e a equipe da integração envolvida na região com os eventos, como sempre. Um abraço a todos. E Conexão Agro amanhã, às 6 horas da manhã, né? Até às 9. E logo mais vem o Carlos Alexandre com o bailão do sabadão. Um abraço, meu irmão.

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6: Ocorre neste domingo, dia 11, a festa de Nossa Senhora Aparecida de Restinga Seca. A programação iniciará às 7 horas da manhã, com saída da procissão em frente à Igreja Matriz Sagrado Coração de Jesus, seguindo pela rodovia RS-149 até a comunidade da Aparecida, local onde será realizada a missa campal às 10 horas da manhã, transmitida pela Rádio Integração. Programação conta ainda com almoço e à tarde terá apresentação do grupo Felicidade, Escolha da Boneca Viva e tenda com venda de doces. Estão abertas as inscrições para o processo seletivo simplificado número 1 de 2026, destinado à formação de cadastro reserva para professores da Rede Municipal de Ensino de Restinga Seca. As oportunidades contemplam as áreas da educação infantil, anos iniciais, educação especial, artes, geografia, história, ensino religioso, língua portuguesa, língua inglesa, língua espanhola, ciências, matemática e educação física. As inscrições iniciaram no dia de hoje e podem ser realizadas até o dia 16 de outubro, presencialmente na Prefeitura de Restinga Seca. A taxa de inscrição é de R$157,27. A seleção se dará por meio de análise de currículo. O edital completo pode ser acessado no site restingaseca.rs.gov.br. Está agendada para o próximo dia 17 de outubro a entrega do calçamento de trecho da rua José Felice, em São João do Polesne. Depois de cerca de 2 anos parada, a obra foi retomada após rompimento de contrato com a empresa anterior, quando uma nova assumiu os trabalhos. O trecho é o principal acesso para o Centro de Apoio à Pesquisa Paleontológica, o CAPA, Consórcio de Desenvolvimento Sustentável da Quarta Colônia, o CONDESUS, e também para a sede do Quarta Colônia Geoparque Mundial da Unesco. A obra de calçamento com blocos de concreto intertravados compreende uma área de 1.910 metros quadrados. No local, é realizada atualmente obras de acabamento nas calçadas e, por fim, a limpeza de toda a área. Os recursos financeiros para a execução foram viabilizados por meio de emenda parlamentar do senador Paulo Paim, com contrapartida do município de São João do Polesne, totalizando um investimento de R$285 mil. Acontece neste final de semana a 51ª Expofeira Agropecuária de São Cepé. Promovido pelo Sindicato Rural de São Cepé, o evento iniciou hoje, sexta-feira, e segue até o domingo, dia 11, no Parque de Exposições Francisco Simões Pires, em São Cepé, e com cobertura aqui pela Rádio Integração. A Secretaria de Agricultura e Meio Ambiente de Formigueiro recebeu 2 novos veículos que passam a integrar a frota do município e serão utilizados nas atividades e serviços desenvolvidos pela pasta. Os veículos, 2 automóveis Renault Kwid, foram recebidos pelo prefeito Cristiano Cassol e pelo secretário municipal da Agricultura e Meio Ambiente, Josélvio Cardoso Oxiru. Também estiveram presentes no ato a equipe da Secretaria Municipal da Agricultura e Meio Ambiente e demais secretários municipais. A aquisição contou com R$ 129 mil com recursos da Consulta Popular 2023-2024, além de R$ 19 mil de contrapartida do município, totalizando R$ 148 mil em investimento. Os novos veículos irão contribuir para o deslocamento das equipes, realização de visitas, acompanhamento de ações, entre outras atividades da Secretaria. Ocorre hoje, sexta-feira, o Jantar do Empreendedor, promovido pela Associação Comercial, Industrial e Serviços de Agudo, ACISA, em parceria com o SEBRAE. O evento inicia logo mais às 8 horas da noite no Clube Centenário. Nesta segunda edição, serão agraciadas com o troféu Acisa 50+, 5 empresas: Ziebel Companhia Limitada, Cooperativa Agrícola Mista Agudo Limitada, Cooperagudo, Funerária Persk, Hotel Germânico e Japel. Ainda, o Lions Clube de Agudo será agraciado com o prêmio Mérito Comunitário. Durante o evento, será realizado também o lançamento oficial da 28ª Festa do Moranguinho da Cuca, agendado para ocorrer entre os dias 30 de outubro e 1º de novembro, em Agudo. Nesta semana, estudantes da Escola Municipal de Educação Infantil Gaspar Silveira Martins participaram do momento Mala de Leitura, realizado no Marco 50, na comunidade da Linha Base Interior de Silveira Martins. A atividade levou livros e histórias para um espaço fora do ambiente escolar, ampliando a experiência de leitura e aprendizagem. A Mala de Leitura é uma iniciativa que busca aproximar as crianças dos livros desde os primeiros anos escolares, estimulando a imaginação, a linguagem, a escuta e o interesse pela leitura. Nesta semana, o município de Faxinal do Soturno, por meio da Secretaria da Agricultura e Meio Ambiente, realizou a recarga de botijões de nitrogênio líquido para armazenamento de sêmen bovino. Ofertado gratuitamente aos produtores, o insumo é essencial para a conservação de material genético bovino utilizado para inseminação artificial, visando o melhoramento genético do rebanho e o fortalecimento da agricultura familiar. De acordo com a secretaria, por meio do programa de incentivo são distribuídos anualmente 1.100 litros de nitrogênio líquido, 700 doses de sêmen bovino de leite, 400 doses de sêmen bovino de corte e 30 pacotes de luvas e bainha de inseminação. Luiz Fernando Nartigal, meteorologista da Metsul, traz agora a previsão do tempo para o final de semana.
2: No sábado, nós teremos o dia começando com instabilidade forte, porque entre a madrugada e manhã de sábado ainda tem risco para chuva forte, né, com raios, trovoadas. Só que ao longo do sábado, essa instabilidade enfraquece bastante e até teremos o tempo melhorando gradativamente no decorrer da tarde até a noite, né? Inclusive com aberturas na região central do estado. Para o domingo, vamos ter aí o sol aparecendo com nuvens, vão ocorrer alguns períodos de maior nebulosidade, especialmente de manhã, e pode ter aí algum chuvisco, alguma garoa, pode ter neblina em algumas áreas, mas depois o sol aparece com nuvens no restante do dia. Segunda-feira, que é feriado, nós vamos ter o sol aparecendo com nuvens, mas da tarde para a noite nós teremos um aumento de nuvens, vai ter uma variação de nuvens da tarde em direção à noite, e pode ter alguma precipitação na região. Uma precipitação irregular, mal distribuída, os volumes não são altos, mas pode ter alguma chuva passageira no decorrer da tarde para a noite da segunda-feira, feriado.
6: Inicia hoje à noite e segue até o domingo, dia 11, em Silveira Martins, a primeira edição da Festa Nacional do Risoto Colonial, a Fenariso, com cobertura da Rádio Integração. A estrutura do evento está montada na Rua Francisco Guerino, na lateral da Igreja Matriz Santo Antônio de Pádua, e também na Rua Dom Albino Luciani, onde está localizado o Salão Paroquial. Os espaços fazem parte da estrutura destinada à gastronomia, agricultura familiar, comércio e serviços, além de cultura, lazer e exposições. No Salão Paroquial ocorre a Arena Gastronômica, que será um dos pontos de destaque, com área coberta para o público aproveitar o risoto colonial em diferentes formatos, além de restaurantes parceiros e programação cultural. Terceira edição de hoje do Integração Informa. Uma boa noite a todos e um ótimo final de semana.

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3: Flávio e Lula exploram Bolsa Família, Betis e escala 6x1 na volta da campanha à TV.
4: Governo Trump sanciona Tribunal Penal Internacional horas depois de ex-juíza ganhar prêmio Nobel.
3: Bancos começam a devolver mais de R$1 bilhão a apostadores de betes.
4: Rodovias federais no Rio Grande do Sul devem registrar movimento 50% maior no feriado prolongado.
3: Este é o correspondente Guaíba, editado pelo Departamento de Jornalismo, com chefia de reportagem de Sinara Félix.
4: O incêndio que atingiu nessa tarde uma empresa de recuperação automotiva na zona norte de Porto Alegre teria começado em uma cabine de pintura. A informação foi divulgada pelo Corpo de Bombeiros Militar.
3: O fogo destruiu 3 veículos e afetou parte do telhado da empresa que fica na rua Augusto Severo, no bairro São João. 2 caminhões e 1 tanque de água auxiliaram no combate às chamas.
4: As viagens da Transurb entre Porto Alegre e Novo Hamburgo vão ter duração de 55 minutos a partir de terça-feira. De acordo com a empresa, a redução de 5 minutos no trajeto se deve à recuperação do sistema de sinalização afetado pelas enchentes de 2024.
3: Ainda segundo a Transurb, com o trabalho aliado à reconstrução das subestações de energia, também impactadas durante as cheias, será possível a retomada da velocidade normal dos trens. A diminuição no tempo de viagem também resulta em novas tabelas horárias de operação disponíveis em guaíba.com.br.
4: A Polícia Rodoviária Federal reforçou o efetivo no Rio Grande do Sul em razão do feriado prolongado. Nas BRs 386, 101, 290 e 448, a expectativa é de que quase 900 mil veículos circulem entre hoje e segunda-feira, aumentando em quase 50% em relação a dias normais.
3: O movimento mais intenso deve ocorrer nas praças de pedágio de Gravataí e Santo Antônio da Patrulha. O chefe de comunicação da PRF, Alessandro Castro, reforça as orientações para o trânsito seguro.
5: A Polícia Rodoviária Federal orienta que o cidadão tome todas as cautelas preventivas, revisando seu carro e planejando a viagem, olhando a previsão do tempo, para onde ele vai, e preferencialmente dirijam durante o dia, porque é muito mais seguro. E com os faróis ligados dia e à noite, confiram se está tudo certo em sua sinalização e também a condição dos pneus, estão em condições de rodar. Outra coisa importante é não mexer no celular enquanto dirige. Eles são muito perigosos se aliar o celular à direção.
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6: Falando agora com o motorista em direção à Zona Sul, o movimento mais intenso já começa na perimetral, na Tarso Dutra, seguindo assim ainda pela Salvador França até o cruzamento com a Ipiranga. Passando esse ponto, o motorista encontra um movimento mais carregado na Avenida Nunoai, desde a Avenida São Sebastião até a altura da João Salomone. O movimento também já é mais carregado no bairro Tristeza, na Venceslau Escobar, nos 2 sentidos, entre a Coronel Massô e a Otto Niemeyer. Imprevistos acontecem até no feriado. 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Com o trânsito, Fernanda Feltes.
4: Bancos e instituições financeiras começaram a devolver R$1,325 bilhão que permaneceram nas contas de apostadores após o encerramento das plataformas de apostas online. A restituição, que segue até a próxima quinta-feira, deve beneficiar 26 milhões de apostadores.
3: A devolução do dinheiro vai ser realizada pelas instituições financeiras, conforme cronograma estabelecido pelo governo federal. Os apostadores devem acompanhar as movimentações das contas bancárias usadas para depositar dinheiro nas plataformas.
4: O ministro Flávio Dino, do Supremo Tribunal Federal, usou as redes sociais para expor relatório de segurança contendo milhares de mensagens publicadas na internet com ameaças de agressões físicas e de assassinato contra ministros da corte. As imagens das mensagens foram extraídas do documento produzido pelo próprio STF.
3: Para Dino, o ódio deriva da repetição de mentiras a fim de gerar violência. O magistrado ressaltou, no entanto, que as ameaças não afetaram o trabalho no Supremo.
4: O ministro da Fazenda anunciou a ampliação e prorrogação da desoneração da gasolina, desoneração do etanol hidratado, além do prolongamento da subvenção ao etanol e ao diesel. O anúncio de Dario Durigan foi feito nesta sexta-feira.
3: De acordo com Durigan, a previsão é de que as medidas tenham duração de um mês. O ministro reiterou que as ações implementadas com recursos extras da União, que ultrapassam os 7 bilhões de reais, devem conter a escalada de preços dos combustíveis com a guerra no Irã.
4: O dólar fechou a sexta-feira em queda, com investidores monitorando o cenário eleitoral. A moeda norte-americana encerrou o dia com baixo de 0,79%, cotada a R$ 4,98.
3: A parcial do mês, o recuo é de 3,67%. Já no acumulado do ano, as perdas chegam a 9,19%.
2: Previsão do tempo.
0: Na noite do Rio Grande do Sul, a partir do oeste, noroeste, avançando até o litoral e trechos da região metropolitana e serra. Pode chover em todas as regiões, mas as áreas com risco maior é a metade norte. Pode ter chuva forte, que se estende até a madrugada e turno da manhã de sábado. Não se descarta transtornos e temporais localizados podem impactar essas regiões. Em função da chuva, a temperatura não varia muito neste sábado. Entre a tarde e a noite, a tendência já é de o tempo aos poucos apresentar algumas melhorias. Da Metsu Meteorologia, Estael Cias.
4: Em Porto Alegre, tempo nublado, agora na rua Caldas Júnior, 21 graus.
3: Um terremoto de magnitude 7,7 atingiu o Panamá nesta sexta-feira por volta das 3 da tarde pelo horário de Brasília. Conforme o Serviço Geológico dos Estados Unidos, o epicentro ocorreu na província de Herrera, centro-sul do país.
4: Várias réplicas foram registradas após o forte tremor. Autoridades avaliam os danos, sobretudo nas áreas centrais do Panamá.
3: Os Estados Unidos impuseram sanções ao Tribunal Penal Internacional horas depois de a jurista sul-africana Navi Pillay, de 85 anos, ganhar o Nobel da Paz. A medida, segundo especialistas, coloca Washington em rota de colisão diplomática com aliados europeus.
4: Há mais de 20 anos, os Estados Unidos demonstram hostilidade em relação ao tribunal e já aplicaram sanções a promotores e juízes do organismo internacional. Para analistas, a medida desta sexta-feira iria muito além, podendo punir empresas que prestam serviços à própria corte.
3: Os candidatos ao segundo turno das eleições 2026 entraram em nova fase da campanha em rádio e TV. O senador Flávio Bolsonaro, do PL, destacou a largada na frente no primeiro turno e reforçou a promessa de que, se eleito, não vai revogar o Bolsa Família. Flávio disse que, além de ampliar o programa, vai manter o benefício mesmo para quem começar a trabalhar.
4: Lula, por sua vez, reforçou a estratégia de conquistar os eleitores que não foram votar no primeiro turno e destacou a defesa do fim da escala 6x1 e das bets. A propaganda também apostou elementos visuais. Um boneco de marionete sugere referência às promessas do adversário. Durante os programas, os candidatos não fizeram declarações diretamente dirigidas ao adversário e optaram por destacar aliados e apoiadores.
3: Flávio apareceu ao lado de governadores eleitos e exibiu imagens de Ronaldo Caiado, que concorreu à presidência no primeiro turno pelo PSD, e declarou apoio a ele. Já Lula apostou em uma linguagem mais próxima do ambiente digital. Apareceu em vídeos ao lado de deputados jovens e deu destaque a caminhadas pelas ruas, cercado por militantes.
4: Bolsa novamente correspondente Guaíba, na segunda-feira, às 7h50 da manhã.
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8: Olá, ouvintes, muito boa noite. Agora são 19 horas em ponto. Nós falamos diretamente de Silveira Martins, nesta noite de sexta-feira. É a presença da Rádio Integração fazendo essa cobertura especial aqui direto da Fena Riso, a primeira festa nacional do risoto colonial, que inicia hoje e segue até domingo. Essa nossa primeira participação antecedendo o programa Bailão da 98, Bailão da Integração aí com Carlos Alexandre, que logo logo estará comandando aí o programa. Mas a gente já traz essas primeiras informações aqui de Silveira Martins, para destacar também a movimentação que já ocorre aqui no Salão Paroquial, aqui no Salão Paroquial Santo Antônio de Pádua, que recebe então os expositores, as agroindústrias, a agroindústria familiar, enfim, muitos atrativos que farão parte da programação neste final de semana e que teremos então de hoje até domingo essa programação especial. Estamos aqui com o apoio da administração municipal, os parceiros que estão conosco. E para ouvir aqui o boa noite do secretário Rafael Ruviaro, já vai dar seu boa noite aqui aos ouvintes da Rádio Integração. Rafael, já estamos preparativos aqui uns dois minutos aqui para ouvir a tua mensagem também, nessa expectativa de organizar também este evento com os demais colegas aqui da administração municipal. Certamente algo que nasceu, foi criado, foi tomando corpo, e hoje chegamos então à primeira Fena Riso, a primeira festa nacional do risoto colonial. Rafael, boa noite.
9: Boa noite, Rafael, aos ouvintes da Rádio Integração, obrigado pela presença de vocês, um abraço ao Wilson Cirolini, meu grande amigo. É um evento promovido por três instituições, né? Prefeitura Municipal, a Paróquia Santo Antônio de Pádua e a Associação do Comércio, Indústria, Agricultura e Serviços e Turismo de Silveira Martins, que se não se unissem, não conseguiriam, obviamente, sequer discutir uma ideia como essa aqui na nossa comunidade, que é uma comunidade muito pequena, de apenas 2 mil habitantes, né? E que sabe realizar algo nessa proporção, que para nós é um empreendimento de coragem, assim, né? Pela primeira edição, também porque foge um pouco do cotidiano, do tipo de atividades comemorativas e de eventos que tem aqui na cidade. E acho que atingimos nosso objetivo, conseguimos organizar tudo dentro do prazo, mas sobretudo a ideia da iniciativa não tem uma finalidade em si, né? Isso nós precisamos deixar bem registrado, porque ela vem reconhecer um patrimônio que nós temos aqui, que é um patrimônio reconhecido também por lei, mas especialmente por todos nós, especialmente pela nossa comunidade, e que também é fator de desenvolvimento local através do turismo gastronômico, né? Então, o risoto colonial aqui é algo intrínseco em todas as casas, nas comemorações da comunidade e também nos negócios, né? Sempre gosto de registrar que nós temos aqui na cidade, como disse, 2 mil habitantes, e temos 10 restaurantes que juntos comportam uma capacidade para receber 1.300 pessoas. Isso é 75% da nossa população. Então isso é um número estratosférico, dá para se dizer assim, comparado com o tamanho do município, né? Isso mostra a pujança, a economia, e algo que não é mais só um potencial, né? Algo que está em franco desenvolvimento e que realmente já traz um desenvolvimento promissor para cá e que vai aumentar ainda mais, se Deus quiser. E o evento vem para isso, para reconhecer e se valorizar, né? E nos colocar no cenário mais ainda da visitação do turismo alimentar gastronômico. Um registro importante, nós temos um público frequente aqui em Silveira Martins de aproximadamente 8 mil pessoas por mês que frequentam os restaurantes. Eu não posso dizer que são visitantes, porque certamente tem muita gente que vem para cá e não frequenta os restaurantes, passa, gasta em outros lugares, né? Ou vai consumir produtos e serviços na região, Vale Vêneto, São João do Polese, Faxinal, Nova Palma e Vorá, né? Então é um número para nós que é o quádruplo da nossa população mensal somente nessas empresas. Então não podia ser diferente estarmos aqui hoje realizando a primeira edição da Fena Riso, a festa nacional do risoto colonial, que é a única e é aqui em Silveira Martins.
8: E que inicia hoje então, e que tem essa presença da integração que acompanha esses vários eventos na região, Rafael. Para nós é uma alegria também, em nome do Wilson, em nome da equipe, também poder registrar essa primeira edição e poder aqui propagar também toda essa movimentação que teremos de hoje até domingo.
9: fico feliz com a presença de vocês. Isso mostra a importância que essa iniciativa tem, né, que não é algo de poucas cabeças, né? Enfim, é de um desejo da comunidade como um todo. Foi uma ideia lançada, muito bem acolhida pelas lideranças, não é verdade? E não posso dizer que foi unanimidade na nossa cidade, porque sempre tem dois ou três que... E aqui são dois ou três mesmo, né? Mas que não afeta em nada. Então, é bem legal isso. Queria falar muito isso na rádio, tomara que me escutem aí bem. E com certeza a nossa festa já é um sucesso. Vida longa, Fenarriso. E ano que vem é só expansão.
8: Logo mais então, Rafael, o cronograma daquilo que teremos. Abertura oficial, momento solene, ou as pessoas que estarão aqui no salão servidas à mesa, como que vai proceder aqui esse cronograma dentro do salão, fora também as atrações que estão aqui na parte externa.
9: Nós temos pensamos em não perder a essência, né? Então, oferecendo mais de um tipo de serviço de gastronomia. Primeiro dizer que quem vier a Silveira Martins e não encontrar lugar na festa, nós temos vários restaurantes aí com risoto maravilhoso para comer e outras coisas maravilhosas da nossa gastronomia. Mas nós estamos aqui com a operação do risoto servido à mesa, como é tradicionalmente feito nos eventos, nas festas, né, nos próprios restaurantes, com um valor em cheio para você sentar e comer à vontade. E também temos operações que estão servindo risotos em porções, né, com valores distintos e tipos de risotos diferentes. Então, opções aí para todos os gostos e sempre pensando muito também em oferecer um momento de lazer, entretenimento para a nossa comunidade, sem perder a nossa essência. Isso é o que mais me deixa feliz.
8: Que bom, Rafael, parabéns aí pelo trabalho, por toda essa iniciativa que você se envolveu e se envolve aí, certamente com toda essa dedicação. E a gente conversava alguns meses atrás, tu falava, né, que teríamos uma surpresa, e acredito que era essa, né? Chegou a surpresa, então.
9: É essa mesmo, chegou, é o dia de hoje. Que bom poder contar com vocês aí. E ficamos aí registrando, então, né, um convite a toda a nossa região, aos nossos ouvintes agora, nesse momento especial de sexta-feira. Eu gosto muito de ouvir rádio, né? Então, essa hora, quando eu chego em casa, eu ligo o rádio, né? E ouço várias, né? E uma delas é a integração também. Então é a hora que a gente ouve as notícias do que vai planejar para fazer no final de semana. E aí fica o convite para todo mundo subir a serra, Silveira Martins. Não vai chover mais, felizmente. Como aqui o evento é organizado em parceria com a paróquia, o nosso pároco aqui, o padre Dalvino Dalmolin Júnior, fez uma intermediação forte aí com São Pedro e parece que deu certo.
8: Certamente. Valeu, Rafael. Obrigado. Bom trabalho. Tá aqui organizando esses últimos detalhes aí, certamente, do cerimonial. Alguma coisa que teremos aí logo mais.
9: Eu convidei um amigo meu para fazer o cerimonial, ele me disse que estava indisponível, então nós vamos enfrentar essa aqui hoje.
8: Tá bem, então. Na próxima diz que ele vem. Na próxima ele vai estar presente, então.
9: O nome é parecido.
8: Valeu, Rafael. Obrigado. Secretário Rafael Ruviaro, também conosco, quando são 19 horas 8 minutos, 19:08. É a Rádio Integração do Restinga Seca, direto de Silveira Martins, aqui no Salão Paroquial Santo Antônio de Pádua, já com essa movimentação aqui do público, os expositores, aqueles que estão expondo também aqui do lado de fora. Enfim, é a movimentação inicial desse primeiro dia da Festa Nacional do Risoto Colonial, primeira edição, gente. Então você que já está ouvindo a integração, logo mais a gente vai trazer também algumas imagens nas redes sociais, estaremos também com a transmissão da solenidade nas redes e aqui pelo rádio. E agora a gente volta para o estúdio, porque o Carlos Alexandre Cirolini já vem na sequência com o Bailão da Integração. E daqui a pouquinho a gente volta, Alexandre. Daqui a pouquinho a gente retorna contigo aí, fazendo essa participação direta aqui de Silveira Martins com a primeira Festa Nacional do Risoto Colonial. É aqui em Silveira, hoje, amanhã e domingo. Todos os caminhos trazem você para Silveira Martins.

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1: Maravilha, Bailão da 98 no ar, chegando nesta sexta-feira, dia 9 de outubro. Ô, 9 de outubro com você. É o Bailão por aqui, é o seu recado pelo 3261-1270. Canal do Ouvinte, você participa e nós aqui com vocês. Mais uma noite. Antes tivemos aí informações aí com o Rafael Rosa e de Silveira Martins. E eu quero mandar um abraço aqui já no comecinho, assim, ó, pra começar bem o nosso bailão. Eu sei que amanhã é um programa tradicional aí, o Formigueiro Notícias, mas eu tenho que mandar um abraço aos amigos de Formigueiro, né? 63 anos de emancipação política administrativa. Quero mandar um abraço a todos os formigueirenses aí pela data de hoje, aniversário do município Formigueiro. Pra você, meu amigo formigueirense, aquele abraço especial. Pessoal de Formigueiro aí, comemorando o aniversário do município, curtindo aqui a 98 e curtindo aqui o nosso bailão também à noite. Um abraço pra vocês, já começando desse jeito pra saudar vocês aí, principalmente de Formigueiro, pelo aniversário do município aí, os amigos formigueirenses aí, tá certo? Formigueiro! Recado por aqui. Trazer o recado aqui também, na 98.5, você manda o seu recado, você participa conosco, mandando seu toque musical. E falando em toque musical, já vou começar com eles. Já vou trazer aqui as primeiras de hoje, e já pra iniciar bem aqui o nosso bailão, já chamo pra cantar. É a primeira de hoje, já trago aqui também o palhaço, já vou pintar com banda pop. Isso é a primeira que chega e roda no ar, o bailão da 98.

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1: 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Quero mandar uns abraços aqui antes de seguir com o nosso bailão. Deixa eu mandar uns abraços aqui, já vou direto para agudo aí. Até um recadinho do Chico Bolzan, trazendo informações aqui também no nosso bailão da 98. Ligados aqui... Oh, na Terra Fofa, Wagner Faria, Avenida Gustavo Carte Formigueiro. Alô, Gustavo Carte Formigueiro. Lá tem o meu amigo Wagner Faria, comemorando o aniversário do município de Formigueiro. 63 anos de emancipação política administrativa Formigueiro. Um abraço aí, meu amigo Gustavo, meu amigo Wagner Faria. Lá na Gustavo Carte, lá é a avenida, né? Gustavo Carte aí na companhia por lá. Wagner Faria tá sempre ligadinho conosco. Quem mais aqui? Alô, boa noite, participação, recado por aqui, depois tem música chegando. Alô, boa noite.
2: Buenas, meu amigo Alexandre, tudo certo? Tudo tranquilo, de boa, tudo sereno na Santa Paz? Giovanni Oliveira e a esposa Fábia de Linha Teutônia, interior de Agudo. Roda pra nós aí, um anjo na balada. Valeu, um abraço.
1: Valeu, é a próxima que eu vou trazer pra vocês aqui, um anjo na balada. Alô, boa noite.
3: Muito boa noite, meu amigo Alexandre Carlos Cerulini da Rádio 98.5 Rádio Integração. Aqui é o José da Rosa do Porto Agudo. Roda para mim, os reis do baile, os atuais, tá bom? Uma música mais antiga da banda Os Atuais, quando o Pino tava na banda, tá? Quando os velhos... Antiguinho, uma música mais antiguinha, quando os velhos estavam lá na banda Os Atuais, tá? Os mais antigos, tá? Da banda, uma música mais antiga da banda Os Atuais. Eu ofereço pra minha mãe Noeli da Rosa, pro meu amigo Juliano, da Juliana Sassuviz, pro meu amigo Jarly Mate, pro Cláudio Chifre Banho, o homem da rapadura, pro Claudio Miro das Facas, pro meu amigo Josué e esposa, pro meu amigo Renato e a esposa Miguela, pro meu primo Francisco Adair da Silva, que mora na Boa Vista, Paraíso do Sul, pra minha tia Joaninha, pra toda a equipe da Rádio Integração e pra toda a mulherada solteira da região central do estado, as loiras, as morenas.
1: Valeu, um abraço, obrigado, meu amigo José lá do Porto Agudo. Já peguei as duas aqui, São Francisco e Os Atuais, depois do Chico Bolzan. Vou trazer ele direto de Agudo. Alô, Chico, boa noite.
4: Muito boa noite, Alexandre, boa noite, ouvintes. Nós estamos aqui em Agudo, no Clube Centenário, onde a CISA, Associação Comercial e de Serviço de Agudo, realiza um evento hoje, através do Jantar do Empreendedor, na oportunidade que vai homenagear as empresas de 50 ou mais, né? De 50 ou mais, que já completaram mais de 50 anos de história. E essas empresas são as seguintes, né? As empresas IEBEL, que é uma empresa que já possui mais de 50 anos de história, a empresa Cooper Agudo, também com mais de 50 anos de história, Funerária Persky, Hotel Germânico e também a empresa Japel. Volkswagen, né? Empresa que também tem aqui no município de Agudo e que tem Faxinal também associada da CISA. E além disso também, um clube de serviço que será homenageado, que é o Lions Clube de Agudo, que será homenageado nesta oportunidade, nesta noite. Então, o Clube Centenário é um jantar festivo do empreendedor, mais uma vez oportunidade que a CISA vai estar realizando, né? E mostrando a esses empreendedores que vêm nesta oportunidade aqui. Pessoal de Nova Palma chegando também para o evento. Está aí, né, o amigo da Vipasa Veículos. E temos aqui Maurício Barquete, presidente da CISA, falando para os ouvintes, né? Uma noite espetacular, uma noite agradável. E o público está chegando também, os convidados, para essa noite de homenagens. Cinco, né, empresas e mais o Lais Clube Empresa e Serviço aí. Tudo bem, Maurício? Boa noite.
5: Boa noite, Chico. Boa noite, ouvintes da Integração. Uma satisfação tê-los aqui conosco nessa noite importante, nessa noite marcante, que é a segunda edição do Jantar do Empreendedor. E para premiar, dar mérito para quem tanto fez e tanto faz e produz e para o nosso município de Agudo. Hoje a gente tem uma entidade, o mérito comunitário Lions e cinco empresas. Então a gente fica muito feliz, que o objetivo é esse, é dar vez e voz para essas empresas, dar a luz que elas têm, que às vezes não se dão conta, e para a comunidade realmente poder se orgulhar, venerar essas empresas que tanto produzem, são empresas cinquentenárias que estão fazendo história aqui no município de Agudo, e o momento é para esse.
4: E empresas que estão gerando emprego, renda, né, crescendo, ajuda a desenvolver a cidade, o município, né?
5: Sem dúvida, é isso, inclusão social, geração de emprego e renda, fazendo empreendedorismo, né, num ambiente que não é dos melhores atualmente, né, com questões econômicas, questões jurídicas, instabilidade política, mas estão aí, há mais de 50 anos, com muita força, com muita dedicação, sobrepondo os obstáculos, adversidades, e estão aí. Então, para nossa alegria e felicidade, é isso que a gente quer. A CISA quer venerar, quer congratular essas empresas que tanto fizeram em Agudo.
4: O que está chegando, e mais um de Nova Palma, que eu não lembro o nome dele, mas eu conheço esse rapaz.
5: É isso aí, o Luiz Carlos. Luiz Carlos. É meus amigão de infância, estão aqui representando a Campal, né, a nossa grande Campal, cooperativa parceira, apoiadora dos projetos da CISA de Agudo, na festa do Moranguinho e em outros eventos, estão aqui hoje também contribuindo, dando a sua participação, que é muito importante para nós.
4: Bem, nós temos também o Concepro, né, que é também uma empresa que tem que ter o recurso, está com a Copa para tentar gerar um lucro, né?
5: É isso aí, tudo é questão social. Na festa do Moranguinho a gente disponibiliza para o hospital, para o Lions, para o Rotary, para a FUS, para o Concepro. E aqui hoje, novamente, tanto precisa, a gente vem, a CISA é uma ativista de causa da segurança pública, tanto precisamos hoje na nossa quarta coluna toda, né, Chico? E através do Concepro muitas coisas acontecem. Então hoje aqui tudo que é, todo o lucro da Copa é para o Concepro para atender as ações importantes aqui em prol da segurança pública.
4: Tem que se dar as mãos todo mundo, né?
5: Sem dúvida, o associativismo empreendedor que a CISA tanto prega e ela faz na prática aqui com ações sociais que reverte para o município.
4: Um abraço, sucesso, boa noite aí,
5: obrigado, Maurício. Chico, obrigado pela presença sempre, viu?
4: Muito bem, Maurício Marquete, ele que é presidente da CISA, né? É um jovem dinâmico, refazendo acontecer a CISA, já tem também no final do mês de outubro, né? Dia 30, 31, dia 1º, já temos a festa do Moranguinho da Cuca, evento tradicional também que a Agudo já está com a sua programação alinhavada, já temos também os estantes, todos eles comercializados. E aqui hoje à noite, então, segundo jantar do empreendedor 50 a mais, empresa que são homenageadas, empresas Iebel, a Cooper Agudo, Funerária Persky, Hotel Germânico e a Jabel. E também um clube de serviço, que será o Lions Clube. Estamos aqui em Agudo, juntamente com o colega Norto Ávila, falando para a Rádio Criação essa oportunidade nesta noite de sexta-feira. Rafael e o Alexandre, lá também sou CP, nossos colegas Marcelo e o Thiago. Um grande abraço e até a próxima!
1: Maravilha, Chico Bolzão, um abraço, São Francisco, vem aí. Alô, quero mandar um abraço aqui a Manu, que mandou seu recado aí de Formigueiro, tá lá, comemorando o aniversário do município, ouvindo aqui a 98, abraço Manu, obrigado pela companhia. Tá pedindo aqui a resposta, que é o sucesso aí da gurizada, terceira dimensão, né? Um abraço pra vocês aí, Formigueiro, Manu, obrigado pela companhia. Tá aqui o pedido do Giovanni Oliveira, São

0: Maravilha, Pedro Marqueus Atuais em São Francisco. Eu vou pro intervalo. Em seguida eu volto com mais sucesso. 19 horas 43 minutos. É o Bailão da 98.
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0: embora, trazendo recados por aqui. Bailão da 98, depois o break comercial. Vou com ele, Rafael Rosa, direto de Silveira Martins. Alô, Rafael, boa noite.
1: Boa noite, Alexandre, boa noite, ouvintes do Bailão. Estamos retornando aqui de Silveira Martins, trazendo mais informações, até porque o movimento já aumentou da primeira participação que realizamos ali quando você iniciava o Bailão às 19 horas. E dizer, Alexandre, que o salão aqui, o Santo Antônio de Pádua, já tem um bom público, público da região, público aqui de Silveira Martins, que estão aqui prestigiando, que estão aqui já reencontrando os amigos das comunidades do interior aqui de Silveira Martins, que estarão participando desse dia especial, dessa noite de abertura, que é a abertura da primeira Fena Riso. É a Festa Nacional do Risoto Colonial. Este evento que inicia hoje e segue até domingo. E aqui estamos com a risoteira da Pompeia, a Medianeira Douro, que participa aqui, os ouvintes da Rádio Integração. Medianeira, como é fazer parte também e ter aqui em Silveira Martins essa primeira festa do risoto colonial? Boa noite.
2: Boa noite, Rafaela. É muito gratificante, né? Para todas as antigas que fazia e agora essas novas que estão vindo, né? É uma grande alegria para todos nós, né? A prefeitura, todos que estão empenhados em fazer isso. E vai dar certo.
1: Um prato típico de vocês aqui de Silveira Martins, de toda a quarta colônia, e que merecia um evento como esse.
2: Merecia mesmo, o risoto da nona, né? O risoto italiano mesmo, né? Merecia, porque é o prato que é o mais pedido aqui nas festas, em tudo, é isso, né? É o nosso risoto.
1: Que bom, parabéns também pela presença e a todas que aqui estarão trabalhando também, de todas as comunidades que estarão aqui participando.
2: Agradeço muito, Rafaela, a todos, a vocês aí da Rádio Integração também, né? Você ouviu, você que não veio, né? E a todos que estão participando, né? Que venham, que é muito bom, muito gratificante.
1: Valeu, obrigado, Medianeira, participando conosco também. Ela que é daqui da comunidade, é do município aqui de Silveira Martins. O amigo Zeca Tronco, também de Vale Vêneto, veio aproveitar aqui um pouquinho Silveira Martins, só subiu o cerro e veio aproveitar também aqui a primeira Festa Nacional do Risoto. Zeca, boa noite.
3: Boa noite, rádio ouvinte. Nós estamos aí tendo prestigiar mais eventos na nossa quarta colônia. E esse é o primeiro. Quem sabe fica que nem a Semana Cultural Italiana, né? Que já vai a tantos e tantos. Mas é isso. É incentivar o pessoal. Vou estar expondo aí também amanhã e é participando.
1: Então quem subir para Silveira já dê jeito de trazer o motorista da rodada, porque vai provar a cachaça da Cachaçaria Gentil.
3: Ah, sim, vai estar aí a degustação também para o pessoal. Pode trazer.
1: Abraço, Zeca, bom trabalho, boa presença também aqui no evento.
3: Obrigado a todos também.
1: Valeu, obrigado, Zeca Tronco, também participando aqui os ouvintes da Rádio Integração. Nós estamos ao vivo aqui de Silveira Martins, quando faltam 6 minutos para as 20 horas, dentro aqui do Bailão da Integração. E Alexandre, ouvintes, tu hoje não poderá vir, né? Mas amanhã dá tempo, ou domingo dá tempo também de vir aqui para Silveira Martins, vir aproveitar, porque teremos aqui um baita evento, Alexandre. Olha, tem muita gente chegando, inclusive eu falava há pouco com o prefeito Sadi Tolfo, já surpreso aqui com o público, e ele já está aqui. Um abraço aqui, Valério. Prefeito Sadi, satisfação em levar também mais uma vez sua mensagem aqui aos ouvintes. Há pouco a gente conversava ali quando lhe cumprimentava, e o senhor já surpreso por todo esse público que já está nessa noite, imagino que virá amanhã e domingo. Boa noite.
4: Boa noite, Rafael. Boa noite, ouvintes da Rádio Integração de Restinga Seca. Boa noite ao público de Silveira Martins, Quarta Colônia, Região Central, Santa Maria. Realmente estamos muito felizes, muito contentes. É uma gratidão e uma surpresa até. Não esperávamos um público tão bom na abertura, né, numa sexta-feira. E a expectativa é muito boa, né, Rafael? A expectativa é que nós tenhamos aqui nesses 3 dias um público muito grande. Domingo, assim, a expectativa é enorme. Já se tem notícias aqui de uma previsão que a cidade vai bombar no domingo. Isso. E, então, assim, são muito felizes. encaramos esse desafio de fazer uma feira aqui em Silveira Martins também. Silveira Martins, acho que era uma das poucas da quarta colônia que não tinha uma feira. Digo, vamos fazer a Fena Riso, que a gente fornece risoto aqui desde 1893. E deu certo, o público acatou a nossa ideia, captou a nossa ideia, né? Abraçou a nossa ideia. E está aí um público fantástico e a gente fica muito feliz com isso e agradece a mídia de vocês que estão aí junto com a gente nessa parceria, divulgando nossos eventos.
1: Que bom, prefeito. Obrigado pela atenção. Voltamos a conversar também com o senhor e todos os demais que estão aqui nesses três dias.
4: Muito obrigado, um abraço.
1: Valeu, prefeito Sadi Dolfo, prefeito aqui de Silveira Martins, prefeito aqui também de Faxinal do Soturno, pessoal do Geoparque também, Eduardo, um abraço, professora Valserina. Pessoal aí já aguardando também para logo mais a abertura, Alexandre. Então a gente chama, daqui a pouquinho, Alexandre, a gente volta a participar logo logo aí na abertura, quando iniciar então aqui a solenidade oficial, teremos algumas apresentações que também estarão nas imagens através das nossas redes sociais e também aqui as manifestações das autoridades que estarão participando. A gente só vai, antes de devolver para ti, Alexandre, ouvir aqui também grande cidadão que está sempre aqui na Quarta Colônia, Jorge Possobon, vai também dar o seu boa noite àqueles que estão aí nos acompanhando aqui a Rádio Integração. Jorge, seu boa noite, cumprimentando aí o Valério Trebin, satisfação em tê-lo conosco, participando aqui na vizinha, no município de Silveira Martins, que recebe sempre tão bem a todos os visitantes da nossa Quarta Colônia em Santa Maria. Boa noite.
5: Essa é a nossa Quarta Colônia. Essa é a Silveira Martins, é a Restinga Seca, Faxinal, Agudo, São João do Polese, Ivorá. Essa região tão acolhedora, tão carinhosa. Eu falo em todos os lugares, Rafael, não tenho problema nenhum de dizer. Cansei de dizer isso na Rádio Direção, que a Quarta Colônia é a região mais acolhedora que tem no todo o estado. Então nós estamos aqui com amor e com carinho. E daí chegaram e dizer: ô Zubão, já passou a eleição, tu vai lá. O que tem a ver a eleição com não estar aqui? Tem tudo a ver não estar aqui, assim. Esse é o compromisso que eu assumi. Não deu certo a eleição, faltou voto para mim. Não tem problema nenhum. Vamos lá, vamos continuar trabalhando. E tudo que eu puder fazer pelas nossas região, com certeza vocês têm aqui um amigo.
1: Com certeza, Jorge. A gente volta a conversar no nosso jornalismo durante a semana, até para falar sobre isso mais, esses detalhes em relação à tua presença na eleição, o futuro do Jorge, enfim, a gente volta a conversar.
5: Eu não tive a vitória na eleição, mas está aqui a minha filha, a Vitória. Eu estou com uma vitória aqui também.
1: Valeu, Jorge. Um abraço para ti. Sucesso. Está aí o Jorge Possobon, ex-prefeito de Santa Maria, ex-deputado estadual, também participando conosco, Alexandre. Então, daqui a pouquinho a gente volta com as informações da abertura, até porque neste momento já inicia a apresentação cultural aqui no palco, a apresentação musical, e logo logo a gente retorna com a solenidade oficial de abertura da primeira Festa Nacional do Risoto Colonial. A Fena Riso inicia hoje e segue até domingo, Alexandre.
0: Valeu, Rafael. Um abraço em Silveira Martins. Tem risoto de montão por lá, viu? Vamos seguindo com o bailão, trazendo mais música por aqui. Mas antes de eu seguir com música, eu quero fazer homenagem. É, porque tem aniversariante hoje. Tem um aniversariante que eu estou vendo daqui, né? A fumaça pro lado de Paraíso do Sul. É verdade, né? Deixa eu mandar um abraço pra ele, nosso querido aniversariante desse dia 9 de outubro. Alô, Anderson, um abraço pra você, né? Ele recebe homenagem especial da Vanessa, que é sua esposa, de toda a família, né? Um abraço aí, o Anderson, nosso querido Anderson aí, parceiro, amigo, né? Também um abraço pra ele, desejando sucesso sempre, muitas felicidades, que Deus abençoe ele aí também, né, junto com a sua família. Hoje a Vanessa aqui, ó, tá botando uma carne no fogo agora, mas que maravilha, hein? Olha aí, rapaz, o homem tá que tá hoje, hein? É, tava trabalhando hoje desde cedo e chegou por casa agora pra fazer aquele churrasco, né, também pra família aí. Vamos comemorar esse aniversário É que nem aniversário, aquele cigano fica uns 10 dias festejando. Abraço, amigo Anderson. A festa começa hoje e termina só segunda-feira. É verdade. Ele disse aqui, ó, tá tudo certo, né? Ei, maravilha. Um abraço pro amigo aí. Obrigado pela companhia, viu, Anderson? Parabéns, muitas felicidades. E eu já recebi um pedido aqui da Vanessa. Eu vou mandar pra vocês aqui também. Na sequência, um toque aqui do Passarela pra vocês aí, tá? Já vou trazer aqui no nosso bailão. Muitas felicidades aí. O Anderson, aniversariante de hoje, o casal lá em Paraíso do Sul. Ei, maravilha, dá pra ver a fumaça já preparando no carvão aí, né? Sendo preparado aí. Em seguida vai queimar a pecuária no fogo, né, meu amigo Paulo Gilberto, que está na estrada ouvindo aqui a 98. Um abraço aí pro amigo, bom retorno pra Santa Maria. Galera aí do Melhor Lancado Livre, um abraço, fechando a semana. Isso é bom demais, né? Bailão da 98, estou ouvindo. Se der tempo, eu toquei tiro de 12 para fechar a semana. Um forte abraço, meu amigo. Obrigado, Paulo Gilberto. Pessoal do Mercado Livre tá pedindo aqui o tiro de 12. Alô, meu amigo. Oh, abraço, Ari Luca. Depois tem previsão do tempo. Olha só o spoiler. Tempo nublado com algumas garoas. Alguma garoa agora à noite. Logo mais tem previsão atualizada do que vem pela frente. Tem chuva hoje? Não tem. Vai ter amanhã? Não vai. Sábado, domingo. Previsão do tempo em seguida com Ari Luca. Olá, boa noite, meu irmão. Toca a música aí com a banda Enigma. É a fofoca do momento. Ofereço para o meu primo José da Rosa, seu Francisco aí no posto. É, no posto do Rincão do Mosquito. Aí, um abraço, meu amigo. E um abraço aí pra vocês que estão na companhia, o Francisco, toda a equipe lá do posto, né? Estão sempre ouvindo por lá, lá no... Ah, um abraço pra vocês aí, né? Obrigado pela companhia. Essa do Fofoca do Momento aqui é do Carisma, depois vou trazer pra vocês aqui, viu? Seu Francisco, um abraço aí, toda a equipe do posto. Quem mais aqui? Pessoal aí em Cão do Mosquito Agudo, né? Um abraço pra vocês aí também. Obrigado pela companhia, né? O pessoal ligados por lá. Vou trazer um recado aqui e já vou mandar um toque na sequência. Vamos com música? Vamos de quarto 12. Tem também tiro de 2. Vou trazer as duas aqui, ó. Passarela e Rainha Musical. Simbora! Ainda tem a resposta em seguida aqui pra Manu também. Ei, com terceira dimensão.
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0: Maravilha! Resposta terceira dimensão. Boa noite! Aqui é o Getulinho Bisonin, a esposa Luciane, recebendo hoje a neta Maria Eduarda para degustar uma ótima pizza. E ele mandou a foto aqui, olha aí a pizza no capricho aí, né? Um abraço, Getulinho Bisonin. Um abraço para a dona Luciane lá, que é a esposa dele, também a neta Maria Eduarda. Uma boa pizza para vocês aí, sexta-feira, aproveitando, né, saboreando, curtindo, né, um abraço aí para os amigos aí em Camobi, Santa Maria. Um abraço aí também para o seu Francisco lá. Ô, seu Francisco, um abraço para você, viu? Um abraço aqui, meu amigo José, lá no Porto Agudo, e diz que tá chovendo já por lá, tá chovendo aí no Porto Agudo. Falando nisso, previsão do tempo, alô, Ari Luca, boa noite, previsão do tempo chegando.
1: Boa noite, Alexandre. Boa noite, ouvintes. Previsão do tempo, então, agora a noite é nublado com alguma garoa fraca. Nublado com garoa fraca. Então, se chover, é só essa garoazinha, coisa fraca agora à noite. E madrugada também, de sábado, essa garoa fraca. Durante o sábado, o tempo é nublado também, com alguma garoa para a parte da manhã. Na parte da tarde, o sol até aparece. Então, tem previsão de sol entre nuvens na parte da tarde e períodos de mais nublado, mais fechado. Tem. Mas não tem grande possibilidade de muita chuva, é pouca chuva. Sábado mínima de 16 e uma máxima de 22 a 23, máximo 24 graus para o sábado. Para o domingo o tempo é bom. Então domingo, tempo bom, sol entre nuvens, sol com bastante nuvens, período nublado, mas não tem previsão de chuva para domingo na Senhora Aparecida. Mínima de 15 graus e uma máxima de 22 graus no domingo. Para segunda-feira o tempo começa bom, algumas nuvens, mas no período da tarde pode ter alguma pancada de chuva, então, na segunda-feira do feriado, na parte da tarde. Pode ter alguma pancada da tarde para a noite, pode ter alguma pancadinha de chuva, geralmente fraco. Aí, depois, terça, quarta e quinta, o tempo é bom, nublado, mas não tem previsão de chuva. Sol entre nuvens, períodos de bastante nublado, nuvens, mas chuva não tem. Pouca chuva, então, para a semana que vem. Uma excelente noite de sexta-feira a todos. Tenham todos uma boa noite.
0: Valeu, Ari, um abraço, previsão do tempo por aqui, Ari Luca, trouxe a previsão do tempo aqui no nosso Bailão da 98. Simbora com a fofoca do momento!

0: Maravilha! Que 98.5! Galera curtindo nosso bailão por aqui. De 20 horas, 19 minutos, 20 com 19. Foi fofoca do momento. Tinha um pedido aí com fofoca do momento. E já vou trazendo aqui participação. Mais recados chegando. Alô, boa noite, participação. E o recado do ouvinte, 3261-1270.
1: Muito boa noite, o Bailão 98.5, Alexandre Carlos Signorini. Eu quero a música para o José da Rosa, Doni da Rosa, e para o Juliano Fontoura, e para o Jarlim Mati do Som. E a música é A Noite e a Lua, e do apresentador, e do Carlos Signorini.
2: Vamos cantar com a gente!
1: E da direção da rádio 98.5.
0: Valeu, meu amigo Cláudio, homem das rapaduras, tá aqui o pedido Brilha Som, vem aí!

0: Maravilha! Pintou por aqui, música e fofoca do momento. Aqui na 98, o que vem pela frente ainda tem céu e canto.
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0: Alô, Morena Misteriosa!

0: Maravilha, Rogério Magrão e banda! Que maravilha, hein? O coração pirou nesta sexta-feira, o coração pira, hein? Para você que tá na companhia, 9 de outubro de 2026. Olha só, hoje dia 9 de outubro. Hoje, além do aniversário do nosso querido Anderson Kirsch lá em Paraíso do Sul, que tem festa aí por uma semana inteira. É verdade, ele tá testando a churrasqueira, ele diz, tá testando a churrasqueira hoje. É, ele botou um assado pra hoje, né, uma pecuária no fogo pra testar a churrasqueira, pra ver se tá tudo bem pra amanhã, fazer aí a festa aniversário. Aí amanhã termina a festa e continua do domingo, né, dá aquela parada, na verdade, não termina, né, dá aquela parada, domingo segue aí pra testar mais a churrasqueira, pra ver se tá tudo certo, né, a churrasqueira vai ser bem testada aí no final de semana. Né, segunda-feira ele faz mais um assado aí também, né, com a desculpa que segunda-feira é dia das crianças, é pra criançada, eu sei. Ô Anderson, uma figura, deixa eu trazer aqui um recado, falando nisso, vou lembrando mais uma vez, 63 anos de emancipação política administrativa, parabéns Formigueiro, aniversário do município de Formigueiro hoje, é dia 9 de outubro, aniversário do município de Formigueiro, aos amigos formigueirenses aí, parabéns aí pela data de hoje, aniversário do município de Formigueiro aí, tem vários amigos aniversariantes aí, ou melhor, amigos formigueirenses, né, comemorando aí esse aniversário do município. O recado, já vou trazer, aqui o Rafael, agora eu tô vendo aqui, ó. Ô, Rafael Rosa, voltando aí de Silveira Martins.
1: Dos associados foi justamente o reconhecimento do que é produzido no município. Do setor primário, seja da agricultura, seja da agricultura, da agroindústria, seja do serviço na gastronomia, que é muito forte aqui. E aí nasceu a Fenariso, né? Nós tínhamos seu Ayrton, que é presidente da CIC Quarta Colônia, sempre nos falava, nós precisamos ter um evento no município. E nós tínhamos a Fesbata, que teve duas ou três edições, mas que não teve continuidade. E aí a ideia era retornar a Fesbata, mas não tínhamos produção de batata. E o que nós produzimos com excelência é a gastronomia, é comida. E o risoto é o nosso símbolo. Daí que nasceu então a Fenariso, né? E o objetivo dela é dar visibilidade para a nossa produção primária. Esse é o sentido da Fenariso, né? Então esperamos que essa seja a primeira e a menor Fenariso. As próximas com certeza vão existir e vão ser maiores. Ela é resultado de várias mãos, então ela é uma união Prefeitura Municipal, da CISAT e da Paróquia Santo Antônio de Pádua, e a comissão organizadora que fez parte desse evento que vocês estão presenciando hoje foi composta pelo nosso prefeito municipal Sadi, pelo vice-prefeito Silvio Gabi, pelo secretário de Cultura, Turismo e Desporto e Eventos, o Rafael, pelo diretor de comunicação, o Daniel. De parte da paróquia Santo Antônio de Pádua, o padre Dalvino, a secretária Bianca e as presidentas do conselho paroquial, Cleusa Girardi, Miriam e a prof. Neco. Por parte da Emater, nós tivemos presença e presença ativa na organização, na comissão organizadora, as extensionistas Catiuli e Hanna. E da CISAT, nós tivemos então o Ítalo, que é nosso gerente da agência do Banrisul, o Adruane, que é nosso gerente da agência do Sicred, e como apoiadores desse evento, que foram naqueles momentos que nos davam as dúvidas, o que fazer, como proceder, Maurício Barquete, presidente da CIS de Agudo, e o Thiago Liana, presidente da CIS de Nova Palma, e o nosso Ayrton, que está aqui presente, presidente da CIC Quarta Colônia, que sempre foi um incentivador ferrenho de nós termos um evento no município. Então, comissão organizadora, parabéns por todo o trabalho. Os apoiadores, obrigado por não desistir e não esmorecer nas dificuldades que a gente encontrou, né? E o evento saiu, está com sucesso. Um agradecimento especial a quem acreditou na realização desse evento, que são os expositores. Eles acreditaram numa ideia, porque não existia nada. Nós vendemos uma ideia para eles e eles acreditaram. Então, muito obrigado a quem acreditou nessa ideia e que está aqui hoje dando esse primeiro passo e escrevendo o seu nome na história da primeira Fenarriso. No mais, sem me estender, sem muita delonga, eu gostaria de convidar a todos que estão aqui hoje para estarem amanhã e estarem domingo convivendo conosco, festejando conosco e saboreando, sem dúvida, o melhor risoto da região central do estado. Obrigado.
2: Ouvimos a manifestação do Charles Pontelli, ele que é presidente da Associação Comercial Industrial e de Serviços aqui de Silveira Martins, que é uma das entidades que promove também esta primeira Fenarriso. Rafael Ruviaro segue na apresentação.
3: Presidente da Associação dos Artesãos de Silveira Martins, do senhor Antônio Vieira, patrão do CTG Liberdade.
0: Seguida, voltamos aí direto a Silveira Martins com o Rafael Rosa. Eu tenho um break comercial por aqui, depois vou trazer mais recados aí também, direto de Silveira Martins. Rafael Rosa, direto aí ao vivo pelas nossas redes sociais aí, Silveira Martins, informações aqui na 98.5. Eu vou mandar um abraço aqui antes de eu ir pro intervalo comercial. Estou indo pro intervalo agora, na volta que eu vou trazer mais recados aí com o Rafael, mais música também. Alô, boa noite, aqui é o Jorge Sabin, já cheguei em casa antes de ir embora com os atuais, é o pedido musical para Clara Sabin, a Rosane Sabin também, o Leomar Sabin, o Matheus, meu amigo Lambecker, aí na Loma Alta, um abraço aí, o seu Bento, obrigado pela companhia. Um abraço aqui também, boa noite, Luiz Fernando Fazinato, de Arroio Grande, quero uma música dos atuais. Um abraço aí para os amigos pedindo os atuais. Depois do intervalo, eu vou trazer para vocês aí também os atuais aqui no nosso bailão. Intervalo, em seguida eu volto, 20 horas 38 minutos.
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0: Maravilha! O recado musical por aqui, o recado aqui na 98.5. Tem o recado direto de Silveira Martins. Deixa eu liberar o recado, prefeito municipal.
1: Seu pronunciamento, o excelentíssimo senhor Saditolfo, prefeito municipal de Silveira Martins. Boa noite a todos. Saúdo o excelentíssimo senhor Rosimar Bolzan, prefeito, presidente da Câmara Municipal de Vereadores. E ao cumprimentá-lo, eu cumprimento e saúdo os demais vereadores do município e dos demais municípios aqui presentes. Senhor Silvio Gabi, vice-prefeito e secretário de Infraestrutura, ao cumprimentá-lo, eu cumprimento todos os secretários do município e os demais secretários aqui presentes. Excelentíssimo senhor Josemar Osmari, prefeito de Ivorá. Excelentíssimo senhor Lourenço Moro, prefeito de Faxinal do Soturno. Padre Dalvino, pároco da paróquia Santo Antônio de Pádua. Senhor Charles Bolson Pontelli, presidente da ACISAT. Meu amigo Valério, representando o nosso querido deputado Betinho Fantinel. O risoto colonial e a cuca são hoje patrimônio do município de Silveira Martins. E é com muita alegria, orgulho e satisfação que, em nome do município de Silveira Martins, nós damos as boas-vindas a todos vocês à primeira Fenariso, Festa Nacional do Risoto Colonial, que acontece de 9 a 11 de outubro, aqui na nossa querida Silveira Martins. Hoje, damos início a um evento que nasce com o propósito de valorizar aquilo que temos de melhor, a nossa gastronomia, a nossa cultura, a nossa história, o nosso turismo, o nosso comércio e, principalmente, a nossa gente. O risoto colonial representa muito mais do que um prato. Ele carrega consigo a história das famílias, das comunidades, das nossas tradições e da imigração italiana que ajudou a construir Silveira Martins e toda a Quarta Colônia. Por isso, celebrar o risoto é também celebrar nossas raízes, nossa identidade e a nossa maneira de receber e acolher as pessoas. A Fenariso também representa uma importante oportunidade para fortalecer o turismo e a economia local, movimentando nossos restaurantes, estabelecimentos comerciais, empreendedores, produtores, artesãos e toda a cadeia de serviços do nosso município. Queremos que quem venha a Silveira Martins nestes dias leve daqui não apenas o sabor de um excelente risoto, mas também uma lembrança especial da nossa cidade, da nossa cultura e da hospitalidade do nosso povo. E esta é uma festa pensada para toda a família. Teremos gastronomia, cultura, música, entretenimento, atrações e muitas oportunidades para confraternizar, reencontrar amigos e fazer novas amizades. Quero fazer um agradecimento muito especial à ACISAT, à paróquia Santo Antônio de Pádua e a todos os colaboradores, parceiros, patrocinadores, empreendedores e voluntários que estão trabalhando para que esta primeira edição seja realizada. A Prefeitura Municipal tem a satisfação de ser parceira desta iniciativa, porque acreditamos que grandes eventos são construídos pela união de esforços e pela participação de toda a comunidade. A todos que vieram de Silveira Martins, da Quarta Colônia, de Santa Maria, de diferentes municípios do Rio Grande do Sul, o nosso muito obrigado pela presença. Sejam todos muito bem-vindos a Silveira Martins. Que a primeira Fenarriso seja um grande sucesso, que o nosso risoto colonial, conquiste muitos paladares e que esta festa se torne uma tradição cada vez maior em nosso município. Vamos celebrar nossa história, nossa cultura, nossa gastronomia e, acima de tudo, a nossa gente. Viva Silveira Martins! Viva a Quarta Colônia! Viva a nossa cultura italiana! E viva a primeira Fenarriso, Festa Nacional do Risoto Colonial. Muito obrigado a todos. Declaro aberta a primeira Fenarriso em Silveira Martins.
0: Aí o prefeito municipal de Silveira Martins, trazendo protocolo de abertura, seu pronunciamento, direto de Silveira Martins, nossa equipe está por lá, Rafael Rosa, trazendo aí o recado aqui na 98.5. Falando nisso, trazendo músicas e recados por aqui, já vou com mais participação e já vou com mais recados musical, Pintos Atuais.

Maravilha! Tinha mais esse pedido também. A música é Sem Você, pro Luiz Fernando, lá de Arroio Grande, que pediu e ouviu. Aí você que está na companhia aqui da 98, rodamos aí os atuais depois do pronunciamento aí do prefeito municipal de Silveira Martins sobre a abertura oficial da festa, da primeira festa nacional do risoto em Silveira Martins. Risoto é bom demais, a galera gosta de risoto aí. É verdade, Silveira Martins, aí é o recado, viu, pra você, final de semana, não chego por lá. É o recado aqui, pra quem mais? É a nossa equipe, nós temos equipe hoje, nossas equipes aqui da 98 estão por todas as partes hoje, trazendo informações. Estivemos aí com a nossa equipe lá em São Cepé, na abertura oficial da feira. Estivemos aí com a nossa equipe lá no município de Acuto, né? O Chico Bolzan já trouxe o recado também, e da premiação lá na CISA. Também tivemos aí, né, um recado direto de Silveira Martins aí com o Rafael Rosa, nossa equipe atuante aí na região central do estado. Nós estamos em todos os pontos aí, trazendo informações. Também trouxemos informações direto de Formigueiro, né, no feriado lá em Formigueiro, hoje aniversário do município. Nossa equipe também esteve por lá hoje trazendo informações, e informações de Formigueiro, eu digo pra você amanhã no Formigueiro Notícias aí com o Chico Bolzan, 9 horas da manhã, porque amanhã 9 horas tem Formigueiro Notícias, muita música com informação com o Chico Bolzan no sábado de manhã, é aquele musical gostoso pra você ouvir, legal, e com informação também de Formigueiro e da região aí pra vocês aí também na manhã. E logo cedo, às 6 horas da manhã, Conexão Agro com Paulinho Salerno. Amanhã, 6 horas da manhã, Conexão Agro com Paulinho Salerno no comando do Conexão. A partir das 6 horas, iniciando amanhã ao vivo aí com vocês, direto dos estúdios da 98. Eu chego com vocês depois do Michael amanhã, viu? Depois do Paraíso em Destaque aí, que começa a 1 hora da tarde. Eu chego às 16 horas com o nosso sabadão, aquele misturadão gostoso aí, tá bom? Vamos com mais uma? Vou trazer mais um sucesso por aqui. Depois eu volto pra reta final, porque quem canta agora? E já vou trazendo música, já vou trazendo mais sucessos. Aqui o nosso bailão não para não. Tem sucesso pra você, tem recados por aqui e já vou trazer eles. Olha só, estou falando de quem? Alô, San Marino! Já carimbo por aqui e já trago o gurizada aí do San Marino. E eu vou trazer o que hoje? Vou trazer o que pra hoje? Fugido pro bailão! San Marino! Hoje eu tô de...